Essa foi a Sandra de Sá, Olhos Coloridos, de Macau. Ouvimos também o Cidade Negra cantando A Lua e Eu, de Cassiano, e Paulo Zidanovski. 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Márcia Castro e Mayra Andrade, na Menina dos Meus Olhos, de Monsueto Menezes e Flora Matos. 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

Beto Guedes, Sol de Primavera, dele Ronaldo Bastos. Antes, a gente ouviu Francisco El Hombre, Nada Conterá Primavera, de Francisco El Hombre. Você ouve agora Roberta Campos, Minha Felicidade, dela e Danilo Oliveira.

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0: Aqui fala Jussara Mendonça, trazendo para você expressões musicais de todo mundo.
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0: No programa de hoje, vamos destacar momentos marcantes da obra musical do franco-argelino Khaled, astro que tem extensa carreira musical desde o ano de 1984. Eu começo tocando um tema do álbum Sahira, lançado em 1996. Música do Mundo apresentando Aisha, uma parceria de Khaled com o francês Jean-Jacques Goldman.

Eu prossigo com dois temas do álbum Sahra, de Halet, lançado em 1996. Você ouve Oran Marseille, depois Lilé, performance que tem arranjo de Philippe Aidel, revelando um naipe de metais impecável e a bateria do jamaicano Tony Rupson Williams. Música do mundo destacando o prestigiado trabalho musical do embaixador da música árabe, Halet.

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1: Didi é um sucesso de Khaled do ano de 1992. Música do Mundo lembrando Didi com Khaled.

Serbi, Serbi e Sheba são sucessos de Khaled, do ano de 1993. Música do mundo lembrando Serbi, Serbi e Sheba com Khaled.

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1: Khaled Ad Ibrahim, conhecido como Rei do Rai, nasceu em Orã, na Argélia, no dia 29 de fevereiro de 1960. Vive na França, mais precisamente em Paris, desde 1986. Do álbum Sahira, lançado em 1996, eu toco para você Waharane, Waharane. Música do Mundo apresentando o compositor e cantor argelino Khaled.

El Darek e Mektubi, divinamente interpretadas por Khaled, contam com o sax do jamaicano Dean Fraser, uma contagiante brass section, a bateria do jamaicano Tony Robson Williams e o baixo do jamaicano Benji Myers. Música do mundo de

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1: Música do Mundo traz o compositor e cantor Khaled interpretando Sahra em gravação de 1996.

Para finalizar, uma performance do sétimo álbum de estúdio de Khaled, C'est la vie, lançado em 2012. Você ouve Andaluzia, música do mundo e mais uma interpretação impecável do compositor e cantor franco-argelino Khaled.

0: Aqui eu termino mais uma edição do Música do Mundo. Hoje destacando o trabalho musical do compositor e cantor franco-argelino Khaled.
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0: Música do Mundo, sonoplastia Messias Melo, produção e apresentação Jussara Mendonça.
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9: Hoje temos um programa especial com um artista que é referência no sopro brasileiro e que une o requinte das influências latinas à expressividade do nosso som. Recebemos aqui hoje o Alexandre Caldi Quarteto, compositor, arranjador, multi-instrumentista. Alexandre traz na bagagem a vivência de ter dividido o palco com ícones, para citar apenas alguns, como Gilberto Gil, Maria Bethânia, Elza Soares. Uma trajetória vasta que deságua em um trabalho amadurecido e surpreendente. Sejam muito bem-vindos ao Jazz Livre. Vamos apresentar os músicos que estão conosco aqui hoje. No saxofone e flauta, liderança de Alexandre Caldi. Do piano, Itamar Assieri. Também temos aqui a presença de Zé Luiz Maia no baixo. E na bateria, Cássio Stepperson. Obrigado pela presença aqui hoje. Nós vamos iniciar com música e depois começamos a bater um papo com Alexandre, com nossos convidados. Alexandre, qual a primeira música que você escolhe para abrir o programa?
10: A gente vai tocar Amphibious, do grande Moacir Santos.
9: Maravilha, abrindo em altíssimo estilo Amphibious, Moacir Santos, com Alexandre Caldi, Itamar Assieri, Zé Luiz Maia e Cássio Stepperson.

0: Muito bom. A obra de Moacir Santos sempre deve ser reverenciada com esse quarteto maravilhoso aqui no Jazz Livre, melhor ainda, Anfíbios, de Moacir Santos com Alexandre Caldi, saxofone, piano, Itamar Assieri, baixo, Zé Luiz Maia, bateria, Cássio Stepperson, o nosso querido Zé Luiz Maia fazendo um solo maravilhoso. Ele não gosta de fazer solo, mas você deve ter dito para ele, não, vai fazer solo sim, né, Alexandre? Muito bom. Olha, quero convidar você que está nos ouvindo pelo dial. Você pode participar pelo nosso WhatsApp, DDD 21 997100537. Fica à vontade. Alexandre, você é conhecido pela versatilidade, não é? Tocando desde saxofones até o pífano. Aliás, o pífano, aliás, vem da influência do Malta? Não, já você já
1: Pô, o
0: tocava?
1: Malta foi meu professor,
0: Foi teu
1: né?
0: professor,
1: Foi,
0: pois é.
1: foi. Um querido amigo e, pô, um incentivador incrível. Ele foi muito importante para mim, Malta, realmente. E eu comecei, eu já tocava pífanos um pouco, né? Eu tinha um grupo em que eu tocava eventualmente pífano, mas foi quando surgiu a oportunidade de substituir o Malta no Gilberto Gil, naquele show de São João, né?
0: Sim.
1: Que aí eu comecei a tocar de verdade o pífano.
0: Sim. E que é muito bom,
1: É
0: né? Uma história
1: maravilhoso,
0: importante
1: né?
0: da nossa música, sem dúvida nenhuma. Eu queria que você falasse um pouquinho dessa obra que você traz, que incorpora muito influências latinas. Como é que você equilibra essa diversidade de timbres com a tradição da música brasileira nesse quarteto?
1: Olha, o repertório que eu escolhi para fazer, que eu tenho escolhido para fazer com o quarteto, é um repertório assim afetivo, músicas que me trazem assim, que foram importantes de algum modo na minha vida, que tem alguma relação com uma lembrança, uma coisa assim. E aí eu acabo naturalmente passando por vários gêneros diferentes, né? Então, por exemplo, Moacir Santos agora é uma coisa um pouco salseada, né? Aí tem samba, tem um afoxézinho aqui, outro ali uma salsa aqui, e a gente vai. Sempre foi assim, na verdade. Porque desde que eu comecei a tocar muito pela Lapa, lá pelos anos 2000, a gente fazia muito baile, né? Muita coisa para as pessoas dançarem, então a gente passeava por vários gêneros. E assim
0: Sim.
1: foi, isso acaba entrando também nas minhas composições.
0: E esse tema que você traz agora, que é de sua autoria, Devaneio número 4.
1: É uma série que eu estou fazendo, chama Devaneios, né? E eu trouxe aqui o número 4, que é uma espécie de um partido alto, que é bem interessante. Acho que vocês
0: Vamos
1: vão
0: curtir
1: gostar.
0: então.
1: Vamos?
0: Devaneio número 4, com Alexandre Caldi Quarteto. Este é o Jazz Livre.

0: Devaneios número 4 de Alexandre Caldi, com Alexandre Caldi no saxofone, piano Itamar Assieri, baixo Zé Luiz Maia, bateria Cássio Stepperson. Alexandre, você tem projetos muito marcantes em família, né? Libertango, também projetos dedicados a grandes nomes, Chico Buarque, Baden Powell. De que forma essas reinterpretações de grandes mestres influenciam o seu processo de composição para os seus álbuns autorais?
1: Essa é uma excelente pergunta. Eu acho que é isso, você mergulha fundo, né, num compositor, e aí você descobre ali as idiosincrasias, né, de cada um. O Chico ele tem uma relação melodia, harmonia muito característica, né, muito próprio, né? Já o Baden tem a coisa do violão, né, o acompanhamento violonístico é meio que faz, como é que eu vou dizer assim, parte estrutural, né, das Sim. composições. Então é isso, você vai aprendendo com cada um e isso influenciando, não tem como, né? Tem muitos trabalhos dedicados a Piazzolla também, por causa da minha família, uhum. né? Então, naturalmente, isso também acaba entrando na minha maneira de compor e
0: família é extremamente musical, né? Seu pai e sua mãe, pianistas, seu irmão Marcelo, acordeonista, Sim. né? E, enfim, muito bom ter essa diversidade que o Alexandre nos apresenta aqui, com composições autorais e com temas importantes, como o que vamos ouvir agora, que é de Baden Powell, exatamente o que você mencionava, parceria com Vinícius de Moraes, Deixa.
1: Isso.

0: maravilha, arranjo maravilhoso para essa pérola de Baden Powell e Vinícius de Moraes, Deixa, com Alexandre Caldi, a flauta, piano Itamar Assieri, baixo Zé Luiz Maia, bateria Cássio Stepperson.
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0: Deixa eu conversar um pouquinho com o Itamar ali, Alexandre. Itamar Assieri, maestro. Itamar, você tem um trabalho, inclusive, com o Alexandre, né? Muito bonito, os afro-sambas.
2: Exato. Né? Afro mais sambas.
0: Afro mais sambas, é.
2: O mais é por conta de algumas músicas que mereciam ter entrado nos afro-sambas originais e a gente completou, né, o disco com elas.
0: E os arranjos são seus nesse álbum?
2: Maioria do Alexandre.
0: Do Alexandre.
2: Tem um meu e tem um coletivo e tem um do Luiz Essa, né, que a gente fez uma redução pro duo do arranjo que ele fez pro Tamba Trio, Consolação, né?
0: Sim.
2: Que é aquela gravação antológica, né? Dos anos 60, que é um absurdo, né? Eu tocava no tributo ao Luiz Essa, que é um tributo feito pelo Igor Essa, que até foi lançado em CD e DVD pela Biscoito Fino.
0: Sim.
2: Aí eu aproveitei, né, pra gente.
0: Itamar Assieri, você que está nos ouvindo, você vai procurar a discografia dele, não vai encontrar muita coisa não, porque ele está sempre nos estúdios, fazendo direção musical, fazendo arranjos, é um mestre já, fez arranjo para todos os grandes nomes da música brasileira que você possa imaginar,
2: eu
0: e aqueles que você não imagina também, não é, Itamar?
2: Estou no caminho, quem der.
0: E fala de um projeto seu, você que está fazendo um projeto muito interessante, né, de direção musical, é isso?
2: Eu tenho feito muita coisa para as orquestras, né? Aliás, o Alexandre também faz, né? A gente faz muita coisa para a Petrobras Sinfônica e para a OSBA, Orquestra Sinfônica da Bahia. Nós fazemos parte do time de arranjadores dessas duas orquestras, né?
0: Sim.
2: E mais recentemente, o Alexandre me ajudou aqui numa orquestra nova chamada Novo Traço, que é um projeto dessa produtora, o Novo Traço, né? Que uma série de vídeos.
0: De onde é essa orquestra?
2: Ela é uma orquestra que está sendo montada, ela não é uma orquestra sinfônica como as outras, né?
0: Uhum.
2: Que tem uma sede, coisa e tal, uma orquestra, digamos, um pouco mais flexível. Mas é um projeto, né? Da produtora Novo Traço, né? Do Rafael, enfim, que ele tem vários projetos. E agora tem esse projeto de cordas, gravado lá em Belo Horizonte. E o Alexandre colaborou com a gente também. O Alexandre, o Marcelo, o Caldi também. Tem vários arranjadores aí que entraram.
0: Maravilha.
2: Nesse time. Dudu Viana, Maicon Ananias, Ricardo Cândido, Gilson Santos. E teve o lançamento desse projeto que foi aqui no Municipal. O Alexandre tocou com o Lennon e o Papatinho. Dois nomes da cena do rap, do funk, enfim, do hip hop nacional, né?
0: Uhum.
2: E foi bastante interessante, né? Essa junção é bem interessante. Muita
0: claro.
2: Gente vai achar estranho, coisa e tal. Esse vídeo tá aí no YouTube, lá da produtora.
0: Da qual é a produtora? Para que os nossos ouvintes possam...
2: Novo Traço.
0: Isso. Tá aí, confira esse vídeo. Itamar, vou aproveitar esse papo com você para perguntar a você já, então, aquela pergunta clássica que o nosso ouvinte adora. Aquilo que você já ouviu e que a gente também devia ouvir.
2: Vamos lá, eu acho que esse disco que é antológico, né? Que é o Afro Sambas original do Baden e do Vinícius, né?
0: Uhum.
2: Inclusive, nosso duo aqui, meu duo com o Alexandre Caldi está de pé. Nós temos esse disco lançado, então o show ainda existe, gente.
0: Sim.
2: A gente teve aí, né, a má sorte, né, de pegar a pandemia pela frente, né? Assim,
0: foi 2019 o lançamento, né?
2: A gente começou a fazer show e aí tivemos que parar tudo, enfim. Estamos retomando e estamos com outro projeto agora de gravar o repertório só com músicas do Dori Caymmi.
0: Maravilha. Né? É muita história. Itamar, a gente ficaria aqui conversando muito com ele. Itamar, obrigado.
2: Obrigado a você, Cisne. É sempre uma honra estar aqui na Rádio MEC.
0: Honra nossa.
2: Poxa, uma honra
0: em recebê-lo.
2: Estar aqui. É sempre, a gente tem que prestigiar aqui. Patrimônio
0: obrigado.
2: Público, rádio pública. Vocês chegaram numa rádio pública e tem um Steiner Calda inteiro aqui para a gente tocar jazz. E essa equipe maravilhosa que sempre atende a gente com o maior carinho, sempre recebe a gente. É, isso aqui é uma coisa que tem que ser dita e falada mesmo. Viva a TV e a Rádio Pública Brasileira.

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1: Alexandre, nós vamos para um tema agora, que é mais um tema de sua autoria. O que te inspirou esse tema, a Festa das Santas?
2: A Festa das Santas ela tem umas inspirações muito claras, que são a música La Fiesta, do Chick Corea, e Santa Morena, o Jacó do Bandolim. Então, olha, a Festa das Santas é uma inspiração, uma mistureba com isso tudo aí.
1: Bom demais, misturar Chick Corea com o Jacó do Bandolim. Aqui. Nossa, que maravilha. Vamos ficar então com o tema, a Festa das Santas.
2: Vamos lá.

0: Muito bom, a Festa das Santas de Alexandre Caldi, com Alexandre Caldi, flauta, piano Itamar Assieri, baixo Zé Luiz Maia, bateria Cássio Stepperson, aqui no Jazz Livre. Muito bom ter a sua companhia. Eu queria falar um pouquinho aqui com Zé Luiz Maia. Zé Luiz, bom, fiz aquela brincadeira, Zé Luiz tinha me dito uma vez, eu soube dessa história que ele não gosta de fazer solo, não, mas fez aqui um solo maravilhoso, né, Alexandre?
1: Solo de contrabaixo é aquela história que o pessoal fala que tem o solo, o pessoal começa a conversar,
0: Ah, é?
1: que o volume fica mais baixo.
0: O Zé Luiz vem de uma família maravilhosa de contrabaixistas, né? O
1: Isso.
0: filho do Luizão,
1: Meu
0: né?
1: primo Arthur Maia.
0: Primo Arthur Maia. Seu irmão também
1: Era baixista
0: era
1: também.
0: baixista também, né?
1: Só contrabaixo, só baixaria.
0: Tem uma história do seu pai que eu adoro. Você já contou essa história com o Sivuca, ele tocou com o Sivuca,
1: Foi,
0: né?
1: tocou muito tempo.
0: E aí Sivuca se animava lá no, nas apresentações, saía a dançar lá com a Rosinha, né? E ele que ficava segurando ali, né? A onda, todo mundo dançando e ele segurando ali o grupo.
1: Forrozeiro top.
0: Muito bom. Zé Luiz, então, aquilo que você já ouviu, que a gente também devia ouvir, qual a sua dica para nós hoje?
1: Olha, eu tenho ouvido muito um disco, até o Itamar gravou comigo, do Moacir Luz, chamado A Música do Músico. Eu recomendo. Foi pouco divulgado, né, Itamar? E o Moacir Luz fez um projeto muito diferente, que ele pediu para os músicos, os instrumentistas enviaram a música para ele, ele letrou,
0: Olha.
1: e aí ele pediu para os músicos, pediu não, obrigou, os músicos compositores a cantar. Aí o disco é engraçado, que tem assim, o
0: Sim.
1: Cristóvão Bastos cantando pela primeira vez, o
0: Olha.
1: Bebê Kramer cantando.
0: Você também?
1: Não, eu não, não
0: Não
1: eu
0: se arriscou,
1: só
0: não?
1: toquei baixo e da massa do piano. Mas muita gente que nunca tinha ganhado, Zé Paulo Becker
0: Como é o
1: cantou
0: nome do
1: A
0: disco?
1: Música do Músico.
0: A música do
1: Está nas
0: músico.
1: plataformas, mas não foi muito divulgado.
0: Tá sendo
1: Mas é um
0: agora.
1: disco lindo, o Ricardo Silveira, uma música linda também. O Carlinhos Sete Cordas também cantou. É muito engraçado o disco, muito bom.
0: Maravilha, vamos curtir a música do músico. Lindo título, um abraço ao grande Moacir Luz,
1: Abração,
0: grande nome da
1: bora.
0: música, né? Deixa eu bater um papo rapidinho aqui com Cássius. Cássio, bem-vindo ao Jazz Livre.
2: Obrigado pelo convite, obrigado Alexandre, obrigado pelo convite. É sempre um prazer estar aqui. Meu programa é a primeira vez,
0: Sim,
2: mas no, na, na rádio, em
0: aqui
2: outros.
0: na emissora já
2: Na
0: outras
2: emissora algumas
0: oportunidades,
2: vezes,
0: né?
2: é sempre muito legal.
0: A história do Cássio é interessante, ele começou estudando clarinete, não é?
2: Pois é, não era clarinete, na verdade era requinta.
0: Requinta.
2: Que é um instrumento, né? Acho que é si bemol, uma coisa assim, né? Mi bemol, que era tipo na minha escola, tinha aquela momento aula de música, né? E como eu era muito pequenininho, ninguém queria me dar o clarinete porque era muito grande para minha mão. Aí o professor falou: toca esse instrumento aqui.
0: Que era menorzinho,
2: Que era
0: tá,
2: menorzinho,
0: resolvia um problema. Bom, mas depois a bateria foi a
2: a
0: paixão.
2: bateria tomou conta.
0: Estudou com o nosso
2: Impressionante.
0: querido mestre Márcio Baía.
2: Pois é, exatamente,
0: Márcio Baía, que
2: professor.
0: é ouvinte do programa. Outro dia encontrei com ele no estúdio lá do nosso querido Pedro Milman, ali na Glória.
2: Sim, claro.
0: Grande pianista também. E ele estava lá esperando para fazer uma gravação. Sidney, olha, quero dizer para você que eu escuto o programa sempre, só não falo nada porque eu estou sempre dirigindo.
2: Ô, Márcio,
0: Então,
2: um
0: tá aí,
2: beijo,
0: Márcio, grande
2: Márcio.
0: abraço.
2: Você que está ouvindo, beijão, querido.
0: É isso. Cássius, aquilo que você já ouviu, que a gente também deveria ouvir.
2: Olha, quando eu era mais novo, eu tinha uns 18 anos de idade, mais ou menos 17, 18 anos de idade, que era a idade que eu estava começando a ouvir a música instrumental, o jazz, e um amigo me deu um disco do Jacques Dejonette. Esse disco mudou a minha vida, assim. A forma dele tocar, a forma dele pensar. E depois fui acompanhando ele tocando em todos os outros trabalhos. Eu acho maravilhoso, assim, a ideia, a forma de como ele pensa tocando. Ele é um grande pianista, era um grande pianista também, né? Tocava piano também, né? Maravilhoso. Tem um disco dele tocando bateria e piano, e o Pet também, de convidado. Agora eu tenho ouvido também os caras mais novos, né? Eu tenho adorado, por exemplo, o disco do Bebê Kramer. O disco do Bebê Kramer é lindo.
0: Grande fera, grande acordeonista.
2: E a gente toca junto, né? A gente toca sempre junto, então eu tenho ouvido muito isso. Gabriel Grossi, por exemplo,
0: Sim,
2: também.
0: Gabriel é feríssima.
2: E eu acho esses caras da nova geração fantásticos, assim. Também
0: Verdade.
2: beberam muito na fonte, né?
0: E são, respeitam a raiz da nossa música, né?
2: Exatamente,
0: Bebê, Gabriel, que
2: exatamente.
0: você acabou de citar aí. Maravilha, ótimas indicações. Obrigado,
2: Nada,
0: Cássio.
2: querido,
0: Bem-vindo
2: obrigado
0: ao
2: você.
0: Jazz. Seja a primeira de muitas. viu?
2: Muito obrigado.
0: Alexandre, vamos para mais um tema agora? Agora um tema de sua autoria, adorei o título, viu? Recife Havana. Por que o título?
3: É exatamente isso, é porque é um baião que vira uma salsa, volta para baião, volta para salsa. Então, são dois lugares que eu visitei.
0: Sim, sim.
3: E

0: que eu adoro. Quer dizer, Havana foi uma vez só, infelizmente. Mas Recife eu adoro também. E aí quando eu vi que estava pintando desse jeito, me parecia essa ponte.
1: E a música cubana é riquíssima, não é?
0: Exatamente,
1: Também.
0: exatamente. Então, foi por aí.
1: Tá aí, Recife, Havana, de Alexandre Caldi.

0: Maravilha, Recife Havana, de Alexandre Caldi, com Alexandre Caldi, Itamar Assieri, Zé Luiz Maia e Cássio Stepperson.
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0: Jazz Livre está chegando ao fim, a gente tem a limitação do horário, né? Mas, Alexandre, eu queria fazer aquela pergunta para você. Já aconteceu de eu perguntar para todo mundo e na hora de perguntar para o líder do grupo, eu não esqueço. Então agora eu estou atento a isso. Então, queria que você falasse para o nosso ouvinte aquilo que você já ouviu e que a gente também deveria ouvir.
2: Então, eu vou fazer vou cometer um nepotismo aqui. Meu irmão está lançando um disco.
0: Marcelinho
2: Caldi. Com o Silvério Pontes.
0: Oh, meu Deus, o Silvério é maravilhoso.
2: Eles acabaram de lançar um disco chamado Inventos, que é um disco lindo. Tem um monte de participações, eu gravei também, tem um monte de gente. Então é um disco muito bonito. Eu vou indicar esse disco hoje.
0: Silvério Pontes e Marcelo Caldi. Né? Maravilha, ótima indicação. São dois grandes músicos, sem dúvida nenhuma. E para quem quiser acompanhar o trabalho desses músicos maravilhosos, todos eles estão nas redes sociais. Zé Luiz Maia, Alexandre Caldi, Itamar Assieri, Cássio Stepperson. Portanto, você pode seguir essa turma toda nas redes sociais, canais no YouTube. Não deixe de seguir, não. Né, Alexandre?
2: Isso. Posso fazer uma rápida divulgação?
0: Claro.
2: Contato para shows. Carice Pessoa Producões.
0: Sim.
2: Carice Pessoa Producões, né? Se a cedilha não entra, @gmail.com.
0: Maravilha. Carice Pessoa junto, tudo junto? Maravilha. É isso. Alexandre, nós estamos chegando ao final. Infelizmente, a gente tem um relógio, não é? Que a gente não pode fugir. Nós temos aí o tema que você vai escolher para finalizar, mas eu quero já, antes de encerrar o programa, e vocês vão encerrar com esse tema maravilhoso que você vai escolher, agradecer muito sua presença aqui, trazendo esse quarteto maravilhoso, viu?
2: Eu que agradeço, e como Itamar muito bem falou, isso aqui a gente tem que preservar e dar muito valor, né? Uma rádio pública com uma estrutura dessa, e né, os seus programas a gente tem que valorizar muito.
0: Obrigado, Alexandre.
2: Eu que agradeço.
0: Itamar Assieri, maestro Itamar Assieri, obrigado pela presença aqui mais uma vez, viu? Uma honra recebê-lo. Zé Luiz Maia, essa linhagem de contrabaixistas maravilhosas que Zé Luiz muito bem defende aqui hoje. Cássio Stepperson, Cássio, muito obrigado pela presença aqui também, viu? Nós vamos, portanto, encerrar. Qual vai ser o tema, Alexandre?
2: Caminhos do Mar, que é a música do Dorival Caymmi, Danilo Caymmi e Dudu Falcão.
0: Maravilha. Olha, nós estamos encerrando essa noite de música instrumental brasileira com Alexandre Caldi, quarteto na flauta e saxofones, ao piano Itamar Assieri, contrabaixo Zé Luiz Maia, bateria Cássio Stepperson, que hoje nos trouxeram a requintada Mestiçaria, né, que é o título de um álbum do Alexandre, do Sopro Brasileiro. Agradeço muito a sua companhia, você que nos acompanha até este momento. E bom lembrar também a sua participação, que é sempre bem-vinda, pelo nosso WhatsApp, DDD 21 99710-0537. É isso. Espero que você tenha gostado, esteja gostando do programa de hoje. E a gente se encontra, certamente, no próximo Jazz Livre. Tchau e fique com o Alexandre Caldi Quarteto.

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0: O tempo é muito relativo. O que para mim pode estar demorando, para outra pessoa pode ter chegado antes do que ela esperava. Então, não adianta querer dominar o tempo das coisas. Elas acontecem em ritmos diferentes para cada um. O tempo, muitas vezes, escapa ao nosso controle. Não podemos aumentar as horas quando estamos vivendo bons momentos, nem abreviar quando estamos passando por situações difíceis. Então, a única maneira de ser amigo do tempo é nos adaptando a cada fase, a cada acontecimento, e tentando viver o tempo da melhor forma possível. Quando o tempo for favorável, aproveite sem culpa. Aproveite uma viagem, o tempo com os filhos, pois eles crescem, o tempo com os pais, pois você não sabe até quando estão aqui. Quando o tempo for ruim, peça forças ao pai para suportar as adversidades. Não adianta ir contra o tempo. Ele passa de um jeito ou de outro, em detrimento da nossa vontade. Então, só nos resta dançar a dança do tempo e bailar com ele em qualquer ritmo. Pense nisso. Meia-noite, 3 minutos. Estamos começando mais um programa Madrugada Nacional. Aqui, pela sua Rádio Nacional AM de Brasília, 980 kHz.
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0: De pura potência, não é isso, pessoal? E transmitindo também pela sua Rádio Nacional da Amazônia, Rádio Nacional do Alto Solimões e emissoras parceiras da nossa Rede Nacional de Comunicação Pública. Também para o mundo, através da internet, nos nossos aplicativos de rádio. E a nossa equipe, que é muito profissional, já está aqui com tudo pronto, preparado para deixar esse seu começo de segunda-feira, começo de semana, mais uma semana, bem informado e se divertir um pouco, por que não, né? Então vamos apresentar cada um? Na mesa de som e sonoplastia, Paulo Meirelles.
2: Se aí não tem as manhas, não entra não, se é a instrução de um profissional.
0: É isso mesmo, com certeza. Na central técnica, a AGU. E na produção e apresentação do Madrugada Nacional, eu, Luziane Xavier.
3: Você tá doido?
0: Não, eu não aguento chicotada, não. Então, meia-noite e 4 minutos. Quando sentir vontade de chorar, me chame, que eu venho chorar com você. 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Quando sentir vontade de amar, me chame, que eu venho amar você. Quando você sentir que tudo está acabado, me chame, que eu venho te ajudar a reconstruir. Quando você achar que o mundo está grande demais para a sua tristeza, me chame, que eu faço ele pequeno para a tua felicidade. Quando você precisar de companhia, me chame, que eu ficarei ao seu lado em qualquer situação. Quando você estiver precisando ouvir alguém dizer te amo, me avise, que eu venho dizer a você a qualquer hora. Mas por que te amo? É porque meu coração palpita quando te vê? É porque meus olhos procuram os seus? É porque minhas mãos ficam frias e só se aquecem com as suas? É porque o sorriso só reina em meus lábios quando tenho você. I love you, baby. Meia-noite, 6 minutos. Está no ar o seu Madrugada Nacional.

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1: Meia-noite, 18 minutos. Depois dessas músicas muito lindas, vamos saber como tá, vai ficar o tempo nesse começo de semana? A formação de um ciclone extratropical no litoral da região sul impulsiona uma frente fria sobre o país, criando um canal direto de umidade que atinge o sul, centro-oeste e sudeste nesta semana, de acordo com previsões meteorológicas. O cenário traz alívio para os produtores rurais ao repor a umidade do solo para o início do plantio da safra de verão 2026-2027, mas também acende o sinal de alerta para tempestades, ventos fortes, granizo e geada no campo em algumas regiões. A Metsul e o Inmet emitiram alertas para chuvas excessivas em 6 estados: Paraná, Santa Catarina, Rio Grande do Sul, Mato Grosso do Sul, São Paulo e Rio de Janeiro. No geral, os volumes de água devem variar entre 50 e 100 milímetros, mas com pontos isolados alcançando marcas de 150 milímetros. No sul, o tempo chuvoso se concentra no leste e norte do Paraná, com o frio ganhando intensidade no Rio Grande do Sul e em Santa Catarina, onde a capital gaúcha registra mínima de 10 graus e Curitiba não passa dos 13 graus de máxima. Olha aí, de máxima, 13 graus de máxima. Isso é que é frio, viu? Na região sudeste, as instabilidades se espalham por São Paulo, Rio de Janeiro, sul de Minas Gerais e do Espírito Santo, com a capital paulista registrando temperaturas baixas, entre 12 e 20 graus. No centro-oeste, o tempo fica chuvoso em Mato Grosso do Sul, no sudoeste de Mato Grosso e no sul de Goiás, enquanto o Distrito Federal e o norte goiano seguem com tempo firme. O Inmet informou que o sistema também provoca instabilidades no norte, com pancadas acompanhadas de trovoadas no Acre, em Rondônia e no oeste do Amazonas, trazendo sensação de friagem para a região. Por outro lado, o Instituto alerta que o quadro de seca severa e calor intenso persiste no interior do Nordeste, na porção leste do Pará e na fronteira agrícola do Matopiba, que abrange Maranhão, Tocantins, Piauí e

0: Bahia. Palmas deve chegar aos 39 graus e Teresina pode atingir a marca dos 40 graus, mantendo a necessidade de cautela para o início do calendário agrícola no Mato Piba. Agora que você já sabe como será o tempo nesta segunda-feira, neste início de semana, vamos ficar bem informados através das nossas reportagens. Você que tem alguma deficiência ou alguma condição especial, pode solicitar um transporte para as eleições. E o prazo para solicitar esse transporte termina hoje, segunda-feira. Os detalhes você vai ouvir agora na reportagem de Pedro Lacerda.
1: Termina nesta segunda-feira o prazo para solicitar o transporte especial individual do programa Seu Voto Importa, da Justiça Eleitoral. O benefício é destinado a eleitoras e eleitores com deficiência ou mobilidade reduzida, categoria que inclui também idosos, gestantes, lactantes, pessoas com crianças de colo e pessoas obesas, ou sempre que a condição dificultar o deslocamento até a sessão eleitoral. O programa também contempla moradores de territórios indígenas, quilombolas e outras comunidades tradicionais. A iniciativa foi criada pelo Tribunal Superior Eleitoral com o objetivo de garantir condições iguais de acesso ao voto e reduzir as barreiras que afastam essas pessoas das urnas. O serviço vale para quem não tem meios próprios de locomoção. Nesses casos, a Justiça Eleitoral pode oferecer transporte de ida e volta entre a residência e o local de votação, incluindo a presença de um acompanhante quando esse apoio for indispensável. Candidatos, partidos, federações e coligações estão proibidos de oferecer qualquer tipo de transporte a eleitores no dia da votação. A regra também não substitui a obrigação do poder público de garantir transporte coletivo, gratuito, urbano e intermunicipal na data da eleição. As distâncias variam conforme o grupo atendido. Para indígenas, quilombolas e demais comunidades tradicionais, o transporte é garantido mesmo fora dos limites do município. Já para os moradores de áreas rurais, o serviço vale dentro do próprio município quando a distância até o local de votação for de pelo menos 2 quilômetros. O pedido pode ser feito pelo próprio eleitor, por curador, apoiador ou procurador, presencialmente no cartório eleitoral ou por outro canal indicado pelo Tribunal Regional Eleitoral, que é obrigado a manter ao menos uma opção não presencial. Na avaliação de cada pedido serão considerados o grau de limitação da pessoa, a distância até a sessão e a existência de transporte público acessível na região. Da Rádio Nacional em Brasília, Pedro Lacerda.
0: Meia-noite 24 e o sorteio do concurso 3057 da Mega Sena, que foi realizado na manhã desse domingo, dia 13, em São Paulo, não teve nenhum ganhador do prêmio principal, que era de R$ 84.385.864,02. E acumulou para R$ 95 milhões. Próximo sorteio amanhã, terça-feira. Os números sorteados foram 02, 2044, 1616, 2121, 4848 e 5353. 5 apostas, 86 apostas acertaram 5 dezenas e vão receber R$ 31.872,72. 5.234 apostas acertaram 4 dezenas e vão receber R$ 863,24. Para quem for arriscar a sorte, boa sorte. É isso aí. E vamos para a nossa segunda reportagem de hoje. FGTS chega a 60 anos como um dos principais direitos dos trabalhadores. A repórter Cristiane Ribeiro tem as informações.
2: Criado em setembro de 1966 para dar mais segurança ao trabalhador, já que o desconto de 8% sobre o salário bruto mensal funciona como uma poupança, o Fundo de Garantia por Tempo de Serviço chega aos 60 anos, não só como um dos principais direitos constitucionais da classe trabalhadora, mas como indutor de investimentos em habitação, saneamento e infraestrutura no país. O FGTS substituiu a estabilidade no emprego, que vinha sendo responsável pela queda na produtividade do trabalhador. Também no decorrer desses anos, várias janelas foram abertas para o uso do FGTS, como saque aniversário, saque emergencial em caso de desastres naturais, alguns tipos de doenças e compra da casa própria. Para o professor da Universidade de Brasília, Carlos Alberto Ramos, estas funções são positivas. O problema, segundo ele, é que o FGTS acaba sendo usado para investimentos sociais e em outras áreas.
3: À medida em que era um fundo, como um fundo soberano, você tem uma poupança acumulada que pode ser alocada. E como vinha do trabalhador, seria uma coisa vinculada ao trabalho, se utilizou para fazer uma espécie de política social, está certo? Que casa própria e depois doença, e você tem casa, pode tirar, etc. Juntou outro objetivo, que é um fundo de investimento para fazer políticas, não unicamente na área social, também políticas industriais.
2: Nessas 6 décadas de criação, muitos trabalhadores enfrentam problemas com os patrões por causa da ausência de depósitos mensais. O descumprimento das obrigações vinculadas ao fundo figura no centro dos conflitos trabalhistas que chegam aos tribunais. Segundo dados da Justiça do Trabalho, de janeiro a julho de 2026, a cobrança da multa de 40% do FGTS ocupou a 5ª posição entre os assuntos mais recorrentes no Judiciário Trabalhista, somando mais de 391 mil processos. No mesmo período, a ausência dos depósitos mensais periódicos figurou na 9ª colocação do ranking nacional, com quase 280 mil ações registradas. Com a colaboração de Gabriel Brum, da Rádio Nacional no Rio de Janeiro, Cristiane Ribeiro.
0: 12:27. E não se esqueça, daqui a pouco a gente vai ter o quê? O quê? Aquela parte do programa que vocês gostam tanto, que é a participação do ouvinte, né, pessoal? Vocês mandando seus recadinhos. Parabéns para os aniversariantes. Temos aniversariante hoje, hein? Tivemos aniversariante dia 12, dia 13 e hoje dia 14, mais um. Eita, programa tem festa todo dia, né, pessoal? Então não esqueça de mandar o seu recadinho no telefone 619-9674-1536. É isso aí, recado em áudio ou em texto. Não pode fazer ligação, tá bom? 619-9674-1536.
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0: 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No nosso quadro História da Música de hoje, nós vamos falar sobre a música Meu Limão, Meu Limoeiro. É uma tradicional canção do folclore brasileiro, com raízes na tradição oral, cuja autoria oficial é atribuída ao pernambucano José Carlos Burle, nos anos de 1930. Pesquisadores apontam que versos semelhantes já circulavam no Nordeste brasileiro e no cancioneiro popular antes de ganharem um registro formal, né? Era tipo uma musiquinha cantada nas rodas de conversa, nas rodas de, né, brincadeiras de roda, né, no, nas cidades, né, do interior, mas não existia aquela música formal ainda, né? A música foi gravada pela primeira vez em 1937 por Silvio Caldas e Guidinho. Depois, em 1959, foi gravada por Inesita Barroso. Há indícios de que sua origem seja europeia, sendo tema conhecido na Alemanha e na Holanda. Talvez teria sido trazida para o Nordeste pelos holandeses. Com o título de Lemon Tree e acentuações rítmicas adequadas ao gênero country, ela foi ainda gravada nos Estados Unidos. Existem duas letras para a segunda parte de Meu Limão, Meu Limoeiro. A primeira, provavelmente, é de Burle, né, que é o autor, considerado o autor da música oficial. E a segunda versão, ela é retirada de quadrinhas populares nordestinas, de acordo com Inesita Barroso. Mas o sucesso nacional da música só veio mesmo em 1966, quando o cantor Wilson Simonal gravou uma versão vibrante e modernizada, que transformou a música em um gigantesco sucesso popular. em um dos refrões mais cantados do país. A interpretação de Simonal é

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2: E você ouve em seguida Chiquitita com ABBA e Deixa Eu Te Amar com Diogo Nogueira. Meia-noite e 35, a gente volta já.

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1: Meia-noite, 45 minutos. E chegou a hora da participação do ouvinte. Não esqueça, vou repetir o nosso telefone de WhatsApp, que é o 619-9674-1536. E vamos ligando, pessoal. Não vamos pensando que o programa... vamos mandando mensagem. O costume do telefone, né? Não, vamos mandando mensagem porque temos programa ao vivo hoje. Quem pensou que não era ao vivo hoje, tá ao vivo, viu, pessoal? Então vamos aqui para a nossa primeira ouvinte de hoje, que é a aniversariante Sandrinha. Vamos ouvir.
2: Bom dia, maravilhoso para você. Semana abençoada para você e toda a sua equipe, querida. Olha, aqui tá chovendo direto. Aí tá chovendo.
1: Não, aqui não tá não, mas eu já sei que no Rio tá chovendo.
2: Deixa eu te falar,

0: Quero mandar um alô para Francisco Estrela, Manuel Messias, Cafifo, Juarez, Luiz Fernando, Braga Júnior, Edgar, Comeu, Morreu, Marco, Alderina, Teodora, Josélia, Milena, Milena de Brasília, Inês, Valdineia, Rubens, José Carlos de Minas, Zé Roberto, João Bezerra, Luzimar, Mariana, irmão Giovão, Antônio Ribeiro. A música que eu quero ouvir é da Paula Fernandes, e da música é para você. Se não tiver, você coloca Meu Lamento e Diana, tá? Uma das duas você coloca. Beijo, querida. E amanhã eu volto de novo, tá?
1: Com certeza.
0: Pra mandar mais. Hoje eu tô completando, até que fim que chegou o dia. Eu tô completando mais uma primavera.
1: É isso aí.
0: Graças a Deus, né? Chovendo, mas isso, fazer o quê? Nunca
1: Aniversário
0: passei
1: com
0: meu
1: chuva.
0: aniversário chovendo. Ai, amor, fica com Deus. Beijo, fica com Deus. Tchau, tchau.
1: Beijo para você, minha querida Sandrinha, uma pessoa que abrilhanta aqui a nossa madrugada. Tá sempre aqui feliz, alegre, satisfeita, né? Que o Senhor te conserve assim, né? Com essa alegria em pessoa, né? Meus parabéns, muitas felicidades para você. E temos hoje duas aniversariantes, pelo que eu tô sabendo, se tiver mais alguém se acuse aí. Sandrinha e Aninha de Brasília, que o meu querido Manezinho aqui mandou o recado aqui, que a Aninha de Brasília também está fazendo aniversário hoje. E tivemos ontem, dia 13, o aniversário do Del. Falamos do aniversário do
2: Você tá
1: Del. Isso,
2: doido?
1: falamos do aniversário do Del no programa de sábado, mas não custa nada a gente repetir hoje, né? Porque ele é uma pessoa muito querida por todo mundo, todos os ouvintes, né? E quem não teve a oportunidade de mandar os parabéns para ele no sábado, pode mandar hoje, né? Então, isso, vamos cantar os parabéns para os três aniversariantes. Muitos anos de vida. Parabéns, Sandrinha, Aninha e Del, os três aniversariantes. E agora vamos para o nosso próximo ouvinte a participar hoje, que é o João Bezerra.
3: Bom dia, garotinha Luziana. Como é que tá você? Como é que foi seu final de semana? Tudo bom, na paz?
1: Na paz.
3: Eu tô tranquilo. Como um bom flamenguista, você sabe.
1: É, tá alegre.
3: Tô de bem com a vida, garotinha. Aquele abraço, garotinha.
1: Os aniversariantes do programa
3: Quero
1: tão felizes.
3: pedir a
1: Ou
3: música de
1: os
3: hoje,
1: flamenguistas.
3: oferecer para meu amor Luzimar, que está aqui do meu lado, com Rula Iglesias, Esqueci de Viver. Oferecer para Luzimar, para a parceira de música Luziânia e para todos os ouvintes. Beleza, garotinha? Mandar meus alô aqui, meus abraços para minha esposa Luzimar, Zé Roberto em Teresina, Beto Padeiro, Araílson, Edgar Comeu Morreu, Mariana, Nananana, Antônio Ribeiro, Francisco Estrela em Palestina, Ivanildo, Juarez São José dos Campos, Ademar Saboia, Sandrinha de Nova Iguaçu, Milena, Alderina, e Manel Messias. E para você, garotinha, Otávio, um bom.

0: boa semana, na paz de Deus e tudo de bom. E para vocês, aquele abraço, saudações rubro-negra.
1: É.
0: E Luzimar te mandando um abraço também.
1: Um abraço para ela.
0: Beleza, garotinha?
1: Um abraço para minha amiga Luzimar.
0: Uma boa semana.
1: É isso aí. Hoje tivemos que fazer algumas adaptações aqui. Não temos Me Esquecer de Viver com Julio Iglesias. Vamos tocar com José Augusto. Mas irei providenciar, tá certo? É, agora vamos para outro ouvinte, o próximo ouvinte. Ah, aquele abraço, né, pra ele. Aquele abraço pro João Bezerra, pra Luzimar. Aquele abraço, é, isso aí. Bora tá antenado. Agora vamos para o próximo ouvinte, que é o Antenor Felipe.
2: Bom dia, Luciano Xavier, bom dia. Aqui é o Antenor. Eu quero te falar, você vai ficar registrada como a rainha da madrugada. Nossa, o programa seu é muito bom. Você alegra o pessoal da madrugada. Esses pessoal da rodagem, os carreteiros.
1: Coisa
2: tá rodando,
1: boa.
2: Tá dormindo à noite. E é bem no roda. Tem uns pegou que roda, né? Aí tem a maioria, começa às 5 horas, esquenta o motorzão lá e vão rodar depois 6 horas.
1: Ah, tá certo.
2: Tem o meu amigo Cício. Tá lá no Salvador, carregado de moto, acho que vai descarregar hoje. Minha sobrinha Karim também roda no, na rodagem. O Pitbull puxa petróleo também. Então, os carreteiros honestos roda, não roda à noite, tá dormindo, né? E é o correto.
1: É o correto,
2: você alegra
1: verdade.
2: Essa turmona toda, né? Os que tá também, perde o sono também. Então é a rainha da madrugada.
1: Obrigada,
2: tá
1: meu
2: registrado.
1: Querido.
2: E eu quero pedir a música. Eu não sei o nome do cantor, mas eu vou cantar um pedacinho dela pra você. Você vai lembrar dela. Será mentira ou será verdade? Se ela não me ama. Acho que você vai descobrir quem é o cantor. Aí você passa ela pra mim. Então fica assim. A rainha da madrugada. E também, se o João Maquibal voltar, vocês dividem o programa. Uma hora e meia para cada um. Que é três
3: doce, horas. Doce, doce como isso. Mel.
2: Eu acho que é um dos programas mais longos que tem no Rádio Brasileiro. Três
1: é verdade.
2: Horas é você. E não é fácil trabalhar madrugada, não. E dá um soninho, você trabalha com alto astral. E tenha um bom dia. Mais um bom dia mesmo.
1: Mas é verdade, porque assim, a gente trabalha com alto astral porque vocês devolvem essa alegria pra gente, né? Porque se eu estivesse ficando aqui sozinha, sem vocês, eu ia ficar triste. Mas aí vocês vêm, pedem uma música, falam uma coisa, uma brincadeira, né? Diz uma coisa legal, engraçada. Aí contagia a gente, né? Por isso que a alegria se espalha, né? Ela sai de mim, vai pra vocês, sai de vocês, vem pra mim. E fica esse vai e vem de alegria, não é isso, pessoal? Por isso que a gente fica animado aqui durante 3 horas. Mas quando vocês não participam, eu fico triste. Aí, ó, fica sem ninguém aqui pedindo música, nem dizendo nada. Aí eu fico assim, me esqueceram, e agora? Mas quando vocês participam, fica alegre, né? Então vamos agora atender já os 3 primeiros pedidos de hoje. Vamos para Paulo Fernandes, pra você, o pedido da aniversariante Sandrinha. Me Esqueci de Viver, vamos tocar com José Augusto. Pedido do amigo João Bezerra, o garotinho. E a terceira música, Será Mentira ou Será Verdade, com Renato e seus Blue Caps. Pedido do Antenor. Vamos lá! Meia-noite e 56, voltamos já!

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1: 1:07, voltamos, continuamos com a participação do ouvinte. Por quê? Porque é importante, claro, a sua participação. Então vamos agora para o Francisco do Céu Azul.
2: Bom dia, Luziânia Xavier, bom dia, boa segunda-feira. Boa segunda-feira para você, para o Otávio Fernandes e todos que estão aí nos estúdios da Rádio Nacional. É, eu vou pedir logo minha música, logo, antes de mandar os alô. Deixa eu pedir logo minha música. Eu queria ouvir a música da Joana. É Um Sonho a Dois. Essa música é tão bonita, Luziânia.
1: É linda mesmo.
2: Acho que você já ouviu ela.
1: Sim, com certeza.
2: Ela foi gravada mais ou menos em 1987, por aí, 1987. Um Sonho a Dois. É uma que fala assim: quando bater na porta, deixa entrar, pra te ganhar de norte a sul, o mundo da lua. Essa música aí que eu queria ouvir, um sonho, o nome dela é Um Sonho a Dois. Pois é, eu vou oferecer ela para você, o pessoal aí do estúdio. Ofereço ela pro Anjo Gabriel lá no Marajó, no Pará, os padeiros. O Lucas Frazão. A música também vai pro Poraqué. Vai pro João Magnata. O Sidney lá de Teresina que tá te ouvindo. Né, Sidney? Eu sei que você tá escutando aí do lado de fora, aí na calçada, sentado. Pois é, a música também da Joana vai pro Ademar Saboia, vai pro Zé Roberto. O Zé Roberto continua te ouvindo, toda noite ele tá ligado no teu programa. Ele tá ligado no Madrugada Nacional, que ele já falou para mim várias vezes, o Zé Roberto. Viu, Zé Roberto? A Alderina, a música também da Joana, Um Sonho a Dois, vai pra Alderina. Vai pro Antônio do Pessoa, entendeu? E uma boa segunda-feira para todo mundo. Fica com Deus e até amanhã.
1: Tá certo, Francisco. Vamos agora para o próximo. Sidney!
3: Luziânia Xavier, quero mandar meu bom dia, mas o meu bom dia mesmo para você e para todos os seus ouvintes aí do programa Madrugada Nacional da Rádio Nacional de Brasília. E eu quero mandar em especial meu bom dia para o Francisco de Céu Azul de Goiás e a minha amiga Aldelina aqui de Teresina, tá ok? Pois desejo a todos aí do programa Madrugada Nacional um bom dia, mais um bom dia mesmo. Sidney de Teresina, Piauí.
1: Fui. Abração, Sidney, toda a família, todo mundo de Teresina. Ah, temos também aqui um recadinho do Manezinho de Livramento, Nossa Senhora Bahia. Bom dia, Luzine, bom dia, Boró. Né, ele aqui avisando que é o aniversário da Aninha. No seu especial, amiga Aninha, eu lhe desejo todo amor, alegria e sucesso que o mundo tem para oferecer. Feliz aniversário, Aninha. Ele pensou que eu não ia ler o recadinho dele. Aí mandou mais um áudio aqui. Vou rodar aqui o áudio dele.
4: Bom dia, Luciane Xavier. Você não leu minha mensagem, mas vou botar aqui o áudio. Bom dia, Aninha. Feliz aniversário, minha amiga. Nesse dia tão especial, quero te desejar muita felicidade, saúde e realizações. Você é uma pessoa incrível. Nossa amizade é um dos maiores tesouros. Que esse novo ciclo seja cheio de momentos inesquecíveis e alegria sem fim. Obrigado por ser essa amiga tão maravilhosa. Valeu, Aninha. Feliz aniversário. Lu, uma ótima semana abençoada para você e para toda a sua família.
1: É isso aí. O Manezinho, né, deixou os seus parabéns para a Aninha aqui, né? Agora vamos para o próximo recadinho, é do Aldenor.
5: Boa noite. É, bom dia já. Bom dia, Luziane Xavier. Eu gostaria de ouvir o sucesso com Leandro, Corcovado. Se não tiver com ele, você pode botar com... Tem com autor desconhecido essa música, Corcovado. Eu acho muito linda essa música. E eu quero oferecer ela para todos, para você, para todos os ouvintes da Rádio Nacional, da qual a gente só dorme, eu mesmo não consigo dormir sem estar ligado na Nacional. Me faz muito bem. É um bom dia e um abraço para todos. Vamos que vamos, hoje é hoje, amanhã é amanhã. Bom dia.
1: Tá certo, Aldenor. Olha, a gente só não tem acho que foi Leandro, né, que ele pediu? Isso, temos Corcovado com Tim Maia, tá bom? E vamos tocar, não sei se vai te agradar, mas vamos tentar, né? É o que temos. E então vamos agora para a Divina, que mandou o seu recadinho.
6: Oi, Luziânia. Bom dia, bom dia, bom dia. Luziânia, eu quero pedir para você que você cante parabéns para o nosso amigo Del, que ontem, domingo, dia 13, ele fez aniversário, colheu mais uma data, né? Então, quero desejar a ele muita paz, saúde, felicidade e vida longa. Que essa data se repita por muitas e muitas vezes. Todo dia eu agradeço a Deus pela amizade dele, por ele ser esse amigo especial, essa pessoa abençoada, esse amigo que Deus colocou na minha vida. Del, parabéns, parabéns, felicidades mil. Que Deus continue te abençoando sempre e sempre. Luziânia, se der, se tiver aí, toca para mim Raridade com Bruno e Marrone. Essa música eu ofereço especialmente para ele, para o meu amigo Del Caminhoneiro.
1: Tá certo. Ô, Divina, minha querida, nosso amigo Del merece tudo, né? Mas não temos Raridade com Bruno e Marrone, temos apenas com Daniel. Então vamos tocar, né? Para ver se também dá certo aí, né? Atender pelo menos em parte, né? Então agora vamos para o quarta música. Isso, vamos colocar aqui o áudio do Breno.
7: Bom dia, minha amiga Luziânia Xavier! Bom dia, com alegria, Luziânia! Que festa maravilhosa que foi sábado! Os 90 anos da Rádio Nacional. Que festa incrível, Luziânia. Foi bom demais, viu? Parabéns. E segue o líder, Luziânia. Nós estamos aí na liderança do Campeonato Brasileiro. Tudo normal. Como diz a Milena, tudo normal, viu? Ô, minha amiga Luziânia. Luziânia, hoje eu vou ouvir a música nesta segunda-feira. Um bom início de semana para você. Hoje eu vou ouvir a música aí. Se tiver aí qualquer uma de Mastruz com Leite, a banda de forró, que eu sei que você gosta muito. Rapaz, quem é que não gosta de Mastruz com Leite, Luziano?
1: É verdade.
7: É bom demais. E aí vou oferecer para você, oferecer para todos os amigos e amigas da Confraria do Madrugada Nacional. Oferecer aí para Milena também. Oferecer para todo mundo que tá aí na sintonia e os demais, tá bom? Se tiver, se não tiver, pode tocar qualquer outra que tá valendo, tá bom? Um abraço, amiga. Boa segunda-feira, bom início de semana para todo mundo. E vamos para cima, que a semana tá só começando. E até sexta-feira, o chão é longo! Aquele abraço, Luziane!
1: Aquele abraço! Aquele abraço, com certeza. Então agora vamos fazer o nosso lanche.

0: É isso aí, coisa boa, a gente encher a barriguinha. E continuamos na Alemanha, no nosso lanche internacional. Hoje passa pela região de Brandemburgo, é uma região próxima de Berlim, da capital, né? E o lanche de hoje é Königberger Klops, são almôndegas de carne bovina ou vitela e porco. Cozida em caldo, servido com um molho cremoso branco, repleto de alcaparras e limão. Então são umas almôndegas que são servidas com um molho branco, um pouco ácido, né? Que tem alcaparras e limão. Alcaparras, se você não souber, é um negocinho parecido com azeitona, só que pequenininho, né? Mas tem um sabor assim parecido com o da azeitona. Salgadinho. Aí essa é a parte salgada do nosso lanche. Agora vamos para isso. As almôndegas já estão ali, ó, feitinha, cozidinha, com molhinho branco, pra gente chuchar no molhinho. Isso aí. Agora tem a sobremesa. A sobremesa é Fruchtpuckler Eis.
1: Como é a história, homem?
0: Esse mesmo. É um sorvete em tricolor, morango, baunilha e chocolate.
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0: O popular napolitano, que ele foi criado em homenagem ao príncipe Hermann von Puckler-Muskel. Por isso que ele tem o nome de Puckler, porque é o nome do príncipe, né? Que foi criado esse sorvete em homenagem a ele, esse nobre, que é lá da região. Então, ó, almôndegas e de sobremesa sorvete, tá bom demais, né, Borão? Bom demais. Então, enquanto a gente se delicia com esse lanche maravilhoso, o Borol já colocou o doce, né? Já estamos aí bem servido de doce.
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0: Exatamente. Agora a gente vai dizer todo aí esse pedido musical aí.
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0: vem,
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0: Que são quatro músicas, que é o nosso intervalinho de lanche, né? Então vamos ouvir Um Sonho a Dois, com Joana e Roupa Nova, pedido do Francisco do Céu Azul. Corcovado com Tim Maia, pedido do Aldenor. E Raridade com Daniel, pedido da Divina, dedicando para o seu amigo Del. 1:19, voltamos já. Faltou. Desculpa aí, faltou o pedido do Breno, que é a quarta música. Mastruz com Leite, Brincar de Amar. Voltamos já.

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O Mirassol foi buscar uma desvantagem de 2-0 e conseguiu um empate de 2-2 contra o Vitória na tarde deste domingo pela 27ª rodada do Brasileirão. René fez os dois gols do Leão da Barra no primeiro tempo, aproveitando-se de falhas do goleiro Alex Muralha. Na etapa complementar, os donos da casa comandaram as ações ofensivas e buscaram um empate com gols de Bruno Santos e Edson Carioca. O gol de empate saiu nos acréscimos aos 45 minutos. Com o resultado, o Mirassol consegue se manter fora da zona de rebaixamento. O time paulista é o 15º colocado com 29 pontos, um acima do Z4. O Vitória, por sua vez, segue sem vencer fora de casa. O Leão da Barra é o 12º com 33 pontos. E o Flamengo venceu o Corinthians por 2-1 no Maracanã neste domingo e retomou a liderança do Campeonato Brasileiro, ultrapassando o Palmeiras. Com os dois times pensando também na Conmebol Libertadores, o rubro-negro entrou em campo com mudanças na escalação e o Timão usou uma equipe quase toda reserva. Paquetá abriu o placar para o Flamengo no início do segundo tempo e depois na entrada de alguns titulares.

A entrada de alguns titulares, o Corinthians empatou com Guinegão. No final do jogo, Bruno Henrique deu a vitória ao Flamengo. O Corinthians chegou a 5 derrotas consecutivas no Brasileirão, depois de perder para Cruzeiro, Coritiba, Santos, Chapecoense e Flamengo. O Timão se mantém com 32 pontos, agora no 13º lugar. O Corinthians enfrentará o Estudiantes na partida de volta das quartas de final da Libertadores, nesta quarta-feira, às 21h30, horário de Brasília, na Neoquímica Arena. Pelo Brasileirão, o jogo da 28ª rodada será contra o Fluminense, no dia 20, às 4 da tarde, horário de Brasília, também em casa. Agora vamos de Série B. Novo Horizontino e Cuiabá empataram em 1-1 na noite desse domingo no Jorgão, pela 28ª rodada da Série B. O Tigre foi melhor durante boa parte da partida, mas encontrou dificuldades diante da forte marcação do Dourado. Os dois gols saíram ainda no primeiro tempo. Aos 20 minutos após cobrança de escanteio pelo lado esquerdo, Vitor Mendes cabeceou para abrir o placar para o Cuiabá. Aos 33, o próprio defensor derrubou o Rômulo dentro da área e o árbitro marcou pênalti. O camisa 10 foi para a cobrança, converteu e deixou tudo igual em Novo Horizonte. Resultado que dividiu os pontos pela Série B. O Atlético venceu o Juventude por 2-0 nesse domingo no Alfredo Jaconi pela 28ª rodada e pôs fim à sequência dos gaúchos no segundo turno e os mais de 3 meses sem derrota como mandante. De quebra, ainda tirou o Juventude da liderança da Série B. Os gols foram marcados na segunda etapa. Aponzá de pênalti e Cauã Lindes em golaço de cobertura garantiram os 3 pontos. Com a vitória, o Atlético chega a 40 pontos, pula para a 10ª posição e fica a 6 pontos do G6. O Juventude, por outro lado, se mantém com 50 pontos, mas perde a liderança para o Novo Horizontino no saldo de gols. Nesta segunda-feira, precisará secar o Vila Nova para se manter no G2. Com gol de Melk, o Ceará empatou com Fortaleza em 1-1 nesse domingo na Arena Castelão, pela 28ª rodada da Série B, ampliando para 16 jogos o tabu de não perder para o Leão. A marca vem desde 2023 e iguala o número do rival na história. Vitinho marcou para o Fortaleza ainda no primeiro tempo. Melk deixou tudo igual no fim do jogo. Com o resultado, Fortaleza soma 48 pontos e segue na briga pelo G2. O Ceará tem 32 pontos, perto da zona de rebaixamento. E hoje vamos dar uma notícia que alegra muito dois companheiros nossos, Edgar e Del, que ambos são de Uberlândia. O Uberlândia foi campeão da Série D, garantindo o acesso à Série C. Foram 42 anos de esperas, quedas, frustrações, tentativas interrompidas no caminho. Uma espera que atravessou gerações, mas que neste domingo quase 40 mil torcedores no Parque do Sabiá, em Uberlândia, puderam tirar o grito represado para comemorar um título nacional que não vinha desde a Taça de Prata em 1984, considerada a Série B do futebol brasileiro na época. Com o empate em 1-1 com o Asa, pela partida de volta da decisão, o Uberlândia conquistou o título da Série D do Campeonato Brasileiro e coroou a retomada de um clube que saiu da luta por acessos estaduais para celebrar novamente um título nacional e o acesso à Série C. Os gols foram marcados no primeiro tempo. O Asa abriu o placar com Michel Douglas, e o Verdão empatou com Calazans. Como o Uberlândia tinha vencido a partida de ida por 2-0, o empate deu o título ao time mineiro. Uberlândia, campeão da Série D. Agora, na Série C, o pessoal de Uberlândia está comemorando até agora. 1h41, essas foram as notícias do futebol pentacampeão mundial Brasil. Ziu, ziu.

0: 1h42 agora e vamos para os recadinhos dos ouvintes. Primeiramente, Sueli Gil. Oi, Luzine, tudo bem? Passando para enviar os alôs a todos os seus ouvintes, a você, o João Maquibral, o Edgar. Palavra do dia: para ter saúde, esqueça a enfermidade. Para ser feliz, esqueça a tristeza. Pega na mão de Cristo e seja feliz todos os dias. Isso é o que importa. Quero ouvir a música O Que É Que Eu Sou Sem Jesus. É isso aí. Vamos passar essa música para você, Gil, para vocês, né? O casal, Gil e Sueli. É O Que É Que Eu Sou Sem Jesus, com o Padre Alessandro. Vamos já tocar, tá bom? E temos também um recadinho do José Alves. Bom dia, Luziane, Antenor, Edgar e a todos que estão curtindo o programa Madrugada Nacional com Luziane. José Alves. Obrigada, José Alves, pela sua participação. Agora vamos ouvir Edgar com Meu Morreu.
1: Bom dia, amiga Luziane. Tudo bem? Você tudo bom? O Uberlândia é campeão, viu? Coloca aí pra nós, viu? O Uberlândia é campeão,
0: já
1: é verdade.
0: Coloquei.
1: É, raça negra, sozinho. Não, hoje eu quero é Leandro Catredal. Não, muda, Leandro Catredal. Vai pra paixão da minha vida, Mariana. É, um abraço pra todos os aniversariantes, muitos anos de vida, muitas bênçãos e muitas felicidades. É, que eu não conheço, não tem não, mas o nosso Criador sabe, na minha lista aí não. Nosso Criador sabe todos. Aí vai lá pro pessoal de Santa Maria, Tarecos Lanches, Gilberto Laveiro, Cafiva, Divina Raquelzinha, o Adilson, Ademar Savoia, Juarez, São Paulo, Juarez do Rio de Janeiro, Del Camilo Tripim, Vagalão Quebragaio, Dadal, Eli França, Enéia Dona Marinha, Enóia da Caminha, Enéis Cabral, Marelzinho, Maria Messias, ó, João Bezerra e a patroa, João Cão, João Camarão, João da Cruz, Vital e a patroa, sou Cidinha, Dona Sueli, é cambada de boa, bora aqui, Aninha Negra, Menina Conceição, Hilton Borges, Jeane Bruxeller, é Eduardo Austrália, Dudo Rio de Janeiro, Wilson da 99.3, quem é isso aqui? Antônio Ribeiro, Antônio Pessu, Francisco Céu Azul, Nails Dona Vera, Gamé Dona Vera, José Chupiguaia e a Dona Beatriz Chupiguaia também. Quem? É, Marquinho Botafoguense, não pode esquecer, né? Ocivaldo, Sandrinha, Alderina, Antonildo, quem é essa aqui embaixo aqui? Valdiné, Valéria, Iaia. É, Bernadette Grazetti, Elisete, Lourdes Costa, vou ter que voltar, as duas Teodora, Analisa, Ana Célia, 57, vou votar sim, olha o gol, fui! Tio Magnata, Lucas Frazão, por aqui, Chico, Chocolate, Ferrinho se ferrou, tchau, Márcio Gley, e meus parabéns aí pra Sandrinha, Aninha, e Del Camineiro, muitas vezes, bora, mais tarde eu volto, fui.
0: É isso aí, Edgar pediu Catedral com Leandro. E Milena, nossa terceira participante de hoje, sou a Milena de Brasília, toda escuta para dar um salve. Ela disse que vai tudo normal hoje no lanche, claro, né? Com certeza, porque o Mengão ganhou, né? Mengão dela. De música, quero pedir Garota de Ipanema, pode ser com qualquer artista, é nóis. É isso aí, então vamos tocar agora, já temos os três pedidos, né? Gil e Sueli pediram O Que É Que Eu Sou Sem Jesus, com o Padre Alessandro temos. Edgar pediu Catedral com Leandro. E Milena pediu Garota de Ipanema, temos com Emílio Santiago, grande voz brasileira. Então vamos ouvir esses três pedidos e daqui a pouco a gente volta. 1h46.

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1: As associações dos bois Bumbás, Garantido e Caprichoso elegeram neste domingo os novos presidentes que estarão à frente das agremiações no triênio 2027-2029. Diego Mascarenhas foi eleito presidente do Boi Bumbá Caprichoso, enquanto Marialvo Brandão venceu a disputa pelo comando do Boi Bumbá Garantido. A votação ocorreu simultaneamente no Sambódromo de Manaus e nos Currais dos Bois, em Parintins. Os novos dirigentes serão responsáveis pelas decisões administrativas, financeiras e artísticas, além da preparação das estruturas e dos projetos que os bois vão apresentar nas próximas edições do Festival de Parintins. E vamos ficar por dentro das novas regras da ANAC, Agência Nacional de Aviação Civil, contra indisciplina em voos. Essas regras, novas regras, entram em vigor hoje, segunda-feira. Confira na reportagem.
2: A partir de segunda-feira, passageiros indisciplinados em voos e aeroportos estarão sujeitos a novas regras da ANAC. Em casos menos graves, como desobedecer às orientações das equipes de bordo ou de solo, as empresas aéreas devem fazer advertências formais. Já condutas como causar tumulto, insultar passageiros ou danificar objetos podem levar à retirada do avião, acionamento da polícia e reparação dos danos. Infrações graves ou gravíssimas, como agredir fisicamente um membro da tripulação, podem resultar em multa de R$ 17.500 e até na proibição de voar por 12 meses. A suspensão vale para voos nacionais de todas as companhias, que poderão compartilhar os dados de identificação do passageiro. O regulamento garante direito à ampla defesa do passageiro antes da punição. Segundo a ABAR, a Associação Brasileira de Empresas Aéreas, em 2025 foram registrados mais de 1.700 episódios de indisciplina, quase 5 por dia e 66% a mais do que em 2024. Da Rádio Nacional em Brasília, Oussama El Ghauri.
1: É isso aí, 2 horas em ponto. Vamos voltar aqui com as mensagens dos ouvintes. Agora vamos para o Gabriel de Cianorte.
3: Bom dia, Lu.
1: Bom dia, meu querido.
3: Deixar minha participação, mandar um grande abraço para você. Não sei quem tá aí hoje, que eu peguei o programa já rolando, né? Mais um abraço para a equipe aí, para a Gil, para o Otávio, para quem tiver aí, beleza? Quero mandar também um abraço especial pro Del, né? Eu ouvi falar aí que foi o aniversário dele.
1: Isso, foi ontem.
3: Um abração pra ele e... Não sei se já pediram, se caso ninguém pediu, eu quero escutar a música Equivocada, Vou Trair a Véia, de Gustavo Lima, que o Del sempre pede, né? Toda vez que eu escuto essa música,
1: lembra
3: dele,
1: né?
3: Se ninguém pediu ainda aí, toca pra nós, beleza?
1: Beleza.
3: Um abraço aí pra todos os amigos do rádio. Todo mundo que tá na escuta. E amanhã eu mando de novo. Beleza? Hoje o especial é pro Del, aí o figurinha difícil. Valeu, Luziana. Obrigado. Boa semana.
1: Obrigadão, Gabriel. É, também ligadinho aqui o Paulo Ferreira de Serranos, Minas Gerais. Ele pediu uma música aqui do Roberto Carlos, mas a gente não tem. Né, se ele estiver escutando, quiser pedir outra, estamos aqui à disposição. Raimundo Pinto, do Brejo do Maranhão, que também está sempre na sintonia, mandou o bom dia dele aqui para a gente. É, agora vamos para a Lene, lá de Miguel Calmon, Bahia.
4: Luiziano, bom dia. É Lene, do Miguel Calmon, na Bahia. Eu gostaria, por favor, que você tocasse para mim, se mandasse para mim. Quero ouvir meu esposo, para você, para todos que curtem e para a sua equipe de trabalho.

0: É a música de Agnaldo Timóteo, A Dona do Meu Mundo. Tomara que tenha, não sei se vai
1: Tem sim,
0: ter. Obrigada.
1: seu, hoje você está com sorte. Jogue na Mega, que hoje tem sua música. Agora vamos rodar aqui o áudio da Inês Cabral, de Fortaleza, Ceará.
2: Bom dia, minha querida jornalista dos Anjos Xavier, Otávio, Ageu, Boró, aos ouvintes da querida Rádio Nacional, 90 anos completando ontem. Parabenizar todos os funcionários, alta direção, os produtores, jornalistas. E é isso aí. Que Deus ilumine a todos. Eu aproveito, Luzia Xavier, parabenizar a querida jornalista Natália Varela, em Fortaleza, o grande jogador zagueiraço Luiz Otávio, do Ceará Esporte Clube, o cantor Valdones, do acordeão, é o melhor do Brasil. Saúde, paz, felicidade, e a minha querida amiga Roberta Gomes Pereira, em Fortaleza, no bairro Jardim América. Eu te agradeço esse espaço e lembrando, né? O aniversário do Del Caminhoneiro, que foi ontem.
1: Isso mesmo.
2: Parabenizar ele. Teve a Divina também, né?
1: Isso.
2: Aliás, ontem foi a Divina.
1: Divina sábado.
2: Olha, dia 12 a Divina, dia 13 é o Del Caminhoneiro.
1: Isso.
2: É isso aí, minha querida. Uma feliz semana para todos vocês. Saúde e paz para seus meninos.
1: Muito
2: Inês
1: obrigada.
2: Cabral Vineira, com orgulho, amor e sempre.
1: Muito obrigada, minha querida Inês Cabral. De Fortaleza, Ceará, Alvinegra, com orgulho, não é isso? É isso mesmo, Inês. Agora, um abraço para o Manuel, vigilante, lá de Natal, Rio Grande do Norte. Ele que trabalha aí na IFRN, na rádio. É o vigia do prédio da rádio, lá de Natal, no Rio Grande do Norte. É o seu Manuel. Um abraço para ele. Né, amigo lá do Geraldo Neto. E o próximo ouvinte que mandou seu recadinho é o Valtinho de Tuiutaba. Vamos ouvir.
3: Luziana, bom dia, madrugada nacional. Luziana, faz tempo, né, que a gente não
1: Assumido
3: aparece
1: mesmo.
3: na sua programação. Valtinho de Tuiutaba, parabéns, continua maravilhosa na programação aí, conduzindo esse programa maravilhoso, né? Tá ok? Fazendo muito bem para nós, alegrando as nossas madrugadas. Luziane, tudo bem, né? Então,
1: Tudo, meu querido.
3: Luziane, eu gostaria de ouvir, tá? Com Roberto Carlos, Rotina, tá ok? Eu fiz para vocês e para os ouvintes da Rádio Nacional, e parabéns mais uma vez. Faz tempo não, né? Tem umas poucas semanas que a gente não participou com você e está retornando novamente hoje.
1: Que bom.
3: Tá ok? Dia 14 de setembro. Dia 16, Tuiutaba faz aniversário, tá ok?
1: Ah, aniversário de Ituiutaba.
3: 25 anos, tá? 125 anos.
1: 125
3: 125 anos, tá
1: anos.
3: ok, Luziana? Muito obrigado a você. Com Deus e a todos os ouvintes da rádio.
1: É isso aí. Então vamos agora tocar os três pedidos. Equivocada com Traia Véia. O Gabriel de Cianorte pediu para homenagear o amigo Del, que fez aniversário ontem. Depois vem Dona do Meu Mundo com Agnaldo Timóteo, pedido da Lene de Miguel Calmon Bahia, que vai ouvir ao lado do seu esposo. E a terceira música, Rotina, com Roberto Carlos, pedido do Valtinho de Ituiutaba, Minas Gerais. 2h07 e voltamos já.

0: 2:19. Temos aqui um recadinho do Natanael do Crato, Ceará.
1: Bom dia, minha amiga Luiziana. Natanael, Crato, Ceará, minha irmã. E aí, como é que tá as novidades? Começando a semana, né? E aí, como foi as festas por aí da Nacional? Muita comilança por aí. Eita, que foi festão da boa, não foi, minha irmã? Pois é, minha amiga, já estamos aqui pegados, viu? Um abraço, bom dia e boa semana.
0: Boa semana, Natanael. Pois é, rapaz, se teve comilança, eu não comi, foi nada. Porque a gente começou a festa de aniversário da Rádio Nacional de madrugada, né? À meia-noite, de sexta-feira. E não tinha ninguém aqui, só a gente mesmo com o nosso lanche de todo dia, né? O lanche de aniversário deve ter acontecido no sábado, durante o dia, e eu não tava aqui, então eu não comi nada desse lanche aí especial de aniversário, né? E para quem está ligando aqui para a rádio, quero avisar que nós não estamos atendendo ligações de telefone fixo. Nós estamos atendendo apenas os recados enviados pelo WhatsApp, que tem que ser em áudio ou em texto. No telefone 619-9674-1536. Se você está em casa querendo mandar o seu recadinho, o seu pedido musical, ainda dá tempo. São 2:20, temos até 3 horas aqui para atender o seu pedido, né? Então você liga ou você manda a mensagem, né, de áudio ou de texto para o 619-9674-1536. Estamos sem nenhum pedido agora no momento. E enquanto mais ouvintes aí fazem seus pedidos, vamos ouvir músicas que fazem parte aqui da nossa programação. Vamos de Cândida com Fevers, Jogo Aberto com Giliardi e Canteiros com Fagner. Daqui a pouco a gente volta.

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0: Pessoal, vamos ter cuidado com a saúde, né? Dor no peito pode indicar a necessidade de um cateterismo cardíaco. O repórter Gabriel Nascimento tem as informações. Fique ligadinho.
1: O coração é um órgão vital para o funcionamento do corpo humano. Ele bombeia sangue através dos vasos sanguíneos e garante que oxigênio e nutrientes cheguem às células. Problemas no coração incluem alteração no funcionamento e na estrutura do órgão. E quando há sintomas, é necessário fazer um exame para que haja

haja um diagnóstico. O doutor Pedro Henrique Teixeira, cardiologista intervencionista e membro da Sociedade Brasileira de Hemodinâmica, fala o que é e como é feito o

0: verificar problemas cardíacos, ou seja, para ver se há obstrução e a gravidade dela. Já a angioplastia tem a finalidade específica de tratar as obstruções nas artérias coronárias. O doutor Pedro Henrique Teixeira explica quando é indicado fazer o cateterismo.
1: A indicação mais comum é quando o paciente tem dor no peito, principalmente aquela dor que parece com esforço, quando o paciente sobe uma ladeira, uma escada, ele caminha mais rápido e essa dor aparece e ela também melhora quando a pessoa costuma parar ou para de fazer o seu esforço físico.
0: O cateterismo serve para diversas situações, como avaliar a função cardíaca e diagnosticar possíveis problemas, como a doença arterial coronariana, a aterosclerose, que é a formação das placas de gordura, o estreitamento das artérias e os defeitos cardíacos congênitos. Da Rádio Cultura FM de Belém, Gabriel Nascimento para a Rádio Nacional.
2: Duas horas e 34 minutos. Temos aqui um recadinho do Edgar, como eu morreu.
3: Eu quero a Tereza Cabocla com o Sérgio Reis. Pode ser? Tem ela aí? Tem. Se tiver com o Sérgio Reis, casa em Mangarvã. Aí vai lá, o Carlos Moreno, Luiz Cláudio, o Cláudio Marx, Luiz Fernando, o Gabriel Neto e a família, o Socisne, o Walter, o Marildo, é uma turma que a gente esquece, né? Vai pulando, a Mercedes, Ellen Couto, Rosa Caetano, você fica empurrando a gente aí, eu não sei, Maria José, Zé Batista, José Arlindo, cambada de gente boa, hein, o Alemão Repolho. É uma turma boa, né? Que a gente pula aí, né? É muita gente! Bora! Agora eu vou cochilar, hein? Agora eu vou cochilar, mas eu vou ouvir mesmo. Dá tempo de ouvir mesmo, será? Não vai, né? Fui!
2: É isso aí. Temos também um recadinho do João da Cruz para o Pebas. Estou aqui trabalhando e ouvindo a nossa querida Rádio Nacional de Brasília, 980 AM via satélite. Manda aí um alôzão pra mim. Alô, João da Cruz. Para todos os ouvintes. De 0 a 100, pra não esquecer de ninguém. Ele pediu a música do Adelino Nascimento, Nova República. Nós ainda não temos essa música aqui disponibilizada pra gente. Mas prometo que vou pensar aqui em como incluí-la pra você, tá bom, João? Então, temos aqui apenas um pedido musical, que é Cabocla Tereza, com Sérgio Reis. Pedido pelo Edgar, como eu morreu. Então vamos completar aqui o bloco musical com músicas aqui da nossa programação. Se Ainda Existe Amor, com Baltazar, e A Noite Mais Linda do Mundo, com Odaí José. 2h36, a gente volta já.

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1: Duas e 47, temos aqui um recadinho do João da Cruz, vamos ouvir.
2: Boa noite, Luciano. João da Cruz aqui novamente. Se tiver como, então toca Carlito Gomes para uma tarde de domingo. Uma feliz a todos vocês aí da Nacional, todos ouvindo. Boa noite. Bom dia.
1: Eu não entendi, você entendeu, Gil? Carlito alguma coisa. Eu vou anotar, João, porque a gente já tá com o bloco final aqui pronto. Eu vou anotar e eu passo amanhã, tá bom? Eu vou anotar aqui, dou uma olhadinha se tem e amanhã a gente passa para você, tá bom? Então vamos agora ao nosso bloco final, que já estamos aqui mesmo encerrando o programa de hoje. Com Na Hora da Raiva, com Vanderleia. A música seguinte é

Indiferença com GR Adriane. E encerrando o programa de hoje com Mesmo Que Seja Eu, Erasmo Carlos. 2h48, bora lá, Geu!

E a gente já tá na nossa última música de hoje, na próxima que vem aí. E já vamos se despedindo, mas não fique triste, logo mais à meia-noite a gente se encontra novamente, se Deus quiser, e Ele quer, porque Ele é Pai. Então, vamos se despedir com um bom dia, Brasil! Bom dia, planeta Terra!

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1: Agora a gente toca para você, Martinho da Vila, Disritmia.
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Ouvimos Roupa Nova, Beto Guedes, de Milton Nascimento e Fernando Brandt. Ouvimos Azul, Rosa Passos, de Djavan. E Desritmia, Martinho da Vila, música dele.

Você ouviu O Banquete de Signos, Zé Ramalho, música dele. A Idade do Céu, Paulinho Mosca, de Jorge Drexler e Paulinho Mosca. 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Música brasileira em primeiro lugar, tocando Marisa Monte na Estrada, de Marisa Monte, Carlinhos Brau e Arnaldo Antunes.

Olá, ouvinte da Rádio Nacional, muito obrigada pela companhia. Seguimos juntos aqui ouvindo agora Lou Borges e Samuel Rosa, Um Girassol da Cor do Seu Cabelo.

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Você ouviu o Seu Jorge, de Seu Jorge, Gabriel Moura e Adriano Trindade, Quem Não Quer Sou Eu. Ouviu Rita Benedito, de Zé Cabaleiro, Muzak. E ouviu Lu Borges e Samuel Rosa, de Lu Borges e Márcio Borges, a Um Girassol da Cor do Seu Cabelo. Rádio.

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1: Muito obrigada a você, ouvinte da Rádio Nacional, que está conosco aqui curtindo a nossa programação. Hora de ouvir Sina com Djavan.

0: Você ouviu Sonífera Ilha, Titãs, Branco Melo, Marcelo Fromm, Tony Bellotto, Ciro Pessoa e Barmak. Mais alguém? Roberta Sade, Moreno Veloso e Quito Ribeiro. Sina, Djavan, música dele.
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0: Seguimos tocando música brasileira em primeiro lugar, Milton Nascimento, Nascente.

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Você ouviu Só Você, Frejá, de Vinícius Cantuária. Hoje Eu Quero Sair Só, Lenine, de Lenine, Muxebab, Caxá Aragão. E Magrelinha, Luiz Melodia, música de Luiz Melodia. 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E a gente toca Enquanto Durmo, Zélia Duncan, de Zélia Duncan e Christian Williams.

0: Você ouviu Parabólica Maraana Rato, de Gilberto Gil? Dona da Minha Cabeça, Geraldo Azevedo, de Geraldo Azevedo e Fausto Nilo.
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0: Vamos ouvir Milton Nascimento, de Márcio Borges e Tunai, Raras Maneiras.

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10: Oi, meu Brasil maravilhoso, bom dia, 5 e 2.
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10: Alô, Brasil! Hoje, segunda-feira, começando mais um programa, 14 de setembro. Eu sou o Luciano Barroso, a produção da Bruna Alves e Cléo Borges, no estúdio grande Antônio Carlos. Na mesa de som, nós temos ele, o Claudinho, que também é chamado de Torresminho, que, por sua vez, o Vagalume diz que ele é o provisório. Então, estamos lá. Vamos lá, meu Brasil. A programação musical é do grande Antônio Miranda, a colaboração da Delgrácia Pinto, os colegas que estão trabalhando no CIA, no Rodeador, e você no 61 996741536. Bom dia, Nacional Brasília, Nacional da Amazônia e Ondas Curtas. Bom dia, Nacional do Alto Solimões em Tabatinga e FRN de Natal. Alô, Geraldo Neto, bom dia. A Porto FM em Porto Franco, no Maranhão. Portugal, bom dia. Colômbia e Espanha, buenos dias. Guiana Francesa e Bélgica, bonjour. Nos Estados Unidos, Canadá, Inglaterra, Guiana Inglesa, good morning. Na Alemanha, moi. No Japão, konnichiwa. Estamos juntos, começando mais um Brasil Rural.
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1: É a nossa voz chegando até você há 90 anos. Nós estamos juntos, uma só nacional. Bom dia, obrigado pelo carinho da sintonia. Hoje, dia 14 de setembro, Dia Nacional do Frevo, Dia Internacional da Capivara. Que barato! E hoje nós vamos trazer aqui a ocorrência do El Niño durante a safra 2026-2027. O pesquisador José Renato Bolsas Farias, da Embrapa Soja Paraná, é o nosso entrevistado no Brasil Rural. Participe comigo, 61-99674-1536, 61-99674-1536. Alô, flamenguista! Oi, Marcelinho Carioca! Você pediu e eu começo assim, ó, segura! Alô, Goiânia! Marcelinho, Samambaia, aqui em Brasília, no Distrito Federal. Rumo a Goiânia! Leandro e Leonardo, meu amigo da estrada, vai lá, meu gigante!

Carioca, foi pra você, pra todos os flamenguistas. São 5 horas e 10 minutos, uma ótima manhã e a bigodeada vem assim. Paulo Tavares, 26 de setembro. Luciano, eu estou sempre ouvindo a Rádio Nacional. Hoje eu quero ouvir meu primeiro amor, João Mineiro e Marciano. É a bigodeada de hoje. Tem a participação da Perla, se não me engano. Tá aí, meu querido Paulo Tavares, aqui pertinho, 26 de setembro. Bom dia, pessoal. Alô, 26 de setembro.

0: Paulo Tavares, 26 de setembro, Meu Primeiro Amor. João Mineiro, Marciano e Perla, 5h14 no horário de Brasília. Bom dia. Ô, Ney, bom dia.
1: Bom dia, Brasil Rural. Bom dia, comandante Luciano Barroso.
0: Fala aí, meu querido.
1: Bom dia, colegas ouvintes do Brasil Rural. O Brasil vai dar certo. O Brasil vai dar certo. Vai ou não vai, comandante? Diga aí.
0: Vamos.
1: Ronei.
0: Sempre. Sabe por quê? Porque nós somos guerreiros. Bom dia, Luciano, João e Eva. Obrigado. Bom dia, João. Bom dia, Eva. Excelente dia, Lulu. Saúde, paz, gratidão. Modo positividade ativada. É nóis. Mande um alô aqui. Todos em paz. Isso, é isso mesmo. Alô! Tem. O gratidão a Deus, Carmen, Boa Vista, Roraima. Oi, Francisco! Fala aí,
2: Francisco. Bom dia, Luciano Barroso, do programa Brasil Rural.
0: Bom dia, Francisco.
2: Passando a mandar uma alusão pro grupo dos amigos e amigas do Amanhecer, para você, para todos da equipe da Rádio Nacional da Amazônia, para Edileuza Mourão, lá em Teresina, Bruna Lima, lá em Zedoca, Marcelo Duarte, lá em Mirador, Luciano Gomes, lá no Pará.
0: Certo.
2: Minha cunhada lá em Peixoto de Azevedo. Para esse Brasilzão sem fronteira. Sim. É o Francisco aqui de Cantar Roraima, mandar alusão para a família. Lembrar também do alemão, do professor Bernardo Mendes. Lá em Codó. Para minha sobrinha lá em Timó. Maria Aparecida, Maria de Fátima, lá em Teresina.
0: Certo.
2: Que eu esqueci, né?
0: Tudo bem, meu querido. Uma ótima manhã. Ô, dona Jesuíta, a senhora está em Santa Cruz da Venerada. A senhora pediu Como Eu Chorei, Lourenço e Lorival. São 5h16. Bom dia, dona Jesuíta. Tá tudo bem com a senhora? Alô, pessoal.

0: Dona Jesuíta, gostou, Dona Jesuíta? 5h20, a senhora ouviu aí Como Eu Chorei, Lourenço e Lorival. Alô, Brasil! 5h20, fala comigo, Miguel.
1: Ô, Miguel. Bom dia, São Paulo. E quem fala é Miguel, de Boa Vista, Horário, São Paulo.
0: Fala, Miguel.
1: Estamos aqui junto com o nosso Trovão Azul, ligado na nossa nacional, nosso Brasil Rural, pela Rádio Universitária, São Barroso.
0: Miguel.
1: São Barroso, um grande abraço para todos vocês no estúdio da Rádio Nacional. Eu, São Barroso, aqui quem fala é Miguel, de Boa Vista, Horário, São Barroso. Tamo junto, até a próxima, Tazão, São Barroso.
0: Falou, Miguel, obrigado aí. Ótima manhã, meu querido Miguel. Oi, Luciano, Joaquim, ô Jaquizão, meu irmão Calunga. Bom dia, falando aqui de Cavalcante, mandando alô para todos os ouvintes, né? Para Apolinário, Tino, Marceneiro, para todos os amigos e amigas do Amanhecer. Ô Tino, bom dia, Tino. Aqui, ó quem te chamou aqui de provisório.
2: Ó. Bom dia, bom dia, bom dia, Lulu. Oi. Bom dia, Luciano, bom dia, provisório, bom dia, Antônio. Toca aí, Luciano. Sonho de um caminhoneiro e oferece para todos que estão curtindo o programa Brasil Rural.
0: Certo.
2: Do Grupo Amigos do Amanhecer. Isso, Caiador, bom dia!
0: Bom dia, bom dia, bom dia. Aqui, eu quero fazer um agradecimento especial, que não sei se ele está ouvindo, ao senhor Carlos e a dona Márcia. Eu estive lá com o Luiz Brito, grande presidente Luiz Brito. Aliás, o Luiz Brito, gente, ele faz um trabalho que é espetacular, não só na associação mista, mas também na Cooperar, em todos os lugares que ele participa. Eu tive o prazer, nós fomos lá pegar o porquinho, né, Luiz? Ó, ó, beleza. E eu conheci esse casal que é espetacular, né? O senhor Carlos e a dona Márcia. E eu quero agradecer aqui a gentileza, o carinho, o bate-papo que nós tivemos, né, senhor Carlos? Senhor Carlos, senhor Carlos, o senhor está muito atentado, tem que tomar cuidado. A dona Márcia disse que preparou lá uns negócios para ele, com bem fica bom, rapaz, né, dona Márcia? Eles plantam lá, tá, abobrinha, estavam colhendo abobrinha, tem uma plantação bonita lá que vai chegar ainda, que é de tomatinho de cereja. Gente, e de uma simplicidade, de uma coisa que o amor é latente. Eu cheguei lá, de repente na Araia já estava chegando a hora do almoço, a veio de lá com uma panelada, botou em cima da mesa, falou, gente, vamos comer um pouquinho? Aí o Brito falou, não, eu comi um negocinho ali, eu olhei, falei, né? Falei, o que tem aqui, dona Márcia? Ó, tinha carne de porco misturado com frango, sabe quando você fala aquele mexidão? Nossa senhora, bom demais da conta, bom que é uma beleza. A água é de lá mesmo, menino, uma maravilha, fiquei feliz da vida. Ó, agora o que que o senhor Carlos, qual é a preocupação que ele tem lá? É no polo de cinema, gente, em Sobradinho, polo de cinema em Sobradinho. Ele tá precisando de um canal de irrigação, não só ele, todos lá, canal de irrigação. Ô, governadora, dá uma olhadinha lá. Pessoal do campo, sou secretário de agricultura, dá uma olhadinha lá. Um canal de irrigação, lá já tem o poço, já tá lá. É só puxar o canal lá, gente. Aí você vai dizer, é só, para um governo é só. Não dá para um cara fazer sozinho, que aí tem que comprar cana, tudo é muito dinheiro. Tem toda uma engenharia. Agora, para um governo, vai lá, gente, dá uma olhadinha. Sabe por quê? Lá tem aquela abobrinha que vai para a mesa de todos nós. Lá tem o tomatinho cereja em breve, então é produção. Vamos lá, governadora, dá uma olhadinha lá para nós. Ô, Luiz Brito, e mais uma vez eu tenho que te agradecer. Rapaz, você é demais. Você, eu vou te falar um negócio. Ô, bicho, gente boa. Tchau, gente. Ó, 5h24. Eu espero que a dona Márcia esteja ouvindo e também o senhor Carlos. Casal maravilhoso. Vamos lá? 5h24. Bom dia, Luciano Barroso. Todos os ouvintes do Brasil Rural. Bom dia. O que, que houve aqui, Lorena?
3: Eu acordei numa sede e não há sede qualquer. Não era sede de água, era sede de café. Deu frio na barriga. Falou sem eu me agarrar. E ela tava vazia.
0: Não, é doido. Isso é o Lourenço de Valverde, compositor maravilhoso. Agora, que é doido, é. Nenzinho. Bom dia, Nenzinho. Onde é que ela arrumou isso, gente? Dom Eliseu. Fernando, Fernando, é Willers ou Wilers? Bom, depende da pronúncia aí, não sei, né? Nome próprio tem pronúncia, tem a pronúncia depende. Então, Fernando, obrigado que você tá olhando aí. Foi o Valvento que mandou esse negócio aqui, essa onça aqui, rapaz. Ô, xerife, bom dia.
4: Bom dia, Luciano Barroso, aqui é o xerife de Piauí. Bom dia.
0: Bom dia.
4: Estamos aqui ligados pro programa, Luciano Barroso. E cidade Floriano, um abraço para todos, para você, para todos os amigos. Amanhecer desse maravilhoso programa Brasil Rural.
0: Obrigado.
4: Luciano Barroso. Valeu!
0: Valeu, xerife! Bom dia, Luciano. Município de Porto Grande, Amapá, ligado no programa Brasil Rural. Pediu a música com Rick Renner, sonhando, oferecendo a todos o grupo de Aziel Ribamar. Ô, grande Ribamar, obrigado, meu querido. Ótima manhã. Josenildo, muito obrigado, tá? Ô, Jacaré, bom dia. Tá anotado aqui seu pedido, Jacaré. Ô, Nero Cortez, bom dia, Nero. Obrigado, obrigado. Ô, Josué, tá tudo bem contigo, José? Muito obrigado aí pelo carinho da sintonia, Josué. Uma ótima manhã pra você, tá? Pra todos os amigos que estão sempre ouvindo o Brasil Rural. Ô, Felito, você se lembra que você pediu essa música? Você que está em Alagoinha, Rio Pires, Bahia? É o amor. Zezé de Camargo e Luciano, pra você no Brasil Rural. Ei, Lourenço, hoje você arrebentou com esse negócio aí.

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10: Bom dia, aos amigos, amigas em todo o Brasil. Professor André, bom dia. Bom dia, Nossa FM, São Rafael, Rio Grande do Norte. Bom dia, Rádio Brega Brasil, Novo Horizonte, Pixuna. Alô, pessoal de Pixuna, alô, Pará. Bom dia, Nossa FM, obrigado. Universitária de Boa Vista, Roraima. Serra Dourada, Novo Brasil, Goiás. Rádio Placar de Oxigueira, no Paraná. Rádio Cidade FM de Bom Jardim, no Maranhão, Duca Pedra. Alta FM de Lago da Pedra, no Maranhão. Alô, pessoal, bom dia. Oi, São Francisco, em Minas Gerais, a BRFM. Comunitária Alternativa de Terra Alta, no Pará. Bereca, bom dia. A Nossa FM, Barra do Chapéu, São Paulo. Alô, Jandiro. Mais FM, em Maceió, Alagoas. Carlos Dias, bom dia. 5h33, meu Brasil. Carminha, chegou a nossa hora.

E aí, Carminha? Essa é boa, hein? Aviões. Aviões do forró. Correndo atrás de mim. E eu quero ver. São 5 horas e 36 minutos. Oh, meu Brasil lindo. Segura, meu Brasil rural.

0: obrigado, a turma do Polo de Cinema, obrigado, bom dia, bom dia, bom dia, bom dia, bom dia.
1: Bom dia,
0: não, bom dia. Obrigado, bom dia.
2: Cadê, viu? É. Segura, peão! Um abraço aí, Lulu. Brasil Rural, é nóis. Bora tomar um cafezinho com cuscuz, o original. Ai, tem cuscuz, sim! O original,
0: é. E aí, nóis. Sim! Bom dia, Carminha. Ô, Benedito Jair. Ô, Jair. Uai, mandou só uma foto aqui de bom dia. Tá valendo, Jair. Obrigado, hein? Uma ótima manhã pra você. Gaguinho.
3: Bom dia, Luciano Barroso. Bom dia, Zuíta Nacional. Brasil Rural. É o Gaguinho de Santa Cruz. Sim. Na Sintonia e na Tucaia.
0: Fala.
3: Passa aí, João Mineiro e Marciano. Ainda ontem chorei de saudade hoje, viu? Aquele é diferente, rapaz. Ah, tem que mudar.
0: Sim, tem.
3: E ofereço para seu Antônio, popular seu Tonhão, na Fazenda Rodrigo, aqui em Santa Cruz, que tá na Sintonia. Mas sua esposa, Dona Maria, popular Dona Francisca, tá lá tomando um cafezinho, viu? É, nosso amigo Diego Maradona, Vagalumim, em Três Corações, Gessim, Nenzinho, é, nossa amiga Giovanni Dias, no Alegre, aqui em Santa Cruz, tia Jesuíta, é, nossa amiga Creuda, Chico Tavares, Cremito do Caldicano e a todos que fazem parte do grupo O Amigo do Amanhecer. Cuida, cuida, Carminha, cuida, meus amigos.
0: Aí.
3: Todos. Luiz Petrinho aqui em Santa Cruz, Luiz Petrinho e a toda a família e a todos. Bom dia, bom dia, bom dia, Luciano.
0: Gaguinho. Amanhã tem João Mineiro e Marciano para você. A baixa umidade deve permanecer no Distrito Federal nos próximos dias. Alô, pessoal. Os índices podem variar entre 30% e 20%. A condição está relacionada à persistência da massa de ar seco e à atuação de um sistema de alta pressão que mantém o tempo firme, sem chuva. A última chuva, né, com acumulados expressivos no Distrito Federal, ocorreu em junho. E aí, de lá para cá, já era. Nessa época do ano, é sempre assim. Gente, é pouca roupa, bastante água. Água! Não é aquela água de gago, não. É água, água, água. H2O. Bom dia, Luciano. Gessil, topógrafo Formosa do Rio Preto, Bahia. Se possível, Lourenço e Lorival, velha porteira. É possível amanhã. Ofereço para a esposa, a Carla, Dona Carla. Bom dia, Dona Carla. A mãe, Dona Dirce. Pedro Ribeiro, Enio Falso Alemão, Adeuto, Facebook, Clemilton, Luiz Lopes, Vagalume, Elio Xavier, Manuel de Helena, Joaquim do Engenho, Lidian, Diego Maradona, Dona Jesuíta, Dona Geralda, Careca da Padaria, todos o grupo Amigo do Amanhecer. Aê, meu sócio! Grande Gessinho, obrigado.
4: Tio Luciano Barroso, o Luciano que é Cleudo em Santa Cruz. Eu gostaria de ouvir uma música com Leandro e Leonardo, que oferecer para minhas duas filhas, oferecer para minha esposa, oferecer para o Gaguinho, para o Clemildo. Oferecer para essa turminha de amanhecer, para Lucília. Estava um pouco sumido, Luciano. Meu telefone estava com defeito.
0: Ô, Dona Cleo.
4: Mas graças a Deus saiu do concerto, né?
0: Dona Cleo.
4: Tchau, um bom dia, lindão.
0: Não me abandone, não, Dona Cleuda. Ela pediu só Leandro e Leonardo. Qual você sugere para ela? Vamos lá. Você, Claudinho, qual você sugere? Você, Tônio, qual você sugere? Bom. Como é que é? Arruma Goiânia, eu toquei hoje. Não vale. É, bora. Doce Mistério. Doce Mistério. Pronto. Doce Mistério. Ó, bom dia aqui, Giovanni Dias, Fazenda Alegre. Bom

0: Bom dia, Luciano, eu quero ouvir. Eu vou rifar meu coração. Vou fazer leilão. Dedico a você, ao Clemilton, ao Gaguinho, ao Naélio, todos que estão ouvindo agora, tá? Muito obrigado, Dona Gilvani. Obrigado, Gilvani Dias. Muito obrigado, tá? Oi, Márcia!
1: Bom dia, meu amigo Luciano Barroso. Bom dia, bom dia. Tô aqui assistindo o Brasil Rural.
0: Oh, delícia.
1: Gosto muito do seu programa, Luciano.
0: Obrigado, obrigado.
1: Gostaria de ouvir uma música com Leonardo, Noite Maravilhosa. Feliz para você, todos da Nacional, todos os ouvintes, todos meus amigos. Ô, Luciano, que festa boa, festa do morango.
0: Sim.
1: Graças a Deus, uma festa foi muito boa. Aquele abraço, Luciano.
0: Obrigado, Márcia. A Maria Aparecida falou... Hoje sessão loucura começou, foi cedo. Foi aquela hora lá que... Maria, tem razão, Maria Aparecida. Hoje a coisa começou, foi cedo aqui com o Lourenço de Valverde. Falar nisso, cadê o Lourenço? Deixa eu ver se eu acho ele aqui de novo. Porque é inacreditável. Aqui, Lourenço, achei, tá aqui, olha o áudio que ele mandou.
2: Eu acordei numa sede e não há sede qualquer. Não era sede de água, era sede de café. Deu frio na barriga, balancei a minha garrafa e ela tava vazia.
3: Bom dia, Luciano Barroso.
0: Bom dia,
3: você tá bom? Quanto bom. Abraço aí todo o pessoal do grupo aí. Abração pro senhor Zé Alves, que tá, fez uma cirurgia esse final de semana.
0: Certo.
3: E graças a Deus tá recuperando. Vamos, seu Zé Alves, fique quietinho e vai recuperar.
0: Certo.
3: Abração pra todo mundo aí, Jaime Caçambiro, que tá aí na luta também lá em Palmas.
0: Ô Jaime!
3: Juan, mais Amanda.
0: Ô Juan!
3: E todo mundo, Cilso, Carreteiro, tá lá em Salvador.
0: Ciro.
3: Caminhão tá descarregando, vai descarregar hoje no caminhão. Carregado com moto lá.
0: Uhum.
3: Vai descarregar hoje. Um abração para todo mundo do grupo aí, que seja uma segunda-feira abençoada.
0: Que assim seja,
3: que o
0: obrigado.
3: Flamengo é líder.
0: Calma, calma. Vai devagar, Antenor. Calma, Antenor. Eu, hein?
4: Olá, bom dia, Barroso.
0: Bom
4: Luciano
0: dia.
4: Barroso. Segundo. Saindo aí para dever. É um bom dia, uma boa semana, né? E parabenizar mais uma vez a Rádio Nacional pelos seus 90 anos.
0: Obrigado.
4: 90 anos, 90 história, né? Que venha mais 90 anos. Dá um bom dia aí pra você e toda a equipe. E pra toda a torcida rubro-negra. E dale, Mengão. Bom dia, Marcos.
0: Bom dia, bom dia, bom dia. São 5 horas e 44 minutos, Serra Verde FM. Bom dia, Viçosa, no Ceará. Rádio Liberal de Morada Nova. Bom dia, Raimundo Estrela. Ô, Raimundo, tô com saudade de você, Raimundo. Rádio Universitária FM de Teresina, no Piauí. Rádio Antares, Teresina, Piauí. Web Aventura Regional, Belém, Piauí. Rádio Lourenço de Calçuene. Web Brega Music em Belém do Pará. Rádio Mix de Castanhal. Novo Tempo de Uruçuí. Alô, Vitor. Bom dia, Vitor. Rádio Web Beira Rio, Queimada Nova, Oliveira dos Brejinhos, na Bahia. Uma ótima manhã. Bom dia, Rubem. Ô, Rubem Marcondes, você pediu chuva na serra? Jorge Luiz e Fernando? Aqui tá a música que você pediu. Quem gosta dela também? Acho que é o Divino Apolinário, né? Apolinário também gosta. Tá aí. Chuva na serra. Essa música é boa, delícia essa música.

0: Bom dia, Luciano Barroso. Bom dia, programa Brasil Rural. Não, Luciano, eu não gosto dessa aí, não. Chuva na Serra, não.
1: Você gosta de qual?
0: É meu querido Divino, eu não gosto dela, não.
1: Ah, é o Divino que gosta. Ô, meu sertão bonito. Beleza, menino.

0: 5h49, muita esperança. Germino, mulher bonita, chama muita atenção. Derruba quem está em pé e levanta quem está no chão. Ser loira é uma Ferrari, ser ruiva é um avião. Ser morena é uma máquina que arrasa qualquer coração. Segura, peão, aí tá certo. 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Gostei, Germino, gostei. Tem muita aí que fica... Nossa, Carminha, Carminha mandou aqui foto. O cuscuz aqui... Oh, dia. Me lembrou a panelada da Dona Márcia lá. Dona Márcia, a senhora é maravilhosa.
1: Bom dia, amigo Luciano Barroso, que é Simplício Potiguar. Estou no ar, cara.
0: Aí,
1: estou na escuta, viu?
0: Obrigado, querido.
1: Bom dia.
0: Bom dia, Simplício. Fala, Josuel. Um abraço para você, meu querido. Tá aqui, ó, um alô para a equipe Motorraça. O presidente Gilmar Tavares, a primeira dama Janaína, a turma da cerâmica do Alex Egipano, Cleide Bronze, Cleide Bronze, Luana Prado e Coraçãozinho. Josuel Raça, valeu, Josuel. Ô, fala aí, meu querido.
2: Ei, já começou esse negócio de amanhã, hein?
0: É, amanhã.
2: Olá, bom dia, Luciano. Começou a anotar, né? Bora que bora.
0: Uai, eu rodei.
2: Ginigena morena bonita.
0: De novo?
2: Ô, pra hoje, pra amanhã, o caderno tá aí.
0: Ah, eu não sei, sabe por quê? Eu não tenho seu caderno, eu rodei.

0: Não sabe, você nem ouviu. Aquela chorando calado, sofrendo e calado, chorando, chorando, chorando calado. Pois é, você nem ouviu. Ah, não, Jair. Pelo amor de Deus, velho. 5h51.
1: Bom dia, Luciano. É. Bom dia pra toda a bancada. Bom dia, Brasil Rural. É. Bom dia pra todos os amigos do Grupo do Amanhecer. Bora, meu povo. Começa mais uma semana com Jesus.
0: Isso.
1: Deus abençoa cada um de vocês, cada um ouvinte da Rádio Nacional. E que Deus nos dê um dia abençoado.
0: Bom dia.
2: Vou ouvir o quê, rapaz? Eu pedi outra e tu falou que não, que tava anotado.
0: Ah, e aí?
2: Eu pedi, foi outra sábado, rapaz. Tava foi escutando o programa, aniversário.
0: Tava não. Como é que é o nome da música que nós rodamos no sábado dele? Sofrendo calado? É sofrendo. Ah, vem com essa. Rapaz, eu vou te falar um negócio. Ô, Jair. Olha ele gravando de novo. Quer ver? Vamos lá. Tava ouvindo. Depois disso, tava ouvindo. É... Cadê? Bora, tô esperando você, Jair. Tô esperando. Ó, não arruma confusão, não. Tá arrumando confusão. Pera aí.
2: Sofrendo calado, tava anotado, rapaz. Eu pedi outra e tu falou que não, que tinha anotado.
0: Ué, lógico, eu rodei uma, você quer que eu... não vem com essa não. Não vem não. Aí, ele ouviu a música e já pediu outra, quer dizer, ele quer... Tá, agora eu entendi o senhor, tá gravando de novo. Pera aí, tá arrumando confusão. E hoje eu tô bom pra confusão. Ô, Jana... Ai, Jana, linda, abençoada semana, Luciano. A todos aí do programa Brasil Rural, maravilhoso programa, obrigado. Vamos lá, tá? Continua aqui. O que foi, Jair? Vai, Jair. Manda, Jair. Pera aí, mandou mais uma aqui.
2: Uai, nós estamos participando, arrocha o bambu aí, acelera e vai. Vai rodando as músicas que pede durante o dia, roda todas, que aí não fica notado. Essa confusão de boteco de beira de rua aí que dá problema.
0: Você tá... Arrumar uma lavagem de roupa, vai... Jair, você é maravilhoso, Jair. Aqui, outro aqui que eu não sei se estava ouvindo, quer ver? Presta atenção, ó.
3: Bom dia, Luciano. Como é que tá? Tudo bem?
0: Bom.
3: Luciano, eu quero que você olhe pra mim a música com Chico Rei Paraná. Canarinho Prisioneiro, só meio pra curtir.
0: Tá, você ouviu hoje, é o amor do Zezé? Aí é que tá, né?
3: Tá bom? Vamos ficar por aqui. Bom dia pra você.
0: Bom
3: Fica
0: dia.
3: Fica com Deus. Um abraço, seu amigo Felipe.
0: Tá bom.
3: Tô aqui na escuta desse maravilhoso programa.
0: Tá bom, Brasil bom Rural. Dia. Bom dia, meus amores, ouvintes do Brasil Rural. Oi, Luluzinho Barroso. Feliz semana pra todos nós, do Grupo do Amanhecer. Obrigado, gente. Quem é? Maria José. Maria José, maravilhosa Maria José, bom dia. Ó, esse aqui veio de Arraia.
4: Bom dia, Maurício. Bom dia, Luciano Barroso.
0: Ó, rapaz.
4: A todos vocês da Rádio Nacional, como é que é o Jeberson? Tava meio sumido, mas... parecia que na beira do Salto, na Ponta da Serra, Adelino na beira do Rio São Domingo, Budertino na beira do Rio Palmas, Albertinho na beira do Rio Bonito. Para Murmo e Sim Calunga também, mandar um para Pedro Henrique Maia, Gilberto ali da Beleza, meu compadre do Nuca aqui em Arraias também, Derlei também aqui em Arraias, Silvani também aqui em Arraias, e a todos os ouvintes que estão curtindo o programa da Rádio Nacional.
0: Certo.
4: Aí eu quero que você toque uma moda boa para nós, mandar um para Beto também, na Francisca aí na beira do São Domingo também, Ed, Derson, Fugueiro também, mandar uma moda boa
0: para
4: nós. Vixe,
0: Berrante Madalena, foi isso que eu entendi? Foi, né? Acho que foi isso mesmo.
5: Olá, Luciano Barroso.
0: Ô, Deus.
5: Bom dia.
0: Bom dia, Deus.
5: Brasil Rural. Iniciando uma semana maravilhosa. Segunda-feira, manhã maravilhosa aqui no sertão da Bahia. Bem tranquila, Luciano. Desejando uma ótima manhã a todos que estão na sintonia, a todos vocês nos estúdios, amigos aí do grupo Amigo do Amanhecer também. Feliz segunda-feira. Bom início de semana aos meus amigos aí, o amigo alemão. Gessinho Topógrafo, também o L aí no Cristiazinho, no pé do Eito, meu irmãozinho.
0: Certo.
5: Os amigos aí, também a Cursinha Aparecida de Goiânia, a cantora Edna Maria também, sempre ligada aí na Rádio Nacional, Wesley, Pedro Ribeiro, Zé Flamengo, toda essa rapaziada aí. E aí também a minha amiga Rosângela, aí no Conjunto de Chácara em Brasília também, na Sintonia, Luciano. Tô por cá, no pé do Eito, pra fazer direito aqui no Sertão da Bahia, ligado no Brasil Rural. Feliz semana a todos, meu amigo.
0: Valeu, Adeilton. Espero que você tenha ouvido sua música com a Edna Maria.
6: Luciano Barroso, vai ver a música do Renan e vai oferecer meu esposo para você e para todos da rádio, para quem gosta da música. Márcio Ferreira, Deus do Ouro. E

0: curar Santa Maria por ele. E para Fátima, no Olho d'Água, e para o Gerson. E para quem gosta da música, bom dia.
1: Tá bom, bom dia. Dom Raimundo, eu rodei a música para a senhora no sábado, a senhora ouviu?
2: Bom dia, Luciano Barroso. Bom dia, eu aí, tô vendo aí. Você viu o Malvadão? Mais um ah, Malvadão. É nós, Luciano Barroso. Aí, ó. É por isso que eu não vou mais pedir música, não, porque não passa na verdade.
1: Passo.
2: No sábado, fiquei esperando. E hoje de novo. Devendo música demais e não passa. É bom que todo mundo tá cobrando agora. Agora não arruma confusão e é grande.
1: É grande, mas eu tenho que falar um negócio, Luiz. Quem fica arrumando confusão, esse camarada, esse Jair, ele é que fica aprontando aí, arrumando confusão. Ele depois, rapaz, ô Jair, não arruma confusão, não, Jair. Ó. Chuvas deixam ao menos 8 mortos na Grande São Paulo. As fortes chuvas que atingiram o estado de São Paulo, isso na quinta-feira e também no sábado, né, deixaram 8 pessoas mortas e uma desaparecida. Na capital, um prédio em construção desabou na madrugada de sábado. E aí eu estava vendo o prefeito falando que já tinha notificado várias vezes aquela moradia, aquele prédio em construção, tá? Uma criança e um homem sobreviveram. 3 mulheres, sendo uma gestante, 2 homens e uma criança, morreram. Deixa eu atender agora, quem é? Ô Zé Mário, na Bahia, você pediu, Sérgio Reis, Xalana.

grande Sérgio Reis, chalana para você do nosso Brasil Rural. E eu vou agradecer carinhosamente a você da FM de Alto Boa Vista, no Mato Grosso. Dagmar Faleiros, bom dia, obrigado, até amanhã, pessoal. Rádio Cultura de Santa Cruz da Venerada. Alô, Marcel Souza, bom dia, Santa Cruz da Venerada, até amanhã. Rádio Iraquara FM na Bahia. Ô, Manel, e o Ranchinho, já tá pronto aí, Manel? Obrigado, gente, bom dia, até amanhã. Às 5 horas da manhã, tá? Nós estaremos mais uma vez juntos no nosso Brasil Rural.

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7: 6:02. Hoje eu quero trazer aqui, fazer uma homenagem a todos do campo, fazer uma homenagem aos trabalhadores rurais, à associação mista, ao agricultor que coloca o produto em nossa mesa. Homenagear o grande Luiz Brito, o seu Carlos, Dona Márcia, você que da agricultura familiar, que nos permite ter um alimento saudável. Tem uma música, uma letra, que ela é muito bonita, e ela traz essa lembrança, né, do homem do campo, da roça. Um carro de boi lá vai gemendo lá no estradão, suas grandes rodas fazendo profundas marcas no chão. Vai levantando poeira, poeira vermelha, poeira, poeira do meu sertão. Olha seu moço a boiada, em busca do ribeirão. Vai mugindo e vai ruminando, cabeças em confusão. Vai levantando poeira, poeira vermelha, poeira, poeira do meu sertão. Olha só o boiadeiro montado em seu alazão, conduzindo toda a boiada com seu berrante na mão. Seu rosto é só poeira, poeira vermelha, poeira do meu sertão. Barulho de trovoada, coriscos em profusão, a chuva caindo em cascata e a terra fofa no chão. Virando em lama poeira, poeira vermelha, poeira do meu sertão. Poeira entra em meus olhos, não fico zangado não, pois sei que quando eu morrer, meu corpo irá para o chão, se transformar em poeira, poeira vermelha, poeira do meu sertão. É isso. Quem acorda cedo para lavrar a terra, quem é um pecuarista sabe das dificuldades, o Hélio no crichazinho tirando o seu leite, o senhor Anselmo fazendo a larga, aquele que planta e que nos dá o prazer do alimento, aquele que pede muitas vezes por um canal de irrigação para poder ter mais tranquilidade e viver no campo, aquele que precisa que o ônibus chegue na parada, porque, afinal de contas, fica longe. Não dá para ir a pé o tempo todo. É essa gente que constrói este país todos os dias.

0: Marcial e Daniel, poeira, linda essa música, né? Ave Maria. Ó, arroba do boi sobe, mas exportações de carne tem queda de 29% no início de setembro. Será que vai baixar aqui para nós? O mercado físico do boi gordo registrou um cenário de leve alta nos preços ao longo da semana. Com arroba na faixa de R$350 na última sexta-feira. Segundo analistas, o posicionamento mais confortável das escalas de abate por parte dos frigoríficos, especialmente os de maior porte, contribuiu para esse crescimento aí. Uhum. Então agora é esperar a arroba do boi. Caiu a exportação, mas o mercado interno, creio eu, né, não sou especialista na área, mas deve ter condições de absorver. Não pode ficar com o preço lá no teto. Bom dia, meu caro Luciano Barroso. Bom dia. Novamente ligado no Brasil Rural nesse começo de semana. Ofereço a próxima música para Ana de Jacareacanga, Adeilta Edgar, Jesuíta Gedeon Torres, Wesley Lindoval, Valdomiro, todos do grupo Amigo do Amanhecer. Ok, Luciano? Ah, ele, Zé Flamengo. Ô, grande Zé! Tudo bem? Tá liderando de novo, hein, Zé? O Palmeiras passou um pouquinho, ficou meia hora só na liderança e de novo, Flamengo liderando.
1: Bom dia, Brasil Rural. Bom dia, Luciano Barroso.
0: Bom dia.
1: Estou escutando dia. Você aqui pela celular mesmo.
0: Isso.
1: E tá tudo bem aí?
0: Aqui tá.
1: Graças a Deus, né? Luciano, eu vou pedir uma música hoje, aquela música Obrigado ao Homem do Campo.
0: Sim. Ah,
1: eu gosto muito dessa música.
0: É boa.
1: Vamos tocar e oferecer para todos os ouvintes, principalmente os do rural, né, que tem essa lida, já trabalhando cedinho na roça, fazendo as coisas. Mando um abraço para todos os ouvintes em geral e um especial para o Cafifa lá no Rio, que está na escuta.
0: Oh,
1: tá bom?
0: Conta para todo mundo.
1: Um abraço também lá para a Divina. No Piauí, a Raquelzinha, pessoal lá em Teresina, tem um bocado de gente ouvindo.

0: também, e daqui de Brasília também, todo mundo, viu? Uma
1: Obrigado,
0: boa
1: Teodora.
0: semana, eu estou bem, graças a Deus. E um grande abraço, tá,
1: Um
0: Luciano? Fique com
1: abraço,
0: Deus.
1: obrigado, obrigado. Ô, Sargento Tel, bom dia, Sargento. Tá tudo tranquilo? Ô, Terci Diniz, bom dia, Terci. Bom dia, Família Nacional, obrigado. Marioneide, maravilhosa.
0: Bom dia, Lulu.
1: Bom
0: Uma
1: dia.
0: ótima semana para todos nós. Que Deus lhe abençoe e proteja sempre na sua
1: Obrigado.
0: caminhada. E não pode esquecer, cheiro na carequinha.
1: Então tá. Bom dia, Luciano. Bom dia, Ellen. Tá em Goiânia. Bom dia, Ellen. Nossa, que lindo aqui o bom dia dela. O sol nascendo, aquela coisa espetacular. Bom dia, Ellen. Bom dia a todos do grupo. Bom dia. Botou aqui. Te amo. Beijinhos. Eu também te amo. Pode ter certeza disso. Muito obrigado pelo carinho, tá? O preço do trigo pelo sétimo mês sobe pelo sétimo mês seguido lá no Paraná. Olha que barato, rapaz. Avançou de 5% para 20% a área estimada do Paraná na última semana, impulsionada pelo tempo mais quente e pela necessidade de aproveitar as janelas de clima firme antes da chegada de chuvas. Essa informação está para você no AgroLink, é o preço do trigo no Paraná. Você que é plantador sabe do que eu estou falando com relação à exportação de algodão, renegociação. Isso aqui, ó, você do campo, vamos lá. Falando de renegociação da dívida, daqui a pouquinho eu trago mais detalhes. São 6 horas e 12 minutos. Você comigo no 61-996-74-1536. 61-996-74-1536. Doce Márcia, o que foi, Márcia?
2: Luciano, também quero agradecer a todos os agricultores, todos os chacareiros, todos que levaram as coisas para vender na festa do morango.
1: Ah,
2: Tinha
1: sim.
2: muita coisa boa lá, o pessoal vendendo,
1: É.
2: graças a Deus. Que Deus abençoe essas pessoas. Nossa, mas foi boa demais a festa do morango. Teve
1: Sempre boa.
2: show, a Joelma
1: E
2: arrasou.
1: ela sempre arrasa, né? A festa do morango é espetacular, realizada aqui em Braslândia, né? Núcleo Rural. Meu pessoal, espetacular. Nossa, uma maravilha,
0: Ô,
1: gente.
0: Luciano, não ouvi não. A música é o amor. Foi mesmo, eu pedi mesmo.
1: Pois é.
0: É porque eu liguei o celular nesta hora, moço,
1: Pois é,
0: né?
1: moço, aí.
0: Quando liguei, já tinha começado o programa. Não
1: Aí
0: tem
1: você
0: problema, não.
1: me
0: Viu?
1: quebra.
0: Valeu, amigo. Fique com Deus.
1: Não.
0: Uma ótima semana para você, todos os seus ouvintes.
1: Tá
0: Deus
1: bom.
0: no comando, né?
1: Com certeza. Ô, vamos fazer o seguinte: tem uma música, eles cantaram aqui em Lusiânia, na Expo Lusiânia, Mato Grosso e Matias. Na hora do adeus, 6h14, bom dia. Aí sim, aí eu fico feliz, meu Brasil.

0: Mato Grosso e Matias, na hora do adeus. Ô, meu querido Wellington Brasil, fala, bom dia, Brasil. E aí, tá tudo bem? Beleza? Ô, meu presente, Luiz. Gente, o Luiz é fantástico, um cara que... Ele tá, só pra você ter uma ideia, lá a Associação Mista, a Cooperar, batalhando na época que o governo não estava pagando, ele correu atrás. Agora teve esse negócio aí no tribunal, que ainda bem foi resolvido. Agradeço demais os conselheiros, né, que participaram desse momento tão importante para a agricultura familiar. E aí o Luiz, lá no Polo de Cinema também, o senhor Carlos. Ô Luiz!
1: Bom dia, meu amigo Luciano Barroso. Bom dia. Olha, primeiramente agradecer aqui, né, a homenagem aos produtores rurais, ao homem do campo.
0: Ah, sim.
1: Se o homem não planta, a cidade não janta,
0: isso,
1: não é isso?
0: Exato.
1: E deixar também um abraço aí, seu Carlos, dona Márcia, né? Nos acolheu lá com a simplicidade, um amor, um carisma muito grande. E agradecer ao seu Luciano, que tem dado um espaço para nós aí. Tem mostrado o nosso trabalho através da rádio, né? Tem sensibilizado com o homem do campo e está ao lado nosso, né? Ao lado da associação, ao lado da cooperativa, ao lado do homem do campo. Muito obrigado, que Deus abençoe. Uma boa semana para você. Mando um abraço a todos os produtores rurais, principalmente da Associação Mista, Cooperativa Cooperar, tá bom? Roda moda boa pra esse povo aí, Luciano.
0: Um deixa abraço comigo.
1: Pra todos nós aqui do Taquara.
0: Obrigado.
1: Valeu.
0: Presidente, será que o Carlos já tá ouvindo? Que eu queria contar aquelas histórias, mas eu quero que ele ouça, né? Porque depois, né? Vai dizer, mas é interessante aquele negócio, aquela revitalização. Ele que é muito amigo do Lázaro. Bom dia, sempre ligado. Ari Moisés, Éder João, Celeste Ramos, Toninho Ramos, Wanderson Ramos, Deiler Ramos, Ceilândia Norte, tá? O gamão do povão vai subir, né? Depois de subir para a Série C. É mesmo, emprestou vários jogadores. O Darlan foi emprestado para o Vitória da Bahia. Ó, capricha naquele alô, que é do Vitor Castro. Ele acaba de acordar, o rabugento.
2: Alô!
0: E agora é o amor, porque o amor dele já chegou lá
2: também.
0: Pronto. Ô, Vitor, e aí? Final de semana, como é que foi? Bom ou não? Grande Vitor Castro, é outra figura maravilhosa que eu tive o prazer de conhecer. Ô, Bruninha, já que ele não fala nada, outro dia ele virou aqui, mandou um recado aqui, perdeu uma corongo, tinha uma, não sei como é que é lá, me convida, que aí eu vou. Aí quando ele fala, mas quem convidou? Eu falo, foi a Bruninha. O Adalto, Luciano, aqui os demais, ligado aqui no Brasil Rural. Muito obrigado aos amigos do grupo, um abraço. O Vitor falou que o final de semana foi só na marvada. Ó, ó, como é que é? Como é que é aí? Cadê, ué? Cadê, ué?
3: Eu gosto de assim, amostradinho.
4: Eu acordei numa sede e não há sede qualquer. Não era sede de água, era sede de café. Deu frio na barriga, balancei a minha garrafa e ela tava vazia.
0: Gente, eu acho que eu tô falando pra vocês, não dá pra entender isso não, viu? Ai, ai. 61-99674-1536. 61-99674-1536. Para você participar aqui do nosso Brasil Rural. Já falei aqui lá das chuvas em São Paulo, né? Infelizmente caiu um prédio lá em São Paulo. Falei da arroba do boi. Deixa eu ver o que mais que nós temos aqui. Ai, ai. Ó, tá falando de novo aqui sobre essa questão de temporais. Tá no canal Rural. Deixa eu dar uma olhadinha aqui, o que tem aqui no canal Rural sobre essas tempestades. Ih, travou. Quando alguém às vezes liga e trava, não tem importância não, eu vou esperar. Quando destravar eu falo, tá? Ah, rapaz, aqui tem uma alternativa aqui que eu tô vendo. Eu vou falar sobre isso hoje. Eu vou fazer até uma entrevista sobre essa questão dos morcegos, né? Para poder polemizar, que é muito importante. São 5 horas e 22 minutos em Brasília. O que que foi? Ela pediu o quê? Simone Mendes? Foi? Aí eu tenho Simone Mendes aqui hoje. Vamos lá. Direitos iguais, Simone Mendes.

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0: É, Simone Mendes. A Carmen já botou aqui, ó. Simone Mendes, cheia de estrelinhas pra tudo quanto é lado. Ô, Rubens, você ouviu a música que você pediu, Rubens?
1: Bom dia, Lulu.
0: Bom dia.
1: Engraçado, 5h22 aqui no meu, já são 6h22.
0: Ah, é, já me falaram aqui dentro do estúdio. O produtor já virou pra mim, perguntou se eu sou doido. O Claudinho perguntou se tá tomando água de vaso. Agora vem você também, Rubem. Pelo amor de Deus. 6h25 agora. Pronto. 6. É, você gosta, né?
1: Ah, eu já tô chegando no ponto aqui, ó.
0: É, tá.
1: Diferença de fuso, ué. É. Tomou seu remédio hoje não, né, Lulu?
0: Tomei não.
1: Eita, nós.
0: Por quê?
1: Um abraço pra todos os ouvintes.
2: 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Não.
1: Luciano Rabelo.
0: Ah, não, bicho, eu tenho que aguentar. Isso é dureza demais, né?
3: É o cara.
0: Não, ele não é o cara, não. Ele é o cara de pau, só se for. Ô, grande Rubem, beleza. Rapaz, aqui fica todo mundo de olho, viu, Rubem? Ô, oh, você não falou se você ouviu a música? É. Uai, Vitor, por que você falou isso aqui? O Vitor mandou aqui, ó, cheiro de cocô de cachorro. Uai, claro que você tem cachorro na sua casa. Né? E, aliás, aquele cachorro caro pra caramba, né? Só de você olhar pro cachorro já deu milão. Eu, hein? Pra dar um banho naquele cachorro, meu amigo. É, vai lá o salário. Vou te falar um negócio. São lindos os cachorros. Como é que é a raça? Ô, Vitor, que raça é essa aí? Eu esqueci. Né? Tem a Kira e o outro, acho que é Thor, se não me engano. Tá lá. Tá lá, mas é... Ó, o Rubem tá gravando. É Golden. O cachorro dele é Golden. Ele botou aqui. Você cheirou, mocorongo, é Golden. Ele falou que eu tô doido porque eu cheirei cocô de cachorro. Não, gente, eu não tô doido não, ué. Ó o Rubem, ó o Rubem, quer ver? Ó.
1: Ouvi sim, Luciano. Ah. 5h45 passou ela, tava ligadinho.
0: Aí, tava ouvindo, um grande homem. Fala, Carminha.
4: Lu, eu pedi a música Doideira. É. Mulher doida.
0: Uai, apagou? Eu, hein? Eu comecei a ouvir. Ô, Claudinho.
5: Opa.
0: Tem aquela música... Pega o Panda pra mim. Panda, porque daqui a pouquinho nós vamos pra rede. Esse cara tá fazendo um sucesso enorme, rapaz. O Panda, que é aquela Te Seguro. Não é? Não é essa aí? Tem dia... Ele começa... Tem dia que eu acordo, sol quimba. Pera aí.
6: Luciano Barroso, por dia todos que ouvem o programa Brasil Rural. É. O Antônio Neto aqui do Lago Oeste.
0: Ó o Panda, ó. O Panda... meu amor falou que você hoje tá mó coronga. Até seu amor falou isso, eu não acredito. Aí.

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13: Agora no Brasil Rural nós vamos falar a respeito do El Niño. Estou sempre trazendo informações aqui com relação a essa mudança. O manejo adequado pode reduzir impactos do El Niño sobre a soja na safra 2026-27. Agora, de que maneira isso é possível? O pesquisador José Renato Bolsas Farias, da Embrapa Soja Paraná, está na linha. Senhor pesquisador, seja bem-vindo. Bom dia.
14: Bom dia a todos.
13: Senhor José Renato, como é possível, porque nós temos aqui o sul do país, a expectativa, chuvas acima do normal, vento forte, há uma grande preocupação. Já o norte e nordeste, redução, né, da chuva, maior irregularidade e precipitações. Como adequar tudo isso? Como é possível?
14: Perfeito, perfeito. É isso mesmo que se prevê, né? Grande probabilidade de falta de chuva, altas temperaturas, né, no sul, quer dizer, no norte, nordeste, e excesso de água no sul, né. Buenas, boas práticas agrícolas ajudam muito a amenizar qualquer um dos problemas.
13: Uhum.
14: Então, sempre orientar o produtor a adotar boas práticas, principalmente relacionadas ao manejo do solo. Fazer uma boa cobertura desse solo. Em algumas regiões ainda dá tempo de colocar uma cultura lá de serviço para formar uma boa palhada. Essa palhada ajuda a diminuir a temperatura. Nas áreas de muita chuva, ajuda a reduzir o impacto da chuva sobre o solo, que é o principal fator de erosão. Nas áreas que pode ocorrer alguma seca, ajuda a diminuir a evaporação, ajuda a melhorar a infiltração da água, a distribuição da água no solo, melhorando a infiltração naquelas áreas que vai ter mais chuva e disponibilizando mais água quando for faltar a água da chuva. Então é uma prática que se aconselha muito. Outra coisa que seria interessante, como a gente não sabe quando vai ocorrer, quanto vai ser a intensidade dessa seca ou desse excesso de chuva, então fazer, de repente, se possível, um escalonamento da época de semeadura. Não plantar, não semear tudo numa mesma época. Se, por acaso, a região for afetada, nem toda a propriedade ou nem toda a região é afetada numa mesma intensidade, né?
13: Ah, tá. É, senhor José Renato, vamos lá. A pessoa tem X alqueires de terra. Aí vai lá e planta em 2, 3, 4 vezes, dependendo do tamanho, sai dividindo o tempo de plantio, é isso?
14: Isso. Planta um pouco numa semana, daí a 15 dias planta outra, daí outros 15 dias planta outra, quando possível. A gente sabe que isso nem sempre é possível.
13: Certo.
14: Mas o que a gente tem observado é que às vezes não é nem um produtor que planta tudo numa mesma época, é uma região inteira. A região inteira planta toda numa mesma época. E o pior, utiliza o

0: prazo, utilizando-se, que a gente chama de planta de serviço, uma braquiária, um milheto, um AVVR, alguma cultura que cubra o solo durante esse período entre uma safra e outra. Essa planta, quando morre, deixa o sistema radicular, apodrece no solo, forma um canalico que facilita o movimento de água, e a palhada, cobertura por palha, tem todos esses benefícios, né? De redução de temperatura, redução de impacto da chuva, retenção de água e vários outros.
1: Olha só que genial. E eu pensando que ia ter que arrumar caminhões e caminhões com palha para poder jogar lá. Meu Deus, é por isso que o conhecimento ilumina caminhos. É só plantar e depois aproveitar.
0: É possível, sim, é possível e bem factível.
1: Tá, o senhor falou de escalonar o plantio, né? Também pode na variedade aqui ou ali. Isso serve para o sul do país, onde tem muita água, e para o nordeste, norte e nordeste, onde tem pouca água? É, o procedimento é o mesmo?
0: Vai servir para os dois, porque ajuda dos dois lados, certo? Esse, por exemplo, escalonamento da época de semeadura, se ocorre em período de seca, nem toda a lavoura vai ser afetada na mesma época. E se acontece em período de enxurrada, nem toda a lavoura vai ser afetada da mesma forma. Então, fazer esse escalonamento sempre obedecendo às janelas recomendadas pelos ARC, Zoneamento Agrícola de Risco Climático, certo? Isso também é muito importante, porque os ARC já entra a dimensão, a probabilidade de ocorrência desses eventos extremos. Então, isso aí ajuda muito a amenizar, a escapar um pouco desses impactos numa área toda da propriedade. Então, bom, serve para as duas regiões, para o sul, norte e nordeste.
1: Perfeito. Então, esse manejo hoje não está mais em estudo, já está aplicado, né? Já dá para aplicar.
0: Isso, já dá para aplicar.
1: Uhum. Perfeito.
0: Já dá para aplicar.
1: Agora, aquela pessoa que ainda não tem esse conhecimento, tem alguma publicação? A Embrapa, ela fornece esse conhecimento? Se acessar a página, consegue?
0: Consegue. Se acessar a página da Embrapa, o portal da Embrapa, por exemplo, tem um portal lá que é só sobre zoneamento agrícola de risco climático. Lá nesse zoneamento de risco climático, agora a gente está entrando com zoneamento níveis de manejo. Então, lá tem detalhadamente todas essas práticas de manejo que pode ser adotada para cobertura do solo, para formação de palhada, para diversificação de culturas. Outra coisa que é interessante também é cultivo, semeadura em contorno, nível. Então, tudo isso está descrito lá e está bem explicado. Com relação a escalonamento de época de semeadura, isso é muito abordado aqui para a região sul, porque é mais tradicional para a ocorrência de seca. Então, tem trabalhos, por exemplo, na página da Embrapa Soja, tecnologias para enfrentamento da seca. Certo? Nessas tecnologias para enfrentamento da seca, que também pode ser usado para período de enxurrada, mas, por exemplo, atende muito bem agora a probabilidade de seca nas regiões norte e nordeste.
1: Perfeito.
0: Também pode ser baixado esse material, é tudo de graça. Então, tem livros, tem circulares técnicas, tem folhetos.
1: Uhum.
0: Tecnologia agora, para enfrentamento da seca.
1: O senhor é da Embrapa Soja do Paraná. Nós estamos falando sobre a questão da soja, não é? Agora, é possível aplicar esse mesmo manejo em outras culturas?
0: Sim, isso aí, esse manejo todo que eu estou falando, se estende basicamente para todas as culturas de grão.
1: Ah.
0: Certo? Então, por exemplo, o milho safrinha que o indivíduo vai colocar, de repente o trigo, também atende esses princípios, né? Então,
1: perfeito.
0: São grãos que são colocados dentro de um mesmo sistema de produção, compõem o mesmo sistema de produção. E essas são indicações gerais para sistema de produção de grãos.
1: Perfeito. Qual é o recado que o senhor deixa para aquele que da agricultura familiar que está nos ouvindo agora, senhor José Renato?
0: Pessoal, não é só o El Niño, Laninha que traz problemas. As adversidades climáticas estão cada vez mais constantes e frequentes. Então, quanto antes começar a se preparar, a se precaver, melhor. Melhor para maior produtividade, estabilidade da produção e menor risco. Então, pessoal, vamos atrás de conhecimento e tratar de fazer bem feito o que tem que ser feito.
1: É, esse El Niño daqui a pouco vai virar El Velho, porque eu já estou ouvindo falar dele tem muito tempo.
0: É isso aí. E a diversidade pode ocorrer mesmo em anos de neutralidade. Então, a gente tem que estar sempre preparado, precavido, porque a nossa fábrica é a céu aberto.
1: Perfeito.
0: Então, mais a gente se precaver, melhor.
1: Pesquisador.

0: José Renato Bolsas e Farias, Embrapa Soja Paraná. Obrigado pela nossa conversa, pela entrevista aqui no Brasil Rural.
1: A gente que agradece, um abraço a todos. Sucesso.
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0: São 6 horas e 42 minutos. Ô, Bruninha, falou, bom dia, tio. Temos visita hoje aqui, a Clara e a Júlia. Olha que beleza. Oi, Clara, bom dia. É o nome da minha filha, Clara Bela, né? Ah, essa aí é só Clara, não sei o outro. Oi, Júlia, tá tudo bem, Júlia? Ei, manda um bom dia aqui para o Coronga. As amigas, elas estão aqui hoje juntas. Olha o pai cuidando, olha o pai cuidando. Vamos juntas para a história. Aê, Vitor. Ei, pessoal bonito.

0: musicaço, hein? Oi, fala aí, Nezinho.
1: Bom dia, bom dia, bom dia, bom dia, Luciano Barroso.
0: Bom dia.
1: Bom dia, bom dia. Bom dia pra toda a equipe da Rádio Nacional. É. Luciano, amanhã eu quero ouvir Sérgio Reis, viu? Tá bom?
0: Tá bom.
1: Amanhã, tá. Não muito tarde, mas 5h40, tá bom?
0: Logo na abertura.
1: E todos vocês da equipe Rádio Nacional, bom dia, bom trabalho.
0: Bom dia, valeu.
2: Bom dia, Luciano Barroso, Brasil Rural, Família Nacional, Tanofi, Santos, na Bahia. Passando para desejar um bom dia e uma boa semana a todos. Luciano Bananinha tá aqui.
3: Alô, Tchururu, pessoal, bom dia. Tchururu, pensando comigo aqui uma supositade. Se a gente aprende com os erros, por que é que a gente tem medo de errar? E outra supositade, se o óleo de soja é feito da soja, o óleo do milho é feito do milho, e o óleo de bebê não é feito do bebê, por que, Tchururu? Tchururu, vou pra escolinha. Tchau, tchau, bom dia.
4: Alô, senhor do céu, como é que tá o senhor? Eu vejo o vento, favor, do Tonopes. Da fazenda 7-0 aqui de Santos Abaia. 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Eu reboquei duas casas só com a cera do mel. Senhor Luciano, graças a Deus, viu? Até hoje tá saindo muito mel. E agora eu tô vendendo mel aí pra região do sul de São Paulo.
0: O senhor não é mentiroso, não. Claro que não. O senhor não é mentiroso, não. Ó, ontem a gente tava fazendo esse trabalho. Ah, peraí. Esse fim de semana, feira de ciências no colégio. Ah, é a Bruninha falando que teve feira, né? Fim de semana teve feira de ciências no colégio. Você tem que ir, né? Tem que ir, né? Ver o trabalho. Ah, sim. Quer que eu veja o trabalho das minhas, mas eu vou, ué. Tem que dar um jeito. Ô, Wellington Brasil. Aliás, o Wellington Goiânia, bom dia pra você também, tá?
5: O distrito da Varte fica ali uns 10 quilômetros da cidade de Londrina.
0: É mesmo?
5: Bom dia, Luciano. João Paulo, Londrina.
0: Sim.
5: Embrapa Soja fica ali no distrito da Varte, hein? 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
0: Ó, que beleza, rapaz. E aí, são 6h48, quem foi que mandou? João Paulo. João Paulo, muito obrigado, tá? Uma ótima manhã pra você, pra todos os amigos que estão aqui no Brasil Rural. Eu venho vindo de uma querência distante, sou um boiadeiro errante. Ó, vamos partir pra brincadeira? Então vamos lá. A nossa de hoje, Claudinho, vamos ver se hoje a gente consegue... Aí, aqui, essa é a nossa de hoje. Vamos ver, manda aí, vai concorrer, quem é que vai concorrer com a gente aqui? Essa aqui, quem escolheu essa foi o Claudinho. Vamos ver se vai tomar lambada. Vambora, bora, bora, bora.

0: destino nos separou com Carmen Silva. Aí, Bruninha, ainda ontem chorei de saudade. Você tá lascado, Claudinho. Você vai perder. Você vai perder. Ainda ontem chorei de saudade, João Mineiro e Marciano. Ainda ontem chorei de saudade. De saudade. Boa. E agora? João Mineiro e Marciano. Foi a Bruninha. E aí? Eu acho que vai tomar lambada. Ó, a número 1. O destino nos separou com Carmen Silva, que é a nota que o Claudinho escolheu. A número 2, ainda ontem chorei. Ah, deixa o João Mineiro pra mim cantar, ué. Eu, hein? Não, senhor, não vale não, ele tá roubando. Não vale não, pode botar o João Mineiro Marciano aí. Vai. Cadê? Cadê? Aí. Ô, gente, ele tá querendo roubar pro lado dele. Vai não, aí. É, isso. Deixa eu cantar.
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0: Vai de número 1 ou número 2?
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0: Ah, agora sim, agora tá bonito, ó.
1: Ainda ontem chorei de saudade.
0: Quem vai votar em quem? Lá vamos nós. Tem um vídeo aqui do João Paulo, deixa eu ver se valeu, João Paulo. Obrigado, tá, João Paulo? A Márcia, o que foi?
2: Luciano, João Mineiro e Marciano, com certeza.
0: Aí, ainda ontem chorei de saudade, foi o primeiro voto, obrigado. Pode... O Luiz, ainda ontem chorei de saudade, tá se lascando. Dona Marilu votou, o destino nos separou, primeiro voto. Joaquim empatou tudo, o destino nos separou. Agora, vamos lá, Simplício.
3: Luciano, número 2, cara.
0: Número 2, ainda ontem chorei de saudade. O Pedro Ribeiro votou, o destino nos separou, a número 1. Apolinário é a número 2. Ainda ontem chorei de saudade. Vamos lá, Alex.
4: É a que faz a gente chorar, Luciano. É a número 2.
0: Ainda ontem chorei de saudade. Ó, o Anthony, o que foi, Anthony?
5: Bom dia, Luciano Barroso. João Mineiro e Marciano. Ainda ontem chorei de saudade.
0: E Claudinho, você vai tomar uma lapada hoje. O Vitor Castro, ainda ontem chorei de saudade. Tá harpo, a Bruninha que pediu. Wesley, ainda ontem chorei de saudade. Ih, Claudinho.

0: se lascou. Ah, não. Aqui, ó. Marlene pediu Destino Nos Separou. Carmen Silva, tá indo bem. Denilson, ainda ontem chorei de saudade. Fala, Toninho.
1: Bom dia, Lulu Barroso, Burinha, Carequinha, Gorduchinho, Toninho Boeve Soraima, João Mineiro e Marciano, ainda ontem chorei de saudade.
0: João Mineiro e Marciano, ainda ontem chorei de saudade. Wellington Brasil, ainda ontem chorei de saudade. Riomar Santana, ainda ontem chorei de saudade. O Adriano Pereira, ainda ontem chorei de saudade. Ai, meu Deus do céu. A Clara já votou na minha música. A Júlia também. Então, peraí. Clara e Júlia, ainda ontem chorei de saudade. O João Batista, o destino nos separou. Valeu, João. Maria Aparecida, ainda ontem chorei de saudade. Rapaz, a peia tá grande demais da conta. Chora não, Claudinho. Aqui. Ô, Antenor.
2: Eu vou na número 1. Essa é muito boa mesmo, essa música da Carmen.
0: Número 1, isso. Beleza. A Carmen de Vila Rica. Ainda ontem chorei de saudade. O Tasso, Tasso Antônio, número 2. Ainda ontem chorei de saudade. Dona Dirce é número 1. Destino nos separou. Pô, gente, eu comprei essa caneta ontem, já tá falhando. A Paula de Mello é a número 2. Ainda ontem chorei de saudade. Vixe. Ó, Fernandão Carreteiro, João Mineiro e Marciano. Ainda ontem chorei de saudade. Tá valendo. Número 2 é Consolação. Ainda ontem chorei de saudade. Obrigado, Tonho. Número 2 pro Adalto. Ainda ontem chorei. Ah, tá vendo? Ainda ontem chorei de saudade. Vamos lá, menino. Isso. O destino nos separou, quem é? Aqui, aqui pra você, Claudinho. Não vale não. O Claudinho tá votando. Não, não, não. Não vale não. Ô bicho safado, rapaz. Não. Ô gente, o Claudinho tá tentando de tudo quanto é jeito surrufiar aqui. Não vai não. Aqui.
3: Ainda ontem chorei de saudade.
0: Isso, ainda ontem você vai ver a lambada. O Nego votou na número 1. Ô seu Nego, o destino nos separou. O Jessi votou na número 1. Obrigado, Jessi. A Dênia votou na número 2. Ainda ontem chorei de saudade. O Eder João votou na número 2. Ainda ontem chorei de saudade. João Lemes votou na número 2. Ainda ontem chorei de saudade. Tony Lopes é João Mineiro e Marciano. Ainda ontem chorei de saudade. Jana é número 2. Ainda ontem chorei de saudade. Adeuta é número 2. Ainda ontem chorei de saudade. Kleber Henrique é número 1. Rapaz, 61. 99674-1536. Você é muito cara de pau, hein, Claudinho? Querido. Não, mas peraí. Quando a pessoa escolhe, ela vota aqui e a gente aceita. Ué, então? Então, vou aceitar. Ah, vou aceitar. Ah, é, a Bruninha voltou. É, então tá. Não, não, o Claudinho tem razão. Peraí, Tony, você que é o comandante aqui da produção. Vale ou não vale? Vale? Puxa saco. Tá, então tá. Ponto aqui pro ponto pro Claudinho. Olha lá, Raimundo, vamos ver.
4: Ponto número 2.
0: Número 2. Ainda não chorei de saudade. Vamos lá. Dilcilene disse bom dia. Bom dia, Dilcilene. Votou em quem? Quem? Ainda ontem chorei de saudade. Ai, ai. Ah. Ô, Bruninha, suas amigas são lindas, iguais a você, tá bom, Bruninha? Bom dia. 6h55, rapaz. Bruninha, você tá sapecando aqui o nosso Claudinho. Claudinho não tá fazendo nem pro café. Ele fica votando também, arrumando jeito. Não, não treta, não. Ô, oh, peraí. Ó, oh, o Lorenzo de Valverde votou em quem? Tá, o destino nos separou. Tá bom, Lorenzo. Vai lá, tá valendo. Tá valendo. Cadê? Dicilene votou na número 2. Já aqui. Só... ai, ai. A Bruninha tá aqui, ó. Só escolhi a música, mas ela escolheu bem demais, rapaz. Saudade. Ó, Lindoval votou na número 1. Aí, tá reagindo. Claudinho, você tá reagindo, Claudinho. Ó, oh, você vai chegar lá, Claudinho. Não sei onde, mas você vai chegar lá. Não, Claudinho. Só vou te dar uma coisa aqui, ó. 5, 10, 15, 20, 25, 30 e 1. Contra 5, 10, 13. Você acha que vai empatar, Claudinho? Ai, ai. A Dilcilene tá aqui. Manda um alô pros meus amigos. Chupetinha, Dalvan e o esposo Fábio. E depois...

eu é que sou doido. Eu não aguento a chupetinha. Bom dia. Bom dia, Dalvan. Bom dia. Bom dia, Fábio, esposo da Dilcilene. Gente, eu quero agradecer o Claudinho, ao Antônio, ao Tony. Ai, ai, que beleza. Ó, vambora. Eu te agradeço, calma, não tá na hora ainda não, porque depois não vai dar tempo, vai faltar lá e você vai ficar, e aí, o que que eu faço agora? Não faz. Então vamos lá, 5, 10, 13, 13 votos na música ficou, Destino Separou. 5, 10, 15, 20, 25, 30, 31 votos para João Mineiro Marciano. E com essa música eu termino o programa desejando a você uma segunda-feira linda. João Mineiro e Marciano. Até amanhã, Brasil.

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19: Olá, bom dia. Agora são 7:30 da manhã. Um ótimo dia para você, sintonizado na Rádio Nacional em Brasília, São Paulo, Rio de Janeiro, Amazônia, Alto Solimões, São Luís e Recife. Para você que nos acompanha em todo o Brasil, junto às emissoras parceiras da nossa Rede Nacional de Comunicação Pública, também pelo Instagram. Segue a gente por lá, não esquece, é o arroba Rádio Nacional Notícias. Eu sou o Dilson Santa Fé, aqui comigo, começando bem a semana, Priscila Mazenotti. Bom dia, Pri.
3: Oi, Dilson. Bom dia para você. Bom dia também para quem acompanha o Repórter Nacional desta segunda-feira, 14 de setembro de 2026. E vamos aos destaques. STF

0: que vai transmitir ao vivo amanhã sessão para analisar mensagens entre o ministro Alexandre de Moraes e Daniel Vorkaro, dono do Banco Master. E mais...
1: Ciclone e frente fria continuam provocando chuva em boa parte do país.
2: Mais de 1 milhão de crianças já foram vacinadas contra doenças pneumocócicas no Brasil. Imunizante que foi incorporado ao calendário nacional de vacinação em junho, protege contra a bactéria que causa pneumonia e meningite.
3: Termina hoje o prazo para solicitar transporte especial durante as eleições deste ano.
4: A menos de um mês das eleições, consulados do Brasil nos Estados Unidos se preparam para receber o maior contingente de eleitores fora do país.
5: Tudo isso e muito mais aqui no Repórter Nacional, que é produzido pela equipe de rádio jornalismo da EBC.
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5: E antes de darmos início ao nosso noticiário, lembramos que, diante do período de defesa eleitoral, não serão veiculados conteúdos que possam caracterizar publicidade institucional. A medida se faz necessária para garantir o cumprimento das normas que regulamentam a comunicação de instituições públicas. O defesa eleitoral será encerrado em 25 de outubro.
0: Agora 7 horas e 33 minutos. Pois é, gente, foi um fim de semana de muitas decisões, muitas petições, ofícios no Supremo Tribunal Federal. Fazendo a conta aí de sexta-feira até hoje, foram pelo menos 8 decisões relativas ao caso Master, ao Dark Horse e à petição 16662, que investiga as mensagens enviadas por Daniel Vorkaro ao ministro Alexandre de Moraes. Essa é a petição que vai ser julgada amanhã no Supremo, julgamento histórico que vai definir ali os rumos de Alexandre de Moraes e os rumos do próprio Supremo, né? As dúvidas são muitas. Fachin vai abrir a sessão, tem a possibilidade aí de um pedido de vista, o que pode atrasar a conclusão do julgamento. A repórter Sayonara Moreno teve a tarefa de acompanhar aí esse vai e vem de decisões no fim de semana e traz a atualização para a gente.
7: Está previsto para as 10 horas da manhã desta terça-feira o início da sessão extraordinária do Supremo Tribunal Federal, que vai analisar se a Corte vai abrir investigação contra o ministro Alexandre de Moraes devido às mensagens enviadas por Daniel Vorkaro, dono do Banco Master, ao magistrado. No começo do mês, o então relator André Mendonça decidiu quebrar o sigilo de mensagens trocadas entre Vorkaro e Moraes. Segundo o STF, a sessão extraordinária vai ser transmitida pelos canais de rádio e televisão e no YouTube da TV Justiça. Após o agendamento da sessão, o ministro Alexandre de Moraes pediu ao presidente do Supremo, Edson Fachin, para que seja analisado na mesma plenária se o ministro Mendonça também vai ser investigado por suposta falta de imparcialidade, direcionamento seletivo de investigações e irregularidades em negociação de delações. No entanto, Fachin recusou o pedido. Argumentou que as análises devem ser feitas separadamente, porque cada caso está em uma etapa. Com isso, o presidente da Corte determinou que o plenário vai analisar se abre ou não investigação contra Mendonça na semana seguinte, em 23 de setembro. Para o julgamento desta terça, a Procuradoria-Geral da República e os ministros do STF, Cristiano Zanin, Alexandre de Moraes e Gilmar Mendes, pediram a cópia integral da mídia que armazena o conteúdo do celular de Vorkaro para a formação de juízo sobre o tema posto em debate. No fim de semana, Fachin questionou a Polícia Federal sobre a integridade de todo o material e a PF confirmou que o material original permanece integralmente nas dependências da instituição, incluindo o celular de Vorkaro. Em resposta ao STF, a PF ainda se colocou à disposição para quaisquer esclarecimentos e para verificação da integridade do conteúdo custodiado. Vale lembrar que em outra decisão no fim de semana, Edson Fachin retirou de André Mendonça a relatoria do caso sobre a suposta relação entre Alexandre de Moraes e Daniel Vorkaro. Com isso, é Fachin quem vai abrir a sessão e ter o primeiro voto lido amanhã. No mesmo despacho, o presidente do Supremo também assumiu os processos relacionados ao Banco Master e às fraudes do INSS, até então também de relatoria de Mendonça. Da Rádio Nacional em Brasília, Sayonara Moreno.
0: Pois é, gente, aí o que, que aconteceu, hein? Além das acusações de liberação seletiva de sigilo, fazendo com que Fachin determinasse que André Mendonça liberasse tudo, tem ainda a questão do celular do Daniel Vorcaro, tem pedido do ministro Cristiano Zanin, do ministro Gilmar Mendes, da Procuradoria-Geral

0: da Justiça, da Fazenda, ex-presidentes do Banco Central, juristas, enfim, quase 200 pessoas que pedem uma apuração rigorosa e imparcial para retomada na confiança do STF e com a adoção de medidas e reformas institucionais para definir padrões de conduta e de imparcialidade.
1: Agora são 7 horas e 37 minutos.
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1: E vamos saber como começa a semana para os nossos candidatos?
0: Pois é, né? Os nossos presidenciáveis, né? Augusto Cury, do Avante, em São Paulo, participa de congresso sobre saúde e almoça com empresários. Clariana Barão, do Democracia Cristã, Romeu Zema, do Novo, e Ronaldo Caiado, do PSD, concedem entrevistas a emissoras de televisão. Edmilson Costa, do PCB, estará em caravana em São Sebastião, em São Paulo. Flávio Bolsonaro, do PL, numa motossiata em Belém, no Pará. Wilson Grassi, do Democrata, se reúne com a equipe, e os demais: Hertz Dias, do PSTU, Lula, do PT, Renan Santos, do Missão, Rui Costa Pimenta, do PCO, e Samara Martins, do Unidade Popular, estão, por enquanto, sem agenda de campanha para hoje.
1: E atenção, hein, leitores, tem até hoje para solicitar transporte especial. Quem possui deficiência ou mobilidade reduzida pode fazer o pedido previsto no programa Seu Voto Importa. Quem explica é Pedro Lacerda.
3: Termina nesta segunda-feira o prazo para solicitar o transporte especial individual do programa Seu Voto Importa, da Justiça Eleitoral. O benefício é destinado a eleitoras e eleitores com deficiência ou mobilidade reduzida, categoria que inclui também idosos, gestantes, lactantes, pessoas com crianças de colo e pessoas obesas, ou sempre que a condição dificultar o deslocamento até a sessão eleitoral. O programa também contempla moradores de territórios indígenas, quilombolas e outras comunidades tradicionais. A iniciativa foi criada pelo Tribunal Superior Eleitoral com o objetivo de garantir condições iguais de acesso ao voto e reduzir as barreiras que afastam essas pessoas das urnas. O serviço vale para quem não tem meios próprios de locomoção. Nesses casos, a Justiça Eleitoral pode oferecer transporte de ida e volta entre a residência e o local de votação, incluindo a presença de um acompanhante quando esse apoio for indispensável. Candidatos, partidos, federações e coligações estão proibidos de oferecer qualquer tipo de transporte a eleitores no dia da votação. O pedido pode ser feito pelo próprio eleitor, por curador, apoiador ou procurador, presencialmente no cartório eleitoral ou por outro canal indicado pelo Tribunal Regional Eleitoral, que é obrigado a manter ao menos uma opção não presencial. Na avaliação de cada pedido, serão considerados o grau de limitação da pessoa, a distância até a sessão e a existência de transporte público acessível na região. Da Rádio Nacional em Brasília, Pedro Lacerda.
1: Agora faltam 20 minutos para as 8, é hora do nosso contato com a Rádio França Internacional. Os Estados Unidos têm o maior contingente de eleitores brasileiros no exterior e, há menos de um mês das eleições, os consulados brasileiros por lá se preparam para receber esses eleitores. Vamos conversar então com Ana Carolina Pelis, direto dos estúdios da Rádio França Internacional em Paris. Maria Paula, primeiro um bom dia para você e seja bem-vinda. Quais informações?
4: Bom dia, Edilson, e bom dia a todos os seus ouvintes. Em Nova York, a votação deixou Manhattan e foi transferida para uma instituição de ensino no Queens. A mudança do local de votação está provocando reclamações entre parte dos eleitores. O novo local fica a cerca de 16 quilômetros da sede do consulado brasileiro em Manhattan e não tem acesso direto ao metrô. Mas a escolha do novo local está relacionada, em grande parte, ao temor das operações do ICE, o Serviço de Imigração americano. O Queens é uma das regiões de Nova York com maior concentração de imigrantes e também tem sido alvo de operações do ICE em meio ao endurecimento da política migratória do governo Donald Trump. E o receio de que brasileiros deixem de votar por medo de uma abordagem migratória entrou no planejamento das autoridades. O local escolhido permite que as filas sejam organizadas dentro do complexo educacional, evitando que milhares de eleitores tenham de permanecer nas calçadas. A Secretaria de Relações Internacionais da Prefeitura de Nova York e a própria polícia da cidade também participaram do mapeamento de alternativas consideradas mais seguras. Essa preocupação ganha dimensão quando a gente compara o tamanho da comunidade com o número de eleitores.

0: Itamaraty estima que cerca de 2 milhões de brasileiros vivam hoje nos Estados Unidos, enquanto aproximadamente 265 mil estão aptos a votar. Esse número equivale a pouco mais de 13% do total estimado de brasileiros no país. Eu volto com vocês aí no estúdio.
1: Ok, muito obrigado pelas informações. Essa foi Ana Carolina Pelis, direto da Rádio França Internacional em Paris.
2: E a gente continua falando de eleições, mas agora na Suécia, eleição que ocorreu nesse fim de semana. A contagem de votos nesta segunda-feira coloca a centro-esquerda numa liderança apertada na disputa ali para formar o próximo governo da Suécia. Gabriel Correia na linha com a gente. Gabriel, bom dia. Não está na Suécia, mas traz as informações de lá, né? Bom dia para você.
3: Exatamente, Priscila. Bom dia para você, bom dia a todos também. Pois é, Priscila, até amanhã de julho faltavam ser apurados pouco mais de 300 distritos e um total de 6.600 na Suécia. De acordo com a autoridade eleitoral do país escandinavo, são cerca de 8 milhões de eleitores e o comparecimento às urnas ultrapassou os 80%. De acordo com a agência Reuters, projeções indicam que os partidos de esquerda, que apoiam a líder social-democrata Magdalena Andersson, devem conquistar apenas 3 assentos a mais que o bloco de direita do atual primeiro-ministro Ulf Kristersson. Ao todo, são 349 cadeiras nessa disputa para definir o próximo governo da Suécia, que é uma monarquia parlamentarista. A política de imigração está na pauta. Nos últimos 4 anos, a Suécia se tornou um dos locais mais rigorosos para estrangeiros. Os pedidos de asilo caíram para o nível mais baixo em 4 décadas. Analistas ouvidos pela agência Reuters consideram improvável que essa política de imigração seja revertida, não importa quem saia como vencedor. E o Bloco Social Democrata não reivindicou ainda a vitória. Em 2022, pesquisas de boca de urna também apontavam uma vitória apertada da centro-esquerda, o que não se confirmou. E mesmo que a social-democrata Magdalena Andersson assuma como a primeira-ministra, a agência Reuters também aponta dificuldades para ela fazer as alianças necessárias para integrar o novo governo. Priscila, até agora o partido que mais perdeu cadeiras no parlamento sueco foi o Democratas Suecos, que é um partido de extrema direita com origem em grupos neonazistas. E esse ano, Brasil e Suécia completaram 2 séculos de relações diplomáticas. A Suécia tem mais de 200 empresas instaladas aqui no Brasil, que empregam cerca de 50 mil pessoas. No ano passado, o comércio bilateral entre Brasil e Suécia cresceu 6,5%, chegando a 3,3 bilhões de dólares. Priscila?
2: Ok, Gabriel Correia, obrigada. Uma ótima semana para você.
1: A partir de hoje, passageiros indisciplinados estão sujeitos a novas regras da ANAC para os viajantes. O Samuel Gauri.
4: A Agência Nacional de Aviação Civil determina que, em casos menos graves de indisciplina, as empresas aéreas devem adotar orientações formais e advertências sobre as normas de segurança e urbanidade. Operar dispositivo eletrônico portátil durante o voo, quando isso for proibido, e não seguir as orientações das equipes de bordo ou de solo são exemplos de condutas classificadas como menos graves. Dependendo da gravidade da ocorrência, as medidas podem ser mais duras, como a contenção do passageiro, o acionamento da polícia, a retirada da aeronave e a reparação dos danos causados. Já para infrações graves ou gravíssimas, as punições variam de multas de R$ 17.500 até a proibição de voar por 12 meses. A suspensão se estende aos voos nacionais das demais empresas por causa do compartilhamento dos dados de identificação entre as companhias. Entre as condutas consideradas graves ou gravíssimas estão cometer violência física contra membro da tripulação e adulterar, danificar ou destruir dispositivos relacionados à segurança a bordo da aeronave. O regulamento garante ao passageiro o direito à ampla defesa e à contestação antes da decisão final sobre a punição. Segundo a ABAR, a Associação Brasileira de Empresas Aéreas, em 2025 foram registrados mais de 1.700 episódios, quase 5 por dia. O número representa aumento de 66% em relação a 2024. Da Rádio Nacional em Brasília, Osama El Gauri.
2: Agora, às 7 horas e 46 minutos, você já ouviu aqui no Repórter Nacional que o Supremo terá sessão decisiva amanhã. Vai discutir as mensagens envolvendo Daniel Vorcaro e o ministro Alexandre de Moraes, dono do Banco Master. A sessão será transmitida ao vivo. E você ainda vai ouvir

0: Jogos e apostas online podem se tornar risco para a saúde mental de jovens e adultos. Apostas ilegais atraem público cada vez mais novo.
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2: O clima está bem intenso no Sudeste, registro de muita chuva, ventos fortes. Em São Paulo, a chuva não dá trégua. E no Rio de Janeiro, em Minas Gerais, a EMET emitiu alerta laranja. Vamos conversar agora com a Cristiane Ribeiro. Ela fala com a gente direto lá da capital fluminense e traz detalhes sobre a previsão do tempo para a região. Bom dia, Cris.
3: Bom dia, Dilson. Bom dia também aos nossos ouvintes. O ciclone extratropical associado a uma frente fria continua provocando chuva e ventos fortes no estado de São Paulo até amanhã. Já são 12 dias de chuva, fazendo este mês de setembro ser um dos mais chuvosos da série histórica. Foram 100 milímetros de chuva em apenas um dia, segundo a Defesa Civil Paulista. 8 pessoas morreram e uma está desaparecida. E o Instituto Nacional de Meteorologia emitiu alerta laranja para o estado do Rio de Janeiro nesta segunda-feira, o que significa chuvas intensas com acumulados que podem chegar a 100 milímetros durante o dia, além de rajadas de vento entre 60 e 100 quilômetros por hora. Sul Fluminense, Costa Verde, Baixada Fluminense e região metropolitana são as áreas que exigem maior atenção. Em Minas, Belo Horizonte está em alerta amarelo com chuvas intensas e ventos fortes. Ainda no Sudeste, Espírito Santo também sente os efeitos do ciclone. Chove a qualquer hora do dia e as temperaturas estão em queda, com máximas de 22 e mínima de 12 graus. A região sul do país é a mais atingida pelas chuvas, inclusive com queda de granizo e ventos fortes, com risco de alagamentos, deslizamentos de encostas e transbordamento de rios. No centro-oeste, os moradores do Distrito Federal devem ficar atentos à baixa umidade. Previsão de chuvas só a partir de quarta-feira. Em compensação, deve chover forte no sul do Mato Grosso do Sul. No norte, os maiores acumulados de chuva até esta segunda-feira estão previstos para o oeste da região. Já no nordeste, as chuvas devem ficar restritas à faixa litorânea da Bahia. Volto com você, Dilson.
2: Ok, obrigado, Cris.
4: E agora falamos de saúde, porque a imunização contra a bactéria que causa a pneumonia e a meningite foi incorporada há poucos meses no calendário nacional de vacinação e já foi aplicada em cerca de 1 milhão de crianças aqui no Brasil. Priscila Terezo está na linha com a gente, tem os dados atualizados, né, Pri? Bom dia!
5: Bom dia, Priscila. Bom dia a todos. Mais de 1 milhão de crianças até 5 anos de idade foram vacinadas com a Pneumo-20. O imunizante, que foi incorporado ao calendário nacional de vacinação em junho, protege contra a bactéria que causa pneumonia e meningite. O diferencial da Pneumo-20 é a cobertura mais abrangente, porque inclui os sorotipos associados à pneumonia invasiva no Brasil. Também atua contra a otite média, que pode levar à perda auditiva e infecção generalizada. Segundo o Ministério da Saúde, entre 2023 e 2025, o país registrou 4.600 casos de meningite pneumocócica e 1.400 mortes pela doença, com taxa de letalidade de 30%. Entre crianças menores de 5 anos, foram registrados 589 casos e 187 mortes nesse período. Além de prevenir as formas graves das doenças pneumocócicas, a ampliação da cobertura vacinal contribui para reduzir internações, complicações e mortes, especialmente na primeira infância, período em que as crianças estão entre os grupos mais vulneráveis. Os pais e responsáveis devem manter a caderneta de vacinação das crianças atualizada e procurar uma unidade de saúde para verificar se há doses pendentes. Também é possível acompanhar pela caderneta digital da saúde da criança, disponível no aplicativo Meu SUS Digital. Priscila, volto com você no estúdio.
4: Obrigada, Priscila Terezo, do Rio de Janeiro. Bom dia para você.
2: Agora, 7h51. A partir de hoje, você vai ouvir aqui no Repórter Nacional a série de 5 reportagens, dos games às apostas online, o impacto na saúde mental dos jovens e adultos. Muitas crianças e jovens estão desenvolvendo dependência de jogos e até de apostas, apesar de ser ilegal para menores de 18 anos. Assunto da primeira reportagem de Ana Lúcia Caldas.
0: Um em cada 5 jovens no mundo começa a apostar em jogos online até os 11 anos de idade, número que chega a 78% a partir de 12 anos. Os dados de 2021 são do Unicef, o Fundo

0: das Nações Unidas para a Infância e continuam atuais. Um em cada cinco estudantes dos ensinos fundamental e médio aqui no Brasil apostou em bets, revela pesquisa da Frente Parlamentar Mista de Educação, sendo que 9,5% fizeram a primeira aposta aos 11 anos. As apostas começam mais cedo e a busca por ajuda também.
1: Mas chegam jovens de 15, 16, 19, 20 anos, até 30, 35 anos, com esse negócio das bets, né?
0: O depoimento de Luiz Carlos, dos Jogadores Anônimos, que começou nas máquinas de videopôquer, quando ainda não existia celular.
1: Na minha época, a gente tinha que sair de casa para jogar. Hoje não precisa mais. Hoje você carrega um cassino dentro do seu bolso.
0: Pesquisa do IBICT mostrou que canais voltados ao público infantil exploram a falta de maturidade financeira de crianças e adolescentes para promover apostas ilegais, como destaca o diretor do Instituto, Tiago Braga.
2: Foi um estudo, inclusive, citado durante a CPI das Bets, que mostrava como influenciadores estavam utilizando ferramentas online do Facebook, do Twitter, do TikTok e principalmente do YouTube para influenciar jovens e crianças a aprenderem a apostar online.
0: A psicóloga Mariana Kell explica que o jovem é mais vulnerável pelo cérebro ainda estar em construção. O núcleo ligado à sensação de prazer e à dopamina funciona em ritmo acelerado, enquanto as regiões que controlam os impulsos e avaliam riscos só terminam de amadurecer aos 20 e poucos anos.
3: O adolescente, ele sente intensamente o prazer de ganhar uma aposta, mas ele, em contrapartida, ainda não dispõe do aparato para frear o impulso da aposta seguinte.
0: A Organização Mundial da Saúde define ludopatia como transtorno do jogo e o game disorder como transtorno de jogos eletrônicos. E quais os sinais que um comportamento recreativo passou a ser um transtorno? Com a palavra, o psiquiatra forense Elde Lobo.
4: Convívio familiar, trabalho, diversão e outras demandas gerais da vida ficam prejudicados para cada vez mais consumir jogos.
0: E esse prejuízo pode resultar em distúrbios do sono, inatividade física, isolamento, depressão, ansiedade e até ideação suicida. Enquanto jogos eletrônicos servem para entretenimento e até competições em espaços organizados, as apostas online envolvem prêmios em dinheiro. Os jogos de azar e videogames se cruzam quando elementos de apostas e mecânicas baseadas puramente na sorte são inseridos em ambientes digitais de entretenimento, como no caso das loot boxes, caixas de recompensas pagas com conteúdo aleatório. A especialista Luana Mendes, conhecida como Doutora Gamer, diz que os riscos são diferentes.
5: Tanto os jogos quanto as bets podem utilizar estímulos visuais, recompensas, mecanismos de engajamento, ferramentas que deixam o jogador envolvido e exposto a condições de permanecer na tela por mais tempo do que gostaria. Mas na aposta existe um elemento adicional e muito mais perigoso, que é o risco financeiro inerente da própria atividade de apostar.
0: Na próxima reportagem, o endividamento. Com edição de Paula de Castro, produção de Luciene Cruz e sonoplastia de Guiberto Martins, da Rádio Nacional em Brasília, Ana Lúcia Caldas.
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7: Um estudante paulista lançou uma plataforma que descomplica o sistema político brasileiro para as novas gerações e para quem vai votar pela primeira vez. Reportagem de Sara Kines.
8: Um estudante de 16 anos, de São Paulo, criou uma plataforma digital que explica como funciona o sistema político brasileiro. A ideia do Vota-E, segundo Maurício Melzer, partiu de uma dúvida pessoal. Depois que tirou o título de eleitor, em busca de respostas sobre as responsabilidades de cada cargo político e para conhecer seus representantes, ele reuniu informações públicas do TSE e do governo para criar uma plataforma de educação cívica feita por um jovem para jovens.
9: O site tem informações de todos os candidatos, são mais de 20 mil perfis de representantes e candidatos, e também como a estrutura do país, né? Como é que funciona os cargos, etc., congresso, a gente tem muito foco no legislativo.
8: De acordo com Maurício, a plataforma é um projeto independente, apartidário e que não aceita

0: Aceita financiamento de partidos, campanhas ou candidatos. O site VotaE destaca o legislativo como o poder que mais afeta o dia a dia dos brasileiros e cita dados de uma pesquisa segundo a qual 75% das pessoas não conseguem dizer o nome de um único senador e 67% não lembram em quem votaram para deputado. A plataforma já está no ar há cerca de 2 meses. Entre as ferramentas voltadas para os jovens, Maurício Melzer cita o tradutor de politiquês.
1: A gente traduz essa linguagem aí que talvez parece um pouco grande, assim, talvez desconfortável para o jovem que está começando agora o envolvimento político, né, votar pela primeira vez. Então a gente tem essa maneira de conversar com o jovem, para ele entender melhor como funciona o sistema brasileiro, quem representa ele.
0: A iniciativa sugere uma cola personalizada para o dia das eleições, com os 19 números que o eleitor precisa lembrar na hora de votar. O endereço do site é votae.org. Com colaboração de Dima Soldi, da Rádio Nacional em São Paulo, Sara Kines.
2: Será que é rinite ou gripe? Quem explica é Beatriz Bulhões, da Rádio Educadora FM de Salvador, uma emissora parceira da Rede Nacional de Comunicação Pública.
3: Alterações de temperatura e umidade do ar e a presença de alérgenos no ambiente podem agravar doenças como rinite, asma e infecções respiratórias. No inverno baiano, onde chove e logo depois abre o sol, não é difícil achar alguém com o nariz entupido, espirros, tosse ou irritação na garganta. A otorrinolaringologista doutora Flávia Perrucho explica que muitas vezes é complicado distinguir o que é rinite e o que é gripe.
4: A febre ela não vai estar presente na rinite. A febre é característica mesmo da gripe. Sintomas repetidos, persistentes, recorrentes naqueles pacientes sabidamente alérgicos, a gente tende a imaginar que seja mais um quadro de rinite alérgica. Quando a gente tem um quadro muito intenso de prostração, um certo cansaço para fazer as atividades do dia a dia, tendem a ser mais relacionados aos quadros de gripe.
3: Independente do quadro, a especialista alerta para o uso indiscriminado de corticoides. Da Rádio Educadora da Bahia, Beatriz Bulhões para a Rádio Nacional.
5: 7h59, esta edição do Repórter Nacional fica por aqui. Você confere agora Alô, Alô Brasil com Agostinho Teixeira. Uma ótima segunda-feira e até amanhã.
2: Até amanhã.
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3: Alô, alô, Brasil! Começando segunda-feira, em 14 de setembro de 2026. Sejam bem-vindos, sejam bem-vindas! Começando mais uma semana, e não é qualquer semana. Não é uma semana trivial. Uma semana que vai marcar, talvez, uma nova fase da principal corte, da mais importante corte da justiça brasileira, o Supremo Tribunal Federal, vivendo momentos de tensão antes dessa sessão marcada para amanhã, que vai começar a discutir o conteúdo do celular do Daniel Vorcaro. Tava todo mundo lá, hein? De um jeito ou de outro, os nomes aparecem de campo a campo e amanhã a decisão vai ser sobre a ligação suposta ligação perigosa entre Daniel Vorcaro e Alexandre de Moraes. Amanhã é isso, hein? E já temos algumas definições importantes, vamos falar muito sobre isso. Vai ser sessão aberta. O Brasil inteiro vai assistir. Vai assistir de ponta a ponta e o que vier a gente vai acompanhar ao vivo. E lógico, vamos estar acompanhando aqui também na cobertura especial da Rádio Nacional. Estamos na contagem regressiva para essa sessão que vai discutir a situação do ministro Alexandre de Moraes, mas aí tem um monte de discussão em torno desse tema. Quem que vai votar? O Alexandre de Moraes pode votar? Ele vai poder participar dessa votação? André Mendonça, que também tem lá o seu envolvimento. Ele teve encontro com Daniel Vorcaro, fora da agenda, fora do gabinete dele. Também não é uma pessoa que não se possa ter algumas dúvidas quanto à conduta dele, né? Dias Toffoli também, que foi o primeiro que apareceu, lembra do Taiaiá, aquela coisa toda? Dias Toffoli vai poder participar e votar? Vai querer? Vai se dizer impedido? Enfim, não se sabe ainda. Não sabe. Só aí já são três ministros que estão sob dúvidas se vão participar ou não. Nessas últimas horas, a discussão toda foi sobre o conteúdo mesmo do celular do Daniel Vorcaro. Uma confusão danada, porque o André Mendonça, que é o relator desse processo do caso Master, ele tem conhecimento do conteúdo como relator. Aliás, ele, logo no começo, quando houve a apreensão do celular do Daniel Vorcaro, no ano passado ainda, ele franqueou o conteúdo do celular também para a CPI do Congresso Nacional, vazou tudo aquilo. Lembra aquele vazamento absurdo até de diálogos íntimos do Vorcaro com a ex-noiva dele? Uma coisa desprezível que fizeram, né? Vamos com calma também, né? Uma coisa é a bandidagem que tem que ser punida. Outra coisa é a intimidade do cidadão que não tem nada que ficar sendo colocada em manchetes de jornais, em rádio, TV, nada disso. Mas enfim, aconteceu tudo isso. O ponto é que agora os ministros querem saber o conteúdo do celular. Porque a alegação faz até algum sentido. Como é que eu vou votar se eu não sei todo o conteúdo do diálogo? Só o André Mendonça é que sabe o conteúdo. Como é que a gente vai votar? Assim, ele divulgou alguns trechos de supostos diálogos do Alexandre de Moraes com o Vorcaro. Mas o conteúdo todo, o diálogo todo, em que contexto estava aquela conversa, só ele sabe. E aí, ontem, o ministro Cristiano Zanin determinou que a Polícia Federal divulgue, passe para os ministros o conteúdo do celular. O André Mendonça tá esperneando, dizendo que não pode, que vai prejudicar a investigação e tal, mas a ideia não é vazar o conteúdo, é para que os ministros, só eles saibam, só os gabinetes dos ministros, essa é a ideia, saberão o conteúdo do celular do Vorcaro. O Gilmar Mendes também saiu em defesa dessa divulgação, dizendo que tem que ter, todo mundo sabe, não adianta só um saber se a votação envolve todos os ministros. Enfim, tá nesse pé, o prazo para divulgação do conteúdo do celular era até ontem à noite, 11 da noite, não se sabe ainda, não tivemos ainda informação se de fato foi cumprido. Isso é provável que sim, a gente vai

0: ter informação ao longo desse programa aqui, ou ao longo da nossa programação, sobre o conteúdo. Porque tem que chegar, porque senão não dá tempo também, né, dos ministros entenderem e tal, se aprofundarem nesses diálogos, que são muitos diálogos, né? Como a gente percebeu, o tal Daniel Vorcaro falava demais, mandava mensagem aos montes para um monte de gente. Então, tá na contagem regressiva, vamos aguardar o que vai acontecer até a sessão de amanhã do Supremo Tribunal Federal, tá certo? Fora isso, tem muito mais assunto aqui de São Paulo, tem previsão do tempo também, teve o prédio que caiu aqui em São Paulo, matando 6 pessoas, uma tragédia mesmo. Vamos falar sobre isso também ao longo do Alô, Alô Brasil. Agora são 8h07, manda mensagem pra gente aí no zap 11 974690138. O código é 11, o número é 974690138. Manda mensagem pra gente, tá bom? 8h08, aqui de São Paulo, informação chegando com Leandro Martins. Fala aí, Leandro, bom dia.
1: Olá, bom dia, Agostinho, a você e a todos. Pois eu vou falar justamente sobre esse prédio aqui em São Paulo que caiu nesse fim de semana, e eu já vou trazer detalhes. Agora eu começo pela investigação, porque a Polícia Civil prendeu nesse domingo Ronaldo Vivacqua, que é apontado pela investigação como sócio oculto de uma das empresas responsáveis pela obra no prédio que desabou sobre uma casa e matou 6 pessoas na Penha, zona leste aqui da capital paulista. Além de Ronaldo, a justiça decretou a prisão temporária de 3 investigados ligados à construção. O filho dele, Cristiano Vivacqua, e apontado como autor do projeto e engenheiro responsável pela execução da obra, e Isis Brandão, que aparece formalmente como proprietária da empresa. O Cristiano e a Isis são considerados foragidos e a polícia pediu a prisão temporária deles. O advogado das empresas ligadas à obra afirmou que o Ronaldo Vivacqua não tinha função de direção na construtora e negou que ele fosse sócio oculto, como apontou a Polícia Civil. Segundo a defesa, o Ronaldo só acompanhava o filho Cristiano, responsável técnico pela obra, e a defesa considera prematura a decretação das prisões temporárias e informou que pretende pedir a revogação da prisão de Ronaldo. Agora, a polícia ressalta que não está determinada ainda a causa do desabamento, está sendo apurada, claro, e aguarda o laudo pericial de engenharia da Polícia Civil Científica. Mas uma das delegadas responsáveis pelo caso, que está acompanhando, afirma que a investigação trabalha com a possibilidade de que o acidente não tenha sido um acontecimento totalmente imprevisível. Porque, olha só, segundo os delegados, o alvará concedido para uma nova edificação estava condicionado à demolição de uma estrutura que já estava lá, de 5 ou 6 andares de altura, o que não teria sido cumprido. Lembrando que o prédio em construção desabou na madrugada de sábado na rua Tequici, na zona leste aqui da capital, e atingiu uma casa vizinha. 8 pessoas que estavam no imóvel foram atingidas. 2 foram resgatadas com vida e 6 morreram. 3 mulheres, 2 homens e uma menina de 7 anos. O corpo dela foi encontrado só na tarde desse domingo. Bom, a construtora afirma que não se exime de eventual responsabilidade, está prestando apoio às famílias afetadas e que vai dar os esclarecimentos. Os advogados da empresa afirmam considerar, enfim, prematura a decretação das prisões temporárias. Agora, sobre as irregularidades apontadas pela polícia, a defesa sustentou que a obra estava regular e que a ação judicial pedindo a demolição da construção foi revertida em março do ano passado, depois de uma vistoria da prefeitura. E é isso, Agostinho, que a polícia científica vai ter que apurar, porque se tinha uma estrutura anterior condenada e foi aproveitada para nova edificação, aí é um problema grave, já que houve um desabamento e houve mortes por pessoas afetadas. Portanto, a gente vai seguir acompanhando para identificar, para que não fique no vazio, não fique por isso mesmo, né? Matou pessoas, enfim, uma tragédia aqui na cidade de São Paulo. Eu finalizo por aqui, uma ótima semana a você e a todos, Agostinho.
0: Para você também, Leandro. Leandro Martins falando ao vivo aqui de São Paulo. Agora é o seguinte, hein? O responsável pela obra e tal, já está preso, esse que seria o sócio oculto da empresa, tem outras pessoas que são tidas como foragidas, responsáveis por essa obra, precisa saber exatamente em que pé que estava, se estava seguindo ou não o previsto, mas vamos combinar que uma obra não é feita para cair, né? Se caiu alguma coisa errada, aparentemente havia nessa obra, e aí precisa saber, a prefeitura estava fazendo o quê também, né? A prefeitura fazia o quê que não notou que uma obra, se é que isso aconteceu de fato, estava sendo conduzida de forma equivocada, irresponsável e fora do planejamento, né? Havia um trecho lá, um pedaço, uma estrutura que tinha que ser demolida antes da construção da nova edificação. Enfim, precisa saber direitinho. São os responsáveis pela obra que tem que ser cobrados e também tem impressão que fiscais da prefeitura. Eles são bons, né? Você colocou um tijolinho na frente de casa, um tijolo, já aparece fiscal para dizer se você está fazendo obra e tal, e as conversas nem sempre são muito republicanas, nem sempre são seguindo apenas a lei e a ordem do que manda a prefeitura e os ditames municipais. Nem sempre é assim, né? Nem sempre é assim. Então, precisa ficar atento aí para ver o que deu errado entre os responsáveis pela obra e também a fiscalização da Prefeitura de São Paulo. Vamos acompanhar isso de perto, porque afinal de contas, 6 pessoas morreram. Isso não pode ser tratado como qualquer coisa, tá certo? 8h13, estamos seguindo aqui na Rádio Nacional, no Alô Alô Brasil. Já falamos, hein? Estamos na contagem regressiva para essa sessão do Supremo, marcada para amanhã, que já se sabe, isso é importante demais, será a sessão aberta. Sessão aberta, vamos escancarar os intestinos do Supremo Tribunal Federal. É isso mesmo, tem que fazer uma biópsia, tem que extirpar algumas coisas que não são muito boas lá dentro. Então vai ser aberto mesmo, que bom, o ministro Edson Fachin determinou, vai ser aberta e vai ser transmitida ao vivo essa sessão, que a princípio vai começar para discutir o envolvimento aí do Alexandre Moraes com o Daniel Vorcaro. E aí, nessas horas todas, até que isso aconteça, estão discutindo se vai ou não entregar para os outros ministros o conteúdo do celular do Daniel Vorcaro, né? Que é o celular, são as conversas do celular que estão pautando, que estão baseando as acusações do André Mendonça contra o Alexandre de Moraes. A gente lembra, né? Foram alguns contatos, vários contatos até, né? Vários contatos até que mostram essa conversa do Daniel Vorcaro com o Alexandre de Moraes. Existem alguns problemas porque nas conversas, são trechos de conversa, né? Então a gente nunca sabe se um trecho de conversa corresponde exatamente ao conteúdo inteiro do diálogo, né? E nesse caso há um complicador também, porque a resposta do Alexandre de Moraes não aparece. Ele fazia a comunicação naquela mensagem de visualização única, né? Então você vê uma vez, ela some. Então tem a fala do Vorcaro, a mensagem dele, e não tem a resposta. Não se sabe o conteúdo exato da resposta do Alexandre de Moraes. Enfim, o ministro Gilmar Mendes, além do Cristiano Zanin, o Gilmar Mendes pediu para o diretor-geral da Polícia Federal, Andrei Rodrigues, encaminhar uma cópia integral do celular do Daniel Vorcaro, que foi apreendido na Operação Complice Zero. Segundo o ministro Gilmar Mendes, o material serve de base para o julgamento marcado para amanhã. E aí tem que ter o conteúdo todo para eles poderem julgar adequadamente. Faz até sentido, né? Mas aí o André Mendonça, que é o ministro relator, diz que não, que isso ia causar muito tumulto, não era conveniente que se liberasse o conteúdo inteiro das conversas do celular do Vorcaro. Aí o ministro Gilmar Mendes diz, não, mas não é para liberar, não vai tirar o sigilo, né? Vai continuar com acesso limitado ao gabinete. Só os gabinetes dos ministros é que vão receber o conteúdo completo desse celular. O ministro André Mendonça tá com esse conteúdo do celular do Vorcaro desde 8 de março e tá tentando evitar que esse conteúdo seja distribuído para todos os outros ministros. O aparelho em questão do Vorcaro é um iPhone 17 Pro, iPhone 17 Pro, que foi apreendido pela Polícia Federal no dia 18 de novembro de 2025, quando o Vorcaro foi preso pela primeira vez. O ministro Cristiano Zanin também já havia pedido, determinado, que o diretor-geral da Polícia Federal entregasse uma cópia completa e integral do celular do Daniel Vorcaro, e o mesmo pedido foi feito também pelo Alexandre de Moraes. Então temos aí 3 pedidos, e a determinação do ministro Zanin é para que esse conteúdo fosse entregue até ontem à noite, até às 11 da noite de ontem.

0: diretor-geral da Polícia Federal, Andrei Rodrigues, disse que era possível, tecnicamente era possível. Então se espera uma confirmação ainda, são 8h17 agora, nós estamos ainda no horário de funcionamento regular da Polícia Federal, mas vamos saber, acho que até o final desse programa, a nossa Priscila Mazenotti, nosso pessoal lá de Brasília, deve trazer informação se de fato foi disponibilizado para os ministros esse conteúdo, ou se ainda não, mas parece que é algo que não vai ser inevitável, apesar da reação do André Mendonça, parece que os outros ministros vão ter acesso, e acho que tem que ter mesmo, ao conteúdo das conversas do celular do Daniel Vorcaro. Já já a gente volta com mais informações sobre essa situação, nessa contagem regressiva para a sessão do STF. Vamos ao Rio de Janeiro? 8h17, daqui a pouco tem entrevista, hein? Entrevista importante, com uma figura para lá de relevante também. Já já vocês vão saber qual que é. Espera aí, aguenta aí que vai ser bem legal, tá bom? Vamos para o Rio de Janeiro, a nossa Priscila Terezo está com a gente, né, Priscila? Bom dia.
1: Oi, Agostinho, bom dia para você, um bom dia aos ouvintes. Olha, mais de 1 milhão de crianças até 5 anos de idade foram vacinadas com a Pneumovinte. O imunizante, que foi incorporado ao calendário nacional de vacinação em junho, protege contra a bactéria que causa pneumonia e meningite. O diferencial da Pneumovinte é a cobertura mais abrangente, porque inclui os sorotipos associados à pneumonia invasiva no Brasil. Também atua contra a otite média, que pode levar à perda auditiva e infecção generalizada. Segundo o Ministério da Saúde, entre 2023 e 2025, o país registrou 4.600 casos de meningite pneumocócica e 1.400 mortes pela doença, com taxa de letalidade de 30%. Entre crianças menores de 5 anos, foram registrados 589 casos e 187 mortes no período. Além de prevenir as formas graves das doenças pneumocócicas, a ampliação da cobertura vacinal contribui para reduzir internações, complicações e mortes, especialmente na primeira infância, período em que as crianças estão entre os grupos mais vulneráveis. Os pais irresponsáveis devem manter a caderneta de vacinação das crianças atualizada e procurar uma unidade de saúde para verificar se há doses pendentes. Também é possível acompanhar pela caderneta digital de saúde da criança, disponível no aplicativo Meu SUS Digital. Volto com você, Agostinho.
0: Valeu, Priscila. Priscila Terezo falando com a gente ao vivo do Rio de Janeiro. Olha só, informação, não sei se vocês acompanharam a reportagem do portal ICL Notícias mostrando, olha só que coisa interessante, né? A empresa de capacetes Bravo Grafeno, cujo dono é o candidato à presidência da República e senador Flávio Bolsonaro, essa empresa, Bravo Grafeno, divide o mesmo endereço em Brasília com pelo menos 16 outras empresas. Sabe de quem? Sabem de quem? Do Antônio Carlos Camilo Antunes. E quem é o Antônio Carlos Camilo Antunes? É o careca do INSS. Olha só. Tanto lugar para você montar uma empresa, você vai montar a empresa no mesmo endereço do careca do INSS. Pois é, a reportagem do ICL Notícias disse isso, que a empresa de capacetes Bravo Grafeno, do senador Flávio Bolsonaro e candidato também, essa empresa do Flávio Bolsonaro está no mesmo endereço da empresa de 16 empresas do careca do INSS. O ex-presidente Jair Bolsonaro, que já participou também dessa sociedade, é garoto propaganda dessa marca de capacete. Quando ele fazia aquelas motocicletas e tal, também tinha esse cunho de divulgar a marca de capacete de propriedade do filho Flávio Bolsonaro. O careca do INSS, só para a gente não esquecer, é apontado como a figura central do esquema de fraude que lesou esse esquema mais de 4 milhões e 300 mil aposentados e pensionistas num desvio que aconteceu entre 2019 e 2024 e que provocou um prejuízo de 2 bilhões de reais aos cofres públicos. Segundo o levantamento feito pela reportagem do ICL Notícias, a empresa de Flávio Bolsonaro, além de estar no mesmo endereço das empresas do careca do INSS, usou também o mesmo serviço de contabilidade da empresa. Então tem algumas semelhanças, né? Algumas semelhanças, precisa ser investigado se é só esse endereço que coincide e só o pessoal do serviço de contabilidade ou se há algo mais que une o careca do INSS e essa empresa do Flávio Bolsonaro. Vamos acompanhar. Tá certo? Vamos lá então agora com a entrevista de hoje.

0: hoje. Tá no Viva Voz aí já? Vicente tá espertíssimo aí, então tá bom. Vamos lá então, olha só. Estamos falando do Brasil, e a gente fala do Brasil todos os dias aqui, e não é de hoje que a gente fala de um Brasil dividido, né? Um país dividido politicamente, ideologicamente, entre os dois extremos, e é verdade, isso acontece mesmo. Há outra divisão no Brasil, que é a divisão de renda, que ainda é extremamente desigual, apesar dos projetos de auxílio social, os programas de auxílio social do governo, enfim, ainda temos um país bastante dividido entre os super ricos, as pessoas que têm renda de sobra e quem tem uma dificuldade muito grande para pagar as contas do final do mês para garantir o sustento da família. Então, são dois países também, dois extremos no que diz respeito à renda. Agora, tem um Brasil que fica aí no meio desses extremos e que, às vezes, é um pouco esquecido, passa meio despercebido, que é o Brasil da classe média. E é desse Brasil da classe média que trata o livro, lançado recentemente, Brasil da Maioria, 25 anos da classe C, que é mais uma obra do Renato Meirelles, que é comunicólogo, fundador do Instituto de Pesquisa Locomotiva, fundador do Data Favela e que está com a gente aqui. Para minha satisfação, prazer enorme receber você aqui na Rádio Nacional. Renato Meirelles, bom dia.
1: Bom dia, quanto tempo, meu amigo, um privilégio estar aqui com você na Rádio Nacional.
0: Bastante tempo mesmo, muito tempo mesmo, e é sempre um prazer falar com o Renato pela produção dele e porque ele se dedica a temas que são muito caros ao Brasil de hoje. E esse da classe média, da classe C, é um desses temas que precisa ser melhor estudado por todos nós. E aí eu queria, só Renato, se me permite, eu estava lendo a apresentação do seu livro e é muito bacana. Eu vou ler só um trechinho dela, mas é muito legal para a gente começar a nossa conversa. Diz assim a apresentação: há 25 anos, Renato Meirelles, que observa e decifra a maior parcela da população brasileira, da cozinha apertada, onde o boleto fica em cima da geladeira, ao salão da periferia em noite de formatura, do motoboy que virou MEI, a mãe que comanda o orçamento no celular. Poucos conhecem como ele, como Renato Meirelles, esse Brasil de verdade, aquele que move o ponteiro do consumo e decide o resultado nas urnas. Esse Brasil da classe média que vai decidir essa eleição desse ano de novo, Renato, para a gente começar a nossa conversa. Bom dia de novo.
1: Olha, sem dúvida nenhuma, dificilmente alguém consegue ser eleito presidente da República sem ganhar na classe C. Só que essa é uma classe C, Agostinho, que está muito dividida, assim como o restante do Brasil, né? Nós temos uma parcela mais velha, uma parcela que em algum momento da sua vida já teve dificuldade de ter recursos para se alimentar, uma população mais velha com escolaridade mais baixa, em que vota majoritariamente no governo Lula, pela continuidade do governo Lula, não porque está feliz, mas porque não quer trocar o certo pelo duvidoso. Ela tem uma parcela que tem muita gratidão com relação ao que ela julga ter sido feito de positivo nos primeiros mandatos do presidente Lula. Nós temos, por outro lado, uma classe C mais jovem, uma classe C que cresceu já tendo o ProUni como uma política pública, uma classe C que cresceu já tendo Minha Casa Minha Vida, com uma série de já cresceu com a inflação controlada, mas que cresceu também no ambiente de Lava Jato, cresceu também durante a pandemia e que tem uma tendência a votar na oposição. Não porque ame o Flávio, mas porque não vê sentido a continuidade de algo em que ela não enxergou vantagem para sua própria vida. Nós temos, do outro lado, também uma classe C masculina, uma classe C masculina que está resignada com relação aos últimos anos, porque as mulheres passaram a ocupar o número maior de postos de trabalho, elas chefiam a maior parte dos lares, a diferença salarial entre o homem e a mulher diminuiu muito nos últimos anos. Isso deixa os homens da classe C resignados, com uma sensação de que estão perdendo espaço, e de fato estão. Na verdade, estão perdendo um espaço que não deveria ter sido ocupado, né? Um

0: espaço que se dava através da dupla, da tripla jornada da mulher. Já essa mulher, ela dialoga mais com os pais dela, tem um perfil mais próximo aos mais velhos, em que existe uma gratidão, existe uma procura, uma necessidade de procura pelos serviços públicos, e exatamente por isso, na busca de questões sociais, tende a votar mais próximo à esquerda.
1: Quer dizer, temos uma divisão também na classe média. Na classe média também existe essa polarização.
0: É a polarização, infelizmente, é algo transversal a todas as classes econômicas do Brasil.
1: Ô Renato, eu estava lendo aqui o perfil dessa classe média. E entre outros aspectos, você cita aqui que ela é exigente, né, conectada, empreendedora, com mais escolaridade e que não se deixa levar por rótulos ideológicos. De onde vem essa característica da classe média? De onde surgiu essa classe média com esse perfil específico?
0: Olha, vamos imaginar um jovem da elite, um jovem da classe A, um jovem privilegiado. Um jovem como eu, que sou a terceira geração de universitário na minha família. Eu cresci já sabendo que eu ia fazer faculdade, sabendo que eu ia estudar no colégio privado, sabendo que amigos dos meus pais me abririam portas no mercado de trabalho. Essas pessoas, essa classe C, ela nasceu e cresceu num ambiente de ter que ralar todo dia para conseguir conquistar o seu espaço, formar o seu capital social. E isso vai passando de geração para geração, transformando o trabalho num valor inegociável para essa classe C. O valor do trabalho é o que faz com que a classe C tenha essas outras características que a gente tem conversado até agora. Isso forma, Agostinho, uma classe C que começa a entender quais são os seus novos sonhos. O que que ela precisa para conquistar a tal dignidade? Que no passado foi ter dinheiro para viajar de avião pela primeira vez, foi o filho estar estudando num colégio melhor, é ter uma roupa nova, um tênis que provasse que ele não era bandido. Hoje, o luxo dessa classe C é o tempo. O tempo para estar com a família, o tempo para fazer um bico, um tempo para conseguir fazer uma pequena viagem. É o tempo que a jornada 6x1 não deixa ela ter.
1: E aí, Renato, surge aquela incompreensão. Eu tô com 59 anos, então eu sou da geração bem anterior a essa que você está descrevendo, em que você entrar numa empresa e ser CLT registrado e tal, era um sonho. E você entrava na empresa, Renato, e não queria sair nunca mais de lá. Falava, não, agora eu vou morrer aqui dentro, né? Era o que a gente aprendia como sendo o ideal de um trabalhador. E aí você se choca, por exemplo, com a postura, a conduta dos meus filhos, que têm 25 e 26, e que CLT para eles não significa mais nada, né, Renato?
0: Olha, eu tenho visto vários memes na internet que mostram essa mudança simbólica da CLT, né? Pessoas com uma experiência como a nossa lembram e assistiram mães pegando a carteira de trabalho do filho, falando: filho, leva sua carteira de trabalho, que se você for abordado pela polícia, você fala que é trabalhador. A CLT tinha um caráter simbólico muito forte há 25, 30 anos atrás. Hoje, você abre memes na internet, Agostinho, e aparecem co coisas como: CLT é igual a corno, loser ou trouxa. CLT, corno, loser ou trouxa. Ou falam que a CLT é como uma tábua de passar. Como assim uma tábua de passar? Ah, a tábua de passar foi uma prancha de surf antes de trabalhar na CLT. Tamanho é o enquanto que a lógica de trabalho da CLT, e é verdade que teve uma série de desmontes da proteção de trabalho, teve reforma trabalhista, teve reforma previdenciária, isso foi tirando o valor da CLT de um lado, mas o quanto que ela não dialoga como um aspiracional para essa parcela da população brasileira.
1: É isso.
0: O que ela quer é o tempo, o que ela quer é ser dona do próprio negócio. Mesmo que ela trabalhe mais, tem a sensação de que o que ela está ralando fica para ela.
1: E aí é que vem essa ideia. Você cita isso também nesse seu livro. Deixa eu repetir aqui. O livro que foi lançado recentemente pelo Renato Meirelles, Brasil da Maioria, 25 anos da classe C. O Renato Meirelles está aqui com a gente hoje no Alô, Alô Brasil da Rádio Nacional. E é por isso, né, Renato, que vem essa ideia do empreendedorismo, de você abrir o seu próprio negócio como um sonho que acho que permeia a vida de todo mundo. Acho que todo mundo um dia na vida fala assim, ah, vou abrir meu negócio e tal, não sei o quê. Mas no caso dessa classe C, dessa classe média, isso é um objetivo que vem sendo colocado em prática com dificuldades, mas vem, né, Renato?
0: Imagina o seguinte: dificilmente alguém da classe média que tenha um ensino médio completo vai receber mais do que 3 salários mínimos. A chance dessa pessoa receber mais do que 3 salários mínimos é sendo dona do próprio negócio. Se você for trabalhar hoje numa farmácia, você vai ganhar 2 salários mínimos. Se você for um motorista do Uber, você vai ganhar 3 ou 4. Sendo que a pressão para entrar, os processos seletivos e tudo são muito mais tranquilos em entrar no trabalho plataformizado. O que as novas tecnologias deram, Agostinho, para essa classe C, foi a plataforma para que ela chegue direto ao seu cliente. Eu estou falando daquela mulher que hoje chefia a maior parte dos lares do Brasil e da classe C, que começou a fazer o seu bolo e vende pelo iFood, ou pelo Rappi, ou por qualquer outra plataforma. A cozinha dela é o que chamam de dark kitchen no mercado, né? Que é uma cozinha escura, que não aparece. Mas quem olha no aplicativo tem certeza que é um restaurante, porque tem uma logomarca bonita, e ela também trabalha, tem qualidade. Mas ela não precisou alugar um ponto para abrir o seu negócio. Vale o mesmo para o cara que fabrica camiseta, por exemplo.
1: É. Não, e agora, o Renato, qual que é a sua. O que você vislumbra? Qual é o passo seguinte? Porque assim, a gente sabe que a manutenção de uma empresa, por mais modesta que ela seja e tal, e improvisado, até à margem, da legislação, ela tem uma dificuldade muito grande para se manter. Pelo menos uma empresa formal tem. A gente sabe que são abertas empresas diariamente aqui no Brasil e muitas são fechadas em pouquíssimo tempo. O que você vislumbra para essa classe média que está apostando nesse empreendedorismo? Vai chegar até onde? Porque há uma fragilidade também, né? A Previdência Social hoje tem dificuldades para fechar a conta e cada vez que um brasileiro resolve fazer o seu próprio negócio, ele deixa de contribuir com a Previdência Social, o que lá na frente vai estourar de alguma forma, né? Porque as pessoas ficam velhas, as pessoas têm doença, quem dirige uma moto para entregar algum produto sofre acidentes. O que você vislumbra pela frente? Quando é que esse sonho do empreendedorismo, se é que dá para dizer assim, e não há nenhuma crítica aqui, mas quando é que isso vai cair na real para essa gente?
0: Eu acho que já está caindo, sabia? Só que aí o raciocínio que ele faz é mais ou menos o seguinte: olha, eu vou me matar aqui, ter 2 décadas de contribuição, me aposentar com 65 anos e vou receber um salário mínimo. O que que eu faço com o salário mínimo na cabeça dele? Nada. E ele acredita que vai que se ele fizer 65 anos, ele pode ser BPC se ele tiver com dificuldade de pobreza e vai receber o mesmo salário mínimo. Então, ele gostaria de ter mais direitos, ele gostaria de ter modelos de contribuição diferentes. Ele só não está disposto a pagar isso com o próprio tempo. Ele até paga em dinheiro, mas ele não quer pagar com o próprio tempo. Agora, o que faz a classe C correr atrás do prejuízo, isso começa a ser cada vez mais marcante nessa trajetória da classe C, é a utilização de instrumentos tecnológicos para fazer o seu negócio crescer. Instrumentos como compra compartilhada, instrumentos como cursos online. Existe uma busca desses consumidores por um modelo de conteúdo aplicado. E não aquela discussão, olha, vamos imaginar aqui que um trem venha a não sei quantos por hora. Falou, mas não tem nem trem na minha cidade.
1: É, verdade. É.

Estamos conversando com o Renato Meirelles aqui na Rádio Nacional. O Renato Meirelles, que é comunicólogo, fundador do Instituto de Pesquisa Locomotiva e fundador também do Data Favela, entrou.

0: atrás, há 25 anos atrás, ela era uma classe que as pessoas que uma classe econômica, uma classe social, em que as pessoas da elite não queriam ver perto. Quando ela começou a ascender socialmente, tinha muita gente que olhava torto para as filas que passaram a existir em alguns restaurantes. Quem não lembra da expressão, esse aeroporto virou uma rodoviária?
1: É verdade.
0: No auge ali do crescimento da classe C, lá por 2010. Então existia sim um preconceito, que eu diria, de classe mesmo, por estar vendo o seu espaço, que até então era exclusivo, sendo ocupado por um número maior de pessoas. Aí veio as jornadas de 2013, começou a existir um descolamento entre o futuro que o governo prometia para aquele futuro que ele conseguia efetivamente integrar. Essa classe C começou a se colocar no consumo de uma forma mais contundente, e aí não existia ser líder no setor de arroz, se você não fosse líder da classe C, se não existia ser líder de mercado automobilístico, se você não fosse líder da classe C, por aí vai, e as empresas foram se adaptando a isso. Agora, as empresas não têm mais opção, ou elas fazem isso, ou elas estão completamente fora do jogo. Porque se tem uma coisa que a classe C aprendeu, é que ela tem poder. E que ela pode exercer esse poder.
1: Ô Renato, você publicou o Guia para Enfrentar Situações Novas Sem Medo. Depois teve um país chamado Favela, né?
0: Perfeito.
1: Aí vem agora o Brasil da Maioria. Você teve uma participação também no varejo para baixa
0: Para baixa
1: renda,
0: renda.
1: né? Da FGV. O que que há de comum nessa sua produção? Pensando desde lá o começo do Guia para Enfrentar Situações Novas Sem Medo, hein, Renato?
0: Tem algumas coisas. Vou falar duas delas. Uma que me pega pessoalmente e uma que tem a ver com essa população. O que tem a ver com a população é que eu aprendo muito ouvindo, Agostinho. E é o que eu recomendo para todo mundo que está nos ouvindo agora. A natureza foi muito sábia, ela deu dois ouvidos e uma só boca. O exercício de empatia de ouvir te permite enxergar a vida de uma outra forma. Te ajuda a valorizar o que você tem, mas também te dá um senso de indignação com relação às injustiças. E aí eu vou para a segunda parte, que está inclusive no, na, na dedicatória que eu faço à minha filha no livro, que é. Minha filha chama Helena, ela tem 6 anos. Então, se tem algo que me faz tentar ouvir e aprender com a classe C e apresentar para o mundo essa aprendizagem, é um sonho para que todas as Helenas do mundo tenham as mesmas oportunidades que eu sou capaz de dar para minha filha. E isso estava presente em cada livro, isso está presente em cada estudo, isso está presente em cada pesquisa que a gente desenvolve. É um erro achar que o Brasil vai crescer de uma forma meritocrática sem que todos partam do mesmo lugar. E o que eu vi são pessoas muito mais dedicadas, pessoas que ralam muito mais, que aprenderam desde cedo o valor do trabalho, mas que não, muitas vezes não encontram as oportunidades que têm para deslanchar na vida. Mostrar a classe C para o mundo, espero, ajude a fazer o mundo entender a beleza que é essa maioria da população brasileira.
1: É isso, Renato Meirelles, comunicólogo, fundador do Instituto de Pesquisas da Locomotiva e fundador do Data Favela. Aliás, ô Renato, o Data Favela, eu lembro quando você lançou os números que você mostrava e mostra ainda do potencial que a favela tem, né? Primeiro é o seguinte, né? Primeiro é o seguinte, eu sempre falo favela, que é a palavra favela, tem gente que se escandaliza, né? Ainda tem, fazer o quê, né? Aí fala comunidade e tá, tal, não sei o quê. Aí teve um dia que eu estava entrevistando o Marcivan da CUFA, da Central Única das Favelas. Falei, ah, vou perguntar para ele, né? Quem tem autoridade para falar é o Marcivan. Eu perguntei, ô Marcivan, é favela ou é comunidade? Ele falou, não, é favela. A gente mora em favela. Esse negócio de comunidade aí, deram uma gourmetizada, ele deu uma explicação e tal. E eu acreditei no que ele falou. As pessoas ainda resistem, Renato, a encarar a favela como um potencial.

0: potencial de tudo? Ou isso está mudando já?
1: Tem muita gente com preconceito ao nome, né? Mas eu lembro quando eu estava com o Marcivan, inclusive, em Heliópolis, e a gente foi com o presidente do IBGE na época, e a ministra, então ministra Simone Tebet, fazer o censo nas favelas, fazer com que o censo que tinha sido atrasado, que estava atrasado, fosse feito nas favelas, com os moradores das favelas. A gente foi a CUFA, e o Data Favela, e o Marcelo Van liderando a CUFA aqui em São Paulo, foi abrindo as casas para os recenseadores do IBGE entrarem. E uma das grandes pontos dos moradores de favela era o ser chamado de favela. Porque antes o IBGE chamava de aglomerado subnormal.
0: Caramba, que horror, hein?
1: Aglomerado subnormal. Você é o
0: Caramba!
1: subnormal.
0: Parabéns, hein, para quem criou esse título, hein?
1: Impressionante, né? O
0: Incrível.
1: gênio que criou o subnormal.
0: É.
1: E a favela foi uma reivindicação liderada pela CUFA, liderada pelo Data Favela, e a gente fez isso no movimento Favela no Mapa, em parceria com o IBGE, para que seja favela. Você entra hoje no site do IBGE e o que está escrito é favela.
0: É isso. Então não há mais dúvidas, está definido já como tem que ser. Renato Meirelles, prazer falar com você, meu velho. Estava com saudade, você é um grande cara. É sempre muito, muito bom. Tomara que essa nossa conversa se repita em breve, tá bom, Renato? E parabéns. Ó, então tá aí, hein? Brasil da Maioria, 25 anos da classe C, já está em todas as boas livrarias do país e eu recomendo demais. Renato, obrigado pela canja aqui. Abraço para você e até breve.
1: Muito obrigado pelo convite e pela generosidade do livro. Um abração, pessoal. Até a próxima.
0: Valeu, Renato Meirelles, que é comunicólogo, fundador do Instituto de Pesquisa Locomotiva e também do Data Favela. Recomendo demais, procura aí nas redes sociais. Tem pesquisa muito legal, com um olhar diferente. E essa da classe C vale muito a atenção de todos nós e de quem quer entender a realidade do Brasil. Tá certo? O que era a realidade até pouco tempo atrás, e a gente começa a vender como se fosse eterna, já não tá mais valendo mais. Não tá valendo mais. Aí a gente se debate, fica se jogando no chão, se rasgando inteiro, dizendo que as novas gerações são vagabundas e tal, não quer saber de nada. Não é isso. Você precisa entender o movimento aí que muita gente que tem posição importante e decisiva no mundo ainda não percebeu. 8h45, você está no Alô, Alô Brasil da Rádio Nacional. Manda mensagem pra gente aqui. Ó, 11 974690138. 11 974690138, para você mandar mensagem de áudio, de vídeo, de texto, enfim. Fala o que você quiser, com educação, né? Porque o horário também não permite que você exagere, tá bom? 8h46, vamos pra Agência Brasil. Nosso Odair Brás tá com a gente, né, Odair? Bom dia para você.
2: Bom dia, Agostinho. Tudo bem? Bom dia a todos. Agostinho, nesse final de semana aconteceu na Índia a 18ª cúpula do BRICS e daí saiu uma informação sobre a guerra da Ucrânia. Segundo o que o governo russo informou às agências internacionais, a China e a Índia comunicaram o presidente Vladimir Putin que estão dispostos a ajudar a colocar um fim ao conflito entre a Rússia e a Ucrânia. De acordo com as agências internacionais, Putin teve uma reação muito positiva ao posicionamento dos dois líderes da China e da Índia. Mas essa reação positiva não vem de graça, claro, né, Agostinho? O porta-voz do Kremlin, o Dmitry Peskov, informou que a Rússia está aberta, sim, a qualquer país que use sua influência para incentivar a Ucrânia a demonstrar uma maior flexibilidade nas negociações. E disse também que a Rússia está pronta para retomar as conversas de paz com o Volodymyr Zelensky, mas que não abre mão de tomar o controle total da região de Donetsk, no leste ucraniano, Agostinho.
0: Valeu, Odair Brás, falando ao vivo aqui de São Paulo, direto da Agência Brasil. E também de São Paulo, vem informação sobre o caso do Lito Souza, o influenciador, enfim, especialista em aviação, que está com essa doença raríssima, Creutzfeldt-Jakob, que é uma doença raríssima, degenerativa. É um caso raro mesmo, né? A gente fala de doenças raras, parece que é uma força de expressão. No caso dessa doença aqui, é raríssima. É um caso, dois casos por milhão de pessoas do mundo. E foi diagnosticado com essa doença, o Lito, e já chegou o medicamento que vai ser testado nele. Vai ser a primeira pessoa a utilizar um medicamento que ainda está sob análise, não tem autorização. Foi um procedimento até bem fora do padrão. Foi uma operação conjunta que foi feita nesse final de semana entre a Receita Federal e a Anvisa, Agência Nacional de Vigilância Sanitária, permitindo a liberação rápida, rápida mesmo, dessa substância experimental destinada ao tratamento do Lito Souza. A agilidade era essencial nesse caso, porque o potencial terapêutico dessa substância vai diminuindo à medida que o tempo vai passando. Então não dava tempo para fazer aquelas etapas todas, para liberação na alfândega e tal. Enfim, foi no dia 4 de setembro que a Anvisa autorizou a importação excepcional desse produto ALN-6457, ALN-6457, para o caso aqui do Lito Souza, substância produzida pela Renation Pharmaceutical e ainda não tem registro comercial de representante legal aqui no Brasil. Então foi algo excepcionalíssimo. Até teve gente que levantou suspeita, enfim, em que medida pode se queimar etapas. Mas, enfim, é uma questão extrema mesmo, né? A gente sabe que a chance de sobrevida, infelizmente, no caso dessa doença do Lito, é muito rara. Assim, não há, inclusive, registro de cura dessa doença, né? Quem sabe esse tratamento seja algo revolucionário. Tomara que seja mesmo. Fato é que esse medicamento chegou na madrugada de sábado, agora, no Aeroporto Internacional de São Paulo, em Guarulhos, num voo que veio de Nova York, nos Estados Unidos, e teve o despacho aduaneiro concluído em pouquíssimos minutos, exatamente porque a substância ela tem uma sobrevida muito curta. Enfim, já foi levado para o Hospital Albert Einstein, é a informação que nós temos, que é onde está o Lito, mas a gente não sabe ainda se já foi ministrada essa substância no organismo do Lito Souza. Vamos saber e vamos torcer, que é o que nos resta, é torcer pela recuperação do Lito Souza. Quem sabe esse caso extremo, que queimou etapas mesmo, não sirva de sinal, de farol, para que outros casos semelhantes aconteçam também. Vamos acompanhar. Agora são 8h50, faltando 10 para as 9, vamos para o Espírito Santo com a Estela Colares. Fala aí, Estela, bom dia.
3: Bom dia, Agostinho, bom dia a todos os nossos ouvintes. Agostinho, está chegando a hora de votar e de escolher quem vai governar o país e os estados. Eu trago uma informação importante. Pessoas em situação de rua também têm direito ao voto, mesmo sem ter o endereço fixo. De acordo com o Tribunal Superior Eleitoral, o domicílio eleitoral não precisa ser necessariamente o local onde a pessoa mora. Também pode ser definido a partir de vínculos familiares, afetivos, econômicos, profissionais, comunitários ou de outra natureza. E no caso das pessoas em situação de rua, não é necessário apresentar documentos para comprovar esses vínculos. O alistamento eleitoral pode ser feito pela internet, pelo autoajuda eleitoral, no título NET, presencialmente ou também em uma unidade da Justiça Eleitoral. Mas para essas eleições de 2026, o cadastro eleitoral já foi encerrado no dia 6 de maio. O direito ao voto é uma das formas de exercer a cidadania e está previsto na Constituição Federal. E em caso de violação de direitos, o Disque 100 recebe denúncias gratuitamente 24 horas por dia. Também é possível denunciar pelo WhatsApp no número 6199-611-001. E também pelo Telegram na conta dos Direitos Humanos Brasil. Agostinho, bom dia para você e um abraço aos nossos ouvintes do Alô, Alô Brasil.
0: Valeu, Estela. Estela Colares falando ao vivo com a gente, direto do Espírito Santo. Ó, a gente vai para Brasília, mas eu queria antes disso falar do tempo, que tá feinho, hein? Começou a segunda-feira. Segunda-feira já não é um dia dos mais agradáveis, hein? O Garfield que diria, né? Segunda-feira, que diazinho sem vergonha. E hoje, especialmente, o tempo tá tornando ele ainda mais hostil para todos nós. Temperatura de 14 graus agora aqui em São Paulo. 14 graus é frio, hein? E é o sexto dia seguinte.

0: repito que São Paulo está no alerta laranja de perigo para tempestades nessa segunda-feira, com previsão de chuva forte nas regiões de Sorocaba, no interior de São Paulo, Vale do Ribeira, e também no litoral, aqui paulista, e também na região metropolitana. Enfim, tá de ponta a ponta, tempo fechado, frio e com chuva. Não sei se é esse o cenário também em Brasília. 15 graus, subiu. Bela porcaria também para 15 graus também, né? Às 8h53, 15 graus, é muito frio. Como é que tá o tempo aí em Brasília, Priscila Mazenotti? Bom dia.
1: Oi, Agostinho, bom dia para você e para os ouvintes. Estamos recebendo alerta da Defesa Civil, viu? Umidade do ar lá embaixo, temperatura lá em cima. Fim de semana foi daquele calor, assim, um sol para cada cabeça andando aqui na rua, viu? É, muito ao contrário aí, né? A gente viu as imagens aí em São Paulo, essa chuvarada danada caindo por aí. Aqui, secura, pé rachado, pé marrom ali daquele barro do Cerrado. E a semana vai ser quente fora, vai ser quente dentro, a gente vai ter notícia, todo mundo de olho aí no Supremo Tribunal Federal. Vamos falar sobre isso, Agostinho?
0: Vamos, pé rachado e Supremo rachado também, né?
1: Supremo rachado também, né, se a gente puder fazer aí essa comparação. Vamos organizar primeiro essas informações aí, saber em que página da história que a gente está nesse momento, Agostinho?
0: Vamos, porque aconteceu muita coisa, né? O pessoal desliga também, né? Que ninguém é de ferro. Final de semana estava desligada, mas aconteceu de tudo no final de semana, né?
1: Aconteceu de tudo. Eu até cheguei cedinho hoje aqui, fiz uma linha do tempo aqui para tentar deixar um pouco mais, para visualizar melhor, né? O que a gente teve de sexta-feira para cá? Pelo menos 8 decisões. Aí nesse vai e vem de decisões do Supremo Tribunal Federal com relação ao julgamento que vai acontecer amanhã. O que vai ser julgado amanhã é a petição 16662, é aquela do André Mendonça, que é por aquele relatório da Polícia Federal feita a pedido do André Mendonça, né, que mostra ali as mensagens do Daniel Vorcaro para o Alexandre de Moraes. É importante a gente reforçar isso. São as mensagens do Daniel Vorcaro para o Alexandre de Moraes. Não temos ainda notícia de mensagens do Alexandre de Moraes para o Daniel Vorcaro. Por enquanto, o que a gente tem é isso. Aí, aquele pedido de investigação do Alexandre de Moraes, porque o Mendonça divulgou esse relatório, o Alexandre de Moraes falou, não, gente, tem que investigar aí esse relatório, as circunstâncias em que ele pediu esse relatório. Isso vai ser julgado na semana que vem, então a sessão de amanhã vai ser julgada apenas essa questão do Daniel Vorcaro com o Alexandre de Moraes. No fim de semana, como eu falei, várias decisões, a gente teve aí o Alexandre de Moraes acusando o André Mendonça de quebra de sigilo seletiva, né? Aí veio o Fachin e falou, não pode ser seletivo, tem que liberar tudo, a Procuradoria-Geral da República também pedindo para liberar tudo. Teve decisão no caso Dark Horse, né? Desde sexta-feira, o Flávio Dino pedindo para a Polícia Federal, para a Polícia Civil aí de São Paulo, também derrubar esse sigilo com relação ao Dark Horse, porque o que a gente tem? A gente tem duas frentes aí no Supremo Tribunal Federal, né, o Agostinho? A gente precisa também deixar isso bem claro. A gente tem essa questão do Master, e aí na sexta-feira, quando caiu o sigilo do Master, a gente ficou sabendo que o Flávio Bolsonaro, candidato à presidência e senador, é investigado no caso Dark Horse, desde julho estava sendo investigado. Aí o Flávio Dino, que está apurando a destinação de dinheiro público, de emendas parlamentares, para financiar esse filme sobre Jair Bolsonaro, já pediu essas investigações por parte da Polícia Civil. Enquanto isso, a gente tem vários pedidos, né, numa outra frente, a gente tem vários pedidos de ministros para ter acesso ao celular de Daniel Vorcaro, né? A gente tem Gilmar Mendes, a gente tem o próprio Alexandre de Moraes, a gente tem o Cristiano Zanin. Cristiano Zanin até definiu o prazo, falou, olha, eu quero isso tudo na minha mesa, no meu gabinete, até o dia de ontem, né, às 11 horas da noite. O André Mendonça dizendo, não dá para liberar tudo, vai tumultuar o processo. E aí todo mundo, até a Procuradoria-Geral da República, falando, não, a gente tem que ter acesso a tudo relativo ao celular do Daniel Vorcaro para a sessão de amanhã. Então a gente tem no, por um caminho, essa história do Alexandre de Moraes com o Daniel Vorcaro, a gente tem pedidos de acesso no celular do Daniel Vorcaro e a gente tem essa apuração aí, a quebra do sigilo do Dark Horse, envolvendo aí as investigações relacionadas ao candidato Flávio Bolsonaro. Agostinho.
0: Olha, acaba de chegar aqui a informação que vem pela jornalista Mônica Bergamo, Polícia Federal na rua, operação contra Cezinha de Madureira, aliado do ministro André Mendonça. Essa é a manchete, vamos ver aqui, acaba de aparecer aqui. A Polícia Federal deflagrou, agora pela manhã, Priscila, a terceira fase da operação Transparência. E um dos principais alvos é o deputado federal Cezinha de Madureira, do PL de São Paulo. E aqui a Mônica Bergamo disse que ele é amigo e aliado do ministro do Supremo Tribunal Federal, André Mendonça, e quem articulou um encontro reservado entre o magistrado e o Daniel Vorcaro. Lembra aquela conversa toda lá que eles se encontraram? O tal do Cezinha encontrou com o André Mendonça, não sabe se foi combinado, se foi por acaso, numa alfaiataria chiquérrima aqui em São Paulo. Mandaram uma
1: Chiquérrima em
0: foto.
1: São Paulo.
0: Mandaram uma foto.
1: Sim,
0: Olha, eu tô com ele
1: são
0: aqui.
1: os ternos de 500 mil interno, né?
0: Exatamente, exatamente
1: Como
0: isso.
1: se ministro de Supremo precisasse, né, de já não recebesse, né, o suficiente,
0: Exatamente,
1: enfim.
0: exato. Enfim,
1: É um pedido do Flávio Dino,
0: do Dino, é.
1: né? Aí contra o Cezinha de Madureira, que é do PL aí de São Paulo. Né? Ou seja, essa véspera de julgamento bombástico lá no Supremo Tribunal Federal vai ser aí quente, né? O que que vai acontecer amanhã também? É importante a gente dizer, vai ser uma sessão aberta, vai ser uma sessão transmitida, né, pela TV Justiça, pelos canais, enfim. E uma das coisas que pode acontecer é um pedido de vista, né? E aí o Fachin vai ser o primeiro a falar. Né, a ideia é também não só discutir a questão Alexandre de Moraes, mas também as condutas dos ministros daqui para frente, né, um código de conduta, qual é a atuação, essa questão do vazamento seletivo de investigações, né, e aí pode haver até um pedido de vista parando, portanto, esse julgamento. A gente está atrás também dessa informação, né, ô Agostinho, dessa operação contra o Cezinha de Madureira, deputado aí, que seria ligado a André Mendonça. Vamos correr atrás aqui, vamos saber o que está acontecendo no dia de hoje e quais os motivos de Flávio Dino para ter autorizado aí essa busca contra o parlamentar.
0: É isso. Então, fica acompanhando aqui ao longo da programação da Rádio Nacional. Vai ter muita informação sobre essa operação que, segundo a notícia aqui da Folha de São Paulo, da Mônica Bergamo, já está deflagrada agora pela manhã contra o deputado federal Cezinha de Madureira, do PL de São Paulo. E também, só para terminar, Priscila, houve aquela confusão toda: ministro Gilmar Mendes, o Zanin, pessoal pedindo conteúdo total do celular do Vorcaro, que por enquanto estava só com o relator, né? Não se tem notícia ainda, né, Priscila, se foi liberado ou
1: Pois
0: não?
1: é. Ainda não, então, mas eu estava falando, o Zanin, ele abriu o prazo até ontem, 11 da noite, queria
0: Sim.
1: tudo lá na mesa dele. Até agora a gente ainda não tem a informação, é também parte da minha apuração no dia de hoje, esses dados, né, do celular. Se chegou, se não chegou, em que medida chegou, porque o próprio André Mendonça falou: não, gente, não tem que liberar tudo, não, vai tumultuar. A Polícia Federal já falou: tá pronto aqui, tá tudo prontinho, a gente tem condição de mandar para os ministros, né, temos condições técnicas, os dados estão aqui em nossa posse. Então, agora vai ser aquele disse-me-disse de André Mendonça contra a Polícia Federal, Cristiano Zanin, vamos ver aí. Mais essa nessa segunda-feira, Agostinho.
0: Passa tão rápido o final de semana, né? Não dá nem pra sentir. Quando você percebe, já tem segunda-feira pela frente e segunda-feira brava que antecede essa sessão. Nem sei como é que vai ser essa sessão, viu? Nem sei como é que vai ser, porque até lá vai acontecer muita coisa e você vai acompanhar tudo aqui na Rádio Nacional. Valeu,
1: O que a gente
0: Priscila!
1: sabe é que vai ser boa, viu? Vamos
0: Vai,
1: ter muita
0: né?
1: notícia.
0: Vai ser boa demais, vai ser boa demais. Não sei pra quem vai ser boa, pra alguns não vai ser bom. Acho, mas é bom que não seja bom para alguns. Valeu, Priscila, um
1: É.
0: beijo para você.
1: Até mais, gente. Valeu, até amanhã.
0: Valeu, Priscila Mazenotti, de Brasília, com muito trabalho pela frente, já percebeu, né? Tem operação em curso aqui, tem também essa divulgação ou não dos dados do celular do Vorcaro, vai ter muita informação pela frente. E, de novo, repito, você vai acompanhar tudo aqui na Rádio Nacional. Valeu, pessoal. 9 e 2. Amanhã tem mais a partir das 8.

0: aqui. 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Valeu, boa semana para todos. Tchau, tchau.
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9: Agora são 9:05, a gente segue primeiro com música, trazendo Maria Rita, Tá Perdoado.

0: Muito bem, Criolo, pegue para ela a música de Criolo, Bebel Gilberto, Caçada do Chico e Maria Rita Tá Perdoado, de Arlindo Cruz.
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0: Olha aqui, essa semana será decisiva para o caso Master no STF, Supremo Tribunal Federal, já que vai haver a sessão plenária amanhã para que os ministros da corte avaliem qual será o destino do ministro Alexandre de Moraes, que foi flagrado em conversas com o banqueiro Daniel Vocaro. Mas até lá muita coisa pode mudar, já que os membros da corte não param de enviar solicitações ao presidente Edson Fachin relacionados ao tema. Foram pedidos de Alexandre de Moraes, Gilmar Mendes, Cristiano Zanin, solicitando acréscimos na pauta de amanhã. Mas quem está aqui para esmiuçar isso, para explicar tudo para a gente, é Priscila Mazenotti, que acompanha tudo de pertinho. Priscila, primeiro bom dia para você. Resume para a gente aí como é que está a situação até agora.
2: Oi, Dilson. Bom dia para você e para os ouvintes. Então, vamos atualizar essas informações todas, né? Colocar todo mundo aí na mesma página dessa história, né? Tem essa sessão amanhã, como você falou, que será transmitida, ou seja, vai ser aberta. E aí eles vão discutir a petição 16662, que trata das mensagens que Daniel Vocaro enviou ao ministro Alexandre de Moraes. Aquele relatório feito a mando de André Mendonça. Nesse relatório estão apenas as mensagens do Vocaro, não se tem ali nenhuma notícia sobre uma eventual resposta de Alexandre de Moraes, importante a gente falar sobre isso, né? O outro processo, que é justamente o que Alexandre de Moraes pediu para investigar o Mendonça, esse vai ser julgado só na semana que vem. Havia pedidos para juntar tudo, mas como cada um está numa fase, o presidente do Supremo, ministro Edson Fachin, acabou deixando aí separado amanhã, portanto, só esse relativo a Alexandre de Moraes. No fim de semana foram pelo menos 8 decisões aí, pedidos de diversos ministros para ter acesso a dados do celular de Daniel Vocaro, principalmente. Tem pedido do ministro Cristiano Zanin, do ministro Gilmar Mendes, do Alexandre de Moraes e da Procuradoria-Geral da República para ter acesso a todos os dados do celular já para a sessão de amanhã. Enquanto André Mendonça diz que liberar todo o material iria tumultuar o julgamento, a Polícia Federal diz que tem condições, sim, de fornecer todos esses dados. Cristiano Zanin, inclusive ontem mesmo, já tinha dado prazo até às 11 da noite para que o conteúdo desse celular de Vocaro estivesse com ele. Ou seja, segunda-feira vai ser mais um dia de tensão e de olhos voltados para o Supremo Tribunal Federal. Segunda-feira, Dilson, que começou com a operação da Polícia Federal. O alvo é o deputado Cezinha de Madureira, do PL de São Paulo. Desvio de emendas parlamentares, né? Essa operação que ocorre aí por determinação do ministro Flávio Dino, que investiga essa questão das emendas no Supremo. A suspeita é de negociação de pagamento para influenciar decisões judiciais. Mas, segundo a Polícia Federal, não há elementos que indiquem a participação de integrantes do Judiciário nos fatos apurados. Estamos em contato com o deputado para saber o que ele tem a dizer sobre essa fase dessa operação de hoje. O Dilson.
0: Ok, Priscila, vamos manter o ouvinte, né, ligado aqui na programação da Rádio Nacional, lembrando que logo mais, meio dia e meia,
2: pós-horário político, temos o repórter nacional e a gente vai atualizando as informações ao longo da nossa programação aí nessa segunda-feira cheia de notícia aqui em Brasília, Supremo Tribunal Federal.
0: É bom. Obrigado, Priscila. E a gente segue agora trazendo para vocês, 9 horas e 22 minutos, música. Cláudio Zoli, A Lua e Eu.

0: Muito bem, Rosa de Hiroshima, Conei, Mato Grosso, de Gerson Conrad, de Vinícius de Moraes. Respeita Januário, com Lenine, de Luiz Gonzaga e Humberto Teixeira. E Cláudio Zoli, A Lua e Eu, de Cassiane e Paulo Zidanovski.
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0: Quem nunca leu uma notícia ou presenciou um passageiro de avião mais alterado e até provocando confusão, né? Difícil. Mas a partir de hoje, os passageiros encrenqueiros vão ser punidos. É que começa a valer hoje novas regras da ANAC, Agência Nacional de Aviação Civil, para essas situações. E o repórter Samuel Gauri preparou uma matéria para explicar para a gente. Vamos ouvir.
2: A partir de segunda-feira, 14 de setembro, passageiros indisciplinados a bordo de aeronaves e nos aeroportos estarão sujeitos às novas regras da ANAC. A Agência Nacional de Aviação Civil determina que, em casos menos graves de indisciplina, as empresas aéreas devem adotar orientações formais e advertências sobre as normas de segurança e urbanidade. Operar dispositivo eletrônico portátil durante o voo, quando isso for proibido, e não seguir as orientações das equipes de bordo ou de solo são exemplos de condutas classificadas como menos graves. Dependendo da gravidade da ocorrência, as medidas podem ser mais duras, como a contenção do passageiro, o acionamento da polícia, a retirada da aeronave e a reparação dos danos causados. Nesse grupo entram condutas como causar tumulto, usar palavrões, fazer gestos obscenos, insultar outros passageiros e danificar objetos da aeronave ou de outro passageiro. Já para infrações graves ou gravíssimas, as punições variam de multas de R$ 17.500 até a proibição de voar por 12 meses. E o passageiro não fica impedido de viajar apenas na companhia aérea onde ocorreu a indisciplina. A suspensão se estende aos voos nacionais das demais empresas por causa do compartilhamento dos dados de identificação entre as companhias. Entre as condutas consideradas graves ou gravíssimas estão cometer violência física contra membro da tripulação e adulterar, danificar ou destruir dispositivos relacionados à segurança a bordo da aeronave. O regulamento garante ao passageiro o direito à ampla defesa e à contestação antes da decisão final sobre a punição. Segundo a ABAR, a Associação Brasileira de Empresas Aéreas, os atos de indisciplina a bordo ou nas dependências dos aeroportos do país têm crescido ano a ano. Em 2025, foram registrados mais de 1.700 episódios, quase 5 por dia. O número representa aumento de 66% em relação a 2024. Da Rádio Nacional em Brasília, Osama El Gauri.
0: Agora 9h33, Simone, sob medida.

0: Tulipa Ruiz, proporcional de Tulipa e Gustavo Ruiz, Marcos Vale, Almanac de Chico Buarque de Holanda, Simone, sob medida, autoria do Chico.
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0: Nenhum pai e mãe gosta de ver seu filho doente. Olha que notícia boa, aqui no Brasil, mais de 1 milhão de crianças até 5 anos de idade estão protegidas contra a bactéria que causa pneumonia e meningite porque foram vacinadas. A gente vai entender o porquê com Priscila Terezo, que está na linha para explicar. Pri, primeiro, um bom dia para você. Qual vacina essas crianças tomaram?
2: Oi, Dilson. Bom dia para você, bom dia aos ouvintes. Essas crianças de até 5 anos de idade foram vacinadas com a Pneumovinte. Esse imunizante foi incorporado ao calendário nacional de vacinação em junho e ele protege contra a bactéria que causa pneumonia e meningite. O diferencial da Pneumovinte é a cobertura mais abrangente, porque inclui os sorotipos associados à pneumonia invasiva no Brasil. E também atua contra a otite média, que pode levar à perda auditiva e infecção generalizada. Segundo o Ministério da Saúde, entre 2023 e 2025, o país registrou 4.600 casos de meningite pneumocócica e 1.400 mortes pela doença, com taxa de letalidade de 30%. Entre as crianças menores de 5 anos, foram registrados 589 casos e 187 mortes no período. Além de prevenir as formas graves das doenças pneumocócicas, a ampliação da cobertura vacinal contribui para reduzir internações, complicações e mortes, especialmente na primeira infância, período em que as crianças estão entre os grupos mais vulneráveis. Os responsáveis devem manter a caderneta de vacinação das crianças atualizada e procurar uma unidade de saúde para verificar se há alguma dose pendente. Também é possível acompanhar pela caderneta digital de saúde da criança, que está disponível no aplicativo Meu SUS Digital. Dilson, volto com você.
0: Ok, Priscila, obrigado. Agora 9h47, a gente segue com Zeca Pagodinho, Água da Minha Sede.

0: Pessoa com Dalto, a música Vou Tirar Você do Dicionário, Zélia Duncan, de Alice Ruiz e ainda Água da Minha Sede, com Zeca Pagodinho.
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0: Ouvinte, se você tem a mobilidade reduzida, fica difícil chegar até a sua sessão eleitoral, sabe que hoje é o último dia para solicitar um transporte para a Justiça Eleitoral, mas você não pode ter meios próprios de locomoção. Vamos ter mais detalhes na reportagem de Pedro Lacerda.
2: A iniciativa foi criada pelo Tribunal Superior Eleitoral com o objetivo de garantir condições iguais de acesso ao voto e reduzir as barreiras que afastam essas pessoas das urnas. O serviço vale para quem não tem meios próprios de locomoção. Nesses casos, a Justiça Eleitoral pode oferecer transporte de ida e volta entre a residência e o local de votação, incluindo a presença de um acompanhante quando esse apoio for indispensável. Candidatos, partidos, federações e coligações estão proibidos de oferecer qualquer tipo de transporte a eleitores no dia da votação. A regra também não substitui a obrigação do poder público de garantir transporte coletivo, gratuito, urbano e intermunicipal na data da eleição. As distâncias variam conforme o grupo atendido. Para indígenas, quilombolas e demais comunidades tradicionais, o transporte é garantido mesmo fora dos limites do município. Já para os moradores de áreas rurais, o serviço vale dentro do próprio município quando a distância até o local de votação for de pelo menos 2 quilômetros. O pedido pode ser feito pelo próprio eleitor, por curador, apoiador ou procurador, presencialmente no cartório eleitoral ou por outro canal indicado pelo Tribunal Regional Eleitoral, que é obrigado a manter ao menos uma opção não presencial. Na avaliação de cada pedido, serão considerados o grau de limitação da pessoa, a distância até a sessão e a existência de transporte público acessível na região. Da Rádio Nacional em Brasília, Pedro Lacerda.
0: E o Ritmo da Notícia teve edição de Daiana Vitor, reportagem de Priscila Mazenotti, Pedro Lacerda, Priscila Tereza e Ouça Meu Gauri, a programação musical de Janeira Goulart, apresentação de O Santa Fé, os trabalhos técnicos de Egberto Martins.
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8: Dez horas, dois minutos em Brasília.
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8: Olá, bom dia! Segunda-feira, 14 de setembro de 2026. Que bom ter você aqui em mais uma edição do Revista Brasília. Como eu sempre digo, a sua revista radiofônica diária com os principais destaques de Brasília, do Brasil e do mundo. A partir de agora, estamos juntos para levar a você, nas próximas duas horas, os fatos e acontecimentos que certamente influenciam nas suas decisões diárias. 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Brasília amanheceu com um tempo ensolarado. Neste momento, temperatura de 27 graus, com umidade relativa do ar variando em torno de 43%. Olha, o passageiro de um avião que... Aliás, o passageiro de um avião pode perder o direito de voar por causa do próprio comportamento? Até onde vai o seu direito de ser passageiro? E a partir de quando o seu comportamento pode fazer com que ele perca essa garantia? A partir de hoje, casos de indisciplina no transporte aéreo poderão resultar em multa, além de suspensão do direito de voar por até 12 meses. E é o que vamos saber em detalhes nesta edição do Revista Brasil, conversando com o Dr. Georges Ferreira, consultor e professor especialista em direito aeronáutico. STF transmitirá ao vivo nesta terça-feira a sessão para analisar mensagens entre o ministro Alexandre de Moraes e Daniel Vorcaro, dono do Banco Master. A audiência está marcada para começar às 10 horas e será transmitida pela Rádio Justiça, TV Justiça e pelo canal oficial do Supremo no YouTube. Aliás, o sinal também será liberado para retransmissão por emissoras interessadas. Eleições 2026, TSE rejeita por unanimidade o registro de candidatura de Pablo Marçal, do PRTB, à presidência da República. Ele está inelegível até 2032, em razão de condenação pela Justiça Eleitoral de São Paulo. E ainda, você sabia que pode transformar o seu trabalho nas eleições como mesário em dias de folga? Como funciona esse benefício para quem é convocado pela Justiça Eleitoral para prestar serviços no dia da votação? O Dr. Alberto Rolo, advogado especialista em Direito Eleitoral, é quem vai nos esclarecer essa e outras dúvidas. Esporte, fim de semana de muita emoção. No futebol, Flamengo vence o Corinthians e retoma a liderança do Brasileirão. No vôlei feminino, Brasil é campeão do pré-olímpico ao vencer a Argentina e garante vaga para os Jogos de Los Angeles 2028. Guilherme Schmidt é ouro e país fecha grande slam de judô com 3 pódios. Alisson dos Santos, o Pio, é campeão do Mundial de Atletismo 2026. Ele foi o mais rápido nos 400 metros com barreira. Enfim, tem também as notícias internacionais, direto da Rádio França em Paris, a participação de repórteres, colaboradores e muito mais nessa edição do Revista Brasil, que está apenas começando.
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8: E começamos o nosso giro com os demais comunicadores que fazem o Revista Brasil. Vamos a Boa Vista, Rádio Universitária de Roraima, 95,9 FM, região norte do nosso país. Lá contamos com a participação de Jéssica Nascimento. Olá, Jéssica, bom dia!
9: Bom dia, Miguelzinho. Bom dia para todo mundo que acompanha o Revista Brasil nessa segunda-feira, começando a semana, 9 horas e 6 minutos aqui em Boa Vista, Roraima, agora. Uma Boa Vista que deve ser ensolarada, mas também com muitas nuvens durante o dia e tem uma previsão de chuva rápida. Trazendo os destaques, então, Miguelzinho, vamos falar hoje sobre a reabertura das inscrições do vestibular 2027 da UFRR. Os candidatos que já estavam inscritos precisam refazer o cadastro devido a um problema nos sistemas de informática da instituição. Também vamos falar sobre o Bolsa da Universidade em Manaus, que abre quase 20 mil inscrições para bolsas que podem chegar até 100% de desconto em Manaus. Em Rondônia, Miguelzinho, casos de estelionato e golpes pela internet avançam e crescem 79% em 2 anos. Daqui a pouco a gente amplia os detalhes.
8: Ok, Jéssica, obrigado pela participação. 10 horas mais 7 minutos do norte. Seguimos para o sudeste deste imenso Brasil. São Paulo é o nosso destino. Na capital paulista está Leandro Martins. Olá, Leandro, bom dia. Os seus destaques.
10: Olá, Miguelzinho, bom dia a você, bom dia a todos. Olha, as fortes chuvas que atingem o estado de São Paulo desde sexta-feira deixaram vítimas, provocaram alagamentos. E hoje amanheceu frio aqui na cidade com 14 graus, garoa intermitente, vai e para durante essa manhã e vai ser assim o dia todo. E a máxima não passa dos 17 graus, com umidade bastante alta o dia todo. A gente começa destacando, além da meteorologia, claro, que a polícia prendeu um homem apontado como sócio oculto de uma empresa responsável pela construção do edifício que desabou e matou 6 pessoas na zona leste aqui da cidade de São Paulo no sábado. E no primeiro mês de funcionamento, câmeras com inteligência artificial registraram mais de 2.300 flagrantes de infrações a condutores na rodovia Raposo Tavares, uma das principais aqui do estado. Tem mais notícias, tem detalhes e já já a gente volta, Miguelzinho.
8: Tá combinado então, Leandro Martins, são 10 horas mais 8 minutos agora em Brasília. Ainda estamos na região sudeste do país, vamos até a Rádio Nacional do Rio de Janeiro conversar com Priscila Terezo, que também nos amplia com mais informações. Olá, Priscila, bom dia! Priscila?
11: Oi, Miguelzinho, bom dia para você, bom dia a todos. Olha, mais de 1 milhão de pessoas até 5 anos de idade foram vacinadas com a Pneumovinte. Esse imunizante, que foi incorporado ao calendário nacional de vacinação em junho, protege contra a bactéria que causa pneumonia e meningite. O diferencial da Pneumovinte é a cobertura mais abrangente, porque a pneumonia invasiva no Brasil. Também atua contra a otite média, que pode, com os sorotipos associados, levar à perda auditiva e infecção generalizada. Segundo o Ministério da Saúde, entre 2023 e 2025, o país registrou 4.600 casos de meningite pneumocócica e 1.400 mortes pela doença. Entre crianças menores de 5 anos, foram registrados 589 casos e 187 mortes nesse período. Além de prevenir as formas graves das doenças pneumocócicas, a ampliação da cobertura vacinal, complicações e mortes, especialmente na primeira infância, o período que as crianças estão entre os grupos mais vulneráveis. Os responsáveis devem manter a caderneta de vacinação das crianças atualizada e procurar uma unidade de saúde para verificar se há doses pendentes. Também é possível o hospital de saúde da criança disponível no aplicativo Meu SUS Digital. Miguelzinho, volto com você.
8: Bacana, Priscila. Como é que está o tempo aí na capital fluminense? Chove neste momento?
11: Nesse momento não, mas já choveu bastante, especialmente durante a madrugada, a hora que eu vim para trabalhar, 6 horas da manhã, estava uma chuva forte, com previsão de chuva ao longo do dia.
8: Tá certo. Priscila, olha, muito obrigado pela participação, bom dia, uma excelente semana para todos vocês da Rádio Nacional do Rio, tá bom?
11: Tchau, tchau, Brasil.
8: Ok, 10 horas mais 10 minutos, daqui a pouquinho temos a participação do Rádio Jornalismo Nacional aqui em Brasília. Enquanto isso, voltamos a São Paulo, quem nos amplia com os seus destaques, ou seja, é ele, Leandro Martins, aí trazendo justamente os detalhes desses destaques que ele nos trouxe há pouco. Leandro, é com você.
10: É isso aí, Miguelzinho. Eu começo falando sobre um assunto que foi muito chocante aqui, porque desabou um prédio em construção na Zona Leste, algo muito, até bastante raro de acontecer aqui quando não envolve questão climática e tal, né? E a Polícia Civil prendeu nesse domingo Ronaldo Vivacqua, apontado pela investigação como sócio oculto de uma das empresas responsáveis por essa obra, que desabou sobre uma casa e matou 6 pessoas na Penha, bairro da Zona Leste aqui da capital paulista. Além de Ronaldo, a justiça decretou a prisão temporária de 3 investigados ligados à construção. O filho de Ronaldo, Cristiano, apontado como autor do projeto, e Isis Brandão, que aparece formalmente como proprietária da empresa. Eles estão considerados foragidos pela polícia, que pediu a prisão temporária. Muito bem, o advogado das empresas ligadas a essa obra afirma que Ronaldo Vivacqua não exercia função de direção na construtora e negou que ele seja sócio oculto, como apontou a Polícia Civil, alegando que ele apenas acompanhava o filho, que é responsável técnico pela obra. E a polícia diz que os investigados não foram encontrados depois do desabamento. Mas vamos falar sobre o que aconteceu. Esse prédio em construção desabou na madrugada de sábado, na zona leste aqui da capital, e atingiu uma casa vizinha. 8 pessoas que estavam no imóvel foram atingidas. 2 foram resgatadas com vida e 6 morreram. 3 mulheres, 2 homens e uma menina de 7 anos. O corpo da menina, o último, que foi encontrado, enfim, na tarde deste domingo. Agora, as irregularidades, elas foram o seguinte. Esse prédio, ele tinha já uma estrutura antiga de cerca de 5 a 6 andares. Essa estrutura, a princípio, teria que ser demolida para construir uma nova estrutura para recomeçar a obra. Mas ela foi aproveitada. E aí a guerra é uma guerra de documentação. A construtora diz que o laudo que permitia a construção utilizando essa estrutura foi dado no ano passado, contrariando um laudo anterior que proibia, portanto, que previa demolição para depois reconstruir. A gente vai seguir acompanhando, porque o fato é que algum problema aconteceu com o reaproveitamento dessa estrutura, já que a obra desabou e vitimou todas essas pessoas. Volto com você, Miguelzinho.
8: Ok, obrigado, meu caro Leandro Martins. São 10 horas mais 13 minutos. Voltamos à capital de todos os brasileiros. A partir de hoje, voltamos a ter a participação da Agência Brasil. Agora com ela, a jornalista Thalita Cavalcante. Olá, Thalita, seja bem-vinda à Rádio Nacional, em especial nosso programa Revista Brasil. Bom dia.
12: Bom dia, Miguelzinho. É uma satisfação estar aqui conversando com você, com todos os seus ouvintes. Então, todo dia de manhã, estarei aqui para dar os destaques da Agência Brasil, né, para que os ouvintes possam acompanhar a Rádio Nacional e acessar a nossa página. E hoje o nosso destaque é para falar da saúde do ex-presidente da República, José Sarney, de 96 anos, que foi internado nesse domingo em São Luís com um quadro de pneumonia. De acordo com o boletim, o seu estado de saúde é estável e está tendo administração ali de antibióticos venosos para que o ex-presidente possa ter sua saúde restabelecida. A gente lembra que José Sarney, escritor, político, foi o primeiro presidente da República da era da redemocratização entre 85 e 90. Depois disso, foi senador por 3 mandatos entre 1991 e 2015. Eu convido então, Miguelzinho, todos os ouvintes a acessarem a página da Agência Brasil, www.agenciabrasil.ebc.com.br, e acessar as nossas notícias. É isso, segue com você, um excelente dia de trabalho, Miguelzinho.
8: Da mesma forma, mais uma vez, seja bem-vindo à nossa equipe, à equipe do Revista. É uma alegria ter você aqui conosco, viu? Thalita Cavalcante, trazendo o seu olhar, sua experiência e, claro, muita informação para os nossos ouvintes. Bom dia.
12: Bom dia, obrigada, Miguelzinho. Um abraço a todos.
8: 10 horas, 15 minutos, voltamos à região norte do país, Rádio Universitária de Roraima. Obrigada, Jéssica Nascimento, é com você.
13: Obrigada, Miguel.
8: Vamos lá.
13: 9h14 aqui em Boa Vista. Então, a gente está ampliando as notícias que falamos nos destaques. A Universidade Federal de Roraima vai reabrir a partir de amanhã as inscrições para o vestibular 2027. O novo prazo será de 15 de setembro a 13 de outubro, após um problema nos sistemas de informática internos da instituição. O site da Comissão Permanente de Vestibular estará disponível a partir de hoje. Todos os candidatos que já haviam se inscrito precisam fazer novamente o cadastro no sistema. Quem já pagou a taxa não precisa pagar de novo. Após a nova inscrição, o valor será identificado e vinculado ao cadastro em até 2 dias úteis. Os candidatos que haviam solicitado isenção da taxa também deverão fazer um novo pedido. Nesse caso, o prazo é de 15 a 20 de setembro. As inscrições e solicitações devem ser feitas pelo site da CPV, cpv.ufrr.br/seletivo, cpv.ufrr.br/seletivo, e apesar das mudanças no período de inscrições, a data das provas será mantida para 29 de novembro aqui em Boa Vista, e a novidade com a aplicação da prova também em Rorainópolis, no sul do estado. Daqui de Boa Vista, a gente segue para Manaus, no Amazonas, onde as inscrições para o Bolsa Universidade 2027 começam hoje, segunda-feira. O programa da Prefeitura oferece quase 20 mil bolsas de estudo com descontos de 50%, 75% e até 100% em instituições particulares de ensino superior. O prazo para participar termina em 24 de setembro e o cadastro deve ser feito pela internet. Para concorrer, é necessário morar em Manaus, ter concluído o ensino médio, não possuir diploma de curso superior e ter renda familiar de até 1 salário mínimo e meio por pessoa. O candidato não pode estar vinculado a uma instituição pública de ensino superior, nem receber outro benefício governamental destinado à graduação. As bolsas contemplam cursos de bacharelado, licenciatura e tecnólogo. As inscrições devem ser feitas pelo portal do Bolsa Universidade. Novos alunos podem escolher até 3 opções de curso na mesma instituição. O programa reserva 5% das vagas para pessoas com deficiência e 12% para pessoas com 60 anos ou mais. Há modalidades para novos estudantes e para quem já está matriculado em uma instituição participante. Do Amazonas, a gente segue para Rondônia, Miguelzinho, onde houve o aumento nos casos de estelionato e golpes pela internet. Foram registrados 59.902 ocorrências de estelionato em 2 anos, de 2023 a 2025, segundo dados da Polícia Civil obtidos via Lei de Acesso à Informação. Porto Velho concentra a maior parte dos registros, 36,8%, seguida por Ji-Paraná, Vilhena, Ariquemes e Cacoal. Os golpes praticados pela internet também cresceram no estado. Os registros de estelionato em ambiente virtual passaram de 4.300 em 2023 para 7.800 em 2025, um aumento de 79,6%. Somente no ano passado, os casos classificados como ocorrências em ambiente virtual e em residência somaram 13 mil registros, o equivalente a 56% do total. Entre as fraudes virtuais está o golpe do falso advogado.

0: em que criminosos se passam por profissionais ou integrantes de escritórios para abordar pessoas com processos judiciais em andamento, segundo a OAB Rondônia, mais de 400 denúncias desse tipo foram registradas em 2025. Os golpistas utilizam informações reais dos processos obtidos na internet para conquistar a confiança das vítimas e, geralmente, por aplicativos de mensagens, cobram pagamentos via Pix para supostamente liberar valores e ações judiciais. Então, é sempre bom ficar atento e conferir os dados das pessoas que estão solicitando pagamento. Ainda em Rondônia, Miguelzinho, para finalizar, forças de segurança de Rondônia e do estado vizinho, Acre, apreenderam 3,6 toneladas de drogas e prenderam quatro pessoas neste fim de semana na zona rural de Montenegro, no estado de Rondônia. A ação ocorreu durante a Operação Protetor da Fronteira e Divisas. Segundo a Polícia Militar, o valor estimado dos entorpecentes ultrapassa 60 milhões de reais. Ao todo, foram apreendidos 3.644 quilos de drogas entre skunk, cloridrato de cocaína e pasta base de cocaína. Parte da pasta base estava derretida em recipientes e, segundo a polícia, poderia ser utilizada na preparação de novos tabletes. Além dos entorpecentes, os agentes encontraram R$ 40 mil em espécie, uma espingarda calibre 12, munições do mesmo calibre e munições calibre .38. Também foram apreendidos equipamentos de internet via satélite, câmeras de segurança, balança de precisão e cadernos. Os quatro suspeitos foram presos sem resistência e encaminhados à delegacia da Polícia Federal em Guajará Mirim. Miguelzinho, eu volto com você. Uma ótima segunda-feira para todo mundo.
1: Da mesma forma, obrigado, Jéssica Nascimento. 10 horas mais 20 minutos. Voltamos para Brasília, capital de todos os brasileiros. Claro, vamos direto ao Rádio Jornalismo Nacional com a participação de Priscila Mazenotti e os destaques que ela nos traz da capital. Olá, Priscila, bom dia.
2: Oi, Miguelzinho, bom dia para você, bom dia também para os nossos ouvintes. Estamos aqui no meio de uma apuração, né? Porque o deputado Cezinha de Madureira, do PL de São Paulo, está sendo alvo de uma operação da Polícia Federal. Agora cedo, ele e a esposa dele, né? Foram mandados cumpridos lá em São Paulo e também aqui em Brasília, por determinação do ministro Flávio Dino, do Supremo Tribunal Federal. Por que que o Dino pediu, né, autorizou esses mandados e essa terceira fase da Operação Transparência? Porque é a suspeita de desvio de emendas parlamentares, né? E aí o Flávio Dino é o relator das ações, das investigações sobre emendas parlamentares, aquela questão da transparência e da destinação dos recursos lá no Supremo Tribunal Federal. O que que tá pegando contra o Cezinha de Madureira e também a esposa dele? A suspeita é de que havia tráfico de influência, né? Que eles usariam aí a destinação de recursos para poder negociar ações, decisões na justiça em tribunais superiores. A Polícia Federal, por enquanto, falou: olha, não há envolvimento de ninguém do Poder Judiciário nesse esquema. O processo segue ainda sob sigilo. A gente está aguardando o Flávio Dino retirar o sigilo desse mandado, né? Dessa autorização no dia de hoje para a gente ler o detalhamento disso tudo, que os motivos e o embasamento. Mas o fato e também em contato com a defesa e a assessoria do deputado, que ainda não se pronunciou. Isso tudo acontece, ô Miguelzinho, um dia antes daquela mega sessão que vai ter amanhã
1: Pois é, está
2: lá no
1: todo mundo
2: Supremo
1: aí
2: Tribunal
1: na
2: Federal.
1: expectativa dessa transmissão que vai ocorrer amanhã, a partir das 10 da manhã,
2: A partir das 10
1: e que
2: horas da
1: será
2: manhã,
1: transmitida, inclusive, pelos veículos de
2: vai ser
1: comunicação.
2: transmitida, a imprensa já credenciada, vai ter inclusive um esquema de segurança montado. Né? No fim de semana aí foram muitas as decisões judiciais, né? Os pedidos aí, os ofícios. O último deles é com relação à divulgação dos dados que estão no celular de Daniel Vorcaro, né? Ministro Cristiano Zanin, Gilmar Mendes, o próprio Alexandre de Moraes querem ter acesso à integralidade desses dados antes da sessão de amanhã, né? Porque é o que vai ser discutido. Um dos pontos em discussão vai ser justamente, o que está ali naquele celular. Por quê? Porque a petição que vai ser julgada amanhã é aquela que tem como base um relatório da Polícia Federal feito a mando do André Mendonça, que mostram as mensagens no celular do Vorcaro encaminhadas para o ministro Alexandre de

0: Moraes, a gente só tem as mensagens encaminhadas pelo Vorcaro. Não temos ali nenhuma eventual resposta do ministro Alexandre de Moraes a essas mensagens. Então, o próprio Moraes e os outros ministros falaram: a gente quer ter acesso então a tudo que tem no celular dele para a gente poder chegar nessa sessão já com material pronto, já com tudo analisado. O André Mendonça falou: gente, se eu divulgar tudo, vai tumultuar aí todo o processo, né? A Polícia Federal falou: ok. Temos esses dados, temos condições técnicas de divulgar para os ministros, é só aí mandar que a gente obedece. Então, a gente está nesse ponto ainda da discussão, né? Tinha o prazo de até ontem, às 11 horas da noite, dado pelo Cristiano Zanin, para ele ter acesso a esses dados. A gente tem isso, então, no dia de hoje, a gente tem a operação que tem como alvo o Cezinha de Madureira, e a gente tem também a questão do Dark Horse, né, do filme lá contra o que fala conta a história do ex-presidente Jair Bolsonaro, que o ministro Flávio Dino pediu aí a quebra do sigilo das investigações feitas pela Polícia de São Paulo, né, para ter acesso aí a essas investigações para poder embasar também as investigações dele. No caso do Dark Horse, fazendo só um parênteses aqui, tem duas frentes sobre o Dark Horse lá no Supremo Tribunal Federal. É bom deixar isso bem claro. Uma é que compete ao André Mendonça, que ele está analisando, e aí, com base na quebra do sigilo na sexta-feira, a gente ficou sabendo que o Flávio Bolsonaro, senador e candidato à presidência, é um dos investigados. E outra é que compete ao ministro Flávio Dino, porque como ele está investigando essa questão das emendas parlamentares, nas investigações ele apurou que tinha emenda parlamentar destinada, ou seja, dinheiro público destinado para financiar esse filme aí, visto Mário Frias, o deputado que foi alvo na semana passada de operação. Ele nega qualquer envolvimento em emenda irregular nesse sentido. Então a gente tem Dark Horse, uma quebra de sigilo, a gente tem a possibilidade de divulgação dos dados do Daniel Vorcaro, e temos agora mais essa operação do Cezinha, em meio a isso tudo, os preparativos para a sessão de amanhã.
1: O certo é que os jornalistas, nos últimos dias, estão dormindo com a mesma roupa, ou seja, não está nem colocando pijama, porque não dá tempo, não é? Em razão desses horários, ou seja, o tempo todo está sendo acionado para poder acompanhar essas informações e levar ao público, não é?
0: A impressão que dá é que a gente não foi embora. Desde sexta-feira a gente está trabalhando, né, gente? E assim, eu costumo dizer, né, essa temporada de Brasil, né, essa série que a gente tá vivendo, né, o roteirista tá caprichado aí nas reviravoltas. Se você piscar o olho, você já perde um capítulo e não entende mais nada. Então, é isso, né, são muitas as decisões. O dia hoje deve ser também nesse sentido. E a expectativa amanhã, Miguelzinho, que pode acontecer tudo, inclusive nada. Porque o que que eles vão discutir na sessão de amanhã? Primeiro, o futuro de Alexandre de Moraes, né? Como é que fica essa questão dele aí, essa proximidade com Daniel Vorcaro, o que seria, né, uma proximidade? Vamos ver o que vai ser dito. Segundo, a conduta dos ministros daqui para frente. Vai ter um código de conduta? Como é que é isso? Porque você não pode ter esse vazamento, como é que fala? Selecionado, né? Direcionado. Tanto é que o próprio Alexandre de Moraes, o Cristiano Zanin e o Edson Fachin falaram: não, o André Mendonça, você quer liberar? Tem que liberar de tudo. Não pode liberar, você escolhe aí do que vai liberar, no que vai liberar. Tem que ser tudo, né? Transparência é a palavra de ordem. E aí, na semana que vem, outro julgamento importante, mas aí que vai ser o pedido do Alexandre de Moraes para investigar o André Mendonça, quando da elaboração aí desses relatórios. Ou seja, é um passo a passo. Até para a gente é complicado, assim,
1: Eu imagino,
0: explicar, né? A
1: mas está sendo
0: gente.
1: bem claro, não só essa sua explicação, mas todas as vezes que você vem aqui, de fato, tem esclarecido todos esses temas, enfim, todas essas situações ao nosso público. E a gente continua contando com isso, viu, Priscila? Qualquer novidade, nos aciona, os microfones estão à sua disposição.
0: E quem não estiver entendendo, gente, calma, você não está sozinho, é difícil mesmo. Qualquer coisa escreve para cá, né? A gente, na
1: Sim.
0: medida do possível, tenta aí apurar e falar de um outro jeito, e contando essa história, fazer aí essa linha do tempo, porque é muito importante, né? Assim, a gente está falando de um julgamento que o Supremo Tribunal Federal é o guardião da nossa Constituição, né? Deveria zelar ali pela nossa Constituição, e aí agora tá, nunca antes a gente viu um julgamento dessa

0: monta aí os próprios ministros se questionando. Então, é muito importante que todo mundo acompanhe.
1: Priscila, muito obrigado mais uma vez. Conte sempre aqui com o programa Revista Brasil para que você possa falar aqui como veículo, para que você possa transmitir as informações ao nosso público.
0: Tamo junto,
1: Tá
0: gente. Um
1: bom?
0: beijo, até amanhã.
1: 10 horas e 29 minutos, a gente sai para um breve intervalo. Na sequência, estamos de volta, já destacando a nossa primeira entrevista dessa edição do nosso Revista Brasil. É rapidinho, estamos de volta.

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1: Revista Brasil. 10 horas mais 32 minutos, de volta com o nosso Revista Brasil. Uma discussão dentro do avião, uma ameaça a um comissário, uma agressão ou uma tentativa de entrar na cabine de comando? Até onde vai a liberdade do passageiro e a partir de quando o comportamento de uma pessoa passa a representar um risco para todos a bordo? A partir de hoje, a resposta a essa pergunta fica mais rigorosa. Entram em vigor novas regras da Agência Nacional de Aviação Civil, a ANAC, para combater o chamado passageiro indisciplinado. Para entendermos quais são essas novas regras, os seus limites e o que muda na vida de quem viaja de avião, o Revista Brasil conversa agora com Georges Ferreira, consultor e professor especialista em Direito Aeronáutico e ex-presidente da Comissão de Especialistas para a Reforma do Código Brasileiro de Aeronáutica do Senado Federal. Doutor Georges, seja bem-vindo à Rádio Nacional. Muito obrigado por ter aceito o nosso convite e conversar com o nosso público neste momento. Bom dia.
2: Bom dia a todos os ouvintes da Rádio Nacional. Esse é um assunto importante e nós vamos ver que ele transborda a própria aeronave, tá?
1: Perfeito. E eu já começo com essa pergunta básica. O que a ANAC considera como um passageiro indisciplinado, doutor?
2: Se nós formos lá no, na Resolução 800 da ANAC, Resolução 800 de 2026, que basta você clicar no Google ou entrar no site da ANAC, que lá estará disponível, né? E importante lembrar que essa discussão já existe há vários anos e que ano passado, então, as empresas aéreas, né, os próprios consumidores também exigiram uma posição a respeito, porque assim, já existe a figura do comandante como autoridade a bordo. Ele, né, isso vem desde a década de 60, que ele pode tirar da aeronave aqueles passageiros, né, que comprometerem a disciplina, a higiene a bordo da aeronave, tá? E o interessante é que, veja só, mesmo assim, a ANAC, através de uma resolução, o que é a resolução? A resolução, ela pega o artigo do Código Brasileiro de Aeronáutica e resolve traduzir isso para a aplicação como uma norma a ser cumprida pelas empresas aéreas. Então, aí tem toda uma cadeia que é importante que todos saibam. Por quê? Porque quem vai acabar definindo e quem vai acabar aplicando essas punições são as próprias empresas aéreas e também os aeroportos. Então, não é apenas dentro da cabine que tem a figura do passageiro indisciplinado que pode atrapalhar os demais ou a segurança do sistema de aviação civil, mas também do aeródromo. Então, por exemplo, a ANAC, ela colocou as condutas como condutas atos de indisciplina a bordo, como, por exemplo, a pessoa que não segue a orientação dos funcionários e operadores aéreos e de aeródromo em relação à segurança de aviação civil, ou seja, né, orientação, senhores, vamos manter a fila, senhores, aguardem o chamado, senhores, você não pode embarcar com esse equipamento, tá? Ou então os passageiros que têm que esperar muitas vezes, né, para serem atendidos, ou então que têm problemas na remarcação de voos, ok? E aqueles que cometem violência ou ameaça ou agressão contra pessoas. Então, quer dizer assim, aquele passageiro que é preterido o embarque por conta do tamanho de uma mala e que passa a agredir o passageiro, passa a agredir o funcionário da companhia, né, ou aquele colaborador, conduzir ou manusear explosivos e armas proibidos dentro do próprio aeroporto também, tá? Impedir o funcionamento, danificar dispositivos de segurança em áreas restritas de segurança de aeroporto, áreas de embarque, aonde você já aguarda ali para o embarque, ou então aonde você tem os canais de segurança, tá? Se você, de repente, né, você tira aquelas barreiras, ou então você tenta desligar os equipamentos, enfim, crime de destruição de patrimônios e bens. Agora, se você tem, por exemplo, né, vamos assim, em disciplinas de nível grave. Nível grave já são aquelas disciplinas, né, que são possíveis, além do passageiro ser retirado da aeronave, pagar uma multa de até R$ 17.500. Você tem cometer disciplina contra funcionários dos operadores aéreos de aeródromos que tiverem exercido suas funções, porque esses funcionários, eles também são prepostos das empresas aéreas e eles têm comprometimento com o sistema de segurança. Cometer violência física contra outro passageiro a bordo de aeronave, E é claro que essa violência física, que essa violência, ela pode, né, também passar meramente a questão de ordem física, fumar a bordo de aeronave, principalmente se for aqueles vapes, aqueles cigarros, né, eletrônicos, não pode. Olha aqui, agredir verbalmente, intimidando ou ameaçando o membro da tripulação a bordo de aeronave, de modo a afetar a segurança de voo, realizar a bordo de aeronave falsa comunicação de presença de explosivos. Agora, nós já temos as condutas que são consideradas graves e que podem levar à suspensão de 6 meses para os passageiros que eles possam embarcar novamente. E a empresa aérea, ela vai ter a obrigação de comunicar isso para a Agência Nacional de Aviação Civil e também para as autoridades de segurança, porque mesmo sendo um ato de segurança cometido a bordo contra a aeronave ou contra os demais passageiros, além de ser passível da suspensão do direito de voar e da aplicação de multa, isso também vai ser aplicado às sanções penais decorrentes do caso. Então, por exemplo, se o passageiro, né, que comete ato de violência física contra membro da tripulação, quando o ato não impedir ou dificultar a execução normal do serviço, adulterar ou danificar qualquer dispositivo relacionado à segurança a bordo da aeronave, por exemplo, a pessoa que vai no banheiro para fumar e tenta tampar aquele detector de fumaça a bordo, atentar contra a dignidade sexual de membro da tripulação ou de outro passageiro, violando a integridade física, psíquica ou a liberdade sexual da vítima. E nós temos aquelas condutas gravíssimas que o passageiro ele pode ficar até 12 meses sem voar, além do pagamento de multa, além de poder responder criminalmente, tá? Ou seja, especificamente a qualquer tentativa ilegal de tomar o controle da aeronave. E o que é tomar o controle da aeronave? Não significa que ele vai tomar o controle do avião, mas que de repente ele passa a chantagear as pessoas que estão ali a bordo para que todos façam algo que ele queira, também se ele, como se ele quisesse conduzir o voo, por exemplo, acessar a cabine de comando quando não autorizado.

0: que é regulado pela Organização de Aviação Civil Internacional. Desde 1963, o comandante, por exemplo, né, pelas regras internacionais, ele tem o poder de disciplina, ele tem o poder de desembarcar, ele tem o poder a bordo para tomar todas as medidas necessárias para a segurança do voo. E ele também pode delegar essas funções para os tripulantes e pode, inclusive, requisitar passageiros para que auxiliem. Inclusive, qualquer passageiro a bordo que possa. Algum passageiro a bordo que possa desconfiar que alguém vai cometer um ato ilícito a bordo, também pode agir. Então, nós estamos vendo que isso é importante. Por quê? Porque muitas vezes uma pequena confusão a bordo pode servir para desviar a atenção para que algum outro grupo tome posse da aeronave, sequestre o avião. Então, as possibilidades são muito grandes também. E nós temos que entender que quando você está dentro de uma aeronave, você está dentro de um ambiente controlado, você tem que submeter às normas. Eu costumo dizer que todo mundo que voa, de repente, fica importante. Mas não é por aí. Existe uma coletividade lá dentro, existe um sistema de segurança internacional que deve ser observado e deve ser, obviamente, cumprido.
1: Perfeito. Portanto, diante de tudo que o senhor nos colocou, para se configurar um ato de indisciplina, há a necessidade de que esse ato tenha, digamos, a potencialidade de causar um impacto concreto sobre a segurança ou o funcionamento do voo, não é mesmo? Até para que possamos, da mesma forma, doutor, diferenciar uma reclamação de uma infração, né? Onde termina ali o direito legítimo de reclamar e começa a indisciplina que pode gerar a punição.
0: Não, e vamos reiterar aqui, senhores passageiros, né? Atenção, senhores passageiros, né? O professor vos fala, esses atos de disciplina também podem ser assim enquadrados ainda em solo, ainda na fase de embarque, ainda na fase de despacho da bagagem. Porque o que nós temos aí de passageiros, né, que de repente se sentem contrariados ou não compreendem uma ordem, ou então se sentem insultados, né, e de repente começam a quebrar os balcões de atendimento, começam a quebrar os computadores, jogam objetos nos passageiros, e esses passageiros também serão enquadrados. Ok?
1: Perfeito.
0: E, e os passageiros a bordo, é aquela situação: uma coisa é, você tenta embarcar. E como hoje é caro despachar uma mala, né, muitas das reclamações decorrem disso. Então o passageiro leva uma mala muito maior, não despacha a mala, apesar dos vários. Olha, despacha gratuitamente, eu não vou, porque demora muito, tudo bem. Aí, de repente, a mala não cabe no bin. O bin é aquele bagageiro que fica na parte de cima, né? Aí a mala não cabe no bin. Aí ele tenta atravessar a mala, não cabe, tenta colocar, não cabe. Aí chega, né, o comissário de bordo, né? Que é tripulante, que no Brasil ele tem a função de tripulante a bordo, é uma autoridade também. Ele chega e fala: senhor, vamos despachar sua mala. E de repente a pessoa, em vez de, olha, vamos tentar de outro jeito, em vez de conversar, parte para agressão, fala que ele é da classe diamante, que ele é da classe ouro, que ele é do não sei o quê, que ele tem o direito de levar aquilo a bordo, apesar de não caber. Entendeu bem? E ainda tem passageiros que tiram as bagagens de outros e colocam a deles, isso aí então provoca desconforto, provoca realmente assim. Corrói o tecido, né, da segurança de bordo. Então isso aí tudo passa a ser observado. O importante é o diálogo, é o passageiro entender que os comissários de bordo, eles são tripulantes, que eles são autoridades, que eles estão ali para cumprir uma função de segurança. E então, e que isso agora simplesmente não vai passar simplesmente pelo fato de que não, vamos levar aqui, vai ser aberto um TCO, um termo circunstanciado de ocorrência, abre ou não abre um processo, se abrir um processo depois vai ter um termo de não persecução, um acordo de não persecução penal. Olha, a coisa mudou de um certo feitio agora, que está claro também nessa resolução, que se um passageiro indisciplinado causar um prejuízo à companhia aérea, ele vai responder por esse prejuízo. Ou seja, se a atitude dele leva ao atraso, à remarcação de um voo ou cancelamento daquele voo, pensa você desembarcar 100, 200 passageiros, ter que arrumar hotel para todo mundo, ter que cancelar a escala daquela aeronave em outros voos, ele também vai responder por isso. Vai ficar cara a conta. Então é importante esse trabalho, né, que a rádio está fazendo para que isso comece a disseminar. Se o
1: Sim.
0: passageiro vai voar, relaxa. Tudo bem? Você está em mãos seguras. E simplesmente, se você perder as estribeiras, estiver alcoolizado ou coisa do gênero, não vai ser só a multa de R$ 17.500 e eventual perda do direito de voar por 12 meses. Isso pode ficar caro.
1: E quem efetivamente decide que o passageiro será suspenso ou será punido com multa? É a ANAC, a companhia aérea, o comandante da aeronave ou existe algum procedimento jurídico envolvendo mais de uma autoridade?
0: Nesse caso, fica a cargo da companhia aérea. Por quê? Você fala, pô, mas a empresa aérea é uma empresa privada? Não. Se nós verificarmos na lei brasileira,

0: o transporte aéreo é obrigação do Estado. Então, ele dá uma concessão, uma autorização, uma permissão para que os particulares exerçam a função do Estado. Então, o comandante da aeronave, ele é também uma autoridade. E a empresa aérea trabalha como uma permissionária ou uma concessionária. Então, ela também tem fé pública para levar a cargo, tá, certas funções. Ou seja, se o comandante constata aquilo, ele vai lançar no diário de bordo da aeronave, ele vai fazer um relatório. A empresa aérea vai comunicar à ANAC o que que aconteceu, inclusive, né, as demais vai comunicar também as demais companhias aéreas e a empresa e quem vai partir da punição para aplicação da multa, no caso aí, é a União, é a ANAC, com os dados
1: Certo.
0: obtidos através da empresa aérea que passou e comunicou para a ANAC e vai ficar a cargo da empresa aérea comunicar às demais empresas e à própria ANAC que vai ser inserido esse passageiro no rol dos passageiros indisciplinados. Vai ter ampla defesa contraditória? Sim, mas obviamente que a punição para a divulgação da lista será por conta das empresas. A multa é o interesse à coletividade. Isso aí vai ser aplicado pela ANAC e também vai ser aberto então um processo administrativo.
1: Muito bem. Dr. Georges Ferreira, consultor e professor especialista em direito aeronáutico. Eu estou aqui em Brasília, Miguel Gil Martins. Em São Paulo temos Leandro Martins, que também participa conosco dessa entrevista. Leandro.
2: Ok, Miguelzinho, muito bom dia, doutor professor Georges Ferreira. Tem alguns casos, professor, que o passageiro cria algum distúrbio antes do avião levantar voo, né? E aí vem agentes da Polícia Federal, entram por trás da aeronave e levam a pessoa presa. Agora, esse tipo de prisão, né? Ele é uma prisão que é questão de algumas horas, a pessoa fica detida só para ficar impedida, digamos, de seguir adiante no voo, ou ela vem a sofrer consequências jurídicas e pode ser presa por um tempo na prática, doutor Jorge?
0: Bom, nos Estados Unidos, qualquer ato de indisciplina a bordo é cadeia. E porque os americanos, né, eles têm lá os traumas, têm os motivos, as razões dele. Então, qualquer pessoa nos Estados Unidos que realmente atente contra a segurança, que de repente a pessoa passa dos seus limites, passa ou que seja o exercício arbitrário de suas razões, que possa realmente desviar o voo ou desviar a atenção da segurança, nos Estados Unidos isso é tão sério que a maioria dos voos, se não todos os voos, tem policiais a bordo, policiais presentes em todos os voos, que são os Sky Marshals, ou xerifes dos céus. Ou seja, né, depois que aconteceu ali em 11 de setembro, nunca mais aconteceu nada parecido nos Estados Unidos. Aqui no Brasil, se antes do voo o passageiro ele começa a ficar irritado, se de repente, olha, esse assento é seu, existe muitas vezes, né, às vezes o logaritmo erra a questão da concessão do assento. Ou seja, um passageiro que comprou um assento, perdeu o assento, não compareceu, ou então um passageiro que pagou aquele e o computador jogou no mesmo assento, quem vai decidir quem fica com o assento vai ser quem? O despachante do voo. Se o despachante for falar, olha, o senhor está no corredor, mas o outro também está no corredor, mas acontece que o meu computador falou que quem está no corredor é esse senhor, não o senhor, você tem que acatar aquilo. Você pode pedir o registro, você pode filmar, mas apenas para interesse próprio, não para divulgação em redes sociais, tá? Você pode anotar, pedir um documento, eles vão te colocar em outro lugar, um local parecido. E mas agora, se isso vira uma disputa, aonde os passageiros vão para as vias de fato, os dois já estão errados. Aí, nesse caso, até ontem, o que que acontecia? Você podia chamar a polícia, fosse a Polícia Federal, ou seja, você tem que lançar mão da polícia que estiver presente, não necessariamente a federal. Se no aeroporto onde você está, por exemplo, lá no Mato Grosso, às vezes lá em Sinop, não tem a Polícia Federal, mas tem a Polícia Militar vai entrar e vai retirar os passageiros. Até então, eles eram encaminhados para uma delegacia. Se o crime é de competência, todo crime a bordo de aeronave é competência da Polícia Federal. Então, há o encaminhamento disso para o delegado da Polícia Federal, que abre o inquérito, porque isso daí pode ser considerado o artigo 261 do Código Penal, que é colocar em risco o sistema de navegação, ou aeronaves, ou o que quer que seja. Então, isso daí vai ser aberto um processo, que é uma ação penal pública incondicionada. Então, eles vão responder por uma ação penal. Agora, essa ação penal, ela pode gerar um acordo de não persecução penal. Mas a pessoa fica com o nome pendurado lá, os 2 ou 5 anos, dependendo da qualidade do acordo, vai ter que pagar

0: vai ter que pagar alguma pena pecuniária, alguma restrição de direito, e geralmente fica por isso. Hoje, não. A coisa agora ficou um pouco maior. Por quê? Porque a pessoa pode perder o direito de voar de 6 a 12 meses e a pessoa também já vai ter que pagar a multa de R$ 17.500. Vai ter um processo administrativo onde ela vai poder se defender, mas R$ 17.500 no CADIN hoje pesa. E obviamente que
1: Ok,
0: também
1: agora.
0: agora.
1: Sim.
0: Pode falar.
1: Não, não, o senhor pode desenvolver. A minha outra pergunta
0: Sim.
1: é um pouco paralela essa questão, doutor Jorge, mas eu tenho notado que nos últimos anos, algumas companhias parecem que têm evitado disponibilizar bebida alcoólica. Antes isso era mais comum, a pessoa até bebia para dar aquela relaxada. Isso é fato ou é só uma percepção minha e tem a ver justamente com evitar um passageiro mais alterado?
0: Bom, vamos lá, né? Só complementando, sim, o passageiro ele vai, hoje em dia, né? Além ter suspenso o direito de voo e pagar a multa, ele pode arcar com os custos da companhia aérea. Então, isso quer dizer, já podia antes, podia, só que agora está mais especificado. Em relação a bebidas a bordo, quando você está voando, você está lá em cima, a aeronave ela fica numa pressurização que equivale a 2.500 metros de altitude. Então, não é nível do solo, é mais alto. Então, diz até a história, né, de que uma dose aqui equivale a três doses lá em cima. A companhia, ela pode sim controlar o acesso à bebida. Agora, várias companhias, elas oferecem, dependendo da classe, bebida à vontade. Então, o passageiro, ele pode tomar uma, duas, três, quatro cervejas. É claro que os tripulantes começam a observar. Eles podem, inclusive, orientar a pessoa. Escuta, o senhor já não bebeu demais? Assim, com todo respeito, né? Vamos agora encerrar, vendo que a pessoa, ela está podendo perder o controle, está ficando inconveniente. Agora, hoje em dia, as empresas proíbem que as pessoas levem bebida a bordo. Então, se a pessoa, por exemplo, já leva cervejinha, já leva um uísque, já leva uma garrafinha para tomar dentro do avião, isso daí os comissários já têm uma certa restrição. Já podem orientar o passageiro: olha, senhor, é bebida a bordo apenas da companhia. Não, não é que nós queremos vender a nossa bebida, é porque nós oferecemos na sua categoria, na sua classe. É para evitar incidentes e acidentes, a não ser que realmente o senhor tenha algum problema com isso, tá? E se ele reiteradamente não quiser fazer uso, não quiser acatar aquilo que os comissários estão orientando, ele também poderá ser desembarcado. Então é bom, a partir de agora, o pessoal tomar um pouquinho mais de cuidado com relação à bebida.
1: Obrigado.
2: Bem, para concluir, doutor Georges, o que o passageiro precisa então ter em mente a partir de agora? E que, na verdade, já devia ter adotado há muito tempo, diga-se de passagem, não é, doutor?
0: Como nós comentamos aqui, todo mundo que voa fica importante. É uma questão interessante, por quê? Porque voar é algo que ainda não faz parte da nossa natureza. Então ainda existe um sentido de exclusividade, ainda é dado uma relevância, né? E você está dentro de um aeroporto, que é um ambiente diferenciado, que é um ambiente controlado, onde realmente as coisas lá assim tendem a ser muito mais caras. Mas o passageiro, ele já deveria ter assim sempre a noção de que o ato do voo, por ele ser tão ainda exótico, exige, obviamente, um comportamento mais adequado, aonde ele precisa, sim, se ater que, diferente quando ele vai pegar um ônibus, não desfazendo dos passageiros de ônibus, eu ainda não vi nenhum canal de segurança em rodoviária com, como se chama, com raio-x, entre outras coisas, né, um monitoramento tão preciso. Então, se você já vai passar por um raio-x, você já vai passar por uma série de canais de segurança, você é observado o tempo inteiro dentro do aeroporto. É claro que você tem que entender que lá em cima não tem acostamento. É um grande jargão da aviação. Então todos devem obedecer em uníssono aos comandos da tripulação, porque uma emergência ela pode surgir de uma hora para outra. Então o passageiro ele tem que entender que ele está mais submisso, sim, à coletividade, as regras da empresa aérea e as regras da aviação, ainda que não conheça. Ninguém pode deixar de cumprir a lei alegando seu desconhecimento. Então, vamos curtir o voo, vamos tentar, assim, ver aquele momento que é maravilhoso, que é o embarque, que é você decolar, mas sabendo que é o meio de transporte mais seguro do mundo, então as regras de segurança a bordo também são igualmente exigentes. Então, vamos com mais humildade, vamos com mais cuidado. Evite o consumo excessivo de bebidas alcoólicas antes do embarque ou também durante o voo, porque senão pode causar problemas. E no mais é ser feliz e realmente aproveitar a aviação, que a aviação no Brasil ela é muito segura, e assim como no mundo inteiro.
2: Perfeito, Dr. Georges Ferreira, consultor e professor especialista em direito aeronáutico e ex-presidente da Comissão de Especialistas para a Reforma do Código Brasileiro de Aeronáutica do Senado Federal. Muito obrigado pela entrevista, que, aliás, foi muito esclarecedora, doutor.
0: Ok, eu agradeço aí, tá? Peço desculpas ao colega se eu interrompi aí durante a entrevista,
2: Sem problemas,
0: mas
2: doutor.
0: estamos aqui totalmente à disposição para esclarecer ao público e importantíssimo essa matéria aí da Rádio Nacional.
2: Até a próxima, doutor. Bom dia.
0: Bom dia, boa correria, boa voaria para vocês aí, tá?
2: Tá certo, 10 horas mais 55 minutos, meu caro Leandro Martins. E fica a principal mensagem, né? Para quem quer viajar. A gente sabe, entende também um lado do passageiro de reclamar, que é um direito, mas colocar em risco a segurança do voo é outra coisa. A nova regulamentação cria, inclusive, consequências que podem ultrapassar aquele voo e atingir futuras viagens, inclusive em outras companhias aéreas, como deixou bem claro o doutor Georges Ferreira.
1: Exatamente, Miguelzinho. Olha, as pessoas, assim como ele falou, antigamente voaram um acontecimento na vida da pessoa. Então a pessoa ficava deslumbrada ou tinha um receio grande, porque, como ele disse, não é da nossa natureza voar. Então, embora seja o transporte mais seguro do mundo, estatisticamente, às vezes dá aquele friozinho na barriga. Agora, hoje em dia, com mais pessoas voando e muitas vezes com compromisso e estresse e cada um querendo ter muitos direitos e às vezes passam por cima do direito dos outros, como nos maleiros ali, a pessoa quer colocar mais bagagem do que pode, discussões por qualquer motivo com outro passageiro, a pessoa tem que ter, de fato, respeitar, né? E é um ambiente muito complicado, porque você não tem para onde correr, o voo tem que acontecer de maneira segura. Então, é muito bem-vinda, na minha opinião, essas multas, essa responsabilidade maior, porque você está dentro de um ambiente muito restrito e muito, assim, ele é seguro porque exige muitos cuidados, né, muitos preparos. Então, acho muito esclarecedora essa entrevista, foi realmente muito bom, e a gente saber que a legislação está mais dura com o passageiro bagunceiro, digamos assim, né, Miguelzinho?
2: Sim, vamos reforçar, né, as medidas em casos menos graves, como desobedecer às orientações das equipes de bordo ou de solo. As empresas aéreas devem fazer advertências formais. Já condutas como causar tumulto, insultar passageiros ou danificar objetos podem levar à retirada do avião, acionamento da polícia e reparação dos danos. Infrações graves ou gravíssimas, como agredir fisicamente um membro da tripulação, pode resultar em multa de R$ 17.500, como bem destacou o nosso entrevistado, e até na proibição de voar por 12 meses. E essa suspensão vale para voos nacionais de todas as companhias que poderão compartilhar os dados de identificação do passageiro. O regulamento garante direito à ampla defesa do passageiro antes da punição, como já destacado também. Leandro Martins.
1: Ok, Miguelzinho, é isso mesmo. Muito bem-vindo a essas novas orientações, à legislação para correr em paz. E já que a gente está falando do transporte lá em cima, lá nas nuvens, o aéreo, eu puxo aqui para baixo, para as rodovias, porque câmeras com inteligência artificial flagraram mais de 2.300 infrações na rodovia Raposo Tavares no primeiro mês de funcionamento. Foram instalados equipamentos nos quilômetros iniciais, ainda aqui em São Paulo, e registraram irregularidades, como acredite, na estrada, usar o celular ao volante e não utilizar o cinto de segurança. Diferentemente dos radares de velocidade, as câmeras não podem gerar multas automaticamente. As imagens são enviadas para a polícia rodoviária ou para o centro de controle de operações da concessionária, quando a estrada for privatizada, com indicações de possíveis comportamentos irregulares de motoristas ou passageiros. Se for confirmada a infração por um agente de trânsito, a autuação é então lavrada. Essas câmeras são instaladas em pórticos de vídeo monitoramento ou postes na lateral da pista e é obrigatória a sinalização para os motoristas saberem que passam por um ponto de fiscalização. Aí, finalizando, Miguelzinho, imagine que mesmo com esses avisos, tem condutor que segue dirigindo em estrada ao celular. Daí a brincadeira, né? Tem que ser multado mesmo, Miguelzinho.
2: De fato, teimosos e sabem das consequências, eu imagino. Com certeza sabem. 10 horas mais 59 minutos, chegando ao fim dessa primeira hora do nosso Revista Brasil. Agradecendo aos nossos ouvintes da Rádio Universitária de Roraima, 95.9 FM, pela atenção de sempre, o carinho e a sintonia. A gente vai para mais um breve intervalo. Na sequência, estamos de volta com as notícias internacionais, direto da RFI Rádio. França Internacional,

0: na sequência, aquela nossa resenha esportiva sob o comando de Leandro Martins. Já, já. É rapidinho, estamos de volta.
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0: Onze horas mais um minuto, de volta com o nosso Revista Brasil, também agradecendo você que nos ouve pela Rádio Nacional, AM Brasília 980 kHz, além da nossa página na internet em radios.ebc.com.br e que também nos acompanha pelo aplicativo Rádios EBC. Obrigado pelo carinho da sua sintonia. 11 horas mais um minuto e chegou a hora de fazermos aquela nossa conexão com a capital francesa. Estou me referindo a Paris, estúdios da Rádio França Internacional. Quem está conosco hoje, nos ampliando com mais informações, as principais notícias, os fatos e acontecimentos do mundo, é Ana Carolina Pelliz. Ana, eu vou direto já aqui com a primeira pergunta. A França tenta destravar a proibição de redes sociais para menores de 15 anos com a apresentação de novo texto à União Europeia, não é isso? Bom dia para você.
3: Bom dia para você e para todos os seus ouvintes. O governo francês apresenta nesta segunda-feira à União Europeia uma nova versão do projeto que restringe o acesso de menores de 15 anos às redes sociais. O texto anterior foi parcialmente derrubado pelo Conselho Constitucional em agosto por impor limitações consideradas excessivas à liberdade de expressão dos adolescentes. Para contornar os entraves jurídicos, a nova redação deixa de citar plataformas específicas e passa a focar em funcionalidades consideradas nocivas ou potencialmente viciantes para os jovens. O presidente francês, Emmanuel Macron, disse em mensagem no X e no Instagram que espera ter encontrado um caminho viável para aprovar a proibição. Macron transformou essa questão em uma das principais bandeiras da reta final de seu segundo mandato e espera que a proibição esteja em vigor na França quando ele deixar o Palácio do Eliseu em maio. A notificação a Bruxelas é uma etapa crucial para garantir que o futuro texto esteja em conformidade com o direito europeu e permitir, assim, o avanço para a fase legislativa na França.
0: Ana, a esquerda lidera o resultado das eleições na Suécia, mas a composição do governo ainda depende de negociações?
3: Isso mesmo, a extrema-direita recuou e a esquerda aparece à frente nos resultados da eleição legislativa de domingo na Suécia, mas a apuração dos votos ainda não permite determinar quem venceu o pleito. Com quase 95% das sessões eleitorais contabilizadas, a oposição social-democrata, liderada por Madalena Andersson, tem uma vantagem muito estreita sobre a coalizão de direita e extrema-direita que está no poder. Os resultados preliminares atribuem ao Bloco Social-Democrata 176 cadeiras contra 173 da aliança entre a direita e a extrema-direita. Magdalena Andersson declarou que está pronta para governar o país, mas o primeiro-ministro em fim de mandato, Ulf Kristersson, parece decidido a não ceder e afirmou que a questão de saber quem vai liderar a Suécia nos próximos anos permanece em aberto, indicando que a formação de governo deve exigir longas negociações.
0: Agora, sobre a eleição aqui no Brasil, os Estados Unidos se preparam para receber o maior contingente de eleitores brasileiros no exterior a menos de um mês das eleições presidenciais brasileiras. Ana, como é que está essa preparação, hein? Nos conte aí.
3: Pois é, e nesses preparativos, em Nova York, a votação deixou Manhattan e foi transferida para uma instituição de ensino no Queens. A mudança do local de votação está provocando reclamações entre parte dos eleitores. O novo local fica a cerca de 16 quilômetros da sede do consulado brasileiro em Manhattan e não tem acesso direto ao metrô. Mas a escolha do novo local também está relacionada ao temor

0: das operações do ICE, o Serviço de Imigração Americano. O Queens é uma das regiões de Nova York com maior concentração de imigrantes e também tem sido alvo de operações do ICE, em meio ao endurecimento, né, da política migratória do governo de Donald Trump. E o receio de que os brasileiros deixem de votar por meio de uma abordagem migratória entrou no planejamento das autoridades. O local escolhido permite que as filas sejam organizadas dentro do complexo educacional, evitando que milhares de eleitores tenham de permanecer nas calçadas. A Secretaria de Relações Internacionais da Prefeitura de Nova York e a própria polícia da cidade também participaram do mapeamento de alternativas consideradas mais seguras. O mesmo complexo foi utilizado pelo consulado do Peru para a eleição presidencial peruana em abril. Essa preocupação ganha dimensão quando a gente compara o tamanho da comunidade com o número de eleitores. O Itamaraty estima que cerca de 2 milhões de brasileiros vivam atualmente nos Estados Unidos, enquanto aproximadamente 265 mil estão aptos a votar. Esse número equivale a pouco mais de 13% do total estimado de brasileiros no país.
1: Ana Carolina Pelis, para fechar, líderes da União Europeia se reúnem nesta segunda-feira em Rovaniemi, no norte da Finlândia, na cúpula do Ártico, para discutir como reforçar a presença do bloco na região. Quais são as preocupações da União Europeia sobre a região do Ártico e o que será tratado neste evento, Ana?
0: Isso mesmo, sobretudo porque as tensões geopolíticas atingiram níveis elevados nos últimos meses sobre o território, após as ameaças do presidente dos Estados Unidos, Donald Trump, de tomar à força a Groenlândia. Além disso, também tem a presença da Rússia do outro lado da longa fronteira finlandesa. Então, diante dessas ameaças, os líderes europeus querem trabalhar juntos em formas de fortalecer sua presença na região. O chanceler alemão Friedrich Merz e a primeira-ministra dinamarquesa Mette Frederiksen estão presentes em Rovaniemi, ao lado da chefe da diplomacia europeia, Kaja Kallas, e do presidente do Conselho Europeu, António Costa. O Ártico também está no centro das preocupações ambientais. Segundo especialistas, a região aquece 4 vezes mais rápido do que a média mundial devido às mudanças climáticas, com consequências importantes para os ecossistemas e para as populações que dependem desses territórios. O recuo da calota de gelo também abre novas perspectivas econômicas e estratégicas. Rússia, China e Estados Unidos intensificaram sua presença na região, principalmente para acessar seus vastos recursos naturais e desenvolver novas rotas marítimas. Em agosto, China e Coreia do Sul enviaram navios porta-contêineres pela Rota Marítima do Norte, que atravessa águas territoriais russas, para testar sua viabilidade. Essa passagem está se tornando navegável por períodos cada vez mais longos, à medida que o gelo marinho recua. A Comissão Europeia deve apresentar nas próximas semanas uma nova estratégia para o Ártico. O documento deve definir as principais diretrizes de Bruxelas para a região nos próximos anos. Os Estados-membros e seus líderes ainda podem influenciar o conteúdo do texto final. Estes são os destaques da Rádio França Internacional nesta segunda-feira para o Revista Brasil.
1: Ok, Ana. Muito obrigado pela participação. Ana Carolina Pelis, um bom dia a você e a todos aí da Rádio França Internacional. Excelente semana, tá bom? 11 horas, mais 9 minutos agora em Brasília e chegou a hora.
2: Esportes.
1: É a nossa resenha esportiva. Quando eu falo que é sob o comando de Leandro Martins, é porque, segundo o nosso amigo Walter Lima, é o único que tem juízo, né? Que tinha e que continua tendo juízo nessa nossa resenha esportiva, meu caro Leandro. E eu certamente imagino que você vai começar falando, né, da derrota do meu clube, não da vitória do Flamengo, mas da derrota do Corinthians para o Flamengo. Seria isso, Leandro? Ou estou enganado?
3: Não, não é por aí, Miguelzinho. Na verdade, o Flamengo, ele
2: Ele tá um time muito ajustado. Ele hoje é o time mais ajustado, tanto que ele passou o Palmeiras, que lá no início do campeonato tinha uma folga muito grande. Então, o Flamengo é o adversário a ser batido. Eu vi o primeiro tempo inteiro, né? Eu não vi o segundo quando teve os gols. Primeiro tempo, o Corinthians segurou o Flamengo no Maraca. Eu digo segurou porque o time realmente ficou na defesa e conseguiu ter uma defesa muito eficaz, o que é importante. Mas no segundo tempo acabou superado. Na hora eu pensei assim, puxa, mas o Corinthians vai ficar só se defendendo? O Corinthians tem que ter um plano B, né? Porque uma hora a peneira fura, o Flamengo fica ali martelando. E, infelizmente para os corintianos, o Flamengo acabou se mostrando superior. Mas não é nenhum demérito para o Corinthians, o Flamengo hoje é o grande time do Brasil, né, Miguel? Gente, é difícil de ser batido.
1: Duas coisas. Não, calma aí, Claudinho, não precisa. Não há necessidade, tá? Você tem juízo, Claudinho? Pelo que eu percebi, não. É como eu destaquei inicialmente. Só o Leandro aqui que tem juízo, viu? Você eu já percebi que não tem. Mas enfim, vamos lá. Bem, dois pontos aí que você mencionou que eu acho que é de suma importância, não é? Primeiro, o Corinthians, não estou justificando a derrota, mas estava com um mistão. Não estava com o time todo titular. Exato. Segundo, concordo com você quando você fala que o Flamengo é um time ajustado, porque há tempos ele já joga com essa base, digamos, Bruno Henrique, Arrascaeta, Pedro, isso. Não é? Essa turma ali já se joga por música, como a gente dizia isso lá atrás, alguns anos atrás.
2: A
1: né?
2: gente, quase todo mundo conhece o elenco do isso. Flamengo, né?
1: Então, de fato, realmente tem que louvar aí em relação ao time que está bem, né, organizado ali para chegar onde chegou neste momento. Então, enfim, vamos aí caminhar. Temos outros jogos pela frente e a gente é que não pode perder de vista aí o Brasileirão, porque quando se está em mais de uma competição, tem esse risco, né, de focar uma em relação à outra ou em detrimento à outra competição. Isso a gente não pode deixar de acontecer, sobretudo com o elenco do Corinthians.
2: Exato, Miguelzinho. Dá uma passada nos resultados do fim de semana,
1: vamos lá.
2: Né? O Atlético Mineiro venceu bem em casa do Fluminense por 3-1, interrompendo uma sequência de bons resultados do Fluminense. A gente até estava meio que, eu estava achando improvável, né? Mas o Atlético fez valer a sua força e voltou para a sétima colocação, coladinho no rival Cruzeiro. Está em sétimo, Cruzeiro em sexto, está bem. O Grêmio começou ganhando, mas foi superado pelo Vasco da Gama em casa e, mais uma vez jogando mal, o Grêmio está jogando um dos piores futebol do Brasileirão. Inclusive está com 28 pontos, tem três clubes com 28 pontos, ele só não está na zona de rebaixamento por saldo de gols. E com isso, caiu a casa, caiu o treinador português Luiz Castro, e dizem que o Renato Gaúcho
1: pois
2: vai voltar.
1: Pois é, eu vi essa matéria dizendo que o Renato Gaúcho anunciou um retorno ao Grêmio, mas logo em seguida ele apagou ali o post, não é? Na sua rede social, mas há essa possibilidade do treinador poder assumir sua quinta passagem, será a quinta passagem se isso acontecer, pelo clube gaúcho, isso. Leandro. O Grêmio gosta do Renato Gaúcho.
2: O Grêmio gosta, eu como torcedor, nesse
1: momento. Aliás, lá ele tem até uma estátua, né? Enfim.
2: Tem uma estátua, porque ele foi campeão do mundo como jogador e foi campeão da Libertadores como treinador. Ninguém conseguiu isso no clube, né? Então, realmente é muito importante. Mas o Renato, na última passagem, ele reclamou que estava cansado, reclamava muito e também contratou jogadores, orientou a diretoria a contratações muito contestadas, né? Então, eu não sei se era o momento dele voltar. Eu sou viúva do Mano Menezes, né? Então, queria que ele voltasse.
1: Já deixou bem claro isso aqui.
2: Bem claro, fez um bom trabalho, mas agora tá lá na seleção do Peru. Mas deixa pra lá, não vamos ficar focando muito no Grêmio. O fato é que perdeu em casa, um resultado ruim. O Internacional foi a Chapecó no sábado e ganhou, precisava ganhar para não afundar no Z4, segue no Z4. O Palmeiras superou bem o São Paulo do nosso Roberto Camargo. Esse jogo eu vi também boa parte. O Palmeiras mandou no jogo. Então 2-0 foi um resultado justo, né? E o Botafogo e o Bragantino fizeram um duelo equilibrado, 1-1, no sábado também. Nos jogos, ainda sábado, o Santos fez valer a sua força em casa, que a gente vinha comentando, o Cruzeiro está forte, o Santos ainda já pulou para a décima colocação, mas com muitas contratações novas, avalizadas pelo Neymar e o pai e o filho, né? Então, quer dizer, o Felipe Coutinho está voltando para o Santos, o Arthur, que brilhou no Grêmio ano passado, está no Santos. O Santos está montando uma grande grande equipe, ele tem mais a dar, viu? O Santos vai chegar bem, não sei se não birisca uma Libertadores até o fim do Brasileirão. Está em franca ascensão. Para finalizar, os jogos de ontem, a gente já comentou Flamengo 2, Corinthians 1, e o Mirassol no interior paulista e Vitória da Bahia ficaram no 2-2, resultado razoável para os dois que estão na segunda metade da tabela. É isso aí, Miguelzinho. E hoje, depois a gente comenta, tem um joguinho, aquele jogo atrasado da rodada pelo Brasileirão.

0: Tá certo. Deixa eu aproveitar aqui, antes de falarmos então desse jogo de hoje, apenas dar um giro também em outros esportes, outras modalidades esportivas. O Brasil sagrou-se aí campeão do pré-olímpico e garantiu vaga em Los Angeles 2028. Estou me referindo à seleção feminina de vôlei, né? Levando aí o seu 24º título sul-americano ao vencer a Argentina neste domingo, Leandro.
1: Exato, muito bom o vôlei feminino, a gente vem voltando a comentar, o Zé Roberto, treinador, conquista a vaga 50 anos depois da primeira participação olímpica dele, e isso lá nos anos 70, ele novinho como jogador, então parabéns aí para o time feminino, está em franco, em passos largos aí para se classificar para a próxima Olimpíada.
0: Não, né, perdeu um set sequer ao longo da competição. Competição que foi sediada pelo Brasil, não é? Ou seja, os jogos aconteceram lá no Maracanãzinho, no Rio de Janeiro.
1: Exato, estamos aí com uma geração, possivelmente daqui a pouco, essa geração vai ser uma nova geração, muito, eu vou dizer de ouro, mas de ouro é quando ganha medalha de ouro, mas uma geração muito forte do vôlei feminino que pode voltar às manchetes aí logo, logo. Trabalho muito bom do Zé Roberto e das meninas, claro.
0: É, tem uma turma nova lá, não é? Ou seja, a Gabi, que como sempre protagonizou ali, né? Ou seja, durante esse jogo de ontem, mas na verdade muitas jogadoras, muitas atletas novas na seleção. É um processo constante de reciclagem.
1: Isso, de renovação. E também ainda falando de outros esportes, nós tivemos aí um outro menino aí que está dando muito orgulho para o Brasil, né, Miguelzinho? O Alisson dos Santos, o Pio.
0: Pois é, o Pio ganhou ali, né? Ele tá reinando já, digamos assim. E ontem não teve desculpa porque estavam todos os principais atletas desta categoria na competição. Então, ou seja, o Pio ali barrou, né? Ou seja, todo mundo ali, ou seja, superou todos os seus adversários, ganhando ali, não é? Os 400 metros com barreira.
1: Exatamente.
0: Ou com barreiras, porque é mais de uma barreira, inclusive.
1: São vários, a gente não sabe como é que eles não chutam aquelas barreiras, não, eles pulam.
0: Vez ou outra, um atleta tropeça numa daquelas ali e pronto. Prova encerrada para essa pessoa.
1: E ele vem vencendo, inclusive, com uma margem boa. Essa de domingo eu não assisti, mas eu assisti uma de sexta-feira, porque ele venceu a nona final de 400 com barreira em 2026. Então ele vem correndo nesse Mundial nos últimos dias. Na sexta-feira, ele chegou com uma vantagem e deixou a turma para trás. Ali você não sabia quem era o segundo, terceiro, quarto, mas ele abriu vários metros, o que, considerando o alto nivelamento dos atletas de ponta, é muito impressionante, né? Faz lembrar aquele super campeão de ouro, o Usain Bolt, que também deixava a turma para trás. Então o Alisson, com aquela cabeleira dele, tá uma grande figura do nosso atletismo, um grande orgulho para a gente, está fazendo bonito demais.
0: Tá sim, ele competiu, como eu disse, com o rei Benjamin, que é campeão olímpico, né? Foi campeão olímpico em Paris, 2024, isso, nesses 400 metros com barreiras. Na ocasião, o Pio levou a medalha de bronze, né? Mas a questão é o seguinte, é que depois desses jogos também, o norte-americano tem se dedicado mais à disputa dos 400 metros rasos, não é? Não justifica, mas enfim, explica apenas.
1: É, vamos ter duelos aí olímpicos muito fortes, né? Muito fortes, quem sabe o nosso Pio aí traga pódios, né? E quem sabe ouro, né? Que é o sonho de todo mundo. Ele vem forte para a próxima Olimpíada. Eu acho que ele está no auge, né?
0: Com certeza.
1: Já tinha vencido provas, mas ele está no auge dele. Tomara que esse auge siga até as Olimpíadas. Aonde serão as próximas Olimpíadas, Miguel? Não me
0: Los Angeles, nos Estados Unidos.
1: Los Angeles, novamente,
0: isso,
1: né?
0: Novamente.
1: Los Angeles teve em 84, aquele boicote da Rússia, na época da União Soviética. Maravilha. Los Angeles, e será em 2028, né? Então,
0: exatamente.
1: Vamos torcer aí pro nosso Pio chegar muito bem, também as meninas do vôlei chegarem bem. E é isso aí.
0: Pois é.
1: O que temos mais, Miguelzinho?
0: Em relação a outra modalidade esportiva, nós temos aqui o judô, né? O judoca brasiliense, veja você, Guilherme Schmidt.
1: Opa.
0: Subiu ao topo do pódio no Grand Slam de Budapeste, na Hungria, neste domingo, último dia da competição. Em sua primeira final de Grand Slam, na categoria até 90 quilos, o brasileiro derrotou o sérvio, né, Boris Rutovic, ao definir o embate com um ippon. Então, levando ali o ouro. Além do ouro, o país encerrou o evento com outras duas medalhas. Kailane Cardoso, até 70 quilos, foi prata no sábado. E Sara Souza, a

0: até 57 quilos no bronze na sexta-feira, meu cara. Na verdade, o Brasil, ele sempre reinou também no judô, né? O judô sempre trouxe medalha olímpica para o nosso país, enfim.
1: Sim. O judô, nós temos grandes gerações do judô, né? E tivemos com o João Derli, que era lá do Rio Grande do Sul, eu acompanhava um pouquinho mais no início dos anos 2000. Agora ele é dirigente da Federação Gaúcha de Judô, se não me engano. Hoje está dirigindo aí, está entre os dirigentes da Federação Brasileira do Judô. E outros judocas também. Temos aquela moça peso pesado que ganhou, não faz coisa de um mês, também ganhou uma competição na Europa, né? Nosso judô vem há muitas décadas representando bem o país, Miguelzinho, sem dúvida.
0: Bacana. 11 horas mais 21 minutos, aí a pergunta clássica, né? Hoje tem, Leandro?
1: Hoje tem. Nós temos, portanto, às 20 horas, 8 da noite. Olha que horáriozinho bom de assistir um jogo numa segunda-feira chuvosa aqui em São Paulo, né? Se não tinha programa, já tenho. O Bahia que vem bem, está em quinta colocação, não perde pelo menos as 5 jogos, venceu os 3 últimos do Brasileirão, em o vice-lanterna, só com 23 pontos e, infelizmente, não ganha nos últimos 5 jogos. Então, a gente tem uma parada muito dura para o Remo, que vai tentar sair da zona de rebaixamento em pleno ano, que está voltando depois de tantas décadas fora da Série A. Muito bem, mas Bahia e Remo não tem como eu aliviar para o Remo. Eu acho que o Bahia vai sobrar lutando aí para entrar na Libertadores, contando com o tropeço do Fluminense. Se o Bahia vence hoje, ele passa o Flu e fecha a rodada em quarta colocação. Então eu acho que o Bahia vai com tudo. 3-1 Bahia, Miguelzinho.
0: 3-1, você tá animado, hein, Leandro? 3-1 Bahia?
1: É. Como diria o Walter Lima, que rufem lá os tambores, o pessoal bate os tambores e aí a coisa vai.
0: Olha, realmente a situação do Remo é difícil, né? Tá na penúltima colocação, o Bahia tá em quinto lugar na tabela. Querendo ou não, por mais que a gente possa querer que o Remo supere o Bahia, é muito pouco provável, mas eu vou arriscar no empate, só para complicar a vida do Bahia. Se é que vai complicar, né? Porque se ele ganha, vai para mais 3 pontos, ele chega ali na Libertadores, eu imagino, né? Inclusive, naquela zona da Libertadores ali, que são os 4 primeiros colocados. É, enfim. Então, vamos colocar ali 1-1. Pronto. Sem muita conversa.
1: Ficar amigo de todo mundo.
0: E ficamos assim. Mais alguma outra informação sobre o esporte, meu caro Leandro?
1: Não, eu tô fechando por aqui. Sexta nós não tivemos tempo suficiente para a nossa contingência das entrevistas, tudo, de ouvir a Priscila Sestari sobre a Fórmula 1, porque teve o Grande Prêmio da Espanha num novo circuito, alguns pilotos até criticaram, e a Priscila Sestari é especialista em Fórmula 1, mas numa próxima ela vem e dá o serviço completo
0: para
1: avaliar, analisar como é que tá indo o campeonato, né, Miguelzinho?
0: É verdade. Fica já então aqui, ela intimada para poder trazer as informações em relação ao automobilismo mundial, digas de passagem. Tá bom então, Leandro, vamos sair para mais um breve intervalo. Na sequência nós estamos de volta com mais informações para o público do Revista Brasil se manter sempre bem informado sobre os fatos e acontecimentos de Brasília, do Brasil e do mundo. 11:24.

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2: Horas 26 minutos, de volta com o nosso Revista Brasil. Olha, o Tribunal Superior Eleitoral decidiu por rejeitar o registro da candidatura de Pablo Marçal à presidência da República. Os 7 ministros votaram pelo indeferimento do pedido dele e do seu partido, o PRTB. Mais detalhes na reportagem de Priscila Terezo.
3: Por unanimidade, o Tribunal Superior Eleitoral rejeitou o registro da candidatura de Pablo Marçal à presidência da República. O colegiado seguiu o voto da relatora, ministra Estela Aranha, e indeferiu o pedido de Marçal e seu partido, o PRTB. A rejeição da candidatura se deu por falta de comprovação de filiação ao Partido Renovador Trabalhista Brasileiro dentro do prazo legal, uma vez que Pablo Marçal estava filiado ao União Brasil em abril, prazo final para a escolha do partido. O TSE apontou também a falta de comprovação da condição de elegibilidade do candidato relativa à filiação partidária ao PRTB, já que Marçal está inelegível até 2032. Ele foi condenado pela Justiça Eleitoral de São Paulo por ofertar gravações de vídeos para vereadores e prefeitos em troca de doações em dinheiro. O episódio ocorreu nas eleições municipais de 2024. Agora, 12 candidaturas estão na disputa pela presidência da República nas eleições gerais deste ano. O primeiro turno de votações está marcado para 4 de outubro e, se necessário, o segundo turno ocorrerá em 25 de outubro. Com informações da Agência Brasil, da Rádio Nacional no Rio de Janeiro, Priscila Terezo.
2: Olha, e o governo do Distrito Federal decidiu suspender as aulas nas redes de ensino público e privada nas duas sextas-feiras que antecedem o primeiro e o segundo turno das eleições deste ano. Com isso, não haverá aulas nos dias 2 de outubro e 23 de outubro. Se não houver segundo turno, a medida será cancelada no dia 23 de outubro. O decreto do GDF foi publicado em edição extra do Diário Oficial. A reposição de horas-aula na rede de ensino pública deve seguir as diretrizes da Secretaria de Estado de Educação. Nas instituições privadas, fica a critério de cada instituição de ensino. Fica mantido o expediente dos responsáveis pela administração das instituições que funcionam como zonas eleitorais. Eles deverão se apresentar nas escolas a partir das 7 horas da manhã para receber as urnas eletrônicas que são distribuídas pela Justiça Eleitoral. Olha, e o prazo para solicitar transporte especial individual para as eleições termina hoje, segunda, dia 14. A iniciativa integra o programa da Justiça Eleitoral. Vamos saber de detalhes com Pedro Lacerda.
4: Termina nesta segunda-feira o prazo para solicitar o transporte especial individual do programa Seu Voto Importa, da Justiça Eleitoral. O benefício é destinado a eleitoras e eleitores com deficiência ou mobilidade reduzida, categoria que inclui também idosos, gestantes, lactantes, pessoas com crianças de colo e pessoas obesas, ou sempre que a condição dificultar o deslocamento até a sessão eleitoral. O programa também contempla moradores de territórios indígenas, quilombolas e outras comunidades tradicionais. A iniciativa foi criada pelo Tribunal Superior Eleitoral com o objetivo de garantir condições iguais de acesso ao voto e reduzir as barreiras que afastam essas pessoas das urnas. O serviço vale para quem não tem meios próprios de locomoção. Nesses casos, a Justiça Eleitoral pode oferecer transporte de ida e volta entre a residência e o local de votação, incluindo a presença de um acompanhante quando esse apoio for indispensável. Candidatos, partidos, federações e coligações estão proibidos de oferecer qualquer tipo de transporte a eleitores no dia da votação. A regra também não substitui a obrigação do poder público de garantir transporte coletivo, gratuito, urbano e intermunicipal na data da eleição. As distâncias variam conforme o grupo atendido. Para indígenas, quilombolas e demais comunidades tradicionais, o transporte é garantido mesmo fora dos limites do município. Já para os moradores de áreas rurais, o serviço vale dentro do próprio município quando a distância até o local de votação for de pelo menos

0: 2 quilômetros. O pedido pode ser feito pelo próprio eleitor, por curador, apoiador ou procurador, presencialmente no cartório eleitoral ou por outro canal indicado pelo Tribunal Regional Eleitoral, que é obrigado a manter ao menos uma opção não presencial. Na avaliação de cada pedido, serão considerados o grau de limitação da pessoa, a distância até a sessão e a existência de transporte público acessível na região. Da Rádio Nacional em Brasília, Pedro Lacerda.
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2: 11 horas mais 31 minutos. Aliás, 31 minutos. Olha só, quem trabalha nas eleições não está apenas ajudando a garantir o funcionamento da democracia. A legislação também assegura direitos a quem presta esse serviço à Justiça Eleitoral. Entre eles está um dos mais conhecidos e também um dos que mais geram dúvidas, a folga compensatória. E para esclarecer essa e outras dúvidas, o Revista Brasil conversa agora com o Dr. Alberto Rolo, advogado especialista em direito eleitoral. Dr. Alberto, é sempre uma alegria tê-lo aqui falando aos nossos ouvintes. Bom dia!
3: Bom dia, Miguelzinho. Eu que digo que é sempre uma alegria o convite e estou à disposição para esclarecer.
2: E vamos direto ao ponto, doutor. Quem trabalha nas eleições como mesário ou presta outro tipo de serviço à Justiça Eleitoral tem direito exatamente ao quê?
3: O que diz a lei, né? Você tem direito à compensação desse dia trabalhado para a Justiça Eleitoral, que é um dia não remunerado, ninguém recebe pelo trabalho. Tem direito a uma compensação no trabalho normal pelo dobro dos dias trabalhados. Isso é importante. Então, quem trabalha um dia ou faz treinamento por um dia pode descontar do seu trabalho normal o dobro dos dias. Então, isso é mais um favor que a legislação dá para estimular o eleitor a participar da democracia e da cidadania.
2: Bem, a regra fala, como o senhor bem destacou, em 2 dias de folga para cada dia de convocação e efetiva participação. Então, isso na prática, se uma pessoa trabalhar no primeiro turno e também no segundo turno, ele dobra então esse dia de folgas?
3: Exatamente. E aí a gente não pode esquecer, Miguelzinho, que também tem, às vezes, dia de treinamento, né? Dependendo do local, o treinamento é feito pela internet, um vídeo, então a pessoa assiste lá, não tem problema, não prejudica o trabalho. Mas se houver necessidade de uma reunião presencial ou uma participação presencial, esse dia também conta como trabalho para a Justiça Eleitoral e pode ser descontado em dobro. Então aí você falou, quem trabalhou no primeiro turno, quem trabalhou no segundo turno, são 2 dias, tem direito a 4 dias de folga remunerada. Se, além disso, também teve que participar de treinamento presencial, esse dia também vai contar como trabalho para a Justiça Eleitoral.
2: O senhor falou em relação a treinamento e mencionou o fato de ser presencial. E se for à distância, doutor?
3: Se for à distância, não, Miguelzinho, porque aí à distância, às vezes, a Justiça Eleitoral manda um vídeo de meia hora, 40 minutos, eu já assisti esse vídeo nas outras eleições, só para mostrar aqueles pontos básicos que o mesário vai fazer no dia da eleição, né? Identificação do eleitor, orientar o eleitor a deixar o celular naquele local reservado, aguardar o desbloqueio, né, da urna eletrônica para ele votar, e assim por diante. Uma série de orientações, às vezes o vídeo tem meia hora, 40 minutos, então aí não dá para contar com um dia trabalhado. Mas, às vezes, essa reunião é presencial. Depende do TRE de cada estado, depende de cada zona eleitoral. Às vezes, esse trabalho, que, dependendo do lugar, existe uma dificuldade maior de acesso à internet, às vezes a internet não é tão rápida, então, para assistir um vídeo, às vezes prejudica. Então, às vezes, é mais fácil fazer uma reunião presencial. Então, se houver a reunião presencial, aí a pessoa precisa se deslocar, sair de casa ou sair do trabalho, aí esse dia também conta.
2: Agora vamos numa situação hipotética, doutor, e que de fato acontece na prática, né? Imagina o trabalhador que foi mesário, cumpriu todas as obrigações, mas chega ao emprego e o chefe diz, não, aqui não existe esse tipo de folga não. O que esse trabalhador deve fazer? Ele precisa apresentar algum documento para comprovar o direito, enfim, recorre a quem?
3: Sim, a convocação feita pela Justiça Eleitoral, ela é toda documentada. O eleitor recebe um comprovante e pode pedir para o presidente da mesa, no dia trabalhado, também a emissão de uma certidão de comparecimento, documento de comparecimento. Então, são documentos oficiais da Justiça Eleitoral, com previsão na lei e nas resoluções do TSE. Portanto, é um documento válido. Se o patrão criar algum tipo de embaraço, algum tipo de dificuldade, infelizmente isso tem que ser

0: levada à justiça do trabalho, não é? Não pode haver demissão por justa causa, por exemplo, por uma falta não justificada, alguma coisa nesse sentido. Então, se o patrão for intransigente, não quiser cumprir a lei, ele tem que ser denunciado para a justiça do trabalho e, com certeza, o funcionário, o empregado, vai ter esse direito reconhecido e vai receber tudo o que lhe é devido.
1: Um outro ponto que costuma gerar conflito, doutor Alberto, é o seguinte: o trabalhador ele pode simplesmente escolher os dias em que quer descansar ou a data da folga precisa ser negociada com o empregador? Quem tem a palavra final?
0: Num primeiro momento é bom fazer essa negociação, né? É bom avisar o patrão justamente para não criar um clima ruim. Mas o que que diz a lei, o que que dizem as resoluções? O trabalhador tem o direito de escolher o dia da folga, sim. Agora, lógico, não pode haver abuso no exercício desse direito. Eu não posso chegar um dia que está aqui em São Paulo, hoje, por exemplo, está chovendo, está fazendo frio. Ah, então hoje eu não vou trabalhar, vou usar a minha folga. Pode avisar de última hora, né? Isso é desagradável, é um direito que o trabalhador tem, mas não pode abusar desse direito. Avisa com antecedência: olha, na próxima segunda ou na próxima terça eu vou faltar, vou usar aquele meu direito. Então é sempre melhor conversar e acertar isso antes, até para não criar um clima ruim para o futuro, né? É um
1: Sim.
0: dia de folga ou 2 dias de folga, eu não vou ficar criando um clima ruim no meu ambiente de trabalho.
1: E esse direito, doutor, vale da mesma maneira para empregado da iniciativa privada e servidor público, ou há alguma diferença entre seletista, servidor estatutário e outras formas de vínculo com o poder público?
0: Vale igualmente, tanto quem é servidor público quanto quem é seletista de iniciativa privada. A única coisa que a lei fala, e isso o patrão pode exigir, é que exista uma relação de emprego formal, ou no emprego público, né, o concurso, a nomeação, cargo comissionado, então tem que ter essa formalidade, ou um seletista na iniciativa privada também tem que ter a famosa carteira assinada, né? Aí ele tem esse direito e o patrão tem a obrigação de observar esse direito. Então tem que ter uma relação de trabalho formal. Não vale isso para aquele que trabalha informalmente, que a gente sabe que no Brasil, infelizmente, são milhões de trabalhadores, né?
1: É isso. Doutor Alberto Olo, o senhor conhece a dinâmica do programa. Eu estou em Brasília. Lá em São Paulo está o nosso querido Leandro Martins, que também participa com a gente. Leandro?
2: Ok, Miguelzinho, muito bom dia, doutor Alberto. Doutor Alberto, se o eleitor ele é convocado, digamos, para ser mesário, mas ele não tem a vontade de ser mesário, essa recusa, ela é possível ou ela causa algum embaraço jurídico? Como é que funciona, doutor Alberto? Bom dia novamente.
0: Bom dia, Leandro. Também é uma alegria falar com você. Então, vamos lá. Essa convocação, como o próprio nome fala, que está na lei, é de comparecimento de presença obrigatória. Então, a regra é: foi convocado, tem que comparecer. Se não comparecer, vai sofrer consequências jurídicas. Agora, eu posso pedir a dispensa? Sim, em determinadas situações. Por exemplo, no dia que eu tenho que trabalhar, eu fiquei doente. Desde que esse atestado, essa comprovação seja real. Não adianta eu pegar um atestado, meu pai é médico, minha mãe é médica, ou pegar um atestado fornecido pelo pai ou pela mãe dizendo: olha, hoje ele não pode trabalhar porque tem lá doença CID e tal, assim, assim. E aí isso não vale. Então, é possível sim, você pode sofrer um acidente, você pode ter um problema de transporte. Olha, eu estava ontem na cidade tal e estava indo, né, para trabalhar amanhã, domingo, na eleição, e aí aconteceu, já que a gente está aqui em São Paulo, Leandro, aconteceu a queda da barreira na estrada que vai lá para o litoral, e aí isso atrapalhou o transporte. Quer dizer, então, óbvio que tem formas de você pedir a sua, né, justificar a sua ausência. Agora, isso tudo quem vai analisar é o juiz eleitoral. E o juiz eleitoral não vai dar moleza. Ou a documento é documento correto, sério, ou se houve algum problema, algum acidente, algum impedimento do transporte, também tem comprovação, ou então vai sofrer consequências. Por exemplo, uma delas para o eleitor ausente, é multa, é restrição de exercício de direitos civis, enquanto a Justiça Eleitoral não se der por satisfeita nessa justificativa.
2: Agora, o senhor vinha abordando há pouco sobre a obrigatoriedade da empresa privada de conceder a folga prevista em lei para o seu funcionário que veio a ser convocado para ser mesário, né? A gente percebe, assim, que no meio dos servidores públicos, eu já vi muitas

0: acessar o site da Justiça Eleitoral ou do TSE ou do TRE do seu estado e tem lá uma janelinha mesário voluntário. Aí clica na janelinha, coloca os seus dados e se apresenta. Não significa que vai ser convocado. O juiz eleitoral vai examinar, né, a inscrição daquela pessoa, a idade, onde mora, eventualmente alguma escolaridade, né, dão preferência a quem tem mais escolaridade e aí o juiz pode com É, fazer essa concordar com essa apresentação espontânea e aí fazer a convocação. Então é possível sim o eleitor se inscrever voluntariamente para ser mesário, aliás, o programa chama mesário voluntário, e a partir do momento que ele for convocado, mesmo sendo voluntário, ele tem obrigação de comparecer, já que se inscreveu tem que ir, e pelo lado do patrão, pelo lado do empregador, também esse mesário voluntário tem os 2 dias de folga, ou os dias de folga em dobro dos dias trabalhados.
1: Até me ocorreu agora uma terceira pergunta, doutor Alberto. Como é que o TRE ou o TSE eles fazem essa busca, né? Porque até o senhor falou agora há pouco que o nível de escolaridade maior é favorável, claro, e eu já fui mesário. E eu lembro que o presidente da mesa era uma pessoa que tinha uma certa hierarquia dentro do serviço público. Como é que funciona essa seleção para a emissão das convocações para os mesários, doutor Alberto?
0: Em princípio, a seleção é aleatória. A Justiça Eleitoral olha o cadastro do eleitor. Todos nós, inscritos como eleitores, temos lá o nosso cadastro, com o endereço, o grau de escolaridade, se já trabalhou antes ou não. Então, é isso que o juiz eleitoral vai olhar na hora de convocar os mesários. E quando você fala de presidente da mesa, o presidente da mesa tem mais responsabilidades. Por exemplo, é ele que abre, né, a votação com uma senha, é ele que encerra a votação. Né, às 17 horas, e é ele que encaminha aquele, né, o chip de memória, pendrive, lá, sei lá o que for, aqui, onde ficam armazenados os dados, é responsabilidade dele encaminhar isso para ser feita a totalização, né? Então ele tem uma responsabilidade maior, não é nem questão de hierarquia. Então, normalmente é uma pessoa um pouco mais velha, de idade, normalmente é uma pessoa com uma formação profissional, então o juiz eleitoral dá preferência. Não precisa ser servidor público, não. Pode ser alguém da iniciativa privada, mas normalmente alguém que já tem um pouquinho mais de idade, já está mais assentado, já entende a responsabilidade do trabalho, né? Não é alguém mais jovem que vai sair para almoçar, em vez de demorar meia hora, demora 3 horas, né? Como às vezes a gente vê reclamação. Então, mas a escolha é puramente aleatória com base no nosso cadastro. Todos nós temos cadastro. O juiz eleitoral olha e escolhe a gente.
2: Doutor Alberto, quanto a esses dias de folga, uma pergunta que me veio também: existe um prazo para utilizá-los? Ou seja, ele pode guardar esses dias indefinidamente ou há algum limite temporal?
0: Não, você sabe que a resolução fala uma coisa interessante, que não tem prazo, mas é enquanto durar aquela relação de emprego, né? Lógico, enquanto eu estiver trabalhando naquela empresa ou for servidor público naquele órgão público, eu posso usufruir, gozar esse direito. Depois que romper o vínculo, aí não pode mais, né? Você não pode reclamar.
2: E uma última curiosidade, imagine alguém que trabalhou como mesário, adquiriu direito às folgas e antes de usufruí-las, mudou de empresa, doutor Alberto. O que acontece com esse direito? Ele acompanha o trabalhador ou fica vinculado ao empregador em que a pessoa estava quando prestou o serviço eleitoral?
0: É uma pergunta importante. Fica vinculado àquele trabalho, àquela relação de emprego. Não, não vai, você não vai impor algum tipo de cumprimento de direito a um novo empregador, a um novo órgão público, né? Fica vinculado, sim. Por isso é bom não ficar esperando muito tempo para usufruir esse direito, né? Agora, você quer uma outra curiosidade?
2: Sim.
0: Eu que sou mais velho, não sei a sua idade, Miguelzinho Leandro, mas eu que
2: Já
0: sou
2: passei de
0: mais
2: meio
0: velho.
2: século.
0: Então você vai se lembrar que antes da urna eletrônica havia a apuração do voto físico em cédula
2: Sim,
0: de papel.
2: claro.
0: E
2: Acompanhei por vezes.
0: Então, isso demorava 1, 2, 3 dias, né?
2: Bastante isso.
0: Dependendo do lugar. Então, aqueles escrutinadores, aqueles mesários lá que eram responsáveis pela apuração, também tinham direito à folga. Então, quem trabalhava 2 dias tinha 4 de folga, quem trabalhava 3 dias tinha 6 de folga. Olha só. Agora não, agora como a urna eletrônica faz tudo isso, então é só o dia da eleição mesmo e eventualmente treinamento.

0: A propósito, para encerrar, quais são as atribuições de um mesário e também do presidente da sessão, doutor?
1: Então, vamos lá. O mesário normalmente é uma equipe de 5 em cada sessão eleitoral. Então, esses 5 mesários, incluindo o presidente, são responsáveis por todo o andamento da votação. A recepção do eleitor na sala, identificação, conferir o documento, conferir que é naquela sessão mesmo que ele vota, tudo isso para facilitar depois a identificação na urna eletrônica. Um deles vai digitar o número do título de eleitor na máquina, né? Lá ali no teclado, vai conferir com os dados do documento apresentado, seja um documento físico com foto, seja o título digital, vai conferir e vai liberar a votação. E vai dar aquele canhotinho, né, aquele comprovante de votação, se o eleitor quiser. O eleitor não é obrigado, porque isso fica registrado no sistema. E no final da votação, também são responsáveis pela emissão do boletim de urna. Não existe encerramento de votação em sessão eleitoral sem a emissão daquele boletim de urna, que vai ficar lá na escola, e depois o encaminhamento da mídia dos votos para a apuração da justiça eleitoral. Então, é um trabalho constante, começa às 8 da manhã, vai até às 5 da tarde. Então, é um trabalho constante que exige bastante atenção e é importante para a nossa democracia.
0: Maravilha. Doutor Alberto Rolo, como eu disse, é sempre uma alegria tê-lo aqui, uma satisfação, uma honra. Muito obrigado pela participação, muito obrigado por nos esclarecer, ajudar a esclarecer um assunto que interessa diretamente a milhões de trabalhadores que colaboram com a Justiça Eleitoral.
1: Eu que agradeço mais uma vez, Miguelzinho, Leandro, aqui em São Paulo. Sempre que eu puder ajudar, eu estou à disposição. Um bom dia, uma boa semana.
0: Da mesma forma, doutor Alberto Rolo, advogado especialista em direito eleitoral. É isso, Leandro, e fica o alerta, né, para quem vai atuar nas eleições 2026. Não basta saber que existe o direito à folga. É importante entender como essa folga funciona, guardar a documentação, saber como solicitar a compensação. O próprio TSE disponibiliza a chamada Declaração de Trabalhos Eleitorais, documento que comprova a prestação do serviço eleitoral.
2: Exato, Miguelzinho. Eu fui mesário aí no começo dos anos 2000, lá em Porto Alegre, e é um cargo de responsabilidade. Eu lembro que a presidente da mesa era uma pessoa já com servidora pública, já com muita experiência naquilo, né? E quando a gente é mesário a primeira vez, não sei se é uma regra, até o doutor Alberto poderia esclarecer, mas geralmente eu, que fui marinheiro de primeira viagem, você fica como um segundo secretário, você não fica na presidência ali da sessão, que é muita responsabilidade. Até questões muito simples, como a gente enfrentou lá, discussão entre pessoas na fila, por exemplo, uma pessoa que tentou passar na frente da fila dizendo que era enfermeira e que tinha que voltar logo para o hospital e votar, e outros não concordaram. Questões assim que geram uma discussão, o presidente da mesa tem que ter ao fazer valer a autoridade dele e manter a ordem ali. Parece uma coisa simples, mas pode virar um tremendo rebuliço, né? Então, é muito importante essa questão do mesário no procedimento eleitoral, Miguelzinho.
0: De fato. 11 horas mais 49 minutos, como você bem destacou, é fundamental para garantir, inclusive, a transparência, a segurança e a força da democracia no nosso país. É com você, Leandro.
2: Ok, Miguelzinho, a Justiça aqui de São Paulo negou um recurso da Prefeitura paulistana e decidiu manter a suspensão de um edital que transferia a operação de 3 escolas municipais de ensino fundamental para organizações da sociedade civil. Esse convênio prevê o desembolso de mais de 100 milhões de reais em recursos públicos para um período de 5 anos. O lançamento do edital teve como justificativa parceria com entidades sem fins lucrativos, porque esse modelo já existe na educação infantil aqui da capital paulista. A decisão da negativa, publicada no dia 10 desse mês pela Vara de Fazenda Pública, afirma que a contratação privada de docentes para atuar em prédios públicos gera controvérsia jurídica com o que é previsto na Constituição para a educação fundamental pública, e aponta que o edital não pode se restringir a contratar serviços de apoio material, como limpeza, vigilância e manutenção, e sim a contratação de docentes e corpo diretivo para as escolas por uma entidade privada. Esse processo se originou a partir de ações populares contra o chamamento público, que entendem como uma ameaça à valorização dos profissionais da educação e também à carreira do magistério público paulistano e ainda a gestão dos recursos públicos para o financiamento do direito à educação e à gestão democrática do ensino. Finalizando, Miguelzinho, os promotores defendem que não há uma previsão legal para o que classifica ficam como terceirização da

0: gestão pedagógica e administrativa das escolas públicas na legislação nacional. E afirmam ainda que a gestão municipal não apresentou argumentos necessários para defender a medida. Volto com você.
1: Ok, Leandro Martins. Voltando a falar de direitos, a gente fala agora sobre o FGTS, que chega a 60 anos como um dos principais direitos dos trabalhadores. Desconto de 8% sobre o salário bruto mensal funciona como uma poupança. É o que nos conta Cristiane Ribeiro.
2: Criado em setembro de 1966 para dar mais segurança ao trabalhador, já que o desconto de 8% sobre o salário bruto mensal funciona como uma poupança, o Fundo de Garantia por Tempo de Serviço chega aos 60 anos, não só como um dos principais direitos constitucionais da classe trabalhadora, mas como indutor de investimentos em habitação, saneamento e infraestrutura no país. O FGTS substituiu a estabilidade no emprego, que vinha sendo responsável pela queda na produtividade do trabalhador. Também no decorrer desses anos, várias janelas foram abertas para o uso do FGTS, como saque aniversário, saque emergencial em caso de desastres naturais, alguns tipos de doenças e compra da casa própria. Para o professor da Universidade de Brasília, Carlos Alberto Ramos, estas funções são positivas. O problema, segundo ele, é que o FGTS acaba sendo usado para investimentos sociais e em outras áreas.
3: À medida em que era um fundo, como um fundo soberano, você tem uma poupança acumulada que pode ser alocada. E como vinha do trabalhador, seria uma coisa vinculada ao trabalho, se utilizou para fazer uma espécie de políticas sociais, está certo? Que casa própria e depois doença, e você tem câncer, pode tirar, etc. Juntou outro objetivo, que é um fundo de investimento para fazer políticas, não unicamente na área social, também políticas industriais.
2: Nessas 6 décadas de criação, muitos trabalhadores enfrentam problemas com os patrões por causa da ausência de depósitos mensais. O descumprimento das obrigações vinculadas ao fundo figura no centro dos conflitos trabalhistas que chegam aos tribunais. Segundo dados da Justiça do Trabalho, de janeiro a julho de 2026, a cobrança da multa de 40% do FGTS ocupou a quinta posição entre os assuntos mais recorrentes no judiciário. Judiciário trabalhista, somando mais de 391 mil processos. No mesmo período, a ausência dos depósitos mensais periódicos figurou na nona colocação do ranking nacional, com quase 280 mil ações registradas. Com a colaboração de Gabriel Brum, da Rádio Nacional no Rio de Janeiro, Cristiane Ribeiro.
1: 11h53, deixa eu aproveitar e ir até a Câmara dos Deputados, porque a Casa Legislativa aprovou uma proposta que cria o Estado Civil de Convivente. A repórter Paula Bittar explica como deve funcionar.
4: A Comissão de Constituição e Justiça da Câmara aprovou uma proposta que estabelece o Estado Civil de pessoas em união estável como de convivente. O texto aprovado prevê que o Estado Civil dos companheiros será o de convivente quando houver sido lavrado o registro de ato ou sentença judicial que reconheça, comprove ou declare a existência da união estável. Advogado especializado em direito civil, Walter Moura, explica que nomear o Estado Civil pode evitar confusões.
5: A importância é tirar a dúvida que tramita hoje na justiça e até entre o cidadão comum de saber qual é o nome que essas pessoas têm. Como que elas se designam? É casado? É solteiro? É juntado? Como diz no senso comum? E agora a expressão mais adequada parece mesmo ser a de convivente. Ela é uma identificação que pode ir para a carteira de identidade, ela ganha um status de nome jurídico e ela já gera efeitos por si só. Tira, por exemplo, discussões que tem no Superior Tribunal de Justiça, que são também linhas indefinidas, como namoro qualificado e outras derivações que só fazem confundir o cidadão comum.
4: O texto aprovado também prevê que na união estável será aplicado obrigatoriamente o regime de separação de bens nos mesmos casos em que é obrigatório para o casamento, como de pessoas que entrarem em união estável em inobservância das causas suspensivas, como viúvo com filhos antes da partilha, pessoa divorciada também antes da partilha, por exemplo. Outros casos são maiores de 70 anos e pessoas que dependem de decisão judicial para casar, como menores menores entre 16 e 18 anos sem o consentimento de um ou ambos os pais. A proposta também coloca no Código Civil a possibilidade já estabelecida por súmula do Supremo Tribunal Federal de casais com separação de bens estipularem por pacto antenupcial ou contrato escrito que os bens adquiridos na constância do casamento ou da união estável não serão partilhados. A proposta que estabelece o estado civil de pessoas em união estável como de convivente já pode seguir ao Senado, a menos que haja recurso para votação antes pelo plenário da Câmara. Da Rádio Câmara de Brasília, Paula Bittar.
1: 11h56, reta final do nosso Revista Brasil. Vamos até São Paulo com mais informações. Leandro Martins, é com você.
0: Vamos lá, Miguelzinho, uma notícia da cultura. A 28ª Bienal Internacional do Livro de São Paulo, que encerrou na noite desse domingo, foi a maior edição de sua história, com 760 mil visitantes ao longo de 10 dias no distrito Anhembi, na Zona Norte. De acordo com a organização, o público superou em quase 40 mil pessoas em relação à última edição de 2024 e reforçou a força, enfim, da Bienal como um grande encontro entre leitores, livros e autores, consolidando o evento entre os maiores encontros literários da América Latina. A Bienal deste ano teve novidades, como a programação noturna e a ampliação da iniciativa de cashback do preço do ingresso revertido para a compra de livros na própria feira. Metade do valor do ingresso era destinado, ou poderia ser creditado, utilizado para comprar livros ali. O evento também foi maior na estrutura, com quase 30% de espaço a mais do que a área de 2024. A média diária de faturamento aumentou também quase 60% em relação à Bienal anterior, ampliando a venda de livros, a visibilidade das marcas, o relacionamento com os leitores e a geração de negócios para o setor. Finalizando, apesar da cobrança de ingresso e também dos cashbacks, né, do retorno podendo comprar em livro, metade do ingresso, do total de visitantes, mais da metade do público teve acesso gratuito ao evento. Volto com você, Miguelzinho.
1: Ô, meu caro Leandro, você falando de cultura, hoje também se homenageia, na verdade, se celebra, se comemora esse ritmo. Você conhece bem, não, Leandro Martins?
0: É, esse ritmo é o frevo, perdão.
1: Pois é.
0: Né?
1: O Dia Nacional do Frevo, ele é celebrado no dia 9 de fevereiro, lá em Pernambuco, né? Homenageando aí o ritmo, que é patrimônio cultural e material da humanidade. Até porque nessa ocasião foi concedido ali o título em 2012 pela Organização das Nações Unidas, a Unesco, né? Para a educação, a ciência e a cultura. Mas também, 14 de setembro, se celebra o Dia Nacional do Frevo, porque tem relação com o aniversário de Oswaldo Almeida, né? Cronista, jornalista, super importante na primeira metade do século XX, ele que foi um defensor e propagador do frevo, meu caro Leandro Martins.
0: É uma música muito alegre, né? Com muito uso dos sopros ali, né? Saxofone, pistão, trombone, aqueles sopros que marcam, né? E essa música é muito identificável. Você já abriu com ela, quem é que não conhece já lembra daquele pessoal dançando com aqueles guarda-chuvinhas coloridos.
1: É verdade. Né? Aumenta aí, meu caro Cláudio Lima. É, Leandro Martins, é isso, a nossa cultura, a cultura popular brasileira, né? Muito bacana isso. Leandro?
0: E tem também, sim. Eu não sei se é mito ou é verdade, Miguelzinho, que a palavra, o termo frevo, seria assim a partir do fervo, daquele monte de gente, aí acabaram com o português meio erradinho, chamando de frevo. Não sei se isso é mito ou é verdade. Não.
1: É uma das histórias que compõe a história em si, não é? Mas enfim,
0: isso.
1: 11h59, e ao som deste frevo a gente encerra essa edição do nosso Revista Brasil, agradecendo a produção de Adriana Shimoda, nos estúdios Sueli Silva, que também esteve na produção, junto com Antônio Carlos, os trabalhos operacionais de Cláudio Lima, na Central Técnica Chico Mendes e Reinaldo Santos, além dos demais profissionais também nos nossos transmissores. Eu vou ficando por aqui, agradecendo a sua audiência, a sua sintonia, desejando uma ótima segunda-feira, uma excelente semana. Continue em sintonia com a nossa programação. A todos, uma excelente segunda-feira. A gente se encontra aqui pelas ondas da Rádio Nacional e o Revista Brasil há 40 anos com essa missão de manter você bem informado.
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13: Em Brasília, 12:30.
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13: Olá, muito boa tarde a você que nos escuta de todo o Brasil. Está no ar o Repórter Nacional, que tem hoje os seguintes destaques. Deputado Cezinha de Madureira, do PL de São Paulo, é investigado por desvio de emendas parlamentares. Ele foi alvo de operação da Polícia Federal, autorizada pelo ministro do STF, Flávio Dino. E mais...
15: El Niño ganha intensidade e pesquisadores ampliam alerta para preparação das escolas diante de possíveis eventos extremos.
16: Um em cada 10 estudantes do mundo teve a educação interrompida por eventos climáticos extremos em 2025, revela estudo do Unicef.
17: Salvador recebe mostra de cinema africano. Produções contemporâneas de 11 países do continente integram a programação.
18: Novos ataques contra a Arábia Saudita forçam subida do preço do petróleo para maior valor desde maio.
13: A semana está começando cheia de assunto, hein? Tudo isso e muito mais aqui no Repórter Nacional. Produzido pela nossa equipe de radiojornalismo da IBC, Empresa Brasil de Comunicação. Estamos ao vivo nas emissoras da Rádio Nacional em Brasília, São Paulo, Rio de Janeiro, Amazônia, Alto Solimões, São Luís, Recife e também, claro, nas emissoras parceiras de todo o Brasil com a nossa Rede Nacional de Comunicação Pública. Eu sou Daniel Ito e você acompanha agora as principais notícias desta segunda-feira, 14 de setembro de 2026.
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13: E antes de começar o noticiário, lembramos que, diante do período de defeso eleitoral, não serão veiculados conteúdos que possam caracterizar publicidade institucional, medida necessária para garantir o cumprimento das normas que regulamentam a comunicação das instituições públicas neste defeso que se encerra no dia 25 de outubro. Vamos à primeira notícia de hoje, agora sim, começando com a operação da Polícia Federal. Agentes que foram às ruas no Rio de Janeiro e um dos alvos é deputado federal de São Paulo, e um dos alvos é o deputado federal Cezinha de Madureira, do PL. Neste que é um dos desdobramentos daquela operação que apura suspeitas de desvio de emendas parlamentares. Priscila Mazenotti vem acompanhando tudo desde cedo. Conta pra gente, Pri. Boa tarde pra você.
19: Oi, Daniel. Boa tarde pra você e pros ouvintes. Os alvos não foram só... Não foi só o Cezinha de Madureira, que é deputado pelo PL de São Paulo, não, viu? A esposa dele também, a advogada Valéria Linhares, né? Os dois aí nessa operação de hoje da Polícia Federal, a terceira fase da Operação Transparência, que apura o desvio de emendas parlamentares, foram cumpridos 4 mandados de busca e apreensão por determinação do ministro Flávio Dino, do Supremo Tribunal Federal, que é o relator das ações que investigam os desvios, a falta de transparência nas emendas parlamentares. Viu? Mandados, portanto, cumpridos aqui em Brasília e também em São Paulo. O grupo é investigado por crimes como exploração de prestígio, tráfico de influência, corrupção passiva e lavagem de dinheiro. Segundo a Polícia Federal, eles teriam negociado pagamentos em troca de influenciar decisões judiciais. A PF já disse que não há indícios aí, pelo menos por enquanto, não há elementos que indiquem a participação de integrantes do Poder Judiciário nos fatos apurados, que havia aí um esquema articulado e que o deputado, o sigilo, inclusive, foi levantado agora há pouco, o ministro Flávio Dino retirou o sigilo, e nessa decisão ele diz o seguinte, que o Cezinha de Madureira se valia da condição de parlamentar para passar aí a impressão de ser influente, né, para ministros de tribunais superiores, Supremo Tribunal Federal, Tribunal Superior Eleitoral e também Superior Tribunal de Justiça, o STJ, né? Vamos só contar aqui um pouquinho quem é quem, né? O Cezinha de Madureira é pastor da Igreja Assembleia de Deus,

0: já foi coordenador da Frente Parlamentar Evangélica, foi vice-líder do governo Jair Bolsonaro na Câmara, e a Valéria, a esposa dele, foi presa com R$ 510 mil na bagagem de mão no aeroporto de Congonhas em agosto, né? Inclusive, esse valor seria aí destinado para uma das decisões, segundo a decisão do Flávio Dino, né? São ali valores grandes. Ele fala em R$ 510 mil, fala também numa outra negociação aí de R$ 2 milhões, mostra a troca de mensagens, falando: falou com o ministro, confirmou, vamos assinar, o Cezinha está passando por aqui, já vai dar ok. Então, aí, detalhando como é que era essa relação aí, nessa questão de passar a impressão de ser influente nas decisões aí de ministros dos tribunais superiores. Daniel?
1: Tá certo. Ainda não temos, né, Priscila, uma manifestação do Cezinha de Madureira. A gente deixa aqui o espaço aberto, claro, já que estamos dando a notícia, para que a defesa dele se manifeste. Nossa reportagem, produção, tentando conseguir essa manifestação. Pri, aproveitando que você está falando desse desdobramento, então, de operação do desvio de emendas parlamentares, assunto que está em discussão no Supremo Tribunal Federal, tem outro assunto que envolve o Supremo, que a gente vem destacando aqui, que é a crise que se instaurou lá na Suprema Corte, e inclusive amanhã tem uma sessão bastante esperada, né, Priscila?
0: Sessão que vai ser pública, viu, Daniel? Olha, com o esquema de segurança todo já montado. O que os ministros vão discutir, né? Vamos falar um pouquinho sobre isso. É a petição número 16662, que apura o relatório feito pela Polícia Federal a mando do ministro André Mendonça, que mostram as mensagens enviadas por Daniel Vorcaro ao ministro Alexandre de Moraes. Eles vão decidir se vão abrir investigação contra o Moraes, mas, claro, vão acabar discutindo aí também como é que ficam as condutas dos ministros daqui para frente, código de conduta, essa questão de guerra de liminar, né, as decisões monocráticas, as decisões individuais, até que ponto as coisas podem ser decididas sem passar pelo plenário, né? Sessão, portanto, que começa amanhã às 10 horas da manhã. No fim de semana, teve muita liminar, muita decisão de todos os lados. A mais recente aí foi os pedidos, né, do ministro Cristiano Zanin e Gilmar Mendes para ter acesso a todos os dados do celular de Vorcaro. Todos, e não só dessas mensagens enviadas por Vorcaro a Alexandre de Moraes entre 2023 e novembro do ano passado, dia que o ex-banqueiro foi preso preventivamente pela primeira vez, né? Os dados todos do celular, todas as mídias já foram encaminhados, né, ao gabinete de Cristiano Zanin e também de Gilmar Mendes hoje cedo, né? Isso porque ontem o André Mendonça já tinha dito que compartilhar esses dados iria tumultuar o processo. A Polícia Federal já tinha dado ok, olha, estou pronto para encaminhar esse material aí, só dizer quando, e aí acabou, portanto, enviando no dia de hoje. Outra decisão hoje, Daniel, é a defesa feita pela Procuradoria-Geral da República quanto à retirada do sigilo do processo que trata dos pagamentos, né, da rede de pagamentos como um todo de Daniel Vorcaro, essa teia de pagamentos, né, do Daniel Vorcaro. Atendendo aí a um pedido de Edson Fachin, o vice-procurador-geral Edenburgo Chateaubriand Filho alegou que é para que se possa compreender a totalidade dos fatores que o tema a ser debatido envolve, né? A gente tem aqui até agora 53 linhas de investigação derivadas da Compliance Zero, né, que apura aí o caso Master, e aí é preciso, então, que isso seja divulgado, que se caia o sigilo, continua sob sigilo, pelo menos por enquanto, essa parte da teia de pagamentos do Vorcaro, Daniel.
1: Fim de semana costuma ser frio de notícias, mas esse foi bastante quente no Supremo, Priscila, e amanhã a reunião, quando finalmente os ministros vão se encontrar, sessão, quando os ministros do Supremo
0: vão se encontrar, Daniel, deixa eu só complementar aqui uma coisinha. Vão se encontrar, vão discutir, mas pode ser que não tenha também nenhuma decisão, porque se tiver, por exemplo, um pedido de vista, né, aí acaba suspendendo a sessão para um outro momento. Né? A expectativa é que o primeiro a falar seja, de fato, o Edson Fachin, o presidente da Suprema Corte, amanhã às 10 da manhã.
1: E a gente vai acompanhar, com certeza, tudo isso, trazer os detalhes para você que está na escuta na Nacional, nas nossas parceiras também. Priscila, muito obrigado por todas essas informações aqui, abrindo o Repórter Nacional com a gente. Meio-dia e 40.
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1: E para as eleições de outubro aqui no Brasil, Olha só, os Estados Unidos têm o maior contingente de eleitores brasileiros fora daqui do país. E os consulados lá no país norte-americano já se mobilizam para atender. Então, a

0: e não tem acesso direto ao metrô. Mas a escolha do novo local está relacionada, em grande parte, ao temor das operações do ICE, o Serviço de Imigração Americano. O Queens é uma das regiões de Nova York com maior concentração de imigrantes e também tem sido alvo de operações do ICE em meio ao endurecimento da política migratória do governo Donald Trump. E o receio de que brasileiros deixem de votar por medo de uma abordagem migratória entrou no planejamento das autoridades. O local escolhido permite que as filas sejam organizadas dentro do complexo educacional, evitando que milhares de eleitores tenham de permanecer nas calçadas. A Secretaria de Relações Internacionais da Prefeitura de Nova York e a própria polícia da cidade também participaram do mapeamento de alternativas consideradas mais seguras. Essa preocupação ganha dimensão quando a gente compara o tamanho da comunidade com o número de eleitores. O Itamaraty estima que cerca de 2 milhões de brasileiros vivam hoje nos Estados Unidos, enquanto aproximadamente 265 mil estão aptos a votar. Esse número equivale a pouco mais de 13% do total estimado de brasileiros no país.
1: Essa foi Ana Carolina Pelliz, da Rádio França Internacional. Seguimos falando de eleições 2026, porque olha só, aqui no Brasil, quem vai votar? Eleitores, especialmente então com deficiência ou mobilidade reduzida, atenção, hein? Tem prazo terminando hoje e quem avisa é o Tribunal Superior Eleitoral. Osama El Gauri explica pra gente que prazo é esse. Boa tarde pra você, Osama.
2: Boa tarde, Daniel. Boa tarde, ouvintes. Olha, Daniel, hoje é o último dia para os eleitores com deficiência ou mobilidade reduzida solicitarem o transporte especial individual para as eleições 2026. A medida também contempla população aí de territórios indígenas, comunidades quilombolas e tradicionais. Segundo o TSE, o transporte especial é para eleitores que não têm meios próprios para comparecer ao local de votação. Quando necessário, o serviço pode garantir aí o deslocamento de ida e volta entre a residência e a zona eleitoral e incluir também acompanhante indicado pelo eleitor. O pedido pode ser feito de forma presencial no cartório eleitoral ou por outro canal aí dos TREs, os Tribunais Regionais Eleitorais. Basta digitar TRE, tracinho, sigla do estado, por exemplo, SP, RJ, BA, .jus.br. O próprio eleitor ou curador, apoiador ou procurador dele pode fazer a solicitação mediante autodeclaração ou documentação que comprove a deficiência ou a dificuldade de locomoção. De acordo com o TSE, Daniel, o transporte especial individual oferecido pela Justiça Eleitoral não substitui a obrigação do poder público de garantir transporte coletivo urbano e intermunicipal gratuito nos dias de votação. As eleições 2026 acontecem nos dias 4 e 25 de outubro, em primeiro e segundo turno, respectivamente. Daniel.
3: Muito legal, tem gente que nem sabe que tem esse tipo de serviço, né? Que garante, então, ampla participação nas eleições, inclusive para as pessoas que têm
2: e corre lá, porque acaba hoje o prazo.
3: É verdade, o prazo acaba hoje. Obrigado pela lembrança, viu, Osama? Obrigado pelas informações, meio-dia e 44. Vamos com uma notícia internacional agora, gente, porque olha só, novos ataques contra a Arábia Saudita e contra navios no Golfo Pérsico espalharam novas tensões aí no Oriente Médio para outras áreas nesse fim de semana, viu? E o preço do petróleo subiu para o maior valor registrado desde o mês de maio. Vamos com informações ao vivo do repórter Gabriel Correa, que acompanha esse assunto. Gabriel, muito boa tarde.
4: Olá, Daniel. Boa tarde para você, boa tarde para os ouvintes. Daniel, esse ataque foi a um oleoduto na Arábia Saudita, que é o maior exportador mundial, e também houve o avanço dos Houthis, que são aliados do Irã, no Iêmen. Esses dois fatos ameaçam piorar as interrupções no abastecimento global de energia. A mídia estatal saudita divulgou imagens dos danos causados a residências e a uma mesquita no sul do país. Esse oleoduto atingido tem 1.200 quilômetros de extensão, atravessa parte do país de leste a oeste e tem sido uma rota alternativa para o petróleo que não consegue atravessar o Estreito de Hormuz. E uma embarcação também foi atingida nesse final de semana ao tentar atravessar justamente o Estreito de Hormuz, forçando a retirada da tripulação. Já o Irã disse que uma pessoa morreu e 4 tripulantes ficaram feridos em um ataque a um navio comercial iraniano, informou a agência Reuters. Daniel, os Houthis do Iêmen também capturaram aí

0: lado, o estreito de Bab el-Mandeb, que está parcialmente bloqueado. Com isso, os navios que fazem a rota Ásia e Europa precisam contornar o continente africano. Só que essa mudança já vem acontecendo. Entre 2023 e 2025, a autoridade do canal de Suez apontou que o movimento já havia caído pela metade, atingindo o patamar mais baixo em 50 anos. Tudo isso com impacto na economia, né? Por causa da atual escalada de ataques, o preço do petróleo tipo Brent bateu os 109 dólares nesta segunda-feira, valor que já havia alcançado na semana passada. E o preço do diesel nos Estados Unidos, um assunto que pode influenciar as eleições norte-americanas em meio de mandato, também subiu no domingo para outro recorde histórico, acima de 6 dólares e 20 centavos por galão. Daniel, eu volto contigo.
1: Tá certo, Gabriel. Obrigado por atualizar as informações das tensões no Oriente Médio. Meio-dia e 47 é a hora certa em Brasília. E você que tá ligado, você vai ouvir ainda hoje.
2: Ciclone e frente fria continuam provocando chuva em boa parte do país.
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1: A gente vai fazer uma previsão do tempo aqui, mas antes vamos relatar, né, que as chuvas deixaram um rastro de destruição em Santa Catarina. Nos últimos dias tivemos deslizamento, granizo, destelhamento, queda de pontes. Essas são apenas algumas das ocorrências que foram registradas pela Defesa Civil catarinense, viu? Várias cidades estão em situação de emergência. Vamos aos detalhes da situação no Sul com a nossa Rede Nacional de Comunicação Pública, Rádio Joinville Cultural FM, na reportagem de Bianca Dominoni.
4: Por enquanto, subiu para 17 o número de cidades que decretaram situação de emergência por causa das chuvas em Santa Catarina. Segundo a Defesa Civil Estadual, o último levantamento apontou 237 pessoas desabrigadas e 239 desalojadas no estado. As fortes chuvas causaram várias ocorrências. Deslizamentos, granizo, destelhamentos, queda de pontes e interdição de vias. O decreto, ele é emitido e funciona como forma de facilitar a recuperação da cidade atingida. A solicitação pode acelerar, por exemplo, a compra e contratação para resolver problemas de infraestrutura causados pelo fenômeno de forma mais rápida. O município de Três Barras tem o maior número de pessoas afetadas e está com 117 desabrigados e 43 desalojados. Na cidade, as chuvas da semana passada elevaram o nível do rio Canoinhas e causaram enchentes na cidade. Em Joaçaba, um rio transbordou e arrastou carros. Em nota, a Defesa Civil de Santa Catarina afirmou que permanece em monitoramento e atuação conjunta com os municípios, acompanhando a evolução das condições meteorológicas e dos impactos registrados. Da Rádio Joinville Cultural FM, Bianca Dominoni, para a Rádio Nacional.
1: Tá complicada a situação em Santa Catarina, né? Agora sim, vamos à previsão do tempo, então, para os próximos dias, semana aí que teremos com extremos, viu? Regiões aí com muito calor e outras com temporais e baixas temperaturas. Cristiane Ribeiro está na linha com os detalhes para a gente. Cris, muito boa tarde.
5: Boa tarde, Daniel. Boa tarde, ouvintes. Isso mesmo. Um ciclone extratropical associado a uma frente fria continua provocando chuva e ventos fortes no estado de São Paulo, pelo menos até amanhã. Em Eldorado, no Vale da Ribeira, o rio Ribeira de Iguapé subiu 8,5 metros em 4 dias. Ruas, casas, comércio ficaram embaixo d'água. A Defesa Civil retirou 173 pessoas de suas casas preventivamente. Já são 12 dias de chuva, fazendo este mês de setembro ser um dos mais chuvosos da série histórica. Foram 100 milímetros de chuva em apenas um dia, segundo a Defesa Civil paulista. 8 pessoas morreram e uma está desaparecida. E o Instituto Nacional de Meteorologia emitiu alerta laranja para o estado do Rio de Janeiro nesta segunda-feira, o que significa chuvas intensas e rajadas de ventos fortes. Em Minas Gerais, Belo Horizonte está em alerta amarelo também para chuvas intensas e ventos. Ainda no Sudeste, o Espírito Santo também sente os efeitos do ciclone. Chove a qualquer hora do dia. A região sul do país é a mais atingida pelas chuvas, inclusive com quedas de granizo e ventos fortes, com risco de alagamento, deslizamento de encostas e transbordamento de rios. No centro-oeste, os moradores do Distrito Federal devem ficar atentos à baixa umidade. Previsão de chuva só a partir de quarta-feira. Em compensação, deve chover forte no sul do Mato Grosso do Sul. No norte, os maiores acumulados de chuva até esta segunda-feira estão previstos para o oeste da região. Já no nordeste, as chuvas devem ficar restritas à faixa litorânea da Bahia. Volto com você, Daniel.
1: Tá certo, Cris. Obrigado pelas informações, previsão do tempo aqui com a gente. A gente segue falando de questões climáticas, porque escuta essa, hein? O El Niño ganhou força e deve atingir o ápice nos próximos meses. E aí, diante do risco de eventos extremos, foi criado um guia para orientar as redes de ensino, viu? Na prevenção e adaptação das escolas a esse fenômeno climático. Solimar Luz está na linha e conta para a gente que medidas são essas. Muito boa tarde para você, Solimar.
3: Oi, Daniel. Boa tarde para você. Boa tarde a todos que nos acompanham. O aumento da ocorrência de eventos climáticos extremos, né, tem levado à adoção aí de medidas de prevenção e adaptação em vários setores, como a gente tem acompanhado, inclusive na educação, para orientar gestores sobre como preparar as escolas. Pesquisadores do CEMABEM, órgão ligado ao Ministério da Ciência, Tecnologia e Inovação, junto com o Instituto Alana, divulgaram uma nota técnica com recomendações para enfrentar os efeitos das mudanças climáticas. A gente lembra aqui, Daniel, que o boletim do painel El Niño aponta mais de 90% de probabilidade de ocorrência de um evento muito forte, esse mês agora de setembro, outubro e novembro também. Entre os principais riscos estão o aumento das temperaturas, mudanças no regime de chuvas, ondas de calor, secas e incêndios florestais também. Bom, segundo esse documento, né, feito aí pelo CEMADEM, pelo Instituto Alana, o Brasil possui cerca de 150 mil escolas públicas e mais de 40 milhões de jovens expostos a esses eventos climáticos aí que podem ser provocados pelo El Niño. A nota recomenda, então, que a Secretaria de Educação, as secretarias de educação trabalhem em conjunto com Defesa Civil, Corpo de Bombeiros e as áreas de saúde, assistência social e meio ambiente. Também orienta, Daniel, a criação de planos para situações de emergência, definição de canais de comunicação com as escolas e o acompanhamento dos alertas dos órgãos federais. O documento prevê ainda que as medidas adotadas devem considerar as características das escolas aí de cada região, além das condições sociais, culturais e de acessibilidade também. Eu volto com você.
1: Muito obrigado, Solimar, falando para a gente sobre a adaptação das escolas ao El Niño. E seguimos falando nisso e agora num contexto mais geral, né, de emergência climática. Porque o impacto extremo do clima no ensino acende um alerta global. Um novo estudo do Unicef revela dados preocupantes sobre o fechamento de escolas e interrupção de aulas causados por quê? Por desastres climáticos no ano passado, viu? Vamos conferir a reportagem da Priscila Terezo.
4: Um em cada 10 estudantes do mundo teve a educação interrompida por riscos climáticos em 2025. Isso significa que mais de 171 milhões de crianças e adolescentes não tiveram aulas devido a tempestades, enchentes, ondas de calor, secas e incêndios. Os números fazem parte de um relatório do Unicef que analisou informações de 106 países e territórios. No Brasil, foram pelo menos 745 mil estudantes sem acesso à educação. Nesse quantitativo, estão alunos do Rio Grande do Sul que ficaram sem aulas no início do ano passado devido a uma onda de calor e crianças e jovens no Paraná impedidos de frequentar a escola por causa de um tornado em novembro. Danilo Moura, especialista em mudanças climáticas do Unicef no Brasil, destaca que a crise climática reproduz padrões de desigualdades.
6: Quando você olha para o mundo, os países mais pobres, que são os países menos responsáveis por causar a crise climática, eles são quem menos emitiu gases que causam efeito estufa, são os países que são mais impactados, né? Por uma combinação de geografia com vulnerabilidade. Assim, você tem muitos países pobres que estão justamente nas regiões em torno do Equador, onde os impactos da mudança do clima são mais extremos, e você, obviamente, está falando de países que já são mais pobres e que, portanto, têm menos recursos para se adaptar, para se proteger, para proteger suas populações.
4: O relatório

0: O relatório do Unicef sugere algumas recomendações a governos e parceiros da educação. Entre as ações estão o fortalecimento da resiliência climática dos sistemas educacionais, aumento do financiamento destinado à infraestrutura e resiliência educacional, capacitação de crianças e jovens e fortalecimento dos sistemas de dados sobre clima e educação. No Brasil, o Ministério da Educação tem atuado tanto na recuperação das aprendizagens quanto na prevenção e mitigação dos impactos causados por interrupções do calendário escolar, explica a secretária de Educação Básica do MEC, Kátia Cruz.
1: A resolução do Conselho Nacional de Educação estabelece diretrizes para garantir a continuidade das atividades educacionais em situações de crise, orientando as redes de ensino a adotarem medidas de prevenção, resposta e recuperação, como a reorganização do calendário escolar e, quando necessário, a realização de atividades pedagógicas não presenciais. Além disso, o MEC, por meio da nossa Secretaria de Educação Básica, estruturou o Pacto Nacional pela Recomposição das Aprendizagens, que vem apoiando estados e municípios na identificação e recuperação de defasagens de aprendizagem, inclusive aquelas decorrentes de interrupções provocadas por eventos climáticos.
0: Em relação à preparação para futuras emergências, a Secretaria de Educação Básica desenvolveu também o Guia de Ações Educacionais em Resposta a Emergências Climáticas, que oferece orientações para reduzir impactos sobre o funcionamento das escolas e sobre a aprendizagem dos estudantes. Com produção de Luciene Cruz, da Rádio Nacional no Rio de Janeiro, Priscila Terezo.
2: E agora a gente fala de cultura e o assunto é o cinema africano. O que será que está sendo produzido por lá, hein? Quem vai conhecer de perto é a população e os visitantes da cidade mais africana do Brasil, a capital baiana, Salvador. Como nos conta o repórter Matson Euler. Muito boa tarde para você, Matson.
3: Oi, Daniel, boa tarde para você e para os ouvintes. A partir dessa quinta-feira começa em Salvador a Mostra de Cinemas Africanos. Essa mostra está se encerrando a programação hoje no Rio de Janeiro. E lá em Salvador ela começa dia 17 e vai até o dia 23. Esse ano o cinema de gênero ocupa o centro da curadoria dessa mostra e atravessa aí gêneros como ficção científica, thriller psicológico, aventura e narrativas sobrenaturais. Serão mais de 20 filmes inéditos, entre longas e curtas, de 11 países africanos, entre eles Quênia, Senegal, Tunísia e República Democrática do Congo. As sessões são gratuitas e acontecerão em diversos espaços de Salvador, como a Sala de Cinema Walter da Silveira e o Sesc Casa Branca. A abertura nesta quinta vai ser às 7 da noite, de maneira simultânea, nesses dois espaços, com a exibição do filme Memória da Princesa Mubi, do Damien Hauser. A partir de sexta-feira, a Sala Walter da Silveira, de cinema, que fica no Barris, e o Cine Lanquiana, que fica no bairro Cajazeiras, vão dividir a programação, que pode ser conferida na íntegra no site da Mostra. O endereço é mostradecinemasafricanos.com e também haverá atividades formativas que precisam de inscrição antecipada também, que pode ser feita por esse site. Daniel, volto com você.
2: Mostradecinemasafricanos.com, esse evento, portanto, na capital baiana, Salvador. Matos, muito obrigado pelas informações. Meio-dia e 59, a hora certa em Brasília. O Repórter Nacional fica por aqui com trabalhos técnicos de Thiago Coelho. Confira lá as reportagens todas no site da Rádio Agência e nos siga no Instagram, @RadioNacionalNoticias. Uma ótima tarde e uma excelente semana para você. Tchau.
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6: Olá, gente boa, Mara Régia, sou eu, saudações de força, raça e fé às mulheres do Brasil, da América Latina e do Caribe. O grande dia chegou, hoje, 14 de setembro, aniversário do nosso Viva Maria e, ao mesmo tempo, dia de celebrarmos nossa latinidade, porque graças, inclusive, ao nosso programa, foi criado na Argentina, num encontro de mulheres periodistas, o Dia Latino-Americano da Imagem das Mulheres nos Meios de Comunicação. E olha só que coisa bonita, né? A gente saber que essa data nasceu justamente por causa do nosso programa. Ai, me lembro como se fosse hoje. 1990, estava lá no 5º Encontro Feminista Latino-Americano e do Caribe. Junto comigo, mulheres que participavam do encontro e que escolheram o 14 de setembro como uma data de estreia do nosso programa, né? Para celebrar a imagem das mulheres nos meios de comunicação. Eu aproveito até para perguntar a você, Maria, você se vê nos meios de comunicação ou você, como tantas, sofre de invisibilidade? E olha, em homenagem à nossa resistência, à história do Viva Maria, né? Eu quero muito abraçar todas as pessoas que, direta ou indiretamente, participam até hoje da construção dessa imagem das mulheres na comunicação brasileira. E hoje, 45 anos depois da estreia do programa, a gente começa a contar essa história de uma maneira muito especial. Serão 14 episódios do Rádio Comunitário. Maria, eu vi. Você lembra? O que, que você lembra? Estou querendo muito saber. Em 1981, onde é que você estava? Eu comecei a pilotar microfone, queria saber você. Já tinha nascido? Conta para mim, eu quero saber. Então, eu quero demais estarmos aqui até a próxima... Uma hora, duas horas, três horas. Olha quanta gente querida, gente que tem a história do nosso programa. Márcia Plau, que maravilha, chegando. É primavera, gente. Olha as flores que estão chegando para enfeitar o nosso aniversário. Obrigada, minha querida Rosana. Essa mulher do som, da cor, do swing, da cor. Que maravilha. Então, gente, preparem-se, porque Maria, eu vi, você lembra? É um rádio documentário que resgata momentos importantes da nossa trajetória, personagens, encontros, músicas e histórias que ajudaram a construir o nosso Viva Maria. 14 episódios para revisitar 45 anos de memória. É tempo, né? Eu não fiz as contas, mas deve dar muita coisa, né? Não sei, é melhor esquecer. Mas vamos que vamos, porque para celebrar toda a nossa latinidade pertença dessa América Latina, da qual nosso Brasil é parte integrante e importante, nossas mulheres

Que coisa boa! Olha a hora, olha a hora, minha gente! Feitas as contas, aqui estamos celebrando os 1.170... 11 mil dias de edições no Viva Maria! Viva você que está aí na sintonia da emoção! E eu aqui muito feliz de poder compartilhar essa trajetória de luta com tantas guerreiras que vejo aqui na minha frente, como Márcia Flau, que apesar de ter ido para Portugal, jamais deixou de ter uma pertença aqui com as mulheres do Brasil, que ela, inclusive, ajudou a formar, porque ela foi diretora, inclusive, no Uniceub, e cuidou da comunicação com muita entrega, com muito carinho, e aguentou a Mara Regia dando aula de rádio e jornalismo também. Obrigada. Ai, quantas lembranças, que emoção. Mas vamos lá, estamos de volta com o nosso especial de 45 anos. E a gente quer ouvir justamente nesta tarde as mulheres que ajudaram a construir a história do nosso programa. E aquelas que até hoje estão com a gente, né? A história da comunicação pública tem tudo a ver com o nosso Viva Maria. Porque aqui a gente ouve, inclusive, a voz da floresta, através da nossa querida Rádio Nacional da Amazônia. Maria, eu vi mulheres chegarem à presidência da Empresa Brasil de Comunicação, nossa EBC. Vi Tereza Cruvinel, vi Cariane Costa e agora nossa querida Antônia Pellegrino. Antônia, seja muito bem-vinda ao nosso Viva Maria! E em torno dessa força, raça e fé que alimenta a nossa resistência, nossa resiliência, no caso do Viva Maria, há 45 anos,

0: hora da gente saudar aquela que nos representa na EBC como a nossa presidenta. É um prazer enorme podermos estar nesse dia tão significativo ao lado de uma mulher na presidência da EBC. Antônia Pellegrino, seja muito bem-vinda ao nosso Viva Maria.
1: Mara, querida, que honra estar aqui com você, poder aceitar o seu convite, receber esse convite para estar aqui no aniversário do Viva Maria, de 45 anos, que praticamente é o seu aniversário também, que foi ontem, e que praticamente é o aniversário da Rádio Nacional, que foi anteontem, o aniversário de 90 anos. Então, essa tripla festividade me honra ter você no nosso time, poder aprender com uma feminista, uma mulher de luta que abriu tantos caminhos para mulheres na comunicação, que trouxe as vozes da floresta para o rádio e que é essa referência no trabalho e na vida, né? Porque eu acho que isso é muito importante, a gente precisa ser o que a gente diz, né?
0: É daí que vem a nossa integridade, né?
1: Exato.
0: E é uma pena que a mídia em geral não faça jus, muitas vezes, a essa nossa honorabilidade, digamos assim, né? Porque a nossa presença é sempre muito forte. E como estamos aqui tentando uma reflexão sobre como a mídia vem tratando a nossa imagem, principalmente nos espaços de poder, eu queria saber de você. Diante de tudo que já viveu e observou nos espaços de poder, qual é a coisa que mais lhe surpreende ou surpreendeu sobre o lugar das mulheres? Já que você, inclusive, vem publicando esse seu caminhar como homem no poder, não é isso?
1: Essa história da minha vida de homem é uma brincadeira é uma imagem, né, que a gente criou assim, para falar um pouco da estrutura de cuidado que permite com que homens ocupem espaços de poder sem ter que se preocupar, né, com o que tem para jantar, se o uniforme das crianças está direito, portanto, a dimensão do cuidado. E essa brincadeira que eu me dei conta quando eu fui para Brasília, né, para poder assumir a presidência da EBC, de repente eu me dei conta e falei, gente, eu estou terceirizando o cuidado igual um homem faz, porque a distância me permitiu isso e, obviamente, o fato de eu ter uma rede, né, que em parte é paga, e em outra parte é uma rede, né? Meu marido, minha mãe, enfim, pessoas que dividem a vida comigo, com a minha família, fazem parte, são a minha família. Então, essa reflexão, eu acho que ela ecoou muito. Eu fiquei impressionada, inclusive, porque ela diz sobre a vida de muitas mulheres, né? Então, são mulheres que em algum momento da carreira tiveram a oportunidade de uma promoção e não puderam aceitar porque tinham que cuidar dos pais, dos filhos. São mulheres que eventualmente aceitaram uma promoção, mas não conseguiram permanecer nesses espaços. Então, essa é uma reflexão que eu, a partir do vídeo da minha vida de homem, tenho feito muito. Quais são as condições para que as mulheres permaneçam nesses espaços? Espaços que têm rotinas de trabalho muito longas, têm demanda de presença, né, à noite, em horários, portanto, que você não consegue estar também presente na sua vida privada, cuidando, caso da família, dos filhos, do que quer que seja. Mas essa questão, né, como a gente permanece nos espaços, eu acho que isso é muito relevante. E a gente tem levado essa reflexão também para a própria EBC, né? Em prática, né? Então, por exemplo, quando a gente faz a formação de enfrentamento ao assédio moral para gestores e gestoras, e a gente começa essa formação com a diretoria no primeiro dia, Eu acho que isso é uma coisa importante.
0: Sim.
1: Porque o assédio moral, né, a violência política de gênero são estratégias para nos dizer: você não pertence a esse lugar.
0: É, não faz parte desse mundo, que atrevimento, né? É quase um desacato, né? Mas, enfim, na sua fala, no seu texto também, né, que povoou aí vários debates em torno da imagem e do papel mulher no mundo do trabalho, que sempre foi um tanto quanto perverso com a nossa feminilidade, eu queria destacar o seguinte: você, em uma questão ao mesmo tempo imemorial e contemporânea, você fala da divisão do trabalho por gênero, não é? Você fala de como é que as mulheres combinam o cuidado com a casa e a família, com a vida profissional, num estado permanente de exaustão física e mental, permitindo que os homens possam exercer suas funções livres deste peso do cuidado. É uma desigualdade, né, que eu acredito só possa ser superada com o apoio familiar que você, por exemplo, encontrou junto à sua família. Mas isso é quase que um privilégio, né? Não é
1: Totalmente.
0: comum na vida da grande maioria das Marias do Brasil.
1: É, então, eu acho que justamente é isso que a gente tem que encaminhar como sociedade, né? Assim, uma sociedade que não divide o cuidado, não divide o poder. É disso que se trata, né? Então, assim, a gente precisa que essa divisão do trabalho do cuidado não seja feita só por quem tem o privilégio de ter uma rede, de ter uma família, de ter dinheiro para pagar. A gente precisa que as organizações se estruturem para melhor acolher as mulheres, para que elas permaneçam nos espaços de decisão. A gente precisa que o Estado faça a sua parte, e a gente precisa que os homens façam a parte deles também dentro das suas casas. Ah, mas aí eu sou mãe solo, eu não tenho um marido. Então a gente vai ter que pensar como dividir o cuidado com as instituições, com as organizações, com as empresas, com, né, como eu falei. Então é um conjunto de atores aí que precisam ser impactados por essa reflexão e tomar sua parte nisso, a sua responsabilidade, porque o que não é possível é que nós mulheres tenhamos que arcar com toda a dimensão do cuidado e ainda, né, disputar para estarmos no mercado de trabalho e ainda, né, são muitas camadas, né, Mara Régia? Então, isso que você falou, né, as mulheres, o mercado de trabalho sempre foi muito hostil, e aí é importante ouvir isso de você, que é uma mulher pioneira, que abriu caminhos para que nós, né, de outras gerações estejamos no mercado de trabalho. Sempre digo isso: os homens aceitaram que as mulheres entrassem no mercado de trabalho desde que o assédio sexual, sobretudo, né, e depois o assédio moral, viesse de escambo, né?
0: Sim, é verdade. Agora, para terminar, eu gostaria de ouvir você sobre o que a gente precisaria fazer para não ter mais que escolher entre carreira, poder e família, né?
1: Isso é difícil, mas eu tenho refletido muito sobre isso. De novo, eu acho que isso é uma grande orquestração, né? Não é só uma organização que vai resolver isso, e eu acho que tem várias ações que podem ser feitas, né? Então, isso eu tenho me proposto a pensar como e a executar, né? Como eu falei, a questão da formação anti-assédio, eu acho que isso é uma coisa que eu quero buscar junto ao MGI para a EBC, por exemplo, formação de lideranças masculinas para o século XXI. A gente está falando das mulheres, mas a gente também precisa que eles entendam esses novos papéis.
0: E nesse contexto, eu não quero deixar de falar dessa transformação na imagem da mulher que você promove quando apoia, por exemplo, de uma forma inarredável, o esporte feminino, não é? Destaque para a nossa Copa das Mulheres que vem aí, né? E que é, sem dúvida, um gol antecipado na vitória que a gente precisa.

0: pretende fazer para que a gente se convença de uma vez por todas que lugar de mulher é onde ela quiser, né?
1: É, mas é assim, eu acho que o prêmio, ele é uma iniciativa, como você falou, ele é uma iniciativa de visibilização, valorização, reconhecimento, não só das atletas, como ele tem também uma dimensão social. Tem o prêmio e tem todo o trabalho que a gente faz cotidianamente de transmissão do esporte. Aquilo ali, né, o futebol feminino, ele já é, né? Ele não precisa pedir, explicar, dizer que nós, mulheres, estamos empoderadas. Não, a gente já está ali jogando, já é. Então, eu acho ele de uma força simbólica que me emociona muito. E o apoio que a gente faz à modalidade, que é a nossa função como comunicação pública, né? Desde antes da modalidade ganhar essa visibilidade por causa da Copa, o prêmio, isso são iniciativas que vão nessa construção que é de longo prazo, né, Mara Régia? Para que a gente tenha uma sociedade que divida melhor o cuidado e, portanto, divida melhor o poder. Então, a gente não tem soluções imediatas, mas o importante é a gente construir de forma metódica ações que possam ir pouco a pouco impactando nesse lugar, né, que é a divisão do cuidado para que a gente possa dividir melhor o poder.
0: Que assim como eu e tantas Marias nessa empresa, possamos estar sob a sua gestão, abrindo portas para a equidade, para a justiça e para um bem viver, que é o sonho maior da nossa sociedade e principalmente das mulheres do Brasil. Viva você, Antônia Pellegrino!
1: Obrigada, Mara querida. Parabéns pela sua trajetória, pelo Maria, pelo seu aniversário, pela sua energia e a sua vitalidade. Eu sou sua fã.
0: Obrigada. Acho que a recíproca é mais do que verdadeira. Viva você! Grande
1: Querida,
0: abraço, abraço de todas as
1: beijo.
0: Marias, tá bom? Viva as mulheres do mundo! Mulheres do mundo, eu sou vocês, mais do que nunca, neste 14 de setembro. Vamos ouvir Simone Moreno com essa certeza. E logo depois, uma mulher do mundo.

0: Saudações latino-americanas e caribenhas para todas as mulheres que estão aí na sintonia do nosso programa, comemorando não só o aniversário, mas também o Dia Latino-Americano e Caribenho da Imagem da Mulher na Comunicação. E para que a gente possa saudar todo esse mulherio, a gente precisa ouvir uma mulher do mundo. É Jaqueline Pitangui, ela que durante o período constituinte esteve à frente do Conselho Nacional dos Direitos da Mulher e que, assim como nós, com o Viva Maria nessa trajetória que haveremos de contar em 14 episódios a partir de hoje aqui nas ondas sonoras da nossa emissora, também sofreu e muito, né, com a descontinuidade do CNDM, a ponto de demitir-se, entregar o cargo. Me lembro bem, e na série Marias, eu vi, você lembra? Eu tenho certeza que esse momento foi um dos inesquecíveis, né, minha querida Jaqueline Pitangui, seja mais do que bem-vinda.
1: Bom, em primeiro lugar, eu quero celebrar 45 anos de Viva Maria, irradiando consciência, conhecimento, esperança entre as mulheres brasileiras. Parabéns, Mara, parabéns à EBC, parabéns por esse programa, que é realmente um marco, né, na história política das mulheres brasileiras. E quando, em 1985, nós chegamos ao Conselho Nacional dos Direitos das Mulheres, vocês já existiam. É muito importante, quer dizer, a gente chegou e vocês já estavam lá, né? Já estavam lá desde 1981, pautando questões fundamentais das mulheres brasileiras. Eu acho que é muito interessante, e isso nós estamos vendo com muita clareza hoje, que avanços de direitos das mulheres trazem resistências e trazem como que uma disputa de território com forças conservadoras. Uhum. Quando o Conselho Nacional dos Direitos das Mulheres, e que vocês e o Viva Maria acompanharam para e passo essa nossa luta e nos deram apoio nela, quando o Conselho consegue inscrever 80% das nossas demandas na Constituição de 88, há no Ministério da Justiça uma mudança de ministro. Entra um ministro chamado Oscar Dias Correia, que me chama ao seu gabinete e diz com toda clareza que, dado que as mulheres haviam alcançado 80% das suas demandas, ele iria diminuir em 80% o poder do Conselho Nacional dos Direitos das Mulheres. Isso parece assim uma história sem pé nem cabeça, mas foi explicitada, né, por, sim, um ministro da Justiça. Então, a partir daí, Mara, o Conselho Nacional passa a sofrer uma série de pressões, né, de interferências que nos levaram a renunciar ao cargo, posto que consideramos que continuar ali seria cooptação. Sim. Mas não só eu como presidente, todas as conselheiras e a maior parte do corpo técnico.
0: Pois é.
1: E nós estávamos, então, em Brasília, no momento em que, coletivamente, decidimos renunciar. E nós caminhamos do Palácio da Justiça, onde era sediado o Conselho, até o Palácio do Planalto, para que eu pudesse entregar a minha carta de renúncia, né?

0: ao Conselho Nacional e também todas as conselheiras assinaram uma carta, inclusive Rosemary. E se você se lembra, Rosemary tinha sérias dificuldades visuais. Então, ainda assim, Rosemary desceu e caminhou da Justiça, né, do Ministério da Justiça, até o Palácio. Entretanto, eram muitos cachorros que foram colocados contra nós. Inclusive, um cachorro quase derruba a Rosemary. Eu tenho isso muito gravado na minha mente, né? Quer dizer, quando um grupo grande de mulheres vai numa marcha cívica entregar uma carta de renúncia, né? Denunciando que aquele poder estava sendo desvirtuado dos seus verdadeiros objetivos, mas pacificamente houve uma colocação de cães contra nós.
1: Pois
0: E
1: é.
0: um desses cachorros é o que aparece na fotografia, inclusive quase derrubou Rosemary.
1: Olha, você vê, né? E é justamente em nome dessa memória que nós queremos agradecer imensamente a sua participação nessa história que você vem construindo ao lado de tantas e tantas Marias. Eu fiquei impressionada e toda vez que eu tenho que conversar sobre a imagem da mulher nos meios de comunicação, eu me lembro dessa foto emblemática que guardo na memória e também no acervo do nosso Viva Maria, que hoje está aí aos seus 45 anos. Então, Jacqueline, queria muito falar com você sobre essa questão, né, dos meios de comunicação na construção da imagem da mulher, né? Por que será que a mulher poderosa é retratada de forma diferente do homem poderoso? Enfim, eu queria inclusive saber por que a mídia quase sempre, né, não nos dá o espaço devido e às vezes até de uma forma enviesada faz como essa manchete de jornal, né? Tira o foco do protesto para desviar a atenção de uma audiência, né?
0: Bem, é uma questão de disputa de territórios, é uma questão de disputa de significado, de disputa de narrativas muito claras, né? Existe uma imagem tradicional da mulher, né? Secular, imemorial, que atravessa os séculos, e que é uma mulher numa posição de subalternidade, é uma mulher num espaço muito mais doméstico, ou no que é dito o feminino, e todas as vezes que você tem mulheres que ultrapassam essa linha imaginária, essa linha construída pelo patriarcalismo, pelo machismo, essas mulheres têm a sua imagem afetada. É muito comum, na verdade, quando você entrevista uma candidata, um candidato a um cargo público, digamos, a uma eleição, você vai perguntar: você quantos filhos tem? Você tem filho pequeno? Quem cuida dos seus filhos, etc. e tal? Você jamais vai fazer essa pergunta ao homem, porque o homem, mesmo que ele também tenha filhos e que ele também tenha uma dimensão da sua vida no espaço doméstico, no espaço do cuidado, isso se rompe no momento que ele está num cargo e a mulher carrega com ela. E sempre assim com um pouco de culpa. Como é que pode, se a tua função principal é cuidar, por que que você está com esse pezinho aqui do lado de fora, né? Se candidatando a esse cargo ou exercendo essa função de chefia. É
1: Pois é.
0: complicado.
1: Pois é, você à frente da CEP, a Cidadania, né? E ao lado da nossa parceira de todas as horas, a advogada Leila Bastos, fez inclusive uma série de podcasts sobre a violência de gênero na política, e é disso que estamos falando. Agora, por que será que quando uma mulher ocupa um espaço de poder, por que tantas vezes a mídia se interessa muito mais pela sua aparência, pelo seu comportamento, até pela vida pessoal, do que por suas ideias e decisões, né?
0: É justamente porque sempre se construiu a imagem da mulher, ou digamos do que seria o mundo feminino, atrelado à domesticidade e à mulher como objeto sexual de desejo, de beleza, de vaidade. E isso pesa muito ainda. Mas é preciso também, Mara, reconhecer avanços. E eu acho que o Viva Maria, ao longo desses 45 anos, tem sido uma fronteira de resistência e de avanço. trazendo as vozes das mulheres para falar de questões nacionais, para falar de questões de economia, de política, de cidadania, de direitos humanos, de saúde. Então, é o seguinte, onde é que as mulheres cabem? As mulheres, elas cabem em qualquer lugar. Nós podemos estar em qualquer lugar. Nós podemos falar, opinar sobre qualquer tema e lutar por qualquer causa, mas isso é ainda um espaço simbólico a ser conquistado.
1: Gratidão, Jaqueline Pitangui, pelo conjunto da obra, pela sua resistência e a nossa resiliência, que depende sempre de muita força, raça e fé, não é verdade? Viva você!
0: Viva as Marias, viva nós, viva você, Mara, viva o programa, e que continue por outros 45 anos as vozes das mulheres no Brasil.
1: Pois é, mesmo que tenhamos que passar o bastão, seria maravilhoso contarmos com outras tantas mulheres à frente dos microfones, discutindo essas questões que são imperiosas na vida e na cidadania do Brasil e do mundo. Grande abraço, minha amiga, saudações.
0: Um abraço, Mara, muito obrigada. Um abraço a todas as Marias.
1: Uau! Viva nós, que coisa boa. Gente, em Brasília, nosso horário é 1 hora 37 minutinhos. E na segunda hora nós vamos ter, inclusive, a coroação dessa festa com Martinho do Coco. É dos cocos, minha gente. Preparem-se para dançar e também para comer bolo, né? Claro que sim. Já, já a gente vai estar aqui saboreando as delícias da Dona Zenaide, que é uma boleira danada. Mas olha só, gente, pessoal que quer falar com Mara Regia no ar, quer entrar, quer falar, quer mandar, enfim. Hoje a festa é sua, mais do que nunca. 61 é o DDD Brasília, o telefone é 996741568. Repetindo, 61996741568. Mande sua mensagem, faça como o Breno, que está em Pernambuco. Bora botar um frevo, minha gente, que hoje é dia do frevo. Que coincidência feliz. Voltei, Recife. Foi a saudade que me trouxe pelo braço. Ai, queria estar lá. Pena que eu não tenho mais joelho para dançar o frevo, mas de qualquer forma. É maravilhoso, né, Breno? Que bom, meu amigo, você está aqui com Mara Regia. Sou eu. Parabéns pelo programa sensacional. 45 anos de Viva Maria, muito sucesso. Que Deus sempre abençoe. E que venham mais 45. Oh, meu Deus do céu. De onde eu estiver, vou estar de rádio ligado, com certeza. E se Deus quiser, com fé em Deus, e você é uma comunicadora que presta um grande serviço na comunicação pública, você é uma pessoa maravilhosa, que a gente tem muito carinho. E hoje, nesse dia tão especial para você, para todos que fazem a Nacional, a gente está fazendo festa também, celebrando muito sucesso, muita dedicação, toda a sua alegria, felicidade, parabéns, muito sucesso para todo mundo. Eu tenho que compartilhar com a nossa equipe valorosa. Aqui o rei, ó, meu rei. Meu rei, Reinaldo, querido, que coisa boa estarmos juntos nessa festa. Reinaldo Santos, ele é um santo homem. Não por acaso carrega a santidade, né, na sua identidade. Temos também Carlinhos Moraes, meu eterno amigo, querido. Desde o tempo que a gente editava com fita durex, as fitas, né? E muito da memória a gente perdeu, porque a gente tinha que regravar os programas nas fitas, porque senão não havia dinheiro que chegasse para comprar tanta matéria-prima, né? Mas então, Carlinhos, minha gratidão eterna a você. E é muito bom contar com o seu profissionalismo, com a excelência do seu trabalho, bem como com a de Mirandinha, que é o nosso programador musical, e toda a equipe que é comandada por essa querida Tayana Borges, pelo menos na nossa Rádio Nacional da Amazônia. A gente tem o Sartô, né, que comanda a Nacional AM. A gente tem também a nossas amigas da FM Nacional. Eu só fico pensando aqui na Denise para vir cantar, porque hoje a gente vai ter um momento das cantoras da rádio, não é isso? Então, fica aqui o meu beijo, meu abraço a toda essa equipe valorosa, e agradecemos igualmente nosso Tiago Rigotto, diretor-geral dessa empresa, toda essa direção que possibilita que a gente esteja aqui no ar. Agradeço igualmente Cláudio Paixão, que é tão rádio apaixonado que veio lá de Estreito, no Maranhão, para participar dessa festa. É claro que eu vou dar o primeiro pedaço de bolo para ele, não tem jeito. Porque, olha, ele tem a memória, o acervo, tem até um blog na Trilha do Rádio.

0: Salve, Selma! Conta um pouco da história da Selma.
1: Olha,
0: a senhora conhece?
1: Eu digo assim, meu, ao respeito, né? A dona Selma do Coco, ela ali de Recife, né? Olinda, Recife, né? Fica aquele igual Paranoá e Ponte JK, né? É só um trechozinho que você tá em Olinda, você tá no Recife. Quando você pensa que tá em Recife, você tá em Olinda. É uma coisa muito assim, né? Então, o que aconteceu? A dona Selma, ela cantava muito, né? Sempre cantou muito. Aquela resistência, né? De lavar roupa cantando, né? Batalhar na vida, né? A guerreira, a mulher guerreira. Então, ela estava na ponte Maurício de Nassau, é uma ponte que fica lá no Recife, né? Que também é bem caminhada da Martinha do Coco, que andava muito ali, Olinda, Recife, de Olinda, Recife.
0: Você nasceu aonde?
1: Eu nasci em Olinda, né? Mas, aliás, mesmo, olha, uma coisa muito assim de vida. Eu nasci num lugar chamado Encruzilhada, que é uma divisa, tá? Olinda aqui e tá Recife. Aí no meio tem, igual o Ponto JK, que vai trilhando, no meio tem um bairrozinho pequeno chamado Encruzilhada. E nesse bairro tem uma maternidade, que até agora ainda tem.
0: Ah, é?
1: Aí o que acontece? Quem nasce ali, nasce na Encruzilhada.
0: E
1: aí você
0: fica
1: assim, aí pronto, então quando a pessoa pergunta, se ninguém dá, eu sou nasci na Encruzilhada. A minha firmeza é a resistência, né? Ah, então, essas são as histórias. E você quer saber, eu encontrei muitos jovens que também têm a mesma história que eu.
0: É mesmo? Olha só. É. Já fez música para isso?
1: Eu ainda não fiz, não, porque fica muito engraçado, né? Mas, e muito uma afirmação. Aí, que acontece? Então, eu sou Olinda, que nasci na Encruzilhada. Eu nasci onde? Na maternidade da Encruzilhada. Mas no meu registro só tá dizendo que eu nasci na Encruzilhada.
0: Mas é linda,
1: coisas,
0: né?
1: Coisas do destino, né? Ah, então, o que acontece? A dona Selma, ela tava lá vendendo, que a dona Selma fazia tapioca, né? Vendia tapioca. É bem típico. Você andar pelas ruas de Recife, tem alguém parada com um fogareiro fazendo tapioca. Mas nessa tapioca não, tapioca mesmo com a goma e com uns pedaços de queijo deste tamanho, assim, de coalha, assim. Então, dona Selma fazia essa história. E cantando, cantando muito,

0: como sempre. E daí passou um jovem. Você lembra que eu falei que, volta e meia, eu estou sendo impulsionada. Toda Brasília, né, impulsiona a cultura popular, né? Então, tem jovens cantando coco, compositores de samba de coco, muita história nascendo, né? Não só samba de coco, como todas as outras linguagens culturais. Então, passou um jovem e escutou. Alguém cantando com uma voz muito linda. Quem era a dona Selma do Coco? E quem era esse jovem?
1: Quem era?
0: Alguém arrisca falar? Esse mesmo! O Chico ficou impressionado com essa voz linda, né, da dona Selma. E ia fazer um show na cidade e convidou a dona Selma. Né? E ela foi linda. Ela deve ter cantado a rolinha, né? A rolinha, exatamente. E o que aconteceu? Em seguida, ele ia para a Alemanha. E ele também levou a dona Selma para a Alemanha. Então, olha bem o que a cultura popular faz. Uma mulher negra, ela foi cantar coco lá na Alemanha. Hã?
1: Maravilha.
0: Samba de coco. Cantar a sua terra. E foi também impulsionada por um jovem negro que levou ela para a Alemanha. Então, dona Selma virou um marque, né? É. Então, e ela foi exatamente, a gente fala assim, na cultura popular, alguém que descobriu, né? Alguém que... É exatamente isso, porque ela já era tudo, dona Selma já era tudo. Ele só ouviu uma mulher negra cantando. E dona Selma tinha 40 anos de idade.
1: Nossa,
0: então, ela foi pro mundo. Quando ela foi pro mundo, ela levou todo o seu legado, né? Porque hoje, ela partiu, mas tem as netas da Selma lá em Olinda, fazendo... continuando as suas histórias. Então eu digo, salve,
1: salve.
0: Samba de coco, salve dona Selma.
1: Selma, salve o coco.
0: E impulsionada pelo Chico Sainz.
1: Que maravilha. Vamos lá ouvir um pouco mais, porque está chegando nos finalmente aqui a nossa apresentação. E olha só, chega aqui, chegue mais, minha querida Juliana César Nunes. Como você, ó, não pode deixar...
0: E nós estamos aqui, ó, bem
1: de fazer a saudação. E na mesma sintonia da cor, essa aquarela. Meu Deus, que honra, né, minha querida? Olha só a presença negra, radiante, solar. Ai, que coisa maravilhosa. Puxa, que dia incrível.
2: Maravilhosa você, Mara Régia, Viva Maria. Muito emocionada. Os 45 anos desse programa, que marca a história, que nos orgulha tanto, Mara Régia. Parabéns.
1: Obrigada.
2: Por essa trajetória. Tantas e tantas Marias que ocuparam esses microfones junto com você, que você ajudou a amplificar essas vozes de uma maneira tão bonita, vozes amazônidas, vozes de todo o país. Seu papel importantíssimo aí para o fortalecimento e empoderamento das mulheres brasileiras e da América Latina. Não é à toa que o Viva Maria é uma data que marca a comunicação na América Latina, uma data fundamental para as mulheres de tanta inspiração. Muito obrigada, Mara Régia. Muito obrigada por estar aqui. E é lindo ver você ao lado da Martinha, tão importante aqui para a cultura do Distrito Federal, do Coco, do Paranoá, que nos inspira muito também.
1: E do Recife, né? Hoje, em Pernambuco, eles comemoram o Dia do Frevo, né? Mas, me parece, Recife é em fevereiro, não é isso? O Dia do Frevo? Mas, enfim.
0: Ela falando.
1: Qual é o dia? 9 de fevereiro em Recife, né? Mas tudo é Nordeste e a gente, através dessa região, se engrandece sempre, né? Então vamos cantar para finalizar essa nossa edição especial, ano 45 do Viva Maria, quando são 2 horas e 51 minutos. Estamos chegando na hora do bolo. Vem que vai ter bolo. Olha ele ali, já chegou. Que bom.
0: Então vamos aqui cantando para os nossos ancestrais, né? 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

0: Olha só que maravilha aproveitar a presença de Ana Lúcia Caldas, uma das primeiras estagiárias do Viva Maria, que aqui chega para cantar um pouco os cocos, não é? E nos ajudar na palma a cantar o parabéns para os 45 anos do nosso Viva Maria. Vamos trazendo um bolo mais para cá, porque eu vou deixar no ar o meu abraço, o meu agradecimento do fundo da alma, do coração, a todas as meninas, como a minha Aninha, que me trouxe a foto. Olha nós aqui. Martinha, tu não vai acreditar. Essa sou eu. Quando, na festa. Olha, essa é a Ana. Ó. Ela é estagiária aqui do Viva Maria. Tá? Aqui tem... Aninha, você sabe que nós estamos hoje estreando o rádio documentário.
1: Muito lindo.
0: Maria, eu vi. Você lembra? Então, o que, que você mais lembra do Viva Maria? Rapidinho, para deixar no ar.
2: Mara, o que, que eu lembro é assim... esse aqui? O que eu mais lembro era assim do serviço que a gente prestava, né, para as pessoas, para as mulheres, né? E para as pessoas, através dos nossos quadros, né? Psicologia, saúde, amor.
0: É, e até esporte. Eu tenho uma foto sua, vou trazer para te mostrar. Ela retrata você naquele passeio que nós fizemos com as Marias.
2: Ah, é,
0: quando
2: no Parque
0: tinha acabado,
2: da Cidade.
0: No Parque da Cidade, sorteamos uma bicicleta, acredita? É, mas era
2: tanta
0: gente.
2: Eu lembro também da bicicleta que eu fui entregar na época de Natal, né? A gente não achava o endereço, Papai Noel não chegava, era um...
0: Muitas emoções,
2: muitas histórias,
0: gente,
2: Mara.
0: As histórias, as fotos, tudo, enfim. Gente, agora é parabéns pro Viva Maria, para toda a nossa equipe, brava gente... Brava Rádio Nacional, no alto dos seus 90 anos, celebrando nossa história, celebrando nossas vozes, as Martinhas do Coco, nossa ancestralidade aqui, magnanimamente representada nessa força, nessa energia negra, que é bênção. Sua música, para muito além do céu, nos traz essa pertença. Amo você, querida. Acho você uma figura linda, linda, linda, linda. Adoro. Saber que você me ouve há tanto tempo, isso é um maior presente.
1: Sim, tem várias histórias, né? Eu trabalhava numa casa, então era imprescindível o silêncio. Eu tinha um radinho de pilha e ficava... Ah, graças ao radinho de pilha, né?
0: Então, nós estamos com apenas 3 minutos. Quero agradecer aqui uma por uma das pessoas que aqui estão. Inclusive, a gente tinha mais uma cantora da rádio.
1: Cadê?
0: Que está ali do lado da Cariane.
1: É, chama logo para cantar.
0: Por favor, olha, troféu para Martinha, troféu também. Cariane, entregue. Olha, Ariane, cantora da rádio, né? Muito bom estar com vocês. E espero que a gente continue bebendo na fonte da alegria, da energia e da luta, porque precisamos de muita fé na vida. E para isso, a gente precisa estar de pé, como o nosso cerrado, como a nossa floresta. E para isso também precisamos estar ombro a ombro com as pessoas que estão como faziam Chico Mendes e Marina Silva nos empates, conservando a floresta para que ela não fosse devastada. Aqui a gente tem um jardim, aqui a gente tem a vida, a gente tem aqui uma celebração e o meu maior agradecimento. E quero aqui uma palavra final aos meus filhos, Mirella, Filipe, minhas netas, Antonella e Tarsila, meu neto Henrico, a quem, por força das viagens pela Amazônia, das ausências, da militância, até hoje se ressentem de muitas vezes não terem podido, né, viver esses momentos da vida deles. E sem falar do tempo que eles iam para a rodoviária para segurar a faixa contra a violência que se abate sobre as mulheres. Então, nesse minuto final, Tayana, na sua pessoa... Eu abraço a todas as coordenações, Tiago Rigotto, Antônia Pellegrino, toda a direção da EBC, meu melhor, muito obrigada. E até sempre, porque a nossa voz vai continuar no ar, estejamos onde for. Beijo grande, obrigada, gente. Parabéns.

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1: Agora são 3 horas em Brasília. Muito boa tarde, eu sou Daniel Ito e este é o Nacional Notícias com destaque do momento. A gente vem destacando nos últimos dias a crise no Supremo, com possíveis envolvimentos de ministros no caso do Banco Master. E agora a notícia é que a Polícia Federal já encaminhou aos ministros do STF, Cristiano Zanin e Gilmar Mendes, os dados do celular de Daniel Vorcaro, material que havia sido pedido no fim de semana por esses dois ministros, sendo que amanhã tudo isso será analisado na sessão plenária. Vamos com informações de Priscila Mazenotti.
2: É que nesta terça-feira, a partir das 10 horas da manhã, o Supremo vai julgar a petição número 16662, que apura o relatório feito pela Polícia Federal a mando do ministro André Mendonça e que mostra as mensagens enviadas por Vorcaro ao ministro Alexandre de Moraes. Os ministros vão decidir justamente se abre a investigação contra ele, mas vão acabar debatendo também a conduta dos ministros, até onde um ou outro pode ir numa investigação daqui para frente e em decisões individuais. Ainda no fim de semana, o ministro André Mendonça já tinha dito que compartilhar todas as mídias do celular de Vorcaro poderia tumultuar as investigações. Ao que Alexandre de Moraes, ao pedir o espelhamento do celular a todos os ministros do Supremo, afirmou que não cabe ao relator escolher quais os documentos acessíveis ao colegiado para realizar seu julgamento.
1: É, todos os olhos na sessão de amanhã do STF, que vai marcar aí o primeiro debate em público, né, dos ministros diante de toda essa crise no Supremo. E aí o governo aqui do Distrito Federal já informou que vai montar um esquema de segurança para que não sejam realizadas manifestações em frente ao Supremo durante essa sessão, portanto, marcada para amanhã às 10 horas da manhã. E agora são 3 horas e 2 minutos em Brasília. Esse foi o Nacional Notícias. Próxima edição às 4 horas.
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1: Olá, boa tarde. Hoje começamos com música boa, Martinália, Avião. E a gente segue porque tem muita música boa, tem muita informação aqui no Tarde Nacional para você. Eu sou Fátima Santos e seguimos juntos até às 5 da tarde. Nos trabalhos técnicos, o João Cláudio. Na produção do programa, Monique Sinaide e Andréia Quintieri. A programação musical é do Mário Sartorello. Vamos juntos, tem muita coisa para compartilhar nesta segunda-feira, dia 14 de setembro de 2026. Chegamos praticamente à metade do mês, já aconteceu muita coisa boa, muita coisa nem tão boa assim. Hoje a gente continua falando sobre a crise no STF, a expectativa é da reunião marcada para amanhã lá no plenário da corte. Enquanto isso, muitos encaminhamentos, muitas discussões, muita troca de ofício. A gente vai contar tudo para você no decorrer do programa. E no nosso bate-papo de hoje, vamos falar sobre a menopausa. A menopausa é uma fase natural da vida da mulher, mas isso não significa que alterações emocionais intensas devam ser simplesmente aceitas como parte do processo. Ansiedade, irritabilidade, insônia, tristeza e perda de qualidade de vida podem aparecer ou se intensificar durante a transição menopausal. E no Setembro Amarelo a gente precisa prestar ainda mais atenção. O alerta é ainda mais importante. Cuidar da saúde mental também é cuidar da saúde da mulher. É sobre este tema que vamos conversar na segunda hora do programa e, claro, você está super convidado e convidada para ouvir com a gente. Se quiser mandar a sua pergunta, a sua dúvida, pode mandar para o nosso WhatsApp. 61996741536. Vamos juntos, vamos seguindo. Vamos começar falando aqui da crise do STF. Você já está ouvindo isso desde o início do mês, né? Mas a gente vai trazer as informações, começando aqui com a Sayonara Moreno, que fala sobre a decisão do STF, como eu já disse, marcada para amanhã, se abre investigação contra Moraes, Alexandre Moraes, nesta terça-feira. Sayonara Moreno.
2: Está previsto para as 10 horas da manhã desta terça-feira o início da sessão extraordinária do Supremo Tribunal Federal, que vai analisar se a corte vai abrir investigação contra o ministro Alexandre de Moraes devido às mensagens enviadas por Daniel Vorcaro, dono do Banco Master, ao magistrado. No começo do mês, o então relator André Mendonça decidiu quebrar o sigilo de mensagens trocadas entre Vorcaro e Moraes. Segundo o STF, a sessão extraordinária vai ser transmitida pelos canais de rádio e televisão e no YouTube da TV Justiça. Após o agendamento da sessão, o ministro Alexandre de Moraes pediu ao presidente do Supremo, Edson Fachin, para que seja analisado na mesma plenária se o ministro Mendonça também vai ser investigado por suposta falta de imparcialidade, direcionamento seletivo de investigações e irregularidades em negociação de delações. No entanto, Fachin recusou o pedido. Argumentou que as análises devem ser feitas separadamente, porque cada caso está em uma etapa. Com isso, o presidente da corte determinou que o plenário vai analisar se abre ou não investigação contra Mendonça na semana seguinte, em 23 de setembro. Para o julgamento desta terça, a Procuradoria-Geral da República e os ministros do STF, Cristiano Zanin, Alexandre de Moraes e Gilmar Mendes, pediram a cópia integral da mídia que armazena o conteúdo do celular de Vorcaro para a formação de juízo sobre o tema posto em debate. No fim de semana, Fachin questionou a Polícia Federal sobre a integridade de todo o material e a PF confirmou que o material original permanece integralmente nas dependências da instituição, incluindo o celular de Vorcaro. Em resposta ao STF, a PF ainda se colocou à disposição para quaisquer esclarecimentos e para verificação da integridade do conteúdo custodiado. Vale lembrar que em outra decisão no fim de semana, Edson Fachin retirou de André Mendonça a relatoria do caso sobre a suposta relação entre Alexandre de Moraes e Daniel Vorcaro. Com isso, é Fachin quem vai abrir a sessão e ter o primeiro voto lido amanhã. No mesmo despacho, o presidente do Supremo também assumiu os processos relacionados ao Banco Master e às fraudes do INSS, até então também de relatoria de Mendonça.
1: Mas a gente continua aqui com a Priscila Mazenotti. Não, agora, perdão, a gente volta com a Sayonara Moremo, porque ela ainda tem outras informações para a gente sobre essa situação lá no STF. A gente vai trazer para você, então, de volta a Sayonara Moremo.
2: Depois que a Polícia Federal confirmou a integridade de todo o material extraído do celular do ex-banqueiro Daniel Vorcaro, o ministro do STF, André Mendonça, disse que retirar o sigilo de todo o conteúdo somente contribuiria para tumultuar o julgamento e colocaria em risco todo o segmento e êxito das investigações. Argumentou o magistrado neste domingo em despacho enviado ao presidente do STF, Edson Fachin. No documento, Mendonça reforça que todo o material utilizado para o julgamento da próxima terça-feira está disponível na íntegra para todos os ministros do STF. Para a sessão, o ministro afirma que tem exatamente o mesmo conjunto de informações que os demais colegas. Na mesma mensagem enviada a Fachin, Mendonça lembrou uma frase do próprio presidente, que diz: "A gravidade dos fatos não autoriza atalhos." Em seguida, argumentou que essa mesma gravidade não tolera subterfúgios ou desvios de rotas rumo a outros interesses que não os da justiça. Vale lembrar que a Polícia Federal confirmou a integridade de todo o material do celular de Vorcaro e que o material original permanece integralmente nas dependências da instituição. Ainda em resposta ao STF, a PF se colocou à disposição para quaisquer esclarecimentos e para verificação da integridade do conteúdo custodiado. Às vésperas da sessão extraordinária, que vai definir se o STF abre ou não investigação contra Alexandre de Moraes por suposta relação com o ex-banqueiro Daniel Vorcaro, os ministros Gilmar Mendes, Cristiano Zanin e Alexandre de Moraes defenderam que todos os magistrados da casa tenham acesso integral aos dados do telefone, o que foi reforçado pela PGR. Da Rádio Nacional em Brasília, Sayonara Moreno.
1: E ainda falando sobre esse assunto, sobre a crise no Supremo Tribunal Federal, a gente ouve agora a Priscila Mazenotti, que a Polícia Federal já enviou dados do celular de Vorcaro para o ministro Zanin e também Mendes. Vamos ouvir aqui a matéria, a reportagem da Priscila Mazenotti.
3: A Polícia Federal já encaminhou aos ministros do Supremo Tribunal Federal, Cristiano Zanin e Gilmar Mendes, os dados do celular de Daniel Vorcaro. Material que foi pedido no fim de semana pelos dois ministros, que querem analisar os dados para a sessão desta terça-feira. Todos os dados, e não só as mensagens enviadas por Vorcaro ao ministro Alexandre de Moraes entre 2023 e novembro do ano passado. É que nesta terça-feira, a partir das 10 horas da manhã, o Supremo vai julgar a petição número 16662, que apura o relatório feito pela Polícia Federal a mando do ministro André Mendonça e que mostra as mensagens enviadas por Vorcaro ao ministro Alexandre de Moraes. Os ministros vão decidir justamente se abrem investigação contra ele, mas vão acabar debatendo também a conduta dos ministros, até onde um ou outro pode ir numa investigação daqui para frente e em decisões individuais. Ainda no fim de semana, o ministro André Mendonça já tinha dito que compartilhar todas as mídias do celular de Vorcaro poderia tumultuar as investigações. Ao que Alexandre de Moraes, ao pedir o espelhamento do celular a todos os ministros do Supremo, afirmou que não cabe ao relator escolher quais os documentos acessíveis ao colegiado para realizar seu julgamento. Outra decisão desta segunda-feira no caso Master foi a defesa feita pela Procuradoria-Geral da República quanto à retirada do sigilo de um processo que trata da rede de pagamentos de Vorcaro. Atendendo a um pedido de Edson Fachin, o vice-procurador-geral Idemburgo Chateaubriand Filho alegou que é para que se possa compreender entender a totalidade dos fatores que o tema a ser debatido envolve. Por enquanto, essa petição sobre os pagamentos de Vorcaro continua em segredo. A própria PGR disse que nem ao menos sabia da existência dela. Não aparece visível à Procuradoria-Geral da República no sistema do Supremo, é o que diz o parecer. Da Rádio Nacional em Brasília, Priscila Mazenotti.
1: Esse assunto ainda vai render muito, claro que até o fim do programa a gente volta a falar sobre ele com você. Mas agora a gente vai falar de um outro assunto também importante e até preocupante. Como é que foi seu fim de semana? Você sentiu muito calor? Olha, quem não estava no ar-condicionado estava reclamando do calor. Um tempo muito abafado aqui no Distrito Federal, muito, muito quente. Daqui a pouquinho a gente vai trazer as informações do IMET para conferir. Mas antes a gente vai trazer a Beatriz Bulhões, da Rádio Educadora da Bahia, que vai falar para a gente sobre essa mudança de temperatura que pode agravar as doenças respiratórias. A Beatriz Bulhões conta para a gente.
4: Alterações de temperatura e umidade do ar e a presença de alérgenos no ambiente podem agravar doenças como rinite, asma e infecções respiratórias. No inverno baiano, onde chove e logo depois abre o sol, não é difícil achar alguém com o nariz entupido, espirros, tosse ou irritação na garganta. A otorrinolaringologista doutora Flávia Perrucho explica que muitas vezes é complicado distinguir o que é rinite e o que é gripe.
5: Alguns fatores podem fazer com que a gente pense mais em um ou em outro. Então, por exemplo, a febre ela não vai estar presente na rinite. A febre é característica mesmo da gripe. Sintomas repetidos, persistentes, recorrentes naqueles pacientes sabidamente alérgicos, a gente tende a imaginar que seja mais um quadro de rinite alérgica. Quando a gente tem um quadro muito intenso de prostração, um certo cansaço para fazer as atividades do dia a dia, tendem a ser mais relacionados aos quadros de gripe.
4: E entre vírus e bactérias, um remédio pode se tornar vilão. Independente do quadro, a especialista alerta para o uso indiscriminado de corticoides.
5: O corticoide oral, ele é uma medicação excelente. Ele melhora muita coisa, mas o corticoide, ele não faz tratamento específico de nenhuma doença. Só que ele não é uma medicação sintomática, ou seja, ele não é como uma dipirona que você vai usar para aliviar o sintoma e tudo bem. Ele é uma medicação que tem muitos efeitos colaterais e que ele precisa ser muito bem indicado.
4: Por outro lado, a lavagem nasal com soro fisiológico, se feita de forma correta, é uma aliada nesses quadros. De qualquer forma, ao persistirem os sintomas, um médico deverá ser consultado. Da Rádio Educadora da Bahia, Beatriz Bulhões para a Rádio Nacional.
1: É isso, boa tarde.

0: E agora, 3 horas e 22 minutos, a gente vai até o Instituto Nacional de Meteorologia, o IMET. Vamos conversar hoje com a Cristiane Andreoli, que vai contar para a gente como é que está o tempo nesta segunda-feira, semana só começando. Será que vai continuar esse quadro de muita chuva em alguns lugares e muito calor em outros, como aqui no DF? Olá, Cristiane, boa tarde, seja bem-vinda.
1: Olá, boa tarde. Boa tarde a todos os ouvintes.
0: Cristiane, a gente está tendo tanta oscilação de tempo, né, de temperatura. Eu queria começar pela região sudeste, falar da chuva lá em São Paulo, que não deu trégua. Como é que está a previsão para o sudeste hoje?
1: Vamos lá, a chuva no fim de semana foi bem... teve pontos mais intensos, altos volumes acumulados, né? A gente viu na região lá de Ribeira do Iguape chuva chegando em torno de 150 milímetros em 3 dias. E a previsão para os próximos 2 dias é que essa chuva se mantenha. Da seguinte forma, para o dia de hoje, a gente tem um aviso de tempestade pegando todo o estado. Ainda a gente tem uma previsão de altos volumes acumulados, sendo que em alguns pontos, como a região metropolitana, litoral norte, Vale do Paraíba do Sul, e a Serra da Mantiqueira, a gente tem previsão de chuvas até mais intensas. Inclusive, tem um aviso laranja emitido. E esse aviso também pega o sul de Minas e todo o estado de Rio de Janeiro. Então, ainda tem bastante chuva.
0: É, ainda continua preocupante, né, a situação.
1: Sim, bastante. Só tende a melhorar a partir de quarta-feira.
0: Vamos esperar, então. E no sul? Deu uma trégua? Está melhorzinha a situação?
1: No sul deu uma trégua. A gente agora está com um tempo bem mais seco lá na região sul. As temperaturas baixaram esses dias devido à entrada de uma alta pressão, uma massa de ar fria. A tendência é que nos próximos dias essa massa perca intensidade e as temperaturas voltem a subir. Inclusive, para quarta-feira, dia 16, a gente tem previsão de geada entre o sul do Paraná até o Rio Grande do Sul.
0: Eita, mais uma temporada de geada e de frio, né?
1: Exato, mas depois vai melhorar novamente.
0: Vamos lá para o norte, então. Continua também, tem chuva por lá?
1: Para a região norte, a gente tem previsão de chuva, principalmente no estado do Amazonas. No estado do Pará, não temos tanta previsão de chuva. Tocantins também permanece bem seco, tanto hoje quanto amanhã. Inclusive, lá em Tocantins, a gente tem previsão de temperatura superando os 40 graus.
0: Nossa, é muito quente, né?
1: É muito quente, é muito quente. É uma região bem quente. As temperaturas mínimas já começam quentes, em torno de 24 graus, e chega ao longo do dia a 40 graus, sem possibilidade de chuva.
0: É. E no Nordeste? Tem a brisa da praia? Tem chuva, não?
1: Por enquanto, no Nordeste está dando praia. Está dando praia. A gente tem previsão de tempo firme e estável para os próximos 2 dias no Nordeste. No máximo, uma chuvinha isolada, em pontos bem isolados mesmo, mas solzão. E quando a gente vai direto para o interior, a gente tem altas temperaturas e baixa umidade do ar.
0: Certo, agora já que você falou em baixa umidade do ar, vamos chegar aqui no centro-oeste, aqui no nosso quadradinho também. Como é que está o tempo por aqui?
1: Vamos lá. No nosso quadradinho, a gente está com temperaturas bem elevadas desde o dia 10 de setembro, superando os 30 graus, umidade relativa baixa, inferiores a 30%, e a tendência é que essa massa de ar quente seco que estava atuando, que está atuando em cima do Distrito Federal, parte do Mato Grosso, parte de Goiás, ela vai perder intensidade nos próximos dias, vai haver uma entrada de umidade, e para o Distrito Federal, a partir de amanhã, a gente tem possibilidade de uma chuva isolada no fim do dia, sendo que para quarta-feira a gente tem uma possibilidade de uma chuva mais intensa. Então essa umidade vai dar uma amenizada, ela vai subir um pouquinho, porém as temperaturas continuam altas, entre 30 e 33 graus.
0: Tá certo. Agora, Cristiane, nesse momento você tem aí a nossa temperatura aqui no Distrito Federal?
1: A nossa temperatura no Distrito Federal... eu não tenho ela direto aqui conosco, peraí.

0: Não, mas tudo bem, se não tiver, porque você já disse, está quente, né? Acima dos 30, a umidade abaixo.
1: Provavelmente a gente já está com valores acima de 30, já estou te passando já os nossos valores atuais de temperatura máxima aqui no Distrito Federal. Ó, aqui para Brasília, a gente já superou os 30 graus, nós estamos com 31,3. E no entorno a gente já está chegando nos 32 graus.
0: É quente. Mas ontem foi bem quente, né?
1: Não sei ontem hoje. Foi bem quente. A gente teve temperaturas em torno de 34, 35 graus. Eu estou até atualizando. O nosso último dado que acabou de chegar, nós já estamos em 33 graus aqui no plano.
0: Já pensou?
1: E 34 no entorno. Vai ser mais ou menos a temperatura que nós registramos ontem.
0: Pois é, e isso é porque a gente ainda está no inverno, né?
1: Estamos no inverno, caminhando para a primavera. Setembro e outubro são meses mais quentes mesmo aqui no Distrito Federal. Que aí depois, quando as chuvas retornam, isso acaba ficando um pouquinho mais ameno, né? Uhum. Devido à cobertura de nuvens. Então, a gente está entrando realmente, a gente está nos meses mais quentes do ano.
0: Tá certo, Cristiane. Foi um prazer te receber e ter todas essas informações importantes para a gente se cuidar, né? As pessoas precisam se cuidar nessa oscilação das temperaturas. Tem muita gente com problemas respiratórios por causa das condições do tempo. Então, é super importante para a gente trazer a participação do IMET, todas essas informações diariamente aqui para o nosso programa. Muito obrigada.
1: Muito obrigada, o IMET que agradece o espaço. Pedimos a todos que sempre se mantenham atualizados e para que possam ter a melhor informação possível.
0: Muito obrigada, um abraço, Cristiane.
1: Obrigada, tchau, tchau.
0: Tchau, tchau. É isso, gente. Se cuida, né? Tá? Roupa leve, muita água, evite o sol, enfim. Se cuide, essa é a palavra de ordem. Agora a gente vai de música. João Gomes, Você Endoideceu Meu Coração.

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0: Agora são 3 horas 38 minutos, horário de Brasília. Vamos seguindo aqui no nosso Tarde Nacional, nessa segunda-feira. Uma semana bem novinha para você fazer muitas coisas boas. Tomara que sejam todas boas, que você tenha muita saúde, muita alegria. E participa com a gente também aqui no nosso programa. Agora a gente vai trazer para você informações sobre o prazo para pedir transporte para as eleições, que termina hoje, segunda-feira, dia 14 de setembro. Vamos ouvir as informações com o repórter Pedro Lacerda.
1: Termina nesta segunda-feira o prazo para solicitar o transporte especial individual do programa Seu Voto Importa, da Justiça Eleitoral. O benefício é destinado a eleitoras e eleitores com deficiência ou mobilidade reduzida, categoria que inclui também idosos, gestantes, lactantes, pessoas com crianças de colo e pessoas obesas, ou sempre que a condição dificultar o deslocamento até a sessão eleitoral. O programa também contempla moradores de territórios indígenas, quilombolas e outras comunidades tradicionais. A iniciativa foi criada pelo Tribunal Superior Eleitoral com o objetivo de garantir condições iguais de acesso ao voto e reduzir as barreiras que afastam essas pessoas das urnas. O serviço vale para quem não tem meios próprios de locomoção. Nesses casos, a Justiça Eleitoral pode oferecer transporte de ida e volta entre a residência e o local de votação, incluindo a presença de um acompanhante quando esse apoio for indispensável. Candidatos, partidos, federações e coligações estão proibidos de oferecer qualquer tipo de transporte a eleitores no dia da votação. A regra também não substitui a obrigação do poder público de garantir transporte coletivo, gratuito, urbano e intermunicipal na data da eleição. As distâncias variam conforme o grupo atendido. Para indígenas, quilombolas e demais comunidades tradicionais, o transporte é garantido mesmo fora dos limites do município. Já para os moradores de áreas rurais, o serviço vale dentro do próprio município quando a distância até o local de votação for de pelo menos 2 quilômetros. O pedido pode ser feito pelo próprio eleitor, por curador, apoiador ou procurador, presencialmente no cartório eleitoral ou por outro canal indicado pelo Tribunal Regional Eleitoral, que é obrigado a manter ao menos uma opção não presencial. Na avaliação de cada pedido serão considerados o grau de limitação da pessoa, a distância até a sessão e a existência de transporte público acessível na região. Da Rádio Nacional em Brasília, Pedro Lacerda.
0: Então, termina hoje o prazo, todo mundo deve estar se mobilizando aí para atender os eleitores. Vamos falar mais sobre eleições. A Priscila Mazinotti traz para a gente a agenda dos candidatos à presidência da República.
2: Segunda-feira começando e vamos à agenda dos candidatos à presidência. Augusto Cury do Avante está em São Paulo, participa de congresso sobre saúde e almoça com empresários. Já Clariana Barão do Democracia Cristã, Romeu Zema do Novo e Ronaldo Caiado do PSD concedem entrevistas a emissoras de televisão. Edmilson Costa do PCB estará participando de caravana em São Sebastião, em São Paulo. Flávio Bolsonaro do PL estará numa motociata em Belém, no Pará. Wilson Grassi, do Democrata, participa de reunião com a equipe. E os demais, Hertz Dias, do PSTU, Lula, do PT, Renan Santos, do Missão, Rui Costa Pimenta, do PCO e Samara Martins, do Unidade Popular, estão, por enquanto, sem agenda de campanha para hoje. Da Rádio

0: tirou o título de eleitor em busca de respostas sobre as responsabilidades de cada cargo político e para conhecer seus representantes, ele reuniu informações públicas do TSE, o Tribunal Superior Eleitoral e do governo para criar uma plataforma de educação cívica feita por um jovem para jovens.
1: Pesquisei e fui atrás, e agora está tudo lá para os jovens conhecerem e terem a chance deles para participar da democracia pela primeira vez. O site tem informações de todos os candidatos, são mais de 20 mil perfis de representantes e candidatos, e também como a estrutura do país, né, como é que funciona os cargos, etc., Congresso. A gente tem muito foco no legislativo.
0: De acordo com Maurício, a plataforma é um projeto independente, apartidário e que não aceita financiamento de partidos, campanhas ou candidatos. O site Votae destaca o legislativo como o poder que mais afeta o dia a dia dos brasileiros e cita dados de uma pesquisa segundo a qual 75% das pessoas não conseguem dizer o nome de um único senador e 67% não lembram em quem votaram para deputado. A plataforma já está no ar há cerca de 2 meses e reúne tópicos como Entenda o Sistema e Como uma Lei Nasce, além de uma aba que permite conhecer e comparar os candidatos das eleições deste ano. Entre as ferramentas voltadas para os jovens, Maurício Melzer cita o tradutor de politiquês.
1: A gente traduz essa linguagem aí que talvez parece um pouco grande, assim, talvez desconfortável para o jovem que está começando agora o envolvimento político, né, votar pela primeira vez. Então a gente tem essa maneira de conversar com o jovem, de para ele entender melhor como funciona o sistema brasileiro, com quem representa ele.
0: A iniciativa sugere uma cola personalizada para o dia das eleições, com os 19 números que o eleitor precisa lembrar na hora de votar. É possível fazer a simulação por estado para ter as informações à mão. O endereço do site é votae.org. Com colaboração de Dima Soldi, da Rádio Nacional em São Paulo, Sara Kines.
2: Muito interessante, né? Até os adultos que não entendem muito de política, que ainda não têm certeza sobre o perfil dos seus candidatos ou sobre o que faz um deputado distrital, ou um federal, ou um senador, tem gente que não sabe bem ao certo ainda quais são as atribuições do presidente da República. Então vale a pena você buscar informações no Votae ou em outro site, em outro canal qualquer de comunicação. E já que a gente falou numa plataforma criada por um jovem, a gente fala agora sobre um assunto que os jovens gostam muito, mas que pode ser preocupante: dos games às apostas online, impactos na saúde mental dos brasileiros. Essa série especial de 5 episódios estreia hoje e a gente traz para você o primeiro episódio da reportagem especial da Ana Lúcia Caldas.
3: Um em cada 5 jovens no mundo começa a apostar em jogos online até os 11 anos de idade, número que chega a 78% a partir de 12 anos. Os dados de 2021 são do Unicef, o Fundo das Nações Unidas para a Infância, e continuam atuais. Um em cada 5 estudantes dos ensinos fundamental e médio aqui no Brasil apostou em bets, revela pesquisa da Frente Parlamentar Mista de Educação, sendo que 9,5% fizeram a primeira aposta aos 11 anos. As apostas começam mais cedo e a busca por ajuda também.
4: Mas chegam jovens de 15, 16, 19, 20 anos, até 30, 35 anos, com esse negócio das bets, né?
3: O depoimento de Luiz Carlos, dos Jogadores Anônimos. Ele se mantém longe do vício e conta que começou nas máquinas de videopôquer, quando ainda não existia celular.
4: Graças a Deus eu não jogo hoje, porque se eu jogasse estava perdido. Na minha época a gente tinha que sair de casa para jogar. Hoje não precisa mais. Hoje você carrega um cassino dentro do seu bolso.
3: Pesquisa do IBICT, Instituto Brasileiro de Informação em Ciência e Tecnologia, mostrou que canais voltados ao público infantil exploram a falta de maturidade financeira de crianças e adolescentes para promover apostas ilegais, como destaca o diretor do Instituto, Tiago Braga.
5: O IBICT publicou um estudo já em janeiro de 2025, foi um estudo inclusive citado durante a CPI das Bets, que mostrava como

0: influenciadores estavam utilizando ferramentas online do Facebook, do Twitter, do TikTok e principalmente do YouTube para influenciar jovens e crianças a aprenderem a apostar online.
1: A psicóloga Mariana Kell, da Sociedade Brasileira de Psicologia, explica que o jovem é mais vulnerável pelo cérebro ainda estar em construção. O núcleo ligado à sensação de prazer e à dopamina funciona em ritmo acelerado, enquanto as regiões que controlam os impulsos e avaliam riscos só terminam de amadurecer aos 20 e poucos anos.
2: O adolescente, ele sente intensamente o prazer de ganhar uma aposta, mas ele, em contrapartida, ainda não dispõe do aparato para frear o impulso da aposta seguinte.
1: A Organização Mundial da Saúde define ludopatia como transtorno do jogo e o game disorder como transtorno de jogos eletrônicos. Os dois são listados na Classificação Internacional de Doenças como dependências comportamentais. E quais os sinais mostram que um comportamento recreativo passou a ser um transtorno? Com a palavra, o psiquiatra forense e diretor da Vida Mental Perícias, Elde Lobo.
3: É quando a pessoa, jovem, adulta, idoso, passa a substituir tempos habitualmente utilizados para convívio familiar, trabalho, diversão e outras demandas gerais da vida, ficam prejudicados para cada vez mais consumir jogos.
1: E esse prejuízo pode resultar em distúrbios do sono, inatividade física, isolamento, depressão, ansiedade e até ideação suicida. Enquanto jogos eletrônicos servem para entretenimento, cultura, arte e até competições em espaços organizados, como no caso do eSports, as apostas online envolvem prêmios em dinheiro. Na opinião da psicóloga Mariana Kell, a fronteira entre os dois ainda não é nítida.
2: Esses jogos eletrônicos e as plataformas de apostas, elas compartilham o mesmo esqueleto comportamental que a psicologia conhece já há bastante tempo, que é um reforçamento de comportamento em razão variável. O que isso quer dizer? Quando a recompensa ela vem de forma imprevisível, o comportamento ele se torna extraordinariamente resistente à extinção.
1: Os jogos de azar e videogames se cruzam quando elementos de apostas e mecânicas baseadas puramente na sorte são inseridos em ambientes digitais de entretenimento, como no caso das loot boxes, caixas de recompensas pagas com conteúdo aleatório. A especialista em direito digital Luana Mendes, conhecida como Doutora Gamer, diz que os riscos são diferentes.
4: Tanto os jogos quanto as bets podem utilizar estímulos visuais, recompensas, mecanismos de engajamento, ferramentas que deixam o jogador envolvido e exposto a condições de permanecer na tela por mais tempo do que gostaria. Mas na aposta existe um elemento adicional muito mais relevante e muito mais perigoso, que é o risco financeiro inerente da própria atividade de apostar.
1: Na próxima reportagem, o endividamento. Quando apostar, se torna um comportamento compulsivo. Com edição de Paula de Castro, produção de Luciene Cruz e sonoplastia de Guiberte Martins, da Rádio Nacional em Brasília, Ana Lúcia Caldas.
5: Amanhã a gente traz o segundo episódio da série, porque é um assunto muito importante que a gente quer compartilhar com você, dos games às apostas online, os impactos na saúde mental dos brasileiros. Agora são 3 horas e 52 minutinhos, a gente já trouxe várias informações. Eu só quero fazer aqui um registro de que o ex-presidente José Sarney se encontra internado com quadro de pneumonia, com 96 anos. Sarney foi internado ontem, domingo, em um hospital particular lá em São Luís. Segundo o boletim médico publicado no perfil do ex-presidente nas redes sociais, o estado de saúde é estável, com pressão arterial sob controle, em ar ambiente e sob tratamento com antibióticos venosos. Então é isso. Para você lembrar, o presidente Sarney assumiu o país entre 1985 e 1990. A gente vai atualizando sobre o estado de saúde dele, torcendo para que ele melhore e deixe logo o hospital. Agora a gente segue com música. Daqui a pouquinho a gente tem outras informações com o rádio jornalismo, também tem a propaganda política. E depois a gente tem o nosso bate-papo, que também fala sobre saúde mental e menopausa. A gente canta com o Felipe Cordeiro, Problema Seu.

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1: Agora são 4 horas em Brasília. Boa tarde para você. Eu sou Bianca Paiva e este é o Nacional Notícias com o destaque do momento. A Praça dos Três Poderes, aqui em Brasília, não poderá receber manifestações durante o julgamento sobre a relação entre Daniel Vorcaro e o ministro Alexandre de Moraes, do Supremo Tribunal Federal. A determinação é da Secretaria de Segurança Pública do Distrito Federal, que vai reforçar a segurança na área. O repórter Gabriel Brum tem os detalhes ao vivo. Boa tarde, Gabriel.
2: Boa tarde, Bianca. Boa tarde a todas. É isso mesmo, o objetivo é prevenir problemas amanhã, por isso o planejamento é feito em conjunto pelas forças de segurança daqui de Brasília e do Supremo Tribunal Federal. O monitoramento vai ser reforçado pelo sistema de vídeo, com câmeras na esplanada dos ministérios e áreas próximas, além do uso de drones, já a partir da noite de hoje. A secretaria informou que não há previsão de fechamento de vias, mas caso ocorram concentrações ou situações que precisem de atenção específica, aí sim pontos de bloqueio e controle podem ser adotados pontualmente. O efetivo policial vai ser usado prioritariamente para reforçar o policiamento ostensivo nos arredores do Supremo, Bianca. Lembrando que o julgamento é amanhã.
1: Ok, obrigada, Gabriel. Enquanto isso, a Polícia Federal já encaminhou aos ministros do STF, Cristiano Zanin e Gilmar Mendes, os dados do celular de Daniel Vorcaro, material que foi pedido no fim de semana pelos dois ministros que querem analisar os dados para a sessão de amanhã. O plenário vai decidir se abre uma investigação contra o ministro Alexandre de Moraes a partir das mensagens trocadas com Vorcaro. E outro julgamento envolvendo o ministro da Corte, questionando a conduta de André Mendonça nos casos Master e INSS, ficou marcado para o dia 23 de setembro. 4 horas e 2 minutos, esse foi o Nacional Notícias. Próxima edição às 5 horas.
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0: Agora são 4 horas e 17 minutos, horário de Brasília. O Tarde Nacional vai seguindo, está na hora do nosso bate-papo. Hoje o nosso assunto é a menopausa, tema que a gente tem abordado várias vezes aqui no programa, é um tema recorrente porque é um assunto que importa. E hoje a gente vai falar que a menopausa não é apenas o fim da menstruação. É uma fase de grandes transformações que podem afetar o corpo, o sono, o humor e também a saúde mental. Ansiedade, irritabilidade, tristeza e isolamento não devem ser banalizados. No Setembro Amarelo, vamos falar sobre os impactos emocionais da menopausa, os sinais de alerta e a importância de buscar ajuda profissional. Quem conversa com a gente agora é a doutora Daniela Campos Oliveira, médica ginecologista, que vai nos dar a oportunidade de entender um pouco mais sobre este assunto. Tudo bem, doutora Daniela? Boa tarde, seja bem-vinda.
1: Obrigada, Fátima. É um prazer estar com vocês para esclarecer esses pontos, principalmente nesse mês que é dedicado à saúde mental. É importante a gente esclarecer como tratar, prevenir esse tipo de sintoma.
0: É verdade. Agora, doutora Daniela, nas conversas que a gente tem feito, como eu disse aqui, várias vezes a gente já falou sobre menopausa no programa, e aí tem sempre aquela angústia das mulheres

0: de que esses sintomas iniciais não são compreendidos, às vezes nem elas mesmas sabem, né, que pode estar irritada por conta disso, que pode estar com problemas, né, no humor, o humor pode estar bem variável, tem todas essas alterações. E aí, quando a gente traz para dentro do tema também a questão da saúde mental, os impactos, né, esse alerta de que é preciso buscar ajuda profissional, porque de fato pode ser um problema mais sério que está afetando aí já a saúde mental, mais difícil deve ser das pessoas levarem a sério. Então eu queria que a gente começasse falando no geral sobre a menopausa, esses sintomas, a partir de quando, o que que é exatamente a menopausa e da importância desse alerta para a saúde mental.
1: Isso, a menopausa, por definição, é a data da última menstruação e a gente vai ter esse diagnóstico depois de 12 meses após essa data. Porém, os sintomas da perimenopausa, eles se iniciam até 10 anos antes. Então, é importante, a partir dos 40 anos, que as mulheres busquem informação, acompanhamento médico, porque a partir dos 40 anos, a gente já começa a ter oscilações hormonais. E essas oscilações hormonais que irão impactar a longo prazo. Hoje em dia, a menopausa antigamente era muito ligada aos calores, né? A falta de sono, mas hoje em dia nós temos mais de 100 sintomas listados que têm relação com essa oscilação hormonal. Então, a queda do hormônio feminino, que é o estrogênio, ele vai impactar a articulação, ele vai impactar o sono, ele vai impactar os sintomas vasomotores, que são esses fogachos, esses calores, mas ele vai impactar também a saúde mental, né? O estrogênio, que é o hormônio feminino, ele age principalmente no cérebro para equilibrar os neurotransmissores responsáveis pelo bem-estar. Então, uma vez que ele está caindo nessa perimenopausa, nessa fase do climatério que a gente chama, a mulher ela começa a sentir esse impacto. E muitas vezes elas relacionam só a parte de saúde mental não relacionada à alteração hormonal, né? Então elas acabam buscando ajuda do psiquiatra, tomando antidepressivos, que muitas vezes, corrigindo a parte hormonal, a gente consegue tirar essas medicações,
0: Agora,
1: né?
0: desculpa, doutora Daniela, é porque a
1: Pode
0: curiosidade é
1: perguntar.
0: grande, eu só ia perguntar se durante esse processo todo, né, de sofrimento emocional e tal, as pessoas podem, associar essas questões somente a esses problemas de saúde mental mesmo, né? E não investigar outras causas, não perceber que pode ter a ver com a menopausa?
1: Sim, tem. Hoje em dia que está sendo mais discutido, né, os sintomas da menopausa e como afeta a saúde feminina. Há uns anos atrás eles falavam que era coisa da idade, né, que é o cansaço, esse desânimo, tristeza, era decorrente da idade, do envelhecimento. Hoje a gente sabe que a oscilação hormonal pode ser revertida, a gente pode repor esses hormônios na maioria dos casos, né? Salvo aqueles que têm contraindicação. E a gente tem que fazer um trabalho associado. Muitas vezes a paciente, a mulher, ela tem um sintoma mais intenso de uma depressão maior que ela realmente precisa de um acompanhamento psiquiátrico e psicológico, né? Hoje em dia a terapia cognitivo-comportamental nessa fase ela é super importante. Mas a gente sempre tem que pensar nos dois fatores interligados, né? Dependendo da idade da mulher, tentar equilibrar a parte hormonal e fazer um trabalho em conjunto com o psiquiatra, muitas vezes. Mas não pode excluir. Nem tudo é hormonal, mas também nem tudo é só parte da saúde mental mesmo, né? Então, eu acho que hoje em dia o mais importante é esse acompanhamento multidisciplinar. Então, com psicoterapia, com medicação, com reposição hormonal. E quanto mais a mulher estiver orientada em relação a isso, ela consegue buscar ajuda, uma ajuda mais assertiva, né?
0: Esse é muito importante. Aí a pergunta é porque a perimenopausa, como a senhora disse, pode surgir mais ou menos a partir dos 40 anos. Pode acontecer antes ou um pouquinho depois até, né? Mas aí,
1: Isso.
0: no caso desses sintomas,

0: preciso iniciar, por exemplo, uma reposição hormonal?
1: Sim, a partir do momento que você começa a apresentar sintomas que podem se relacionar a essa oscilação hormonal, por isso que é importante sempre fazer uma avaliação médica, a gente já tem orientação, os estudos mostram que o quanto antes com quanto antes se começa a reposição hormonal, mais benefícios futuros a gente vai ter, inclusive em relação à prevenção de Alzheimer, de demência. Né, de doenças cardiovasculares, doenças osteoarticulares, sarcopenia, então doenças metabólicas, tipo diabetes. Então, hoje em dia é bem assertiva esse tratamento, que quanto mais precoce essa janela de oportunidade, mais benefícios a gente vai ter. Então, hoje a gente não espera a última menstruação, a gente já começa a tratar durante esses sintomas, conforme eles vão aparecendo. Né? E a saúde mental, ela acaba entrando nesses sintomas também. Então, qualquer tristeza persistente, cansaço intenso, desânimo, é importante fazer uma avaliação, tanto com o seu ginecologista, para ele avaliar a parte hormonal e ver se você já, se a paciente, a mulher já está nessa fase do climatério, e, se necessário, também fazer um tratamento com medicações antidepressivas, ansiolíticas, para poder ajustar a mulher nessa fase. O que ela não pode é ter sofrimento, né? Não dá para normalizar o sofrimento.
0: E também o entorno da mulher, porque a gente tem muito essa luta solitária das mulheres em algumas situações. O entorno também precisa buscar esclarecimentos, se informar para apoiar, para dividir esse momento e não ter muita cobrança, né? Porque às vezes
1: Sim.
0: a frase, ah, isso é frescura, ah, você está exagerando, ah, isso acontece muito. A gente ouve aqui muitos relatos de mulheres que passam por isso. De que forma a gente pode orientar essas pessoas, doutora?
1: Eu acho que por meio de informação, né? Então, assim, o Setembro Amarelo, ele é uma campanha que envolve toda a população para deixar mais claro que isso é um tratamento que existe, né? E que o sintoma pode acontecer e é real, né? Não é uma frescura da idade ou mulher não está reclamando demais. Não, tem que buscar ajuda e os familiares e quem está ao redor ficar atento a esses sintomas de tristeza persistente, falta de vontade de fazer as atividades diárias ou desânimo em relação às atividades que já fazia antes e uma mudança, né, no padrão de comportamento, entender que isso pode acontecer em qualquer idade, mas que a partir dos 40 anos, 45, a gente hoje em dia tem mais informação a respeito disso, né? Há 20 anos, a expectativa de vida era até os 60, hoje a expectativa mudou, né? Até os 80, 90 anos, então a gente tem que ter uma qualidade de vida para chegar no futuro com uma boa saúde mental, inclusive, né?
0: E quanto mais cedo, então, os sinais forem reconhecidos e cuidados, melhor vai ser a qualidade de vida dessa mulher aí na longevidade, né? Ela vai ter mais
1: Sim, com
0: condições.
1: certeza.
0: Agora,
1: Com
0: doutor.
1: certeza. Eu acho que é importante não só a saúde mental, mas hoje em dia, hábitos saudáveis, alimentação saudável, exercício físico. Antigamente não se falava disso, mas hoje em dia a musculação, ela é como um remédio, né? A gente tem que preservar a massa muscular para ter mobilidade no futuro, para poder levantar e sentar numa cadeira sozinha, para ter autonomia e não depender de mais ninguém. E isso tudo a gente começa a construir quanto antes, melhor para poder, né, fazer essa poupança muscular e conseguir atingir uma idade mais avançada com qualidade, né? Então, isso é importante para ambos os sexos, tanto homem quanto para mulher, mas a mulher, ela ainda tem que cuidar dessas outras situações relacionadas à menopausa, né? Coisa que para o homem ainda não impacta tanto quanto para a mulher.
0: Pois é, então a gente tem essa missão, né, de conseguir construir. Tem gente que acha que preparar o futuro é fazer uma poupança ali, né, e juntando dinheiro, juntando alguns bens para ter depois tranquilidade financeira, mas vai muito além disso, gente. A gente está ouvindo aqui a doutora Daniela falar com a gente.

0: E é cuidar da saúde, nosso melhor investimento, né, doutora Daniela? Que conselho esse, falando agora nesse mês de setembro, setembro amarelo, dos cuidados que a gente precisa ter, de perceber a chegada da menopausa, os primeiros sintomas, de buscar ajuda? O que que a senhora diria para as nossas ouvintes, para as mulheres e também para os homens que precisam entender melhor as mulheres, né?
1: Eu acho que o que a gente tem que prestar mais atenção hoje em dia é o cuidado integral à saúde, né? Avaliar a mulher como um todo, a saúde mental, a saúde física, né? Em relação aos exercícios, à alimentação, tudo isso está integrado e a gente tem que, cuidar e quanto antes perceber essa alteração, mais, resultado a gente vai obter. Agora e para o futuro. E isso é o que você disse, né? Poupança, a gente tem que poupar nosso dinheiro, mas a gente tem que poupar nossa saúde para poder aproveitar também a longo prazo, né?
0: Exatamente, não.
1: Fazer um acompanhamento individualizado e permitir um tratamento adequado para essa mulher.
0: E se esses casos de tristeza, angústia, ansiedade se tornarem muito insistentes e persistentes, é preciso procurar ajuda. Inclusive, tem os centros de ajuda, né, como o CVV, o Centro de Valorização da Vida, e os médicos especialistas para dar um suporte, né? Não, não pode deixar pensamentos, inclusive suicidas, tomarem conta da nossa
1: Sim,
0: mente, né?
1: é importante, pensamentos de morte, suicídio, tem que ter atenção imediata, né? Busca de ajuda profissional, adotar sempre uma comunicação acolhedora, sem julgamento, porque muitas pessoas têm vergonha, né, de expor o que está passando. Então, é importante esse acolhimento também, eu acho. Né, das pessoas que estão ao redor, porque às vezes é um sofrimento solitário. E quando você consegue compartilhar isso com outras pessoas que te apoiam, a gente consegue prevenir, né, muitas situações de risco, inclusive dentro da família, né?
0: Sim,
1: Então, acho que é importante.
0: com certeza, doutora Daniela. Suas informações foram muito preciosas. Com certeza, muitas mulheres acenderam aí um sinal de alerta. Então, eu agradeço muitíssimo o seu tempo disponibilizado aqui para a gente na Rádio Nacional. Foi um prazer recebê-la e eu espero contar com a sua presença mais vezes aqui no nosso programa. Muito obrigada.
1: Eu que agradeço, foi um prazer colaborar com vocês e eu acho que é isso, informação de qualidade é sempre importante e quanto mais nós conseguirmos esclarecer à população as necessidades, né, e entendimento maior de como a saúde é importante e as medidas que a gente pode tomar, mais sucesso a gente vai ter e menos riscos à saúde. E melhora da qualidade de vida. Eu que agradeço, viu? Muito obrigada.
0: E a gente vai colocar nossa matéria aqui, nossa entrevista, no portal das rádios EBC, radios.ebc.com.br, para você conferir todas as informações. A doutora Daniela Campos Oliveira é ginecologista e obstetra, diretora médica da clínica Elcimar Coutinho, lá em São Paulo, e tem especialização em cirurgia minimamente invasiva e em várias outras áreas de cuidado com a mulher. Agora são 4 horas e 32 minutos. A gente sai para o intervalo e volta já já.
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0: A gente ouviu aí Emicida com Vanessa da Mata, Passarinhos. Agora são 4h40, horário de Brasília. A gente segue aqui no Tarde Nacional. Vamos falar sobre vacinação. Eu já falei, né, dos riscos aí, das mudanças de tempo. Muita gente está sofrendo muito com essas interferências climáticas. Cada dia é um jeito a temperatura. E mais, ainda bem que a gente tem as vacinas, né? Mais de 1 milhão de crianças já foram vacinadas com a Pneumo 20. Vamos ouvir a reportagem da Priscila Terezo.
1: Mais de 1 milhão de crianças até 5 anos de idade foram vacinadas com a Pneumo 20. O imunizante, que foi incorporado ao calendário nacional de vacinação em junho, protege contra a bactéria que causa pneumonia e meningite. O diferencial da Pneumo 20 é a cobertura mais abrangente, porque inclui os sorotipos associados à pneumonia invasiva no Brasil. Também atua contra a otite média, que pode levar à perda auditiva e infecção generalizada. Segundo o Ministério da Saúde, entre 2023 e 2025, o país registrou 4.600 casos de meningite pneumocócica e 1.400 mortes pela doença, com taxa de letalidade de 30%. Entre crianças menores de 5 anos, foram registrados 589 casos e 187 mortes no período. Além de prevenir as formas graves das doenças pneumocócicas, a ampliação da cobertura vacinal contribui para reduzir internações, complicações e mortes, especialmente na primeira infância, período em que as crianças estão entre os grupos mais vulneráveis. Pais e responsáveis devem manter a caderneta de vacinação das crianças atualizada e procurar uma unidade de saúde para verificar se há doses pendentes. Também é possível acompanhar pela caderneta digital de saúde da criança, disponível no aplicativo Meu SUS Digital. Da Rádio Nacional no Rio de Janeiro, Priscila Terezo.
0: Olha, agora a gente vai trazer uma informação que é para você que é nervoso, nervosa, impaciente, que gosta de brigar, de falar alto, que entra num avião, por exemplo, e sempre tem uma reclamação, não ouve bem o que as pessoas lá dizem para você. Hora de sentar, não tira o cinto, não fica em pé. Então, agora, as novas regras da ANAC contra indisciplina em voos entram em vigor. E aí você vai ter que prestar mais atenção. Vamos ouvir as informações com Osama El Gauri.
2: A partir de segunda-feira, passageiros indisciplinados em voos e aeroportos estarão sujeitos a novas regras da ANAC. Em casos menos graves, como desobedecer às orientações das equipes de bordo ou de solo, as empresas aéreas devem fazer advertências formais. Já condutas como causar tumulto, insultar passageiros ou danificar objetos podem levar à retirada do avião, acionamento da polícia e reparação dos danos. Infrações graves ou gravíssimas, como agredir fisicamente um membro da tripulação, podem resultar em multa de R$ 17.500 e até na proibição de voar por 12 meses. A suspensão vale para voos nacionais de todas as companhias, que poderão compartilhar os dados de identificação do passageiro. O regulamento garante direito à ampla defesa do passageiro antes da punição. Segundo a ABAR, a Associação Brasileira de Empresas Aéreas, em 2025 foram registrados mais de

0: seguida, analistas do mercado financeiro reduziram a projeção da inflação deste ano no país. De acordo com o Boletim Focus, publicado nesta segunda-feira pelo Banco Central, a previsão para 2026 caiu de 5% para 4,9% no IPCA, Índice Nacional de Preços ao Consumidor Amplo. Se a previsão se concretizar, a inflação fica acima do teto da meta, que é de 3%, podendo variar para mais ou menos em 1,5 pontos. Com isso, o limite da meta ficaria em 4,5% e a previsão de 4,9% estaria acima desse limite. Para 2027, a expectativa do IPCA subiu timidamente de 4,29% para 4,30%. Em relação à Selic, que é a taxa básica de juros da economia brasileira, a previsão se manteve a mesma pela sexta semana seguida, 13,75% para 2026. Para o ano que vem, a previsão é de uma Selic em 12%, estimativa que segue por 13 semanas seguidas. Já o crescimento da economia, medido pelo Produto Interno Bruto, tem previsão de redução, saindo de 1,93% para 1,89% em 2026. Para 2027, a estimativa também é de menos crescimento do PIB, que é a soma de todos os bens do país, 1,45% diante da previsão anterior, que era de 1,5%. E em relação ao câmbio, a projeção é que o dólar feche 2026 mantido em R$ 5,20. Para o ano que vem, o dólar pode ficar em R$ 5,28. Da Rádio Nacional em Brasília, Sayonara Moreno.
1: E agora a gente traz informações sobre o FGTS, o Fundo de Garantia por Tempo de Serviço, chega a 60 anos como uma das principais conquistas e direitos dos trabalhadores. Vamos ouvir a reportagem da Cristiane Ribeiro.
2: Criado em setembro de 1966 para dar mais segurança ao trabalhador, já que o desconto de 8% sobre o salário bruto mensal funciona como uma poupança, o Fundo de Garantia por Tempo de Serviço chega aos 60 anos, não só como um dos principais direitos constitucionais da classe trabalhadora, mas como indutor de investimentos em habitação, saneamento e infraestrutura no país. O FGTS substituiu a estabilidade no emprego, que vinha sendo responsável pela queda na produtividade do trabalhador. Também no decorrer desses anos, várias janelas foram abertas para o uso do FGTS, como saque aniversário, saque emergencial em caso de desastres naturais, alguns tipos de doenças e compra da casa própria. Para o professor da Universidade de Brasília, Carlos Alberto Ramos, estas funções são positivas. O problema, segundo ele, é que o FGTS acaba sendo usado para investimentos sociais e em outras áreas.
3: À medida em que era um fundo, como um fundo soberano, você tem uma poupança acumulada que pode ser alocada. E como vinha do trabalhador, seria uma coisa vinculada ao trabalho, se utilizou para fazer uma espécie de política social, está certo? De casa própria e depois doença, se você tem câncer, pode tirar, etc. Juntou outro objetivo, que é um fundo de investimento para fazer políticas, não unicamente na área social, também políticas industriais.
2: Nessas seis décadas de criação, muitos trabalhadores enfrentam problemas com os patrões por causa da ausência de depósitos mensais. O descumprimento das obrigações vinculadas ao fundo figura no centro dos conflitos trabalhistas que chegam aos tribunais. Segundo dados da Justiça do Trabalho, de janeiro a julho de 2026, a cobrança da multa de 40% do FGTS ocupou a quinta posição entre os assuntos mais recorrentes no Judiciário Trabalhista, somando mais de 391 mil processos. No mesmo período, a ausência dos depósitos mensais periódicos figurou na nona colocação do ranking nacional, com quase 280 mil ações registradas. Com a colaboração de Gabriel Brum, da Rádio Nacional no Rio de Janeiro, Cristiane Ribeiro.
1: E olha, uma informação para você que é aqui do Distrito Federal. Você que fez a opção pelo parcelamento do IPTU, o Imposto Predial e Territorial Urbano 2026, pode se preparar para o pagamento da quinta parcela. O vencimento começou hoje, segunda-feira, e vai até a próxima sexta-feira,

0: dependendo do último dígito da inscrição do imóvel. A guia de pagamento pode ser emitida por meio de um link e você pode acessar a opção de emissão do IPTU, informar os dados do imóvel e gerar o boleto para pagamento na rede bancária autorizada. O pagamento após o vencimento está sujeito à incidência de juros e também de multa. A gente já trouxe um monte de informações aí, eu espero que você tenha gostado, principalmente quando a gente falou sobre o problema da saúde mental, da menopausa, do uso das bets. Então, fica com a gente, tem muita informação ainda importante para você. É um prazer começar a semana na sua companhia, na sua sintonia aqui no Tarde Nacional. Toda a nossa equipe fica muito feliz. Agora a gente traz para você, homenageando Mara Regia, 45 anos, Viva Maria!
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0: Saudações de força, raça e fé, porque chegou o grande dia. É hoje que o nosso Viva Maria completa 45 anos de vida. E a comemoração vai ser do tamanho dessa trajetória. 2 horas de uma transmissão especialíssima. Vai ser de 1 às 3 da tarde, como quando da estreia do nosso programa na Tarde Nacional. 2 horas para celebrarmos a memória, reencontrarmos vozes, recordar histórias e, sobretudo, homenagear as mulheres que ajudaram a construir toda essa caminhada. As que estiveram antes de nós, muito antes, na luta. E não por acaso, a gente hoje faz questão de lembrar uma mulher que abriu caminhos para o feminismo brasileiro, Rosemary Muraro. Uma grande intelectual, extremamente sensível e à frente de seu tempo. Rose foi pioneira ao introduzir o feminismo no Brasil como um pensamento estruturado, articulando as questões de gênero com a realidade social e a dignidade das mulheres, especialmente das mais pobres. E essa história tem um capítulo muito especial no nosso Viva Maria. Ainda nos anos 80, a Rose esteve no nosso programa pessoalmente para lançar sua marcante pesquisa sobre a sexualidade da mulher brasileira. E por ocasião do lançamento do livro Sexualidade, Libertação e Fé, por uma erótica cristã, Primeiras Indagações, ela também passou pelos nossos microfones. E para falar sobre Rose, sobre o legado dessa mulher que ajudou a transformar o pensamento brasileiro, a gente recebe com maior prazer um grande amigo e companheiro de caminhada de Rosemary Muraro. Falo de Leonardo Boff, escritor, filósofo e teólogo, uma das vozes mais importantes na defesa da Mãe Terra e dos direitos da natureza. Leonardo, que alegria ter você na festa do nosso programa. 45 anos de vida!
1: Olha, paz e bem, estou sempre à disposição ao seu programa, porque a tua causa é uma causa invencível e nós precisamos apoiá-la. Muito obrigado, Mara.
0: Bem, Leonardo, você e Rosemary Muraro conviveram e trabalharam juntos por mais de 2 décadas. Então, queria saber muito como é que foi essa parceria na editora Vozes, pacto da atuação dela para o feminismo no Brasil.
1: Olha, ela foi uma grande amiga. Nós, durante 22 anos, trabalhamos juntos na editora Vozes. Ela é responsável pela literatura mais científica, mais profana, e eu era responsável pela literatura mais religiosa, teologia, catequese, etc. E havia uma grande sintonia entre eu e ela. E a grandeza da Rose, por ser uma grande pensadora, muito sensível, se antecipou a muitas questões do Brasil. Uhum. Foi a primeira mulher que introduziu o feminismo no Brasil como pensamento mais estruturado. Viajou pelos Estados Unidos, era muito escutada, porque ela trazia a dimensão da mulher oprimida, e não só da mulher que vive no primeiro mundo, integrada, ela não. Ela tinha consciência

0: e unir a questão do gênero, do feminino, a situação social dos pobres, que tem igual dignidade que qualquer outra pessoa, independentemente da sua situação.
1: Sabemos que um dos grandes momentos dessa sua união junto a Rosemary Muraro foi selada no livro Feminino e Masculino, Uma Nova Consciência para o Encontro das Diferenças. Queria saber como é que nasceu a ideia dessa obra escrita a quatro mãos e qual foi a contribuição inédita de Rose para a psicologia e a questão social.
0: Eu acho que foi uma grande pesquisa. Antes de ser recebida na glória de Deus, vamos fazer uma síntese. Você do seu pensamento científico, de toda a sua trajetória, e o pensamento mais religioso, teológico. Vamos fazer. Ela fez a parte dela, eu fiz a parte minha. Lemos juntos todo o livro, que foi traduzido em 7, 8 línguas. É a primeira vez que a psicologia inclui a classe social. Ela diz, a classe social é importante.
1: Por fim, Rose também foi uma grande defensora da vida. Então, queria saber como é que a natureza do feminino e o pensamento dela se conectam com a construção de uma verdadeira cultura de paz.
0: Eu acho que o feminino, por sua natureza, porque o feminino é o que gera a vida. Então, a vida exige cuidado, exige carinho, exige um ambiente de paz para que a vida possa crescer. A Carta da Terra diz, a paz resulta. De relações boas consigo mesmo, boas com os outros, com a sociedade, boas com a natureza, relações boas com o todo do qual nós somos parte. Gorbachev, vendo isso, ele disse, essa é a melhor definição de paz que eu já escutei, porque engloba todas as coisas. E a Rose vivia espalhando o integrador da paz.
1: Então, muitíssimo obrigado, Leonardo Boff. E a festa continua. Das 13 às 15, estaremos juntos nos microfones da vida, navegando as ondas sonoras da nossa nacional. Ainda temos muita história para contar, acredite. Muita memória para compartilhar, muitas mulheres para homenagear. Principalmente você. Viva Maria!
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3: Parabéns, Mara Régia, pelos 45 anos no ar com Viva Maria. E com essa transmissão de hoje, a gente encerra o Tarde Nacional desta segunda-feira. Ótima semana para você. Amanhã te espero às 3 da tarde aqui no nosso programa. Um beijo no seu coração, fica com Deus e curte aí junto com a gente Xande de Pilares, Ainda Bem.
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1: Agora são 5 horas em Brasília. Boa tarde. Eu sou Bianca Paiva e este é o Nacional Notícias com o destaque do momento. Vamos atualizar as informações sobre a operação de hoje da Polícia Federal. A notícia é que um dos investigados, o deputado federal Cezinha de Madureira, do PL de São Paulo, se manifestou sobre a operação. O repórter Pedro Lacerda conta os detalhes ao vivo para a gente. Boa tarde, Pedro.
2: Boa tarde, Bianca. Boa tarde, ouvintes. O deputado federal Cezinha de Madureira se manifestou por meio de seus advogados. Em nota, a defesa do parlamentar afirmou que ele está à disposição das autoridades e que vai prestar todos os esclarecimentos necessários. Os advogados disseram confiar na justiça e sustentaram que, quando tiverem acesso aos elementos da investigação, ficará demonstrado que não houve irregularidades. A defesa também afirmou que medidas de grande repercussão devem ser conduzidas sem interferências políticas ou eleitorais. Cezinha é um dos alvos da operação autorizada pelo ministro do Supremo Tribunal Federal, Flávio Dino. Segundo a Polícia Federal, o deputado do PL se valeria da condição de parlamentar para dar a impressão de que tinha influência sobre ministros de tribunais superiores. Os investigadores apontam uma atuação conjunta de 3 pessoas. Além de Cezinha, são citadas a advogada Valéria Rodrigues, responsável pelo acompanhamento dos casos e pelos pagamentos, e Mariângela Fialec, conhecida como Tuca, que formalizaria as ações e elaboraria os memoriais. Na decisão, Flávio Dino menciona negociações que envolviam valores de até R$2 milhões em troca de decisões judiciais favoráveis. Bianca, é com você.
1: Obrigada pelas informações, Pedro. Agora são 5h02. Esse foi o Nacional Notícias. Mais informações às 6h30 no Repórter Nacional. Espero você.
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9: Vamos seguindo aqui na Rádio Nacional, agora Zé Ramalho.
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Olá, boa tarde. São 5h04, segunda-feira, 14 de setembro de 2026. Começando agora, é Tudo Brasil, ao vivo pela Rádio Nacional. Rio de Janeiro, FM 87.1 e AM 1130. Com transmissão também para São Paulo, Brasília, São Luís, Recife, Amazônia, Ondas Curtas, Alto Solimões e a Rádio Ceará. Você pode procurar o nosso perfil, arroba Rádio Nacional BR, no Instagram. Também estamos no Facebook, no X, o antigo Twitter e no YouTube. 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Eu sou Luciana Valle, estou por aqui até às 6 horas, na companhia de Roberto Barrucho, nos trabalhos técnicos, e Carlos Alberto, na assistência de estúdio.

Nesta segunda-feira, 14 de setembro, o Brasil celebra o Dia Nacional do Frevo. Manifestação com mais de um século de história que nasceu nas ruas de Pernambuco e transformou música, dança e ocupação do espaço público numa linguagem que passou a integrar a memória coletiva do carnaval e hoje é reconhecida como Patrimônio da Humanidade. José Miquiles da Silva, o J. Miquiles, de 83 anos, compositor pernambucano, que é um dos maiores representantes vivos do frevo, disse pra gente: eu digo sempre que o compositor que não anda nas ruas, nas feiras livres, nos mercados, becos e ladeiras, não pode fazer música para o povo cantar. É nesses lugares que encontro minha inspiração e depois a devolvo em forma de música. Talvez por isso, frevos como Bom Demais, Me Segura Senão Eu Caio, Diabo Louro e Fazendo Fumaça continuem atravessando tantos carnavais. São músicas que nasceram dessa troca com o povo e em algum momento passaram a pertencer a ele, disse J. Miquiles ao portal da UBC na internet. Olha o diabo aí, o Diabo Louro. Esse é Alceu Valença no Dia Nacional do Frevo. De acordo com o portal da UBC, o frevo começou a ganhar forma entre o final do século XIX e início do século XX, num recife de bandas militares, fanfarras e agremiações carnavalescas. Marchas, dobrados, polcas e maxixes foram se misturando, enquanto os movimentos dos capoeiristas que acompanhavam os cortejos contribuíram para a dança. Entendeu? É música e dança, tudo junto. Compositores e maestros como Capiba, Nelson Ferreira, Levino Ferreira e Maestro Duda ajudaram a construir um repertório que atravessou décadas. Mais tarde, artistas como Moraes Moreira e Alceu Valença foram fundamentais para ampliar a circulação do frevo. Alceu especialmente levou o frevo para discos, rádios e grandes palcos, sem perder o sotaque pernambucano. E acabou se tornando um dos principais intérpretes da obra de Miquiles. Suas composições também chegaram às vozes de Alba Ramalho, Fafá de Belém, Geraldo Azevedo, Amelinha e Dominguinhos. Vamos então celebrando Geraldo Azevedo, né, o frevo raçudo de J. Miquiles, Pernas Pra Que Te Quero.

14 de setembro, Dia Nacional do Frevo. Em 2012, o gênero entrou para a lista de Patrimônio Cultural Imaterial da Humanidade, da Unesco. Uma cultura viva, transmitida e transformada por jovens instrumentistas, compositores, maestros e passistas que aproximam o frevo do jazz, do rock, da música eletrônica e de outras linguagens. Viva o frevo!

0: passa.
1: 5h11, é tudo Brasil na Rádio Nacional. A gente sai do frevo e cai no samba com o tema de Moacir Luz, direto do Renascença Clube, no Andaraí, zona norte do Rio de Janeiro. Segunda-feira, sem batucada, doutor, o que será do país? Moacir Luz e Samba do Trabalhador, com participações de Gabriel Cavalcante e Roberto Didio.

0: Tá aí a segunda-feira com samba, né? Sempre melhor. 5h15, é tudo Brasil na Rádio Nacional. Seguindo para a ponte aérea agora, Rio-São Paulo.
1: É tudo São Paulo.
0: Chegando por aqui o jornalista Leandro Martins, que apresenta pra gente hoje o pop rock da banda baiana Maglore, que traz longa agenda de shows entre setembro e outubro. Se liga aí.

Já reconheceram, né? Sim, é a Maglore, que está em turnê nacional de promoção do seu disco mais recente, Fluxo Natural, lançado em agosto. Os baianos vão dar o pontapé inicial jogando em casa, em Salvador, dia 20. Em seguida, descem aqui para São Paulo, onde tocam no Cine Joia, casa onde a banda gravou seu primeiro DVD, Maglore ao vivo, em 2019. Depois de Sampa, esticam até Sorocaba. Em outubro, vão um pouquinho mais para o sul, com datas em Porto Alegre, Floripa e Curitiba. Daí, no retorno, passam por BH para fechar o giro. O som da Maglore mistura pop rock clássico com MPB e influências do Clube da Esquina, que, aliás, é lembrado no álbum mais recente da banda, na faixa Paralô, uma homenagem direta ao compositor mineiro Lo Borges, falecido no ano passado. Vamos conferir?

Se é difícil viver de fazer rock no Brasil, especialmente de maneira independente, a Maglory consegue. E mais, vem numa curva ascendente. Formada em 2009 na capital baiana, a Maglory tem na formação atual Thiago Oliveira nos vocais e guitarra, Lelo Brandão nos teclados, Felipe Dieder na bateria e o baixista Lucas Gonçalves. Nesses 17 anos de estrada, a Maglory recebeu indicação ao Prêmio da Música Brasileira de 2012 pelo seu primeiro álbum, Veroz. Em 2016, a banda participou do festival Lollapalooza e no ano seguinte, seu quarto disco, Todas as Bandeiras, foi eleito o 15º melhor disco brasileiro pela revista Rolling Stone Brasil. Em 2024, para comemorar 15 anos de atividade, o grupo lançou Acústico. O álbum Fluxo Natural é o primeiro trabalho de estúdio da Maglory em 4 anos. Para quem quiser conferir como vai funcionar ao vivo, os ingressos para as apresentações podem ser adquiridos nas plataformas de venda oficiais indicadas nos canais da banda. Enquanto a gente aguarda, vamos encerrar o É Tudo São Paulo de hoje ouvindo mais uma faixa do último trabalho da banda, Sonho Real.

5h22, é Tudo Brasil, segue com dicas de shows no Rio de Janeiro nesta terça-feira. Pedro Precisa, como se identifica o cantor, compositor, produtor musical e ator carioca. Pedro Coelho faz show amanhã às 8 da noite com banda na estreia do álbum Antes Que Tudo Acabe, que tem produção de Yuri Queiroga. Chico Chico faz participação especial nesse show de Pedro Precisa. A apresentação será no Manouche Casa Camolese, que fica ali no Jockey, Rua Jardim Botânico 983, no Jardim Botânico, com ingressos já à venda. Nesta terça-feira também, depois de uma temporada esgotada no ano passado, a cantora paulista Vanessa Moreno volta ao Terças no Ipanema para a única apresentação em formato voz e violão. Conhecida por sua técnica e pelo uso de percussão vocal e corporal, a artista traz um repertório centrado nas canções de álbuns recentes, como Outros Ventos, Solar e Sentido. Anota aí, é amanhã, 8 da noite, no Teatro Municipal Ipanema, Rubens Correia. Fica na rua Prudente de Moraes, 824, Zona Sul do Rio de Janeiro. Então, nesse bloco, a gente começa com Pedro Precisa, Pão, Paz e Poesia, dele e Bibiana Petec, e Vanessa Moreno, Girassóis, de sua autoria.

Vanessa Moreno, Girassóis, composição de sua autoria. 5 horas e 32 minutos, seguimos ao vivo com É Tudo Brasil, na sua Rádio Nacional 87.1 FM. A banda Jota Quest foi avaliada por críticos e público como uma das melhores apresentações do Rock in Rio, que terminou ontem na capital fluminense. No show especial, que rolou no primeiro fim de semana do festival, o Jota Quest cantou músicas de Tim Maia. O cantor e compositor carioca habita a memória afetiva da banda mineira desde o encontro inusitado com Tim Maia durante o festival Planeta Atlântida, em 1998, no Rio Grande do Sul, onde ambos se apresentaram. Esse encontro está no documentário Planeta Atlântida, 30 verões criando memórias. Acenda o Farol é do repertório que celebra a obra de Tim Maia. O Jota Quest utilizou a voz original de Tim Maia, extraída da gravação de 1978, para a alegria dos fãs do Quinteto Mineiro e do nosso síndico.

Coach Maia. Vamos que vamos.

0: Agora são 5 horas e 37 minutos. Martinália, uma boa tradução contemporânea da malemolência musical carioca, né? Gravando samba, pagode, por que não bossa nova? A leveza desse gênero carioquíssimo está no álbum Martinália Canta Vinícius de Moraes com Sambas do Poetinha, lançado pela Biscoito Fino em 2019, em CD e também disponível em edição digital. As faixas têm produção e arranjos de Arthur Maia e Celso Fonseca, que trabalharam em outros álbuns de Martinália. Eu Sei Que Vou Te Amar, de Tom Jobim e Vinícius de Moraes, foi gravada pela cantora com a declamação do soneto de Corifeu, escrito por Vinícius em 1956. É praticamente uma relíquia, né? E aparece aqui na gravação de Martinália na voz de Maria Bethânia. Então, É Tudo Brasil traz essa faixa para você, né? Em clima de total nostalgia.
1: São demais os perigos dessa vida para quem tem paixão. Principalmente quando uma lua chega de repente e se deixa no céu como esquecida. E se ao luar que atua desvairado vem se unir uma música qualquer, aí então é preciso ter cuidado, porque deve andar perto uma mulher. Deve andar perto uma mulher que é feita de música, luar e sentimento, que a vida não quer de tão perfeita. Uma mulher que é como a própria lua, tão linda que só espalha sofrimento.

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Apresentando agora uma cantora capixaba que começou a carreira em 2013, aos 13 anos de idade, participando da organização de Batalhas de Rima na Grande Vitória, onde nasceu. O nome dela é Buda. 13 anos depois, a artista acumula mais de 100 milhões de streams e 2 milhões e 310 mil ouvintes mensais no Spotify. O estouro veio com um cover que viralizou nas redes. Depois, uma sequência de singles com reproduções crescentes, 2 álbuns, uma indicação ao BET Hip Hop Awards e apresentações fora do Brasil. Festivais de grande porte como Lollapalooza, The Town e Afropunk também estiveram na trilha desta artista catarinense. A estreia de Buda no palco Favela do Rock em Catarinense, não. Ela é capixaba de Vitória. A estreia da artista no palco Favela do Rock em Rio 2026 foi a consagração da artista e a realização de um sonho. Nascida em Vila Velha, criada em Cariacica, a cantora se projetou ao fazer um cover de Bruno Mars, que viralizou nas redes sociais.

Júlia Costa, Vita e Franco, De Sir. Buda transformou sua experiência como mulher negra em parte central de sua obra. E à medida que o público cresceu, percebeu que suas canções passaram a funcionar como espelho para outras mulheres. Acelerando a nave nacional, Buda apresenta a Esquina Afropati, do novo álbum Frequência Lunar.

5h49. A gente tem aniversariantes. Marcos Valle completando 83 anos nesta segunda-feira. O músico carioca, autor de sucessos como Samba de Verão, esbanja vitalidade. Marcos Valle se apresentou neste fim de semana no Koala Festival, no Memorial da América Latina, em São Paulo. O artista já soma 65 anos de carreira, desde a Bossa Nova, lá atrás. E contou com a participação de Ana Frango Elétrico, na primeira noite do Koala, no sábado. Um verdadeiro encontro de gerações da música brasileira. Quem também recebe os parabéns hoje é a cantora e compositora paulistana Ana Canhas, uma das artistas mais celebradas de sua geração. Ela festeja 46 anos neste 14 de setembro, marcando presença no domingo, no Bora Brasília. Ontem, né, fazendo o público vibrar com o show Rita Total, dedicado a Rita Lee. Parabéns, Marcos Valle, parabéns, Ana Canhas. A gente vai encerrando É Tudo Brasil com Ana Canhas, Desculpe o Auê, abrindo a próxima sequência. Batucada Surgiu vem em seguida com Marcos Valle em dueto com a cantora de jazz americana Stacey Kent. Composição dos irmãos Marcos e Paulo Sérgio Valle.

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0: Trabalhador Brasileiro, é tema do Seu Jorge para encerrar o nosso É Tudo Brasil desta segunda-feira do Trabalhador, certo? Boa semana para você, né, que tá aí com a gente na Rádio Nacional, tá na luta também. O programa volta amanhã às 5 da tarde ao vivo em 87.1 FM e 1130M do Rio de Janeiro para todo o Brasil. Obrigada pela sua companhia. É Tudo Brasil, tem a apresentação de Luciana Valle, com trabalhos técnicos de Roberto Barrucho hoje e a coordenação geral de Cíntia Cruz. Grande abraço para você. Na sequência tem Rodrigo Ricardo e Mário Silva no Mundo da Bola. Não perca.
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0: Muito boa noite! 18 horas, segunda-feira, 14 de setembro de 2026. Está no ar o programa No Mundo da Bola com a minha apresentação, os comentários de Mário Silva, trabalhos técnicos Roberto Barrucho, produção executiva Luiz Ferreira e Wagner Gomes. E a gente começa esse No Mundo da Bola com o...
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0: E não é filme repetido, o melhor da rodada fica mais uma vez com o Flamengo. A equipe rubro-negra sofreu, mas venceu o Corinthians e se manteve na liderança do Brasileirão em jogo que você acompanhou aqui na Rádio Nacional. Rafael Monteiro conta tudo pra gente. Salve, salve, Rafa!
2: Salve, salve, salve, salve, amigos ligados no programa No Mundo da Bola. O Flamengo venceu o Corinthians no Maracanã pelo placar de 2-1 e se manteve na liderança do Campeonato Brasileiro. Logo após a vitória, o treinador Leonardo Jardim foi questionado sobre a intensidade da equipe, mesmo tendo jogado na altitude na última quinta-feira.
3: Com certeza que tudo aquilo que os jogadores desenvolvem dentro de campo, primeiro, tem a ver com aquilo que eles trabalham, não é? Trabalham para fazer este tipo de jogo. Nós da nossa área, nós tentamos dar as melhores condições e se há justiças no futebol foi este resultado, porque 33 remates contra 3 do adversário, 33 finalizações contra 3, 10 remates ao gol contra 1 remate ao gol e ficar um empate 1-1 era de uma injustiça tão grande para o futebol. Não é o resultado, é para o futebol jogar, para o futebol, porque eu, claro que eu defendo o Flamengo, não é? Mas já às vezes gosto de ver futebol, não é? E era uma injustiça tão grande se o resultado fosse um empate hoje.
2: Leonardo Jardim também falou das chances perdidas pelo lado do Flamengo.
3: A gente na primeira parte tem vários remates, o adversário não fez nenhum remate à baliza e normalmente o que é que acontece? A gente faz um golo ou dois e fica o jogo resolvido, mas quando o jogo está sempre 1-0 e o adversário tem muitos jogadores que estão habituados a jogar no banco e mete nos jogos, ele melhora, não é? E ele melhorou e teve a felicidade e tive a qualidade, porque a qualidade de fazer-nos o gol, mas nós também reagimos e acabamos por ter a vitória. Por isso que eu disse, era uma injustiça muito grande, porque 33 finalizações contra 3 e 10 remates contra 1, se houvesse justiça era 10-1. Mas acabou por ser justo e eu acho que o adversário não, hoje não merecia outro resultado sem ser a derrota, sinceramente. Apesar de eu achar que o Corinthians é uma grande equipa.
2: O português ainda comentou sobre a luta pelos títulos do Campeonato Brasileiro e Libertadores.
3: Treinar no Flamengo é muito bonito, jogar bem, fazer muitos golos, essas coisas todas, mas o Flamengo espera títulos, não é? E nós trabalhamos para conseguir dar esses títulos. Com certeza o que falta é a gente conseguir dar continuidade às coisas, continuar sempre com a mesma atitude, os mesmos comportamentos, procurando sempre as vitórias para que no fim da época consigamos títulos. É essa a nossa forma de pensar e é essa a ambição de toda a gente. Toda a gente sabe que é difícil fazer dois ciclos fortes num clube de futebol, como foi o ciclo do ano passado, de voltar a repetir, mas nós tínhamos essa ambição de tentar repetir, mas sabendo que temos vários adversários que são fortes e também querem chegar lá em cima. Por isso temos que mostrar dentro de campo todos os jogos e agora quinta-feira temos mais um para demonstrar.
2: Pelo lado do Corinthians, o treinador Fernando Diniz falou sobre ter poupado o time titular para o jogo da Libertadores na quarta-feira contra o Estudiantes e a confirmação de Memphis Depay contra os argentinos.
4: Muito bom poder contar com o Memphis respondendo pelo final. E na realidade eu não coloquei os jogadores para ganhar ritmo, né? Ao contrário, eu deixei eles no banco para eles poderem estarem bem preparados e bem com

0: 100% de energia para quarta-feira. Então a gente trouxe aí 6 os que iniciaram e 4 ou 5 ficaram lá em São Paulo, porque estavam muito desgastados e com algumas dores importantes que precisavam de alguns cuidados especiais. Então, assim, projetando aí o jogo de quarta-feira, é um jogo sempre difícil. O Estudiantes empatou contra o Flamengo lá e aqui. Ele ganhou de empatou em casa e ganhou fora do Católica. E então a gente tem que... O Rosário foi um jogo difícil lá e na Arena também. Então a gente tem que se preparar para uma grande batalha. É um time qualificado, um time taticamente bem distribuído no campo. E a gente vai procurar fazer o nosso melhor e junto com a força da nossa torcida.
1: Corinthians e Flamengo voltam a campo pelas quartas de final da Copa Libertadores da América. Na quarta-feira, os paulistas precisam vencer o Estudiantes para avançar de fase na Neoquímica Arena. Já o Flamengo recebe o Independente Del Valle, podendo perder no Maracanã por 1 gol de diferença, que mesmo assim avança às semifinais. Forte abraço!
2: Forte abraço, Rafael Monteiro, contou tudo pra gente sobre essa vitória do Flamengo por 2-1, um jogo que a gente acompanhou ontem aqui na Nacional. Eu estava nesse jogo ao seu lado, Mário Silva. Foi uma vitória justa, né? Porque o Corinthians demorou a entrar no jogo, parece que não veio pra jogar.
3: Boa noite, Rodrigo Ricardo, boa noite pra você que tá ligado e você que tá ligado no Mundo da Bola. Barrucho, um abraço também. É o seguinte... O Corinthians veio para levar um pontinho, né? Colocou o time reserva, só com 2 titulares. E quando sentiu que poderia tomar um saco, no primeiro tempo o Flamengo já poderia ter ganho por uns 2-0. Mas quando sentiu no segundo tempo, ao tomar um gol aos 3 minutos, sentiu que poderia a coisa piorar. E aí ele botou 5 jogadores titulares para jogar. E aí tem 2 detalhes importantes. Primeiro, a saída do Ayrton Lucas, e dá para ver depois com calma, em casa eu vi o Danilo reclamando o Alexandre, porque o gol foi em cima dele ali.
2: Foi.
3: Certo? O Alexandre não tinha gás para chegar.
2: Tinha acabado de entrar, né?
3: Tinha acabado de entrar também. E o segundo, acho que o Jardim...
2: Mas não vem jogando, isso
3: não
2: pé.
3: Vem jogando, tá certo. E o Jardim demorou um pouquinho para mexer, ele já podia ter mexido. Então isso, com o gol do empate, que foi aos 32, o Corinthians ficou um pouco mais animado. Mas depois o Mr. Clássico resolveu o problema, que seria uma situação muito incomodativa, porque pegar um time reserva e não fazer a vitória seria complicado.
2: Com a estreia do jovem argentino aí que o Flamengo contratou. Agora, Mário, falando em argentino, né? Lembrando que temos Libertadores da América no meio da semana, inclusive vai ser o jogo da Nacional na próxima quinta, Independente Del Valle contra Flamengo no Maracanã, jogo da volta. O Flamengo venceu o primeiro jogo lá em Quito por 2-0, construiu uma boa vantagem. Já o Corinthians não construiu vantagem, empatou, mas foi um bom resultado porque foi fora de casa e agora vai decidir na Neoquímica Arena o seu destino na Libertadores. Será que teremos uma semifinal com as duas maiores torcidas do Brasil na Libertadores? Seria incrível, hein?
3: Olha, eu tô quase apostando que sim, porque em casa o Flamengo, se também não conseguir superar um time que ele abriu uma vantagem de 2-0, lá na altitude de Quito, pede o boné e sai, né? Para não falar outra coisa que não pode. E o Corinthians, por sua vez, que trouxe um empate da Argentina, que não é um mau resultado, vai jogar em casa, debaixo do apoio da sua numerosa torcida, e vai jogar com o time titular, certo?
2: Que descansou. Quase ninguém jogou.
3: Realmente descansou. Então, acho que o Corinthians tem condições. Aí nós teremos uma semifinal brasileira. E poderemos ter uma segunda semifinal.
2: É verdade. Do outro lado, temos aí Fluminense, que já encaminhou bem a sua classificação.
3: Bem.
2: Venceu o Platense por 2-0 no Maracanã. E o Palmeiras, que venceu o primeiro jogo por 1-0, mas agora joga na altitude de Quito. É preocupante.
3: 1-0 é uma vantagem muito pequena, certo? Você faz um gol, fica tudo igual. LDU, eu estava até conversando com você fora do ar, não é superior ao Independente Del Valle, mas vai jogar na altitude. E o Palmeiras vem oscilando. Tem dia que joga bem, tem dia que joga mal. Aí o Abel reclama, xinga, reclama. Aqui já faz parte do folclore, certo?
2: É porque são muitas competições também. O Palmeiras está em 3 ainda.
3: Está em 3. E tem uma situação de Copa do Brasil que dá muito dinheiro também. Mas eu acho que dá para o Palmeiras e dá para o Fluminense, a Conmebol vai ficar louca.
2: Quatro brasileiros nas semifinais, será?
3: Loucura.
2: Vamos saber no final dessa semana. E agora é hora da gente viajar no tempo.
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2: Muita gente se esquece, mas a sua Rádio Nacional também prestigia o paradesporto. Tanto que a emissora mais querida do Brasil já contou com a sua versão do estádio na sua programação. Apresentado por Astrid Nick e pelo nosso professor Wagner Gomes, o programa trazia todas as novidades dos esportes olímpicos e paralímpicos numa revista radiofônica cheia de informação. Vamos retornar ao dia 24 de setembro de 2016, quando Luiz Ferreira conversou com Verônica Hipólito e Gustavo Araújo, logo depois do encerramento dos Jogos Paralímpicos do Rio 2016.
5: Primeiras damas, né? Começar a Verônica Hipólito, duas medalhas nos Jogos Paralímpicos. Que avaliação você faz dessas suas conquistas nos Jogos Paralímpicos? O que, que você tira de lição dos Jogos aqui no Rio de Janeiro para sua carreira?
6: Primeiro, muito obrigada. A gente não se cansa quando fala de superação, até porque a gente espera estar passando isso para todo mundo. Não é segredo, tive uma história bem conturbada. Tive tumor, AVC, outro tumor. No final do ano passado fiz uma cirurgia, não sabia nem se eu conseguiria estar aqui, consegui depois de lesão, depois de um monte de coisa. Tirei de aprendizado que a Paralimpíada é muito maior do que eu imaginava, os jogos são muito maiores do que eu imaginava, a vila, a competição, o clima, e eu tive a sorte da minha primeira Paralimpíada ser no meu país também, então foi muito legal isso, não teve essa coisa de pressão, porque a torcida estava do meu lado, do nosso lado. Isso foi muito bacana.
5: Agora, Gustavo Araújo, prazer estar falando com você também. Belíssimo nome, inclusive. Gustavo, e a sua avaliação que você faz? Primeira Paralimpíada. Se puder balançar a medalhinha só para a gente captar o áudio aqui. É dourada, esse barulhinho da medalha de ouro. Gustavo, melhor impossível, não é?
7: Nossa, não teria presente melhor, que eu fiz aniversário na Paralimpíada. Não teria...
5: Ah, parabéns!
7: Obrigado. No dia 14 eu ganhei a medalha no dia 13. Então, foi o melhor presente que eu pude ganhar na vida de aniversário. Eu passar por tudo isso, né? Cada atleta paralímpico tem a sua história, a sua deficiência. E a gente nunca fica reclamando, né? E sempre vai correr atrás de superar nossas dificuldades, as nossas limitações. Então, acho que eu vim para essa Paralimpíada para me superei junto com os meus amigos. Então, primeira Paralimpíada, uma medalha de ouro, com recorde paralímpico. Eu acho que não tenho o que reclamar, e sim usar tudo isso que aconteceu e não querer estacionar. E sim, em Londres, no próximo ano mundial, procurar evoluir mais. Em Tóquio, com certeza, buscar outra medalha novamente e estar representando o Brasil da melhor forma.
2: Que linda lembrança! Além da prata e do bronze na classe T38 nos 100 e nos 400 metros, respectivamente na Rio 2016, Verônica Hipólito também conquistou um bronze em Paris 2024 nos 100 metros na classe T36. Já Gustavo Araújo segue próximo do paradesporto e conquistou a medalha de ouro no Campeonato Pan-Americano de Paraciclismo em Indaiatuba no mês de fevereiro deste ano. 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Luiz Castro não é mais o técnico do Grêmio. O treinador português foi demitido no domingo, um dia depois da derrota para o Vasco por 2-1 em partida válida pelo Campeonato Brasileiro. Ao deixar o CT Luiz Carvalho em Porto Alegre, Luiz Castro falou rapidamente com a imprensa e deixou suas últimas palavras para a torcida gremista.
8: Muitas felicidades para o Grêmio. Tudo bom, foi um prazer ganhar o Gauchão, foi um prazer eliminar o nosso grande rival na arena e passar à meia à Copa.
9: Muito sucesso para ti.
8: À semifinal da Copa. E foi um prazer promover meninos da nossa academia e projetá-los para o mundo do futebol. Um abraço para todos, muitas felicidades.
10: O que faltou para nós?
8: Obrigado.
2: E para o lugar de Luiz Castro, a diretoria do Grêmio acertou a volta de Renato Portaluppi, o Renato Gaúcho, que é carioca também. Esta será a quinta passagem de Renato pelo comando do tricolor gaúcho. No entanto, o time será comandado por Luiz Felipe Scolari na partida contra o Botafogo, marcada para a próxima quarta. Renato de volta ao Grêmio não é uma novidade, ele mesmo diz que quando o Grêmio chama é uma convocação. Então, convocado está, e o Grêmio, que apesar de estar na semifinal da Copa do Brasil, tá beirando, tá querendo chegar no Z4, hein? Vai lutar, hein?
3: Pois é, o Luiz Castro, que é até um bom treinador.
2: Eu gostei do jeito que ele saiu.
3: Saiu educadamente.
2: Vai ficar explicando que...
3: Não adianta.
2: O que deu errado?
3: Tava havendo um concurso entre ele e o treinador argentino do Internacional.
2: É Uruguai, o Pezzolano.
3: Uruguaio. Ele caiu primeiro que o Pezzolano. Sim. Tava um concurso.
2: E eu achei que o Pezzolano cairia
3: também,
2: antes.
3: Também,
2: porque
3: também.
2: O Grêmio eliminou o Inter na Copa do Brasil.
3: Mas ele falou bem, o Grêmio tá na semifinal da Copa do Brasil, podendo chegar à final, só depende dele, e foi campeão gaúcho. Mas uma vitória de virada do Vasco, que estava na zona do rebaixamento, a torcida achou demais e não aceitou. Agora, Renato Gaúcho é o seguinte, como é que tem um anúncio? Chama, não sei, chama ele, chama o Renato, lá vai ele de novo.
2: Chama que ele resolve.
3: Pelo
2: menos nos primeiros jogos costuma
3: ter
2: bom resultado, né?
3: É. Ele não caiu com o Grêmio, caiu?
2: Ele gosta de dizer que chega cheio de tesão, mas...
3: cheio de vontade.
2: Mas depois, né?
3: Agora, não precisa só isso não, precisa de jogador pra jogar, né?
2: Precisa. Mas o Grêmio tem um elenco razoável.
3: Razoável, né? Razoável. Eu acho até que o elenco é melhor do que o do Inter. Agora, o Renato é o Inter, o Renato é o Grêmio é o...
2: Ah, é
3: até a pé nós iremos, como diz o hino.
2: Com certeza. E chegou a hora do...
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12: O corredor brasileiro Alisson dos Santos, o Pio, está em grande fase. Conquistou o Mundial de Atletismo Ultimate. A competição foi em Budapeste, na Hungria. Seu tempo, 45 segundos e 98 centésimos, na prova de 400 metros com barreiras, superando Rai Benjamin e Carsten Wiron. Pio ainda não perdeu nesta temporada e parte agora para os Jogos Sul-Americanos. Nos Jogos Sul-Americanos de Santa Fé, na Argentina, a nadadora Ana Marcela Cunha demonstrou ser realmente muito eficiente nas provas de águas abertas. Venceu os 10 quilômetros da maratona aquática, mesmo com o tendão do ombro direito totalmente rompido. A nadadora está com cirurgia marcada para o fim deste mês. Ana Marcela liderou toda a prova, completando em 1 hora 56 minutos e 58 segundos. Viviane Jungblut fez a dobradinha no pódio, conquistando a prata. Em terceiro ficou a argentina Romina Emmerich-Conrad. A seleção brasileira de vôlei feminino venceu a Argentina por 3-0, conquistando o campeonato sul-americano. A vitória garantiu a vaga olímpica. Agora o técnico José Roberto Guimarães terá tranquilidade para preparar a equipe visando os Jogos Olímpicos de Los Angeles 2028. Este será o último ciclo olímpico do treinador, que teve a sua primeira participação em Montreal como jogador em 1976. No Campeonato Sul-Americano, diante de uma grande torcida no Maracanãzinho, a equipe teve entre as melhores da competição a ponteira Ana Cristina, a levantadora Roberta e, como MVP, a melhor do campeonato, a ponteira e capitã da equipe, Gabi. Agora, a equipe voltará a se reunir no ano que vem para o Campeonato Mundial e a Liga das Nações.
2: A gente segue repercutindo a conquista do Campeonato Sul-Americano de Vôlei Feminino. Jogadora mais valiosa da competição, a popular MVP e capitã da seleção feminina, a ponteira Gabi Guimarães, destacou a emoção da partida contra a Argentina e celebrou a participação das atletas mais novas nesse ciclo olímpico.
9: Foi emocionante jogar contra a Argentina. Acho que no primeiro set ficou um pouco evidente o nosso nervosismo, alguns erros de comunicação. Você via que o time estava um pouquinho mais tenso. A gente foi se soltando durante o jogo, se ajudando bastante, ajudando as mais novas ali a tirar esse peso, né, de jogar uma final ali no Maracanãzinho. E acho que foi um grande diferencial pra gente. Hoje, mais uma vez, a Júlia entra e faz a diferença nos momentos mais críticos ali. E é isso que a gente vai precisar pro resto do ciclo. A gente tem batido muito nessa tecla.

0: nós não temos as melhores jogadoras em todas as posições, mas temos um grupo muito coeso, muito forte, que quer fazer parte dessa seleção, que quer colocar o Brasil no lugar mais alto pódio. Então, eu acho que esse tem que ser a nossa linha de trabalho, a gente construir esses valores de dar tudo pela seleção brasileira e representar o nosso país da melhor maneira.
1: E o professor também falou, o técnico José Roberto Guimarães valorizou bastante o título e a vaga olímpica, um ciclo onde as coisas não funcionaram tão bem na seleção feminina. Ele mesmo explica.
2: Eu acho que a Argentina foi um grande adversário, ganhou da Colômbia ali no meio da competição de 3-2, um jogo também difícil. A América do Sul está evoluindo, está crescendo, e isso é bom para todo mundo. Mas nós tivemos dificuldade, principalmente contra a Argentina, no primeiro set. Depois, no segundo e terceiro, a gente conseguiu abrir um lastro maior de pontos e conseguimos fechar bem. Mas fica a lição de um ano difícil, que a gente precisa melhorar para o futuro. Algumas jogadoras jovens que precisam de experiências, precisam jogar, derrotas vão acontecer, vitórias podem acontecer, mas agora o que é mais importante é a preparação para o Mundial, para os Jogos Olímpicos.
1: E ainda falando do sul-americano de vôlei, o técnico Bernardinho definiu a equipe que vai em busca do título e da vaga em Los Angeles 2028. São eles os levantadores Cachopo e Brasília, os opostos Darlan e Brian, os ponteiros Lucarelli, Adriano, Honorato, Arthur Bento e Lucas Bergman, os centrais Flávio, Judson e Pinta e os líberos Maique e Pureza. A seleção brasileira masculina de vôlei estreia no Sul-Americano amanhã, às 8 da noite, contra o Chile. As partidas da equipe também serão realizadas no Maracanãzinho, no Rio de Janeiro. E ainda dá tempo de falar de futebol feminino?
3: Copa Delas.
1: A Conmebol realizou o sorteio dos grupos da edição de 2026 da Libertadores Feminina hoje pela manhã, em Luque, no Paraguai. Grupo A, Corinthians, Colo-Colo do Chile, Caracas da Venezuela e a representante da Colômbia, que ainda falta ser definida. Grupo B, Independente Del Valle do Equador, Belgrano da Argentina, Universidade de Esporte do Peru e Palmeiras. Grupo C, Cruzeiro, LDU do Equador, Bolívar da Bolívia, Olímpia do Paraguai. Grupo D, um representante da Colômbia, Libertad do Paraguai, o Nacional do Uruguai e a Universidade do Chile. A competição será disputada no Equador entre os dias 15 e 31 de outubro e traz as 16 melhores equipes do continente, divididas em 4 grupos com 4 clubes cada um. Os 2 primeiros colocados de cada grupo avançam para as quartas de final. E o final de semana foi marcado pela reta final do Brasileirão Feminino, nas séries A1 e A2. No domingo, São Paulo venceu o Flamengo por 3-1 no Luso Brasileiro, na Ilha do Governador. E no domingo, o Vasco conquistou uma boa vantagem na final da A2, ao bater o Itabirito, também por 3-1 na Arena do Jacaré, em Sete Lagoas. Voltar a falar de futebol masculino, falar do Santos, que realizou a apresentação oficial do lateral direito Rodinei e do meia Felipe Coutinho hoje à tarde. O nosso Rodilindo já disputou 2 jogos pelo clube e assinou o contrato até o fim de 2027. Já Coutinho assinou com o Peixe somente até dezembro deste ano. Ele explicou aos jornalistas os motivos que o levaram a aceitar o convite do alvinegro praiano.
4: E o que me motiva é voltar a ser alegre jogando futebol, porque isso é o que eu sempre fiz. Minha vida toda eu joguei futebol por ser algo que eu sempre fui apaixonado. E hoje o que me motiva é isso, jogar ao lado de grandes craques, jogar numa instituição, num clube muito grande como é o Santos. Então, enfim, é isso que me motiva a estar aqui e estar de volta aos gramados.
1: Tá aí o Felipe Coutinho. Neymar pediu, Santos contratou. Felipe Coutinho volta ao futebol depois de 7 meses. Verdade. Saiu chateado com o Vasco. Inclusive falou sobre o Vasco na coletiva. Falou que abriu mão de 10 milhões de dólares limpos para ir jogar no Vasco.
5: Nossa!
1: Mas que no final as coisas acabaram não saindo. Falou até de forma respeitosa do Vasco. Tem muito vascaíno chateado, mas o mundo profissional é assim, hein, Mário Silva?
3: Dizem que o Neymar pediu.
1: Neymar pediu, falou que... Neymar pediu...
3: Pediu ou aceitou?
1: Pediu uma ordem, né? No
3: mais ou menos isso. Agora, o Santos, a gente tem que entender, o Cuca faz um trabalho bom, o time está subindo e se reforçando. Porque levou o Cebolinha, o Gabigol está voltando a fazer o que deu a ele o apelido, gol.
1: Chegou o Rodinei também.
3: Chegou o Rodinei, tem esse Oliva que é bom. Toda hora que eu vejo um gol do Santos, é o Oliva que está fazendo, né? E agora vamos ver se o Coutinho... Se o Coutinho apresentar, vamos dizer assim, 60% do futebol que ele tinha no Liverpool, onde ele teve a sua maior fase na Europa, depois ele saiu para maior e melhor. Quando ele saiu para o Barcelona, ele foi para o Barcelona, ficou rico, mas não jogou a bola que jogava no Liverpool. Tanto que o técnico alemão, que depois parou de treinar, tá? O
1: Klopp, ele tava no Catar, quando tá no Catar é fim de linha só para...
3: Pra ganhar dinheiro.
1: É.
3: O Klopp não queria que ele saísse. Ele era titular com o Klopp, um timaço, Firmino, ele e outros. Mas ele quis sair e agora, sei lá, Santos é bom, tem praia e tal. Desde que ele jogue bola, quem não é você que vai pagar, é o Santos. Eu tenho as minhas dúvidas. Tava quanto tempo parado?
1: É, ele saiu há 7 meses do Vasco.
3: Mas tava treinando?
1: Ah, tem personal, né? Mas não é a mesma coisa, né?
3: Me conta história.
1: Falar em Vasco, o Vasco recebeu parte aí do empréstimo.
3: Que bom, hein?
1: Cerca de 65 milhões de reais foram liberados dos 150 que o Vasco fez de pedido de empréstimo. E o Vasco joga amanhã contra o Independente Santa Fé em São Januário, segundo jogo da volta aí. Casa cheia, jogo aí da volta pelas quartas de final da Sul-Americana. Primeiro jogo 0-0 lá no El Campín, em Bogotá. Vasco com boa chance, fez uma boa partida contra o Grêmio. Também tá melhorando, o Pedro Manuel tá dando um jeitinho, hein, Mário?
3: É, esse treinador para nós era desconhecido, né? Mas ele tá fazendo um bom trabalho, porque ele tá conseguindo tirar do time o melhor, certo? O problema do Vasco é a posição dele no Campeonato Brasileiro. Ele fica entre um buraco e o outro, porque ele não sabe se vou aqui, porque aqui tem dinheiro. E tem até, tem Libertadores. Seria o cúmulo você cair para a segunda e disputar a Libertadores. E aqui eu tenho que subir. E o Mirassol está ali. Então, mas o que ele está fazendo um bom trabalho, está sim.
1: Valeu, Mário. Boa noite para você.
3: Boa noite, amigo. Fica com Deus.
1: Esse programa No Mundo da Bola fica por aqui, relembrando o gol que sacramentou a vitória do Flamengo sobre o Corinthians em mais uma edição do Gol Nacional. Logo depois vem aí o Repórter Nacional com as últimas notícias do Brasil e do mundo. Uma ótima noite para todos vocês. Tchau.
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6: O Flamengo recomeçando agora, 43 do relógio no Brasil. O final é dramático no Maracanã. O Flamengo quer aquele golzinho gostoso no final do jogo. Olha o Nino, botou, tabelou, botou de primeira de fundo, vem cruzamento na boca do gol, cruzou para a boca, chega, caiu pro Henrique. Testou pro fundo no barbante, faz balançar o Maracanã, Bruno Henrique, o Mister Clássico, o homem decisão, bota no barbante no meu, 44 minutos do segundo tempo de jogo, pode explodir nação rubro-negra em todo o Brasil, tem rede balançando no Maracanã, o Bruno Henrique volta a liderança para o Flamengo, 27 nas costas, esse é ídolo, escreve na mais querida do Brasil. Flamengo 2, Corinthians 1.

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1: Seis e meia no horário de Brasília. 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Olá, muito boa noite para você que está sintonizado na Rádio Nacional em Brasília, São Paulo, Rio de Janeiro, Amazônia, Alto Solimões, São Luís e Recife. E também para você que nos acompanha em todo o Brasil, junto às emissoras parceiras da nossa Rede Nacional de Comunicação Pública. Eu sou Bianca Paiva e você vai ouvir, a partir de agora, as principais notícias desta segunda-feira, 14 de setembro de 2026. Presidente do STF, Edson Fachin, define rito do julgamento que vai analisar conversas entre o ministro Alexandre de Moraes e o ex-banqueiro Daniel Vorcaro. E mais?
2: Ministro André Mendonça retira sigilo de processo sobre rede de pagamentos de Vorcaro.
3: Sancionada lei que estabelece crédito para financiamento de carros e motos para motoristas de aplicativo e taxistas.
4: Duas pessoas morreram na Grande São Paulo e uma segue desaparecida por causa das chuvas no fim de semana. Alerta de perigo para tempestade é mantido até terça-feira pela Defesa Civil do Estado.
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1: Antes de darmos início ao nosso noticiário, lembramos que, diante do período de defesa eleitoral, não serão veiculados conteúdos que possam caracterizar publicidade institucional. A medida se faz necessária para garantir o cumprimento das normas que regulamentam a comunicação de instituições públicas. O defesa eleitoral será encerrado em 25 de outubro. 6h32. Muita expectativa para a sessão de amanhã do Supremo Tribunal Federal, que vai decidir sobre a abertura de investigação contra o ministro Alexandre de Moraes. A quebra de sigilo das investigações sobre o Banco Master apontou diálogos entre o magistrado e o ex-banqueiro Daniel Vorcaro. Hoje, a presidência do Supremo Tribunal Federal definiu como será o rito da sessão plenária extraordinária. E quem vai contar para a gente ao vivo é o repórter Pedro Lacerda. Oi, Pedro, boa noite.
6: Boa noite, Bianca. Boa noite, ouvintes. Conforme o rito, a sessão começa às 10 horas da manhã com transmissão ao vivo pela TV Justiça e pela internet e terá início com a leitura e aprovação da ata da reunião anterior. Em seguida, será feito o pregão do processo, quando Fachin vai ler o relatório e delimitar o que será efetivamente julgado. Só então a Procuradoria-Geral da República deve se manifestar, abrindo espaço também para eventuais sustentações orais. Encerrada essa fase, o relator profere seu voto, seguido pelos demais ministros, na ordem regimental, até a proclamação do resultado pelo presidente Edson Fachin. Ainda não está confirmado se o próprio ministro Alexandre de Moraes vai participar da sessão, nem se Dias Toffoli vai integrar a votação, já que ele se declarou impedido de julgar temas ligados ao caso Master, após vir à tona que é dono de um resort comprado por um fundo ligado ao banco. Relembrando, o caso Master começou como uma investigação sobre fraudes financeiras. O banco oferecia CDBs com juros bem acima do mercado para atrair investidores, usando o dinheiro de novos clientes para pagar os antigos, num esquema parecido com uma pirâmide, enquanto inflava o balanço com ativos e créditos sem lastro real. Quando o mercado passou a desconfiar da instituição e os novos investimentos minguaram, faltou caixa para honrar os compromissos, resultando em um rombo estimado em 17 bilhões de reais, que levou o Banco Central a decretar a liquidação da instituição. Vorcaro foi preso pela primeira vez em novembro de 2025. 11 dias depois, foi solto pela Justiça com o uso de tornozeleira eletrônica e outras restrições. Em março de 2026, foi preso novamente numa nova fase da Operação Compliance Zero. E dessa vez, o STF manteve a prisão preventiva, situação em que ele segue até hoje. Bianca.
1: Pedro, vamos relembrar também, para situar o nosso ouvinte, como começou a crise entre os ministros da Suprema Corte.
6: Pois é, a crise no Supremo teve início ainda sob a relatoria do ministro Dias Toffoli. Ele deixou o caso em fevereiro, depois que a perícia no celular de Vorcaro revelou mensagens que citavam o nome do magistrado. A saída foi voluntária, feita a pedido do próprio Toffoli, e a corte declarou publicamente não haver suspeição formal contra ele. Em seguida, André Mendonça assumiu a relatoria por sorteio eletrônico. O agravamento da crise ocorreu no começo deste mês, quando Mendonça tornou público o relatório da PF, que será analisado amanhã, apontando supostos vínculos entre Vorcaro e autoridades como o Procurador-Geral da República, Paulo Gonet, e o ministro Alexandre de Moraes. O documento cita mensagens e negócios envolvendo o banco e o escritório de advocacia da esposa de Moraes, Viviane Barsi. Em resposta, Moraes acusou Mendonça de abuso de autoridade no âmbito do inquérito das fake news e pediu que a apuração sobre a conduta do colega fosse analisada pelo plenário da corte. Nos últimos dias, o embate se estendeu a outros ministros. Cristiano Zanin cobrou de toda a corte que toda a corte tenha acesso aos dados extraídos do celular de Daniel Vorcaro, pedido reforçado por Gilmar Mendes no fim de semana. O presidente do STF, Edson Fachin, assumiu então a relatoria da petição sobre a relação Moraes-Vorcaro e negou o pedido de Alexandre de Moraes para unificar os processos, mantendo a data do julgamento, Bianca.
5: Pedro, uma última pergunta. Vai ter algum esquema de segurança especial para essa sessão amanhã no Supremo?
6: Vai sim. A Praça dos Três Poderes, em Brasília, não vai poder receber manifestações durante o julgamento e o ministro Alexandre de Moraes. De acordo com a Secretaria de Segurança Pública e do Distrito Federal, um esquema especial de segurança vai ser feito na região central da capital. O objetivo é prevenir problemas, por isso o planejamento é feito em conjunto pelas forças de segurança de Brasília e do STF. O monitoramento vai ser reforçado pelo sistema de videomonitoramento com câmeras na esplanada dos ministérios. Bianca, é com você.
5: Obrigada, Pedro. O Repórter Nacional vai acompanhar essa sessão amanhã no STF. Agora são 6h36, ainda nesse assunto. Após determinação do presidente do STF, ministro Edson Fachin, o ministro André Mendonça retirou hoje o sigilo sobre um processo que trata da rede de pagamentos do ex-banqueiro Daniel Vorcaro. Essa ação contém um relatório que aponta a possibilidade de autoridades do judiciário terem recebido dinheiro do Master. E quem são essas pessoas? Bom, a Polícia Federal aguarda autorização do Supremo para acessar esses dados. E é o que vai explicar o Gabriel Brum, que está aqui no estúdio com a gente. Oi, Gabriel, boa noite para você.
7: Boa noite, Bianca, boa noite a todos. Já são 6 meses que a Polícia Federal está esperando essa autorização, Bianca. A petição foi apresentada em março deste ano e ainda não há uma decisão do ministro André Mendonça. Bem, como você disse, o sigilo das informações aí sobre essa rede de pagamentos ligada ao Master foi retirado hoje após aí pedido do ministro Edson Fachin, que é presidente do Supremo Tribunal Federal. Essa ação conta com um relatório do COAF, o Conselho de Controle de Atividades Financeiras. O documento aponta um repasse aí de R$1 milhão da empresa Super Empreendimentos e Participações em 2024 para uma pessoa com função no Superior Tribunal de Justiça ou no Supremo Tribunal Federal, o que aí poderia incidir, né, alertar, aceitar a regra de foro privilegiado. O acesso à informação, essa informação, então, depende aí de autorização judicial, o que ainda não saiu. O COAF destaca também que apenas em junho de 2022, a Super movimentou cerca de R$19 milhões, metade de depósitos e metade de saídas. Mais de R$9 milhões foram depositados por Fabiano Zettel, que é cunhado de Daniel Vorcaro e apontado como operador financeiro dele. Tudo isso aí indicaria movimentações de recursos incompatíveis e a circulação muito alta de dinheiro aconteceu numa conta até então pouco usada. E aí, de acordo com o relatório, esse uso transitório para entrada e saída de dinheiro dificultou a rastreabilidade dos valores. O relatório do Conselho mostra também que a Igreja da Lagoinha Belvedere, em Belo Horizonte, movimentou R$57 milhões entre dezembro de 2024 e dezembro de 2025. Zettel, que também é pastor, era pastor dessa igreja, repassou R$19 milhões à entidade. Isso enquanto o faturamento anual presumido da igreja era de R$950 mil. O documento então aponta a circulação de recursos incompatível com patrimônio, capacidade financeira e faturamento da instituição religiosa, e ainda operações para esconder a origem, destino e responsáveis. Bem, Bianca, a igreja da Lagoinha Belvedere já encerrou as atividades e a empresa Super Empreendimentos está com as atividades suspensas. Nós procuramos as defesas aí dos citados e estamos aguardando uma resposta, Bianca.
5: Ok, o nosso espaço segue aberto. Muito obrigada, Gabriel Brum. 6h40 agora. O deputado federal Cezinho de Madureira, do

0: PL de São Paulo foi alvo hoje de uma operação da Polícia Federal. A ação foi autorizada pelo ministro Flávio Dino, do STF. O parlamentar é suspeito de prometer acesso e influência sobre ministros da corte em troca de dinheiro. Priscila Mazenotti.
1: O deputado Cezinha de Madureira, do PL de São Paulo, se valia da condição de parlamentar para passar a impressão de influência sobre ministros de tribunais superiores, Supremo Tribunal Federal, Superior Tribunal de Justiça e do Tribunal Superior Eleitoral. Segundo a Polícia Federal, havia uma atuação continuada de três pessoas com papéis complementares e definidos. Cezinha, que supostamente teria um contato pessoal e direto com os ministros, Valéria Linhares, que fazia o acompanhamento do assunto e cuidava dos honorários e da cessão de crédito, e Mariângela Fialec, conhecida como Tuca, advogada que formalizava as causas e elaborava os memoriais. Na decisão, Flávio Dino relata dois casos específicos. Um no valor de R$500.000, se tivesse uma decisão favorável, em relação à anulação de uma ação contra a prefeita de Beberibe, no Ceará, Michele Cariello Rocha. E outra no valor de R$1.000.000, mas que poderia chegar a R$2.000.000 em caso de sucesso, referente à soltura de Denis Macedo, que foi secretário de Educação de Belfor Roxo, no Rio de Janeiro, e preso em fevereiro do ano passado numa operação que apurou desvios de recursos da educação. A Polícia Federal reforçou que os magistrados não são investigados, ou seja, não há elementos que indiquem a participação de integrantes do Poder Judiciário nos fatos apurados. Já sobre os alvos, Cezinha de Madureira é pastor da Igreja Assembleia de Deus Madureira, foi coordenador da Frente Parlamentar Evangélica e foi vice-líder do governo Jair Bolsonaro na Câmara. Valéria Rodrigues é advogada, chegou a ser presa com R$510.000 em dinheiro vivo no aeroporto de Congonhas, em São Paulo, em agosto passado. Na decisão desta segunda, Flávio Dino ainda determinou o envio para o Supremo das investigações sobre essa apuração. Para a polícia, o transporte físico de dinheiro configura operação à margem do sistema financeiro. E, por fim, Mariângela Fialec, que tinha um cargo na Câmara dos Deputados, é apontada como uma das responsáveis pelas indicações da Comissão de Integração da Câmara e pela coordenação da destinação de emendas parlamentares. Da Rádio Nacional em Brasília, Priscila Mazenotti.
0: Em nota, a defesa de Cezinha de Madureira afirmou que o deputado está à disposição das autoridades e vai prestar os esclarecimentos necessários. A defesa também afirmou que medidas de tamanha repercussão devem ser conduzidas sem interferência de circunstâncias políticas ou eleitorais e que, assim que tiver acesso ao processo, vai demonstrar que não houve irregularidades. A reportagem também tentou contato com as defesas dos demais citados na operação, mas ainda não recebeu retorno.
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0: E agora às 6h43, vamos saber como foi o dia dos candidatos à presidência da República com o Gésio Passos, que está aqui no estúdio. Boa noite, Gésio.
3: Boa noite, Bianca. Boa noite, ouvintes. Olha, Bianca, Augusto Cury do Avante participou de evento na Assembleia Legislativa de São Paulo e depois teve reuniões de campanha. Hetz Dias, do PSTU, concedeu entrevistas para diversos veículos de imprensa e podcasts em São Luís, no Maranhão. Samara Martins, da Unidade Popular, realizou panfletagem em diversos pontos de Belo Horizonte, Minas Gerais. Clariane Barão, da Democracia Cristã, falou com a imprensa nesta segunda-feira à Rádio Metrópole de Cuiabá, Mato Grosso. A candidata defendeu a educação profissionalizante.
4: Nós temos o dado absurdo de que 38 crianças dão à luz nesse país por dia. Então nós somos o quarto país no mundo no casamento infanto-juvenil. Então nós só vamos transformar essa realidade com o estudo. E eu pretendo ampliar isso para os cursos técnicos de ensino médio, a partir de convênios, como já existe, já entregar essa turmada, essa gurizada para o mercado de trabalho, tirá-los das ruas.
3: Flávio Bolsonaro, do PL, participou de uma motociata seguida de comício em Belém, no Pará. Edmilson Costa, do PCB, participa de caravana em São Sebastião e São Paulo. Wilson Grazi, do Democrata, concedeu entrevista para a Rádio Líder FM de Pernambuco. Renan Santos, do Missão, e Romeu Zema, do Novo, participam agora à noite de um debate em um canal do YouTube que chama Matias TV. Ronaldo Caiado, do PSD, cancelou a participação prevista nesse evento. O presidente Lula, do PT, e Rui Costa Pimenta, do

0: PCO não divulgaram agenda pública de campanha nesta segunda-feira. É com você, Bianca.
1: Ok, muito obrigada, Gésio. Hora certa, 6 horas mais 45 minutos.

0: aeronaves ou nos aeroportos estarão sujeitos a essas novas regras da ANAC. A Agência Nacional de Aviação Civil determina, por exemplo, que a tripulação de aeronaves, como comissários de bordo, deve adotar formas progressivas de tratamento conforme a gravidade da situação durante o voo. Foi o que detalhou o presidente da ANAC, Thiago Chagas Feierstein.
1: Primeiro, tem que orientar o passageiro, chama, tenta o diálogo verbal, tenta contê-lo de uma maneira humana, de uma maneira mais educada. Não dando certo, o tripulante, ele deve conter aquele passageiro. Conter é conter, né? Se precisar usar força física para conter, ele vai ter que usar força física para conter.
0: Segundo a ANAC, operar dispositivo eletrônico portátil durante o voo, quando isso for proibido, e não seguir as orientações das equipes de bordo ou de solo são exemplos de condutas de indisciplina não graves. Um grau acima, mas ainda consideradas não graves, estão atitudes como causar tumulto, usar palavrões, fazer gestos obscenos, insultar outros passageiros e danificar objetos da aeronave ou de outro passageiro. Já para infrações aí consideradas graves ou gravíssimas, além das orientações e possível contenção do passageiro, as punições incluem multa de R$ 17.500 até a proibição de voar por 12 meses. E o passageiro não fica impedido de viajar apenas pela companhia aérea onde ocorreu a indisciplina. A suspensão se estende aos voos domésticos das demais empresas. A regra só não vale para voos internacionais. Entre as condutas consideradas graves ou gravíssimas estão cometer violência física contra um membro da tripulação e adulterar, danificar ou destruir dispositivos relacionados à segurança a bordo da aeronave. O ministro de Portos e Aeroportos, Tomé Franca, explicou que o foco da resolução não é punir passageiros.
2: A resolução não tem um foco de punir, a resolução tem um foco de proteger, manter a segurança do transporte aéreo brasileiro. Porque às vezes um único comportamento desrazoável de uma única pessoa prejudica a tripulação, 150, 180 passageiros, e como a aviação é um serviço em rede, esse prejuízo às vezes é em cascata, em função de um cancelamento de um voo, de um atraso de um voo, prejudicando todo um sistema em função de uma ação isolada durante um voo.
0: De acordo com a ANAC, Bianca, o regulamento, ele garante aí ao passageiro o direito à ampla defesa e à contestação antes da decisão final sobre a punição. Mas a empresa aérea tem 5 dias para comunicar multas à ANAC para as medidas administrativas. E no caso de inclusão na lista de passageiros proibidos, a comunicação é imediata com efeitos imediatos. Segundo a ABAR, a Associação Brasileira das Empresas Aéreas, em 2025 foram registrados mais de 1.700 episódios, quase 5 ocorrências por dia. O número representa um aumento aí de 66% em relação a 2024. Apenas este ano já foram reportados mais de 800 casos de indisciplina de passageiros. Bianca?
3: A gente espera agora que esses episódios diminuam, né, Osama?
0: É a expectativa da ANAC.
3: Obrigada. 6h49. Motoristas e entregadores de aplicativos poderão comprar carros e motos novas com condições facilitadas. Vamos saber como isso vai funcionar ao vivo com o Gésio Passos, que já está de volta com você, Gésio.
4: Olha bem, aquela lei que estabelece o crédito para financiamento de carros e motos para motoristas de aplicativos e taxistas foi sancionada nesta segunda-feira pela Presidência da República. O texto transforma em lei o programa Move Brasil. A medida permite financiamento de veículos de até R$ 200 mil, motos de até 165 cilindradas ou 7.500 watts e bicicletas elétricas de até 1.000 watts. Os veículos precisam ser novos e produzidos no país. O ministro do Planejamento, Bruno Moretti, destacou a amplitude do Move Brasil para a sociedade e para a economia.
5: Aqui é um programa que ele combina a dimensão ambiental pela renovação de frota, a dimensão social, porque isso é o aumento de bem-estar da trabalhadora e do trabalhador, e o aumento de produtividade, porque isso é um bem de capital, é um meio de trabalho, é um meio de vida desses trabalhadores. Então, nós vamos ter resultados importantes na qualidade de vida e no aumento de produtividade desses trabalhadores.
4: O programa prevê um parcelamento de até 84 meses

0: além de uma carência de até 6 meses para começar o pagamento. Os juros anuais são de 12,6% para homens e 11,5% para mulheres. Segundo o Ministério do Planejamento, já foram financiados 48 mil veículos pelo programa para taxistas e motoristas de aplicativo. 19 mil motos também foram vendidas para entregadores. O presidente Lula reforçou a importância de políticas públicas para essas categorias.
1: E quando a gente consegue fazer uma política pública que permite ao motorista de Uber, que pagava 4 ou 5 mil reais de aluguel do seu carro, ter um carro próprio, e além do patrimônio ser dele, ele está pagando quase a metade do que ele pagava antes, ou uma pessoa que comprava uma moto que pagava meio pouco de aluguel e que agora ele tem uma moto sua, que vai pagar metade do que ele pagava, um pouco mais da metade, saber que ele está construindo um patrimônio, é tudo que o Estado pode fazer.
0: Os motoristas de aplicativo e entregadores devem ter cadastro ativo nas plataformas há pelo menos 6 meses para ter o direito ao crédito. Uma nova regulamentação deve ser feita para incluir no programa vans de transporte escolar e utilitários para cargas, Bianca.
2: Obrigada pela sua participação hoje, Gésio. 6h52. Pelo menos duas pessoas morreram em decorrência das fortes chuvas que atingem o estado de São Paulo desde o fim de semana, e um homem segue desaparecido em Jandira. E direto de São Paulo, a Sara Kines vai trazer o balanço das chuvas no estado e também informações sobre o alerta de tempestade. Boa noite, Sara.
3: Boa noite, Bianca. Boa noite, ouvintes. Olha, em Jandira, na Grande São Paulo, três pessoas foram levadas por uma enxurrada. Uma mulher foi encontrada sem vida na noite de sexta-feira, um homem foi localizado vivo no domingo e um terceiro segue desaparecido. Em Itaquaquecetuba, também na região metropolitana de São Paulo, foi localizado o corpo de uma mulher. O CEMADEM, o Centro Nacional de Monitoramento e Alertas de Desastres Naturais, mantém vigente 60 alertas no estado de São Paulo para risco alto e moderado de deslizamentos, alagamentos e inundações. No Vale do Ribeira, os acumulados de chuva podem chegar a 100 milímetros. Em Eldorado, o rio Ribeira de Iguapé subiu quase 10 metros e deixou centenas de pessoas desabrigadas. Equipes da Defesa Civil Estadual montaram 19 abrigos em 6 cidades da região. Na Grande São Paulo, mais de 200 pessoas foram afetadas pelas chuvas nas cidades de Ferraz de Vasconcelos, Juquitiba e Araçariguama, Bianca.
2: Sara, tá chovendo muito aí, né? E esse volume na capital já bateu recordes para esse mês de setembro?
3: Já sim, inclusive está chovendo nesse momento e dados do CGE, o Centro de Gerenciamento de Emergências Climáticas, apontam que esse é o setembro mais chuvoso dos últimos 83 anos na cidade de São Paulo. O acumulado ultrapassa 250 milímetros, volume 3 vezes maior do que a média prevista para o mês inteiro. Segundo o INMET, o Instituto Nacional de Meteorologia, o risco de deslizamento de terra é maior na faixa leste do estado, onde o solo já está encharcado. O alerta laranja de perigo para tempestades é mantido ao longo desta segunda-feira para as regiões de Campinas, Marília, Araraquara, Vale do Paraíba, Assis, Litoral Sul, São José do Rio Preto, Macro Metropolitana Paulista e Metropolitana de São Paulo. Nessas áreas pode chover até 100 milímetros ao longo do dia e as rajadas de vento podem chegar a 100 quilômetros por hora. Em caso de emergência, o contato da Defesa Civil é 199 e dos bombeiros 193. É com você, Bianca.
2: Muito importante seguir as orientações da Defesa Civil, Sara. Obrigada pela sua participação. Bom trabalho aí para você. Agora são 6h55. Seis sites que comercializam diplomas falsos foram alvo de uma ação da Advocacia Geral da União na Justiça Federal. Para atrair compradores, os golpistas anunciavam os certificados como se fossem reconhecidos pelo Ministério da Educação. A Tatiana Alves tem os detalhes.
4: A Advocacia Geral da União entrou com uma ação na Justiça Federal do Distrito Federal para suspender o funcionamento de 6 sites que comercializam diplomas e certificados educacionais falsos. A medida foi apresentada pela Procuradoria Nacional da União de Defesa da Democracia na última quinta-feira. Segundo a AGD,

0: EU, as páginas ofereciam documentos de cursos técnicos, graduação e pós-graduação, sem exigir a realização das aulas ou a conclusão da formação. Em muitos casos, os certificados falsos são anunciados como se fossem reconhecidos pelo Ministério da Educação. A investigação começou após alerta da consultoria jurídica do MEC, que identificou 10 páginas com esse tipo de oferta irregular. Depois de diligências realizadas junto a empresas de hospedagem e infraestrutura da internet, 6 sites continuam ativos. Na ação, a União pede que os domínios sejam bloqueados em todo o país, com apoio da Anatel, na comunicação da decisão às operadoras de internet. O pedido prevê também um mecanismo para que novos endereços eletrônicos usados para reproduzir o mesmo conteúdo possam ser bloqueados automaticamente. Além do bloqueio definitivo das páginas, a ação solicita o cancelamento dos registros dos domínios, a interrupção dos serviços de hospedagem e a aplicação de multa diária em caso de descumprimento das determinações judiciais. Da Rádio Nacional, no Rio de Janeiro, Tatiana Alves.
1: Uma pesquisa sobre prevenção de queda de idosos recebeu o prêmio CAPES de Tese 2026. Vamos conferir com Fernando Joselito, da Rádio Universitária FM de Fortaleza, emissora da Rede Nacional de Comunicação Pública.
2: A partir de tese desenvolvida pela estudante Jamile Lucas Diniz, foi criado o Previne Quedas, um jogo educativo de realidade virtual para auxiliar na identificação de situações que podem aumentar ou reduzir o risco de acidentes no ambiente doméstico. Jamile Lucas, aluna do programa de pós-graduação em enfermagem da UFC, explica o foco do estudo.
3: A proposta foi transformar conhecimentos relacionados aos fatores de riscos que ocasionam as quedas e as medidas de prevenção em uma experiência mais interativa com essa população.
2: Jamile Lucas fala sobre o processo de concepção do jogo a partir de diálogos com idosos.
3: A gente discutiu em vários momentos os ambientes da casa em que mais acontecem as quedas, os objetos e os mobiliários que deveriam estar presentes nos cenários de risco de quedas ou os objetos que previnem as quedas dentro desse ambiente. E aí a tecnologia ela foi construída não apenas pensando na pessoa idosa, mas também ouvindo e incorporando a perspectiva delas nesse processo.
2: A tese é intitulada Gerontotecnologia do tipo jogo sério de realidade virtual para prevenção de quedas em pessoas idosas. Foi vencedora do prêmio CAPES de tese 2026 na área de avaliação e enfermagem. Jamile Lucas dá mais detalhes do jogo.
3: Por meio da realidade virtual, o jogador ele precisa identificar esses elementos e, dessa forma, é estimulado a reconhecer situações que podem favorecer ou prevenir a queda dentro do ambiente domiciliar.
2: Para usar o Previne Quedas, são necessários um smartphone, óculos de realidade virtual, o aplicativo correspondente e uma cadeira giratória.
1: 6h59, o Repórter Nacional fica por aqui. Boa noite, tchau, tchau. 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
6: Olá, boa noite.
5: Boa noite para você que nos acompanha em todo o país.
6: Segunda-feira, 14 de setembro de 2026.
5: E vamos aos destaques do dia.
6: Programa de renovação de frota inclui motoristas de transporte escolar e de carga.
5: Agora é lei, medida que já atende mototaxistas, taxistas e caminhoneiros. Graziele Bezerra.
7: O programa oferece financiamentos mais acessíveis de veículos. veículos utilizados em atividades remuneradas, como transportes de passageiros e entregas.
6: SUS começa a oferecer vacina Pneumo 20 para quem tem mais de 85 anos.
5: Imunizante amplia a proteção contra bactérias. Contra bactéria, apontada como a causa mais comum de infecções respiratórias em todas as faixas etárias. Thaísa Vitória.
8: Segundo o Ministério da Saúde, a estimativa é de que mais de 2 milhões e 300 mil pessoas façam parte do público-alvo em todo o país.
6: Mais segurança na hora de voar.
5: Já estão valendo regras mais rigorosas contra passageiros indisciplinados. Gabriela Noronha.
9: As medidas vão da orientação à multa e, nos casos mais sérios, à suspensão de voar.
6: E na apresentação, Luciana Vasconcelos e Nazi Brum.
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6: Financiamento de carros e motos para quem usa esses veículos como instrumento de trabalho.
5: Uma lei sancionada hoje garante a continuidade de programa de renovação de frota e inclui também veículos de transporte escolar.
7: Com a sanção da lei, o Move Brasil terá continuidade e passa a se tornar uma política permanente. O programa oferece financiamentos mais acessíveis de veículos utilizados em atividades remuneradas, como transportes de passageiros e entregas. Agora, além de mototaxistas, taxistas e caminhoneiros, motoristas de transporte escolar também vão poder renovar suas frotas, com taxas de juros mais baixas. As regras para essa categoria ainda serão regulamentadas. O ministro da Secretaria-Geral da Presidência da República, Guilherme Boulos, comentou que o programa também permite a aquisição de carros elétricos.
10: O carro elétrico é um desejo dos taxistas, dos motoristas, porque para além do ganho ambiental, o carro elétrico tem um custo operacional muito menor do que a gasolina ou a álcool. E o Move Brasil também priorizou carros elétricos ou híbridos para que pudessem ser utilizados por essas categorias que trabalham a partir do seu carro.
7: Pelo Move Brasil é possível comprar automóveis novos, movidos a etanol, flex, elétricos ou híbridos, de até R$ 200 mil e parcelar em até 84 vezes. No caso das motos, o prazo para pagamento é de 48 meses. Os juros do Move Brasil são de 12,6 ao ano para homens e 11,5 para mulheres. O ministro do Planejamento e Orçamento, Bruno Moretti, explica como funciona o pagamento das parcelas.
11: Na prática, é um sistema de amortização que garante que a prestação começa menor para caber no bolso da trabalhadora e do trabalhador e, ao longo do tempo, na medida em que o trabalhador aumente sua renda, aumente sua produtividade, o valor sobe, mas ele, na partida, começa menor para garantir que o trabalhador possa acessar.
7: Até agora, mais de 48 mil carros e 19 mil motos foram financiados pelo Move Brasil. Para aderir, os motoristas precisam estar cadastrados nas plataformas de transporte ou de entregas há pelo menos 6 meses e ter realizado ao menos 100 corridas nesse período. No caso dos taxistas, é preciso ainda estar com licenças e registros ativos e com regularidade fiscal. Mais informações pelo gov.br/movebrasil. Reportagem Graziele Bezerra.
6: Segurança nos aeroportos e no ar. A Agência Nacional de Aviação Civil, a ANAC, começa a aplicar novas regras para passageiros que tenham comportamentos que comprometam a proteção ou a ordem durante viagens de avião.
5: A Resolução número 800 busca estabelecer procedimentos mais claros para situações de indisciplina e reforçar a segurança durante o transporte aéreo.
6: Para nos ajudar a entender o que muda a bordo nos aeroportos, vamos conversar com a repórter Gabriela Noronha. Boa noite, Gabriela. Então, Gabriela, a resolução foi assinada hoje, foi em março e começa a valer hoje. E o que muda na vida do passageiro e quem trabalha no aeroporto?
12: Olha, muitas mudanças agora com a resolução, viu, Luciana? Boa noite, Nazi, uma boa noite a todos que nos ouvem na Voz do Brasil. Então, vamos começar a explicar. Essa resolução número 800, ela busca estabelecer procedimentos mais claros para situações de indisciplina e reforçar a segurança durante o transporte aéreo. Além disso, essa resolução ela vai listar uma série de comportamentos proibidos e também regulamento
9: tratamento e providências necessárias a serem dispensadas ao passageiro. Né? Essa medida entra em vigor a partir desta segunda-feira e vale tanto para passageiros no interior das aeronaves em voos domésticos nacionais, quanto para conexões em voos internacionais, respeitando as legislações aplicáveis e as exceções previstas em lei. A grande novidade é que agora existe um critério muito claro, dividindo as infrações por gravidade. O passageiro que arrumar confusão leve, ou seja, como ignorar os comissários ou usar o celular na hora errada, recebe aí advertências e multas menores. Já quem fumar a bordo, por exemplo, ou ameaçar funcionários, cometer agressões ou importunação sexual, entra na faixa de faltas graves e gravíssimas. E nesses casos, ele pode até ser banido de voar.
13: Agora, Gabriela, o que a tripulação pode fazer no momento dessa confusão dentro do avião?
9: Nazi, a resolução dá total respaldo legal para que os comissários e o comandante ajam rapidamente. A companhia aérea pode agir para controlar a situação de indisciplina. E dependendo do que estiver acontecendo, a equipe pode orientar ou advertir o passageiro, realizar a contenção física temporária dessa pessoa indisciplinada, usando lacres ou algemas de contenção do próprio kit da aeronave e também solicitar o apoio da Polícia Federal. O piloto também tem autoridade para realizar um pouso forçado no aeroporto mais próximo para expulsar o infrator. Dados divulgados pela ANAC mostram que o número de passageiros indisciplinados no Brasil aumentou quase 70% em um ano. De janeiro a setembro de 2026, já foram 800 casos. Destes, 154 foram gravíssimos. E olha, de acordo com o ministro de Portos e Aeroportos do Brasil, Tomé Franca, o objetivo da resolução aprovada em março deste ano é garantir a segurança e o bem-estar de todos os usuários e trabalhadores do transporte aéreo. Vamos ouvir.
14: Então, proteger quem viaja, a tripulação, proteger também quem trabalha em solo é o foco, né, dessa resolução, a proteção do passageiro. Então, e dos tripulantes, dos trabalhadores. Então, esse é o foco da resolução. A resolução não tem um foco de punir, a resolução tem um foco de proteger, de trazer segurança para o transporte aéreo brasileiro.
15: Gabriela, como você disse mais cedo agora, em alguns casos o passageiro fica impedido de voar. Isso porque foi criada uma lista de banimento chamada no-fly list. Você pode explicar como ela vai funcionar aqui no Brasil?
9: Luciana, essa é uma das principais inovações aí da norma. A no-fly list é uma lista de restrição de voos. Então, os passageiros que cometerem infrações classificadas como gravíssimas poderão ser proibidos de voar em qualquer companhia aérea comercial do Brasil por um período aí que varia de 6 a 12 meses, vai depender da infração. E os sistemas das empresas serão interligados para bloquear a compra de passagens, o check-in e o embarque aí do CPF penalizado.
13: Agora, Gabriela, existe algum direito de defesa desse passageiro que for incluído nessa lista?
9: Sim, a aplicação do banimento temporário de voar é feita inicialmente pela própria companhia aérea onde ocorreu o incidente. No entanto, a empresa é obrigada a notificar formalmente o passageiro, garantindo a ele o direito à ampla defesa e ao contraditório dentro de um processo administrativo regulamentar. O diretor-presidente da ANAC, Thiago Feinstein, explica que a empresa deve comunicar também a infração do passageiro à agência dentro de um prazo que varia conforme a gravidade e as infrações gravíssimas, por exemplo, precisam ser informadas imediatamente. O diretor-presidente também destaca que a resolução prevê punições para as empresas que negarem essa defesa aí do passageiro. Vamos ouvir.
16: Se a companhia aérea não der o amplo direito de defesa para o passageiro, a companhia aérea também será punida pela ANAC. Haverá uma decisão de primeira instância, o passageiro pode recorrer, uma decisão de segunda instância e a ANAC estará sempre monitorando todos esses passos e sempre também de ouvidos abertos para que os passageiros também possam nos procurar para dar segurança e amplo direito de defesa do passageiro.
15: Gabriela, Em relação ao passageiro, quais são as penalidades previstas para quem passa do limite?
12: Agora vamos para a parte que pesa no bolso, né? E as multas administrativas começam aí em R$500 para infrações leves, mas podem chegar a R$17.500 em casos graves ou gravíssimos. E vale lembrar que esse valor, Luciana, é apenas a multa administrativa da RANAC. A companhia aérea ainda pode processar o passageiro na justiça comum para cobrar os custos de um pouso forçado, por exemplo. E o passageiro ainda pode responder criminalmente na Polícia Federal. E olha só, quem estiver interessado em saber mais detalhes sobre essas novas regras, a resolução está disponível na página da ABAR, no endereço pareceexagero.com.br.
13: Muito bom. Obrigado, Gabriela, pelas informações ao vivo aqui no estúdio da Voz do Brasil.
15: O setor cultural representa cerca de 3% do Produto Interno Bruto brasileiro, índice que representa a riqueza do país.
13: E para dar voz a todos, artistas, produtores, agentes culturais, pesquisadores e outros integrantes da área podem participar da eleição do Conselho Nacional de Política Cultural.
15: Quem conversou com a Mariana Jungmann sobre o assunto foi a secretária de Articulação Federativa e Comitês de Cultura do Ministério da Cultura, Roberta Martins. Vamos ouvir.
17: Secretária Roberta Martins, bem-vinda à Voz do Brasil, um prazer ter a senhora conosco aqui.
18: Obrigada, adoro esse programa.
17: Vamos então falar do Conselho Nacional de Política Cultural, começar falando o que é esse órgão, em que ele atua, a senhora pode dar exemplos práticos para a gente dessa atuação?
18: Todas as políticas sociais têm conselhos para acompanhar a política pública junto do Poder Executivo, do governo, como a gente fala. Então, um conselho, e no nosso caso, o Conselho Nacional de Política Cultural, o Conselho Nacional que acompanha as políticas nacionais que são construídas pelo governo federal junto com essa representação da sociedade civil, que juntos criam, acompanham, fiscalizam e deliberam coisas importantes da vida da política pública de cultura no Brasil.
17: E para a gente ter essa participação da sociedade, a gente tem eleições, então inscrições estão abertas. Então, eu queria que a senhora falasse também para a gente quem é que pode participar das eleições para esse conselho, quem é que pode se inscrever tanto para ser conselheiro quanto para votar no conselho, porque isso também está aberto,
18: isso,
17: né?
18: Isso. Isso que é o mais legal. A gente conseguiu esse ano fazer um processo totalmente online e, além dele ser online, um processo simplificado. Para você ser eleitor, você se credencia para votar na área da sua atuação. Se você é do teatro, você se credencia para votar nos conselheiros do teatro. Para você votar na música, você se credencia no lugar, lá na nossa plataforma, que vai votar nos candidatos a conselheiros nacionais da música. Para isso, você, para ser eleitor, tem que comprovar um ano de atuação. Se você atua na área, no setor, você tem um portfólio, você tem um currículo. Todo mundo tem um currículo.
17: Uhum. E aí você... Quem é do setor cultural, então, sempre tem seu portfólio ali.
18: Maravilhosos, né? A produção cultural brasileira é tão intensa. Então, a gente tem muita gente para participar desse processo. A pessoa vai lá, comprova um ano para ser eleitor. E para ser eleito, tem que ter um pouco mais de bagagem. Então, a gente está pedindo 3 anos de comprovação de atuação do setor. Esse processo tem sido super rico, porque a gente simplificou a forma das pessoas entrarem neste lugar, que é pensar políticas públicas junto com o governo.
17: Muito bem. O processo eleitoral também, ele está garantindo aí diversidade, a representatividade no conselho, que é uma coisa muito importante, né? Quais são as regras, né, para essa diversidade? Por que que é tão importante garantir, assim, que não tenha um grupo muito homogêneo, vamos dizer assim?
18: Porque a sociedade brasileira é isso, essa diversidade maravilhosa. Então, a gente pensou em alguns condicionantes. O primeiro deles é que a gente tivesse pessoas de todas as regiões, do norte, do sul, do leste, do oeste. Ou seja, a gente precisa que as pessoas do Brasil inteiro estejam, não apenas das macro-regiões, mas pensar em chegar em representações dos interiores. Isso para nós é importante, então esse é o primeiro condicionante. E depois a gente pensou nos povos. Os povos indígenas, a gente precisa valorizar a cultura indígena do Brasil. Ela está ligada não apenas à relação com a natureza, mas com a produção cultural, com este lugar que a gente tem tão especial. Então, temos cotas para pessoas indígenas. Nós também temos cotas para pessoas negras. Parte da fonte da beleza e da diversidade cultural brasileira reside na cultura negra. Então, é importante que a gente tenha pessoas que são ligadas a esses processos da produção da cultura negra também. E a gente está ousando em duas questões. Uma delas é que ter, no mínimo, uma pessoa de cada colegiado nacional, que eu já vou explicar o que é, com deficiência. Nós precisamos trazer as pessoas com deficiência para esse universo da participação política. Essas pessoas precisam ser vistas na sua integralidade. Isso é uma ousadia nossa, que vai exigir também aprendizado por parte do governo. E a segunda ousadia é ter paridade. A política precisa enxergar as mulheres como lá sentadinhas à mesa e orientando a política. Então, a paridade de mulheres no conselho, a gente está buscando e vai conquistar.
17: Agora, existe aí um edital, né, que já está disponível com todas as regras, e tem até um tutorial também para quem quiser participar como eleitor ou se candidatar, também entender melhor como fazer isso. Onde é que as pessoas podem acessar esses documentos?
18: Graças a Deus, a gente tem muitos recursos tecnológicos. A eleição é toda eletrônica e a gente tem um portal incrível chamado Vota Cultura, onde tem recursos de acessibilidade para ampla e plena, linguagem simplificada, a letrinha está grande e a gente precisa que a pessoa esteja no GovBR, o que é um aprendizado também para o brasileiro. Todas as coisas agora oficiais, elas estão lá no GovBR, a gente precisa dominar. Então, entrou no GovBR, se inscreveu, mandou lá, fez o upload, que é subir a documentação, você já pode estar apto para votar ou para ser votado. E aí você escolhe, você pensa, está na sua hora de contribuir com o povo brasileiro, ser conselheiro junto com a gente? Pensa nisso, gente, e vem somar com a gente também.
17: Então, só para a gente concluir, vamos dar o serviço. Até quando vão as inscrições?
18: Molezinha. 22 de setembro, a gente está com as inscrições até dia 22 de setembro. E anota aí, é no portal do Vota Cultura. Vota Cultura. .cultura.gov.br. votacultura.cultura.gov.br. É molezinha, vem com a gente participar, porque quanto mais a gente participa, mais a gente democratiza esse Brasil e é nos conselhos que a gente precisa fortalecer também para poder fazer valer a voz do povo.
17: Muito bem, nós conversamos com Roberta Martins, secretária de Articulação Federativa e Comitês de Cultura do Ministério da Cultura. Muito obrigada, Roberta, pela
18: sua entrevista. Obrigada a vocês e vem com a gente. Vota Cultura no Conselho Nacional de Política Cultural.
13: É na despedida de uma pessoa que outras podem ser salvas.
15: A doação de órgãos no Brasil depende da autorização de familiares.
13: Por isso, este mês, Setembro Verde, é para lembrar sobre esse desejo. Converse com a sua família sobre a intenção de ser um doador.
19: No Brasil, cerca de 49 mil pessoas estão na fila aguardando a doação de um órgão para continuar vivendo. Dados do Ministério da Saúde apontam que cerca de 45 mil esperam por um rim. O publicitário Leandro Cavalcante fazia parte dessa fila. Ele esperou durante quase 2 anos fazendo hemodiálise para receber um rim e fala da gratidão de voltar a ter uma vida normal.
20: Tudo tem continuidade, então é pensar que aquele fim daquela vida, ela pode perpetuar ou continuar em outra vida.
19: Segundo o Ministério da Saúde, o Brasil tem o maior programa público de transplante de órgão do mundo. Quase 90% dos transplantes são feitos pelo Sistema Único de Saúde, o SUS. E um único doador falecido pode salvar salvar mais de 8 vidas e também beneficiar outras pessoas com a doação de tecidos. O nefrologista Giuseppe Gatto fala sobre quem pode ser um doador.
0: Nós temos dois tipos de doação. Nós temos doador vivo e o doador falecido. O doador vivo, que é a família até quarto grau, seja avô, tio, primo, o primo de primeiro grau, né? Irmão, pai. E nós temos o doador falecido. O nosso doador falecido é aquele que teve uma morte muito específica, que é a morte encefálica, onde o cérebro morreu, ele não funciona mais, mas todos os outros órgãos estão funcionando.
19: Leandro Cavalcante fala de um presente recebido de alguém que ele não conheceu.
20: Seja doador, a única coisa que você deixa por aqui são as coisas boas que você fez e a intensidade que você deixou as coisas para as outras pessoas.
19: No Brasil, a manifestação da vontade de doar em vida é importante, mas autorização para doação após a morte depende da família. Por isso, conversar com familiares é fundamental, como alerta o nefrologista Giuseppe Gatto.
0: A nossa legislação, ela define que quem escolhe se você vai doar ou não é a sua família, não é você. Então é muito importante que a gente manifeste à nossa família o interesse de ser doador.
19: O Dia Nacional de Doação de Órgãos

0: órgãos, celebrado em 27 de setembro, foi criado para conscientizar a população sobre a importância de conversar com a família sobre a vontade de ser doador. Reportagem Cleide Lopes.
1: No Brasil, a cada grupo de 100 mil idosos acima de 80 anos, quase 3 mil foram internados por pneumonia só no ano passado, de acordo com dados do Ministério da Saúde.
2: Agora, idosos com 85 anos ou mais contam com uma nova proteção pelo SUS.
1: É a vacina Pneumo20, que já está disponível nos postos de saúde de todo o país.
2: O imunizante reduz risco de internações e de quadros graves nas idades mais avançadas, quando as infecções respiratórias costumam ser mais agressivas.
3: Nova vacina para idosos está disponível no Sistema Único de Saúde para pessoas com 85 anos ou mais. A vacina pneumocócica 20 valente conjugada, conhecida como Pneumo 20, protege contra a doença e formas graves, como pneumonia e meningite. Segundo o Ministério da Saúde, a estimativa é de que mais de 2 milhões e 300 mil pessoas façam parte do público-alvo em todo o país. A distribuição das doses começou neste mês de setembro. O envio das próximas doses vai considerar critérios como o número de pessoas que podem ser vacinadas, a média mensal de aplicações e os estoques disponíveis. Para receber o imunizante, é necessário apresentar documento que comprove a idade, sem necessidade de prescrição médica. A indicação da Pneumo 20 varia de acordo com o histórico de vacinação contra a doença. Para mais informações, acesse gov.br/saúde. Thaísa Vitória para a Voz do Brasil.
1: E essa agora vai para quem gosta de ler.
2: A plataforma Mac Livros mantém um acervo digital 100% gratuito, que reúne mais de 25 mil títulos organizados em 26 categorias temáticas.
1: A divisão permite explorar acervos específicos, como clássicos, juvenis, biografias e poesia.
4: Clássicos da literatura, best-sellers e lançamentos do mercado editorial. A Biblioteca Digital do Brasil, conhecida como Mac Livros, reúne um catálogo variado com mais de 25 mil títulos gratuitos. E a organização do acervo é feita para agradar diferentes perfis de leitores, como explica a diretora de apoio à gestão educacional da Secretaria de Educação Básica do MEC, Anita Stefani.
5: O Mac Livros tem mais de 25 categorias, então atende uma diversidade enorme de gostos. Você pode ter biografias, aventura, clássicos, obras infanto-juvenil, poesia, contos, enfim, tudo que você precisar está no Mac Livros.
4: Somando mais de 450 mil horas de leitura, o que equivale a 51 anos, a plataforma registra forte engajamento. Entre os destaques dos mais procurados está Torto Arado, de Itamar Vieira Júnior. A diretora Anita Stefani faz uma sugestão de leitura.
5: Olha, eu acho que o que eu mais gostei de ler foi o Vegetariana, que tá super em voga, né? Porque ganhou, inclusive, prêmios e tal. E ele tá disponível no Mac Livros. Mas é também interessante ver e um tipo de literatura que eu não conhecia tanto, que é a literatura de quadrinhos. E que tem alguns exemplares disponíveis e que é interessante ler pelo Mac Livros.
4: Para saber como usar e outros detalhes sobre o Mac Livros, acesse agora mesmo gov.br/mec. Reportagem Gilberto Evangelista.
2: E essas foram notícias do governo federal.
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1: Fique agora com as notícias do Poder Judiciário e do Congresso Nacional. Uma boa noite.
2: Boa noite, até amanhã.
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8: STF vai decidir se crise humanitária pode dispensar visto para reunião familiar no Brasil.
9: Para o STJ, famílias acolhedoras mantêm guarda provisória de crianças, mesmo após saírem do programa.
8: Governo federal vai apurar falhas da Uber e da 99 no atendimento a idosos e pessoas com deficiência.
9: Boa noite, eu sou Arthur Filho.
8: E eu sou Walter Lima.
9: Supremo Tribunal Federal vai decidir se situações de crise humanitária podem justificar a dispensa de visto para permitir a reunião familiar de estrangeiros no Brasil.
8: O julgamento, ainda sem data definida, vai

0: orientar os limites da atuação do Poder Judiciário em situações nas quais exigências migratórias entram em conflito com direitos fundamentais, especialmente o direito à convivência familiar em contextos de crise humanitária. Fernanda Porto.
1: O caso envolve um cidadão do Haiti que vive no Brasil e pediu autorização para que a esposa e a filha pudessem entrar no país sem a apresentação do visto. O pedido foi negado pelo Tribunal Regional Federal da 4ª Região. No recurso apresentado ao Supremo, o Ministério Público Federal argumentou que o direito à reunião familiar deve ser preservado, especialmente quando dificuldades administrativas impedem, na prática, que o estrangeiro consiga solicitar o visto. Em sessão plenária virtual, o STF reconheceu por unanimidade a repercussão geral da questão. Isso significa que a decisão será tomada no julgamento do mérito, que deverá orientar casos semelhantes em todo o país.
2: Famílias acolhedoras que saíram do programa público de acolhimento podem continuar com guarda provisória de crianças.
0: Essa decisão é do STJ ao manter crianças com 3 famílias acolhedoras na cidade mineira de Itapeva. Fátima Uchoa.
3: Os ministros consideraram os vínculos socioafetivos ao longo de mais de 2 anos de convivência entre as crianças e as famílias acolhedoras. Segundo a relatora no STJ, ministra Nancy Andrighi, as medidas de proteção previstas no Estatuto da Criança e do Adolescente e no Sistema Nacional de Adoção e Acolhimento visam a atender o superior interesse da criança e do adolescente. E o juiz não pode basear a transferência para abrigos públicos sem haver riscos para as crianças. A guarda provisória com as famílias acolhedoras vale até o julgamento da ação que pode retirar o poder familiar dos pais biológicos.
2: Começou hoje a Semana Nacional da Execução Trabalhista.
0: Durante 5 dias, os tribunais regionais do trabalho vão concentrar esforços para garantir o pagamento de direitos reconhecidos pela Justiça. Repórter Nídia Rios.
4: Já pensou ganhar uma ação trabalhista e não receber o valor devido? É justamente para evitar situações como essa que a Justiça do Trabalho promove todos os anos a Semana Nacional da Execução Trabalhista. A 16ª edição da campanha será realizada entre os dias 14 e 18 deste mês, em todos os 24 tribunais regionais do trabalho do país. Quem tem uma ação trabalhista nessa fase pode procurar a vara do trabalho da sua região ou entrar em contato com um advogado que acompanha o caso.
2: Governo vai apurar falhas da Uber e da 99 no atendimento a idosos e pessoas com deficiência.
0: A medida atende a uma recomendação feita pelo Ministério Público Federal. Vanessa Pereira.
5: A Secretaria Nacional do Consumidor, a Senacom, acatou a recomendação e vai apurar casos de cancelamento de viagens motivados pela idade avançada do passageiro ou pela presença de equipamentos assistivos, como cadeira de rodas, bengalas, muletas e cães-guia. A Secretaria, que integra o Ministério da Justiça e Segurança Pública, já notificou as empresas Uber e 99 para que esclareçam quais medidas adotam quando há recusa de transporte nesses casos. A recomendação do MPF também foi encaminhada às 2 empresas, que ainda não informaram quais providências pretendem tomar.
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2: A você, uma boa noite.
0: E até amanhã.
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8: Eu sou Paula Groba.
9: E eu sou Humberto Pinheiro.
8: E estes são os destaques de hoje do Jornal do Senado, que começa agora.
9: Projeto de Lei Orçamentária 2027 chega ao Congresso com reajustes travados pelo arcabouço fiscal e regra de ouro.
8: Regulação das redes sociais divide especialistas em audiência no Senado.
9: 1/3 dos alunos do ensino médio já apostou em bets, segundo pesquisa.
8: Boa
10: Boa noite.
11: Boa noite.
10: As bets já fazem parte da rotina de muitos jovens.

0: jovens brasileiros. Uma pesquisa da Frente Parlamentar Mista da Educação revelou que um terço dos estudantes do ensino médio já apostou em jogos online.
1: Diante desse cenário, um projeto do Senado quer diminuir o apelo das apostas e reforçar a proteção de quem está mais vulnerável a esse tipo de jogo. Repórter Raíssa Abreu.
2: Uma pesquisa da Frente Parlamentar Mista da Educação, em parceria com o Instituto Equidade.info, mostrou que 9,5% dos estudantes brasileiros de 11 anos já fizeram apostas online. A proporção aumenta com a idade. E entre os alunos do ensino médio, 1 a cada 3 estudantes já teve experiência com bets. Foram ouvidos, entre agosto e setembro, 1.912 estudantes de 191 escolas públicas e privadas no país. Para diminuir o apelo das plataformas de apostas online proibidas para menores de 18 anos, especialmente junto aos grupos mais vulneráveis, a Comissão de Ciência e Tecnologia do Senado acaba de dar parecer favorável a um projeto que amplia as restrições à publicidade e ao patrocínio das bets. A proposta foi apresentada pela senadora Damaris Alves, do Republicanos do Distrito Federal, e por outros 6 senadores que fazem parte da Frente Parlamentar Mista da Saúde Mental.
3: É um projeto construído a várias mãos. Eu só tenho a honra de ser a primeira signatária, mas foi construído com especialista, com a participação de parlamentares, Câmara e Senado, um corpo técnico extraordinário, e a gente está preocupado realmente com essa questão da saúde mental por causa do vício nos jogos de apostas.
2: O objetivo do projeto é limitar o que chama de publicidade predatória, aquela focada no sofrimento humano. Para isso, propõe restringir a propaganda de bets em rádios, TVs, uniformes esportivos, redes sociais, eventos culturais, plataformas de streaming e campanhas com influenciadores digitais. De acordo com informações do Ministério da Saúde, os atendimentos na rede pública relacionados a jogos e apostas cresceram 140% entre 2018 e 2025. Em julho, diante do aumento dos casos de endividamento e até de suicídio associados aos jogos, o Ministério da Fazenda determinou que a publicidade das apostas viesse acompanhada de advertência sobre os riscos envolvidos, a exemplo do que acontece com a propaganda de cigarros e bebidas. A proposta deve ser votada no plenário.
0: O projeto de lei orçamentária de 2027, que chegou ao Congresso, prevê o preenchimento de mais de 48 mil cargos vagos e a criação de 4.704 novas vagas no setor público federal.
1: Mas o ritmo dessas nomeações e a realização de novos concursos terão que respeitar as travas do arcabouço fiscal, que limitam o crescimento real das despesas com pessoal a, no máximo, 0,6% ao ano. Os detalhes na reportagem de Douglas Castilho.
4: A proposta orçamentária atual reserva ao todo 3,84 bilhões para a criação e o preenchimento de cargos públicos em 2027. No entanto, pelas regras fiscais em vigor, chamadas de arcabouço fiscal, o crescimento real do gasto com servidores de cada poder não pode passar de 0,6% acima da inflação ao ano, quando as contas estiverem no vermelho. Além desse mecanismo, o consultor de orçamento do Senado Federal, Sérgio Machado, explicou que a autorização não gera obrigação de contratar.
5: É uma autorização legislativa e orçamentária para a realização de determinadas despesas com o pessoal. Ele não se confunde com dotação orçamentária e muito menos apresenta uma despesa de execução obrigatória.
4: O projeto de orçamento já prevê gastos acima do permitido em quase 53 bilhões de reais com despesas de salários e aposentadorias. Isso exigiria a aprovação de um projeto de lei de crédito suplementar para cumprir outro limite fiscal, a chamada regra de ouro, norma constitucional que impede a dívida do Estado para pagar esse tipo de gasto.
0: O país já tem pelo menos 36 casos de sarampo confirmados, com maior concentração em São Paulo. No Amazonas, parte dos casos tem origem no Peru, que enfrenta um surto da doença.
1: No Senado, a preocupação com o desenvolvimento de vacinas de importância estratégica para o país levou à criação de uma subcomissão. As informações com o repórter Pedro Pincer.
6: Depois de 36 semanas avaliadas, São Paulo totalizou 32 ocorrências, sendo duas infecções novas na semana mais recente. Simultaneamente, o Amazonas confirmou 3 casos importados do Peru na cidade de Tabatinga. O quadro acende um alerta para a vigilância epidemiológica, especialmente em áreas de fronteira, em meio a surtos da doença em outros países das Américas. Mas desde 2024, o Brasil é considerado pela Organização Pan-Americana de Saúde um território livre de sarampo, como ressaltou o senador Marcelo Castro, do MDB do Piauí, ex-ministro da Saúde.
7: Enquanto notamos aumento alarmante de casos de sarampo em outras partes do mundo, no Brasil, reforçamos a vigilância e promovemos ampla cobertura vacinal visando prevenir surtos e garantir a proteção para todos. Infelizmente, não podemos deixar de mencionar o período sombrio que vivemos recentemente, quando o negacionismo em relação às vacinas permitiu que doenças antes eliminadas, como o sarampo, voltasse a ser um problema.
6: A Comissão de Ciência e Tecnologia aprovou em agosto a criação de uma subcomissão permanente para acompanhar o desenvolvimento científico e tecnológico de vacinas de interesse nacional. O colegiado deverá acompanhar pesquisas, projetos estratégicos, financiamento e produção de vacinas, além de promover o diálogo entre pesquisadores, empresas, órgãos públicos e agências de fomento. Hoje, a vacina contra o sarampo faz parte do calendário nacional de vacinação do SUS para pessoas de 12 meses a 59 anos. Quando há circulação do vírus, porém, o Ministério da Saúde recomenda ainda a aplicação da chamada dose zero em bebês a partir de 6 meses.
0: E os limites para a regulação das redes sociais sem restringir a liberdade de expressão foi tema de discussão em uma audiência pública do Conselho de Comunicação Social do Congresso.
1: Especialistas divergiram sobre a necessidade de regras mais rígidas para combater abusos e o risco de restringir excessivas. A reportagem é de Yasmin Rodrigues.
8: Até onde regular as redes sociais sem transformar a moderação de conteúdo em censura? Essa foi uma das principais questões levantadas durante a audiência pública do Conselho de Comunicação Social do Congresso. Um dos problemas apontados durante a audiência foi a falta de transparência das próprias plataformas. A diretora do Internet Lab, Fernanda Campanucci, afirmou que as regras utilizadas pelas empresas são genéricas e devem ser mais transparentes.
9: Transparência real sobre os critérios de moderação. Só vai funcionar se tiver essa transparência real. Na prática, os termos das plataformas são genéricos demais. Como ela regula o seu espaço, as regras que ela define. Isso deixa um limbo, tanto para o usuário quanto para o moderador.
8: A audiência também discutiu o que se espera de uma eventual regulação. A presidente do Conselho, Patrícia Blanco, destacou que as contribuições apresentadas durante o debate podem ajudar o Congresso na construção dessas regras.
10: Que esses registros, essas contribuições possam ajudá-los na hora da decisão, para que a gente tenha um ambiente digital, que a gente consiga, de fato, excluir as questões relacionadas a discurso de ódio, à intolerância, à desinformação.
8: Mas a criação de novas restrições também recebeu críticas. Para o diretor do Instituto Civis, Jamil Assis, o Congresso precisa ter cautela antes de estabelecer novas regras para as plataformas.
11: A gente está legislando em um assunto que ainda a gente mede e avalia muito mal, muito novo. É imprudente empilhar restrições sobre o objeto que a gente ainda não sabe medir de maneira adequada.
8: O desafio colocado no debate é encontrar um modelo de regulação capaz de estabelecer parâmetros para a atuação das empresas sem retirar dos usuários o direito à informação e à manifestação.
1: Com edição de Paula Grova e trabalhos técnicos de Eliseu Caires, o Jornal do Senado fica por aqui. Acompanhe agora as notícias da Câmara dos Deputados. Boa noite.
0: Boa noite e até amanhã.
12: Jornal Câmara dos Deputados. Projeto proíbe propaganda sexual em eventos com crianças e adolescentes.
13: Avança a proposta que amplia políticas de acessibilidade no ensino superior.
12: Deputados analisam sugestões que regulamentam plataformas de conteúdo.
14: Boa noite. Continuamos hoje com o projeto de gravação de edições do jornal Câmara dos Deputados em emissoras da Rede Câmara de Rádio. Este programa está produzido diretamente da cidade de Parauapebas, com a participação do colega Francesco Costa, da Rádio Câmara de Parauapebas. Eu sou Márcio Aquilissardi, bem-vindo, Francesco.
15: Boa noite, Márcio. Obrigado, Márcio. Uma honra profissional participar da apresentação desta edição do jornal Câmara dos Deputados, dentro da Voz do Brasil. Vamos agora às notícias da Câmara dos Deputados. Eli Borges, do Republicanos, do Tocantins, celebra a retirada de pauta do projeto que trata liberdade democrática e religiosa nas plataformas digitais. Segundo o deputado, a proposta poderia restringir a liberdade de expressão.
16: Esse PL 2630 de 2020, ele faria um ataque muito forte nas plataformas digitais, que a partir disto, as plataformas não poderiam fazer determinadas divulgações. Por exemplo, não poderia, a sociedade não poderia questionar ministros do Supremo, não poderiam questionar o presidente da República, porque as plataformas serão vigiadas num colegiado que viriam de setores do governo.
14: Eli Borges observa ainda que a proposta comprometia a liberdade religiosa, que considera um direito fundamental. O deputado destaca que a mobilização da bancada evangélica foi fundamental para a retirada do projeto de pauta.
15: Maurício Neves, do PP de São Paulo, quer proibir órgãos públicos e empresas de contratar ou patrocinar serviços de pornografia com recursos próprios ou dinheiro proveniente de repasses governamentais. O texto veta ainda parcerias e incentivos públicos para plataformas de conteúdo adulto.
14: Maurício Neves explica que o projeto impede o uso de verbas institucionais para financiar conteúdos sexualmente explícitos. O texto prevê ainda multas, perda de benefícios fiscais e impedimento de contratar com o poder público para empresas que descumprirem as regras.
17: Meio ambiente.
15: Silvio Costa, filho do Republicanos de Pernambuco, apoia a criação de uma CPI para investigar, apurar casos de crueldade contra animais. A ideia é investigar também o uso de plataformas digitais para divulgar ou incentivar esse tipo de crime.
14: A comissão deve ainda identificar possíveis grupos organizados, avaliar falhas na apuração desses crimes e discutir medidas para fortalecer a proteção aos animais. Segundo Silvio Costa Filho, o objetivo é combater a violência, sem tratar da regulamentação da liberdade de expressão nas redes sociais.
17: Segurança Pública.
15: Sargento Faul, do PL do Paraná, é autor do projeto de lei que permite à polícia e ao Ministério Público acessar o monitoramento de presos com tornozeleira eletrônica. De acordo com o deputado, o objetivo é agilizar investigações e evitar a prática de novos crimes.
18: Para te dar um exemplo, um crime acontece, um homicídio acontece em determinado local. Para saber se uma pessoa que é suspeita passou por ali ou não, e essa pessoa usa tornozeleira eletrônica, é preciso de uma ordem judicial. Isso pode atrasar em muitas horas a obtenção dessa informação. O meu projeto permite que policiais e o Ministério Público ali mesmo já tenham dados junto ao centro de monitorização para poder saber se aquele criminoso passou ali.
14: Na opinião de Sargento Faúro, o projeto facilita o trabalho policial ao permitir consultas mais rápidas sobre a localização e os trajetos registrados pelas tornozeleiras. O projeto foi aprovado pela Câmara e agora tramita no Senado, onde o deputado articula apoio para a votação do texto.
15: Dal Barreto, do União da Bahia, defende a aprovação de projetos que impõem novas restrições a condenados por sexuais contra crianças e adolescentes. O texto prevê áreas de afastamento para impedir a aproximação das vítimas e de locais frequentados por menores.
14: Dal Barreto afirma que o principal objetivo é reduzir o risco de novos crimes após a saída da prisão. A proposta proíbe o contato digital com menores de 14 anos e o exercício de atividades profissionais voltadas a jovens dessa faixa etária.
17: Justiça.
15: Avança na Câmara. Projeto que proíbe propagandas com apelo sexual em eventos de livre acesso a crianças e adolescentes. A repórter é Silvia Munhato.
8: A Comissão do Esporte da Câmara dos Deputados aprovou proposta que proíbe a exibição de propagandas com apelo sexual, erotização ou conteúdo sexualmente explícito em eventos esportivos ou recreativos de livre acesso ao público. A regra também vale para as transmissões desses eventos. O texto foi aprovado na versão sugerida pela relatora, deputada Helena Lima, do PSD de Roraima, para um projeto de 2003 e outros 91 projetos analisados em conjunto. Enquanto o texto original proibia anúncios com apelo sexual em todos os meios de comunicação, a relatora limitou a medida aos ambientes esportivos e recreativos. Para ela, a medida protege o público vulnerável

0: abusiva. Com isso, as empresas infratoras sofrerão as punições administrativas e civis que já existem na legislação de proteção do consumidor e de crianças e adolescentes. O projeto que proíbe a exibição de propagandas com apelo sexual em ambientes de livre acesso ao público será analisado pelas comissões de comunicação e de Constituição e Justiça. Em seguida, será apreciado pelo plenário. Da Rádio Câmara de Brasília, Silvia Minhato.
1: Trabalho.
2: Mauro Benevides Filho, do União do Ceará, apoia a proposta de emenda à Constituição que reduz de 44 para 36 horas semanais a jornada de referência para o piso da enfermagem. Segundo o deputado, a mudança aumenta a complementação paga porque o cálculo passa a considerar uma jornada menor.
3: Qual é o benefício? O valor remuneratório de complementação financeira que eles recebem hoje sobre 44 horas, vamos dizer, R$ 700, R$ 800, com a redução para 36 horas, esse benefício vai aumentar para 1.200, 1.300, ou seja, é um impacto direto na remuneração, vai estimular mais ainda a enfermagem brasileira, a todo um acompanhamento da enfermagem comigo aqui na Câmara dos Deputados, aqui no Congresso Nacional, e eu, portanto, apresentei a emenda constitucional 127, que encontrou 10,6 bilhões de reais para pagar o piso da enfermagem em todo o território brasileiro.
1: Mauro Benevides Filho relata que a proposta previa inicialmente uma jornada de 30 horas, mas foi ajustada para 36 horas para reduzir o impacto financeiro. A mudança já foi aprovada pela Comissão de Constituição e Justiça do Senado e aguarda a inclusão na pauta de votações do plenário.
4: Economia.
2: Jefferson Campos, do PL de São Paulo, pede a votação da proposta que reformula a cobrança do IPVA e impõe teto de gastos para órgãos públicos. O texto limita a alíquota do IPVA a, no máximo, 1% do valor venal do automóvel e passa a calcular o imposto com base no peso do veículo.
1: A proposta também estabelece limites orçamentários para despesas com publicidade institucional e fixa um teto para os gastos do Poder Legislativo e dos Tribunais de Contas. Segundo Jefferson Campos, a medida busca garantir maior responsabilidade fiscal na administração pública.
2: Paulo Litro, do União do Paraná, defende o projeto que aumenta de 81 mil para R$ 130 mil o limite de faturamento do microempreendedor individual. A mudança permite que pequenos empreendedores ampliem a receita sem perder o enquadramento como MEI.
1: A proposta que tem o apoio de Paulo Litro também amplia de 1 para 2 o número de empregados que podem ser contratados pelo microempreendedor. Cada funcionário deverá receber um salário mínimo ou piso salarial da categoria profissional.
2: Beto Preto, do PSD do Paraná, quer extinguir o conselho que hoje analisa recursos de empresas e contribuintes contra cobranças de impostos federais. Ele explica que esses casos passariam a ser julgados diretamente pela Justiça Federal, inclusive os processos que já estão em andamento.
1: Para Beto Preto, a mudança reduz a morosidade, aumenta a segurança jurídica e evita a duplicidade de julgamentos entre a esfera administrativa e judicial. O deputado acredita que a proposta preserva o contraditório, a ampla defesa e o devido processo legal dos contribuintes.
4: Agricultura.
2: Tião Medeiros, do PP do Paraná, apoia o projeto que garante indenização a produtores rurais por perdas de produtos perecíveis causadas por interrupções no fornecimento de energia elétrica. A proposta obriga as concessionárias a analisar o pedido de ressarcimento em até 30 dias.
1: Tião Medeiros argumenta que apagões e oscilações na rede provocam prejuízos recorrentes no campo, com perda de leite, peixes, vacinas e alimentos refrigerados. Segundo ele, a medida reforça a responsabilidade das distribuidoras e incentiva um serviço mais eficiente nas áreas rurais.
4: Ciência e tecnologia.
2: Altineu Cortes, do PL do Rio de Janeiro, sugere a criação de uma frente parlamentar em defesa do programa espacial brasileiro. De acordo com o deputado, o objetivo impulsionar projetos voltados ao fortalecimento do setor espacial e da inovação tecnológica no país.
1: Altineu Cortes acredita que o colegiado pode contribuir com a estabilidade orçamentária para as ações da Agência Espacial Brasileira. Para ele, o desenvolvimento de áreas como telecomunicações e monitoramento climático reforça a soberania nacional.
4: Esporte.
2: Vinícius Gurgel, do PL do Amapá, destaca a aprovação na Câmara de projeto que cria o regime especial

0: de tributação para associações desportivas, sem fins lucrativos. O texto enviado ao Senado estabelece cobrança unificada de tributos com alíquota de 5% sobre a receita bruta.
1: Vinícius Gurgel ressalta que a medida estimula o financiamento de modalidades olímpicas e paralímpicas. As entidades que investiram continuamente em pelo menos 6 modalidades poderão abater parte desses gastos nos tributos devidos.
2: Educação.
0: Alice Portugal, do PCdoB da Bahia, comemora a aprovação na Câmara de projeto que proíbe cursos de graduação à distância na área da saúde e de educação física. A deputada considera que a formação desses profissionais exige atividades práticas e contato direto com pacientes e equipamentos.
3: É possível formar um contador, até um licenciado para ensinar nas diversas regiões longínquas desse país à distância, contanto que sejam cursos com controle, com aulas semipresenciais, com monitoria. Mas em saúde é algo difícil, porque como ensinar a um enfermeiro como aplicar um injetável no quadrante superior do glúteo esquerdo à distância? Como saber sem tocar para o aprendizado? As tecnologias em saúde são extremamente dinâmicas e complexas, e é preciso que o estudante tenha contato direto com a evolução dessas tecnologias.
1: Alice Portugal avalia que a mudança contribui para melhorar a qualificação dos profissionais que atendem a população. Ela alerta que o alto número de matrículas à distância em cursos que exigem laboratórios e contato com tecnologias pode comprometer a formação dos profissionais.
2: Comissões.
0: Aprovada na Comissão de Educação da Câmara, prevê a divulgação de dados sobre estudantes com deficiência no ensino superior. A ideia é aperfeiçoar as políticas públicas de inclusão e acessibilidade. A repórter Mônica Tati tem os detalhes.
4: Proposta aprovada pela Comissão de Educação da Câmara dos Deputados quer melhorar informações sobre estudantes com deficiência no ensino superior. O projeto determina a coleta e a divulgação sistemática de dados sobre o acesso, a permanência, a conclusão e a evasão de pessoas com deficiência nas universidades. O relator na Comissão de Educação, o deputado Ismael, do PL de Santa Catarina, destacou que o INEP, o Instituto Nacional de Estudos e Pesquisas Educacionais Anísio Teixeira, já realiza o levantamento dessas informações, mas falta uma sistematização específica para esses dados.
5: Na sinopse estatística da educação superior, anualmente publicada pelo INEP, já se encontram informações sobre o número de matrículas em curso de graduação das pessoas com deficiência por sexo e tipo de deficiência em cada município brasileiro. Não há, contudo, especificação por instituição de educação superior ou o cálculo de indicadores de permanência, conclusão e evasão, embora nos questionários do referido censo sejam coletados dados por aluno, curso e instituição que permitam esse detalhamento.
4: O deputado Ismael ressalta que a abrangência dos dados do censo é ainda maior do que a prevista no projeto original, pois inclui todas as instituições de educação superior, públicas e privadas, e não apenas as universidades federais e estaduais. No entanto, falta a organização desses dados para auxiliar na criação de políticas inclusivas. O deputado propôs que não seja criada uma nova lei, mas que as obrigações da União na divulgação dos dados referentes ao ensino superior sejam incluídas no capítulo do Estatuto da Pessoa com Deficiência, que trata do direito à educação. As informações divulgadas deverão subsidiar o planejamento, a implementação, o monitoramento e a avaliação de políticas públicas governamentais voltadas para a inclusão e acessibilidade. A proposta, que dispõe sobre a coleta e a divulgação de dados de pessoas com deficiência no ensino superior, ainda será analisada pelas comissões de defesa dos direitos das pessoas com deficiência e de Constituição e Justiça. Se for aprovada, segue para a apreciação do Senado. Da Rádio Câmara de Brasília, Mônica Tati.
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2: Direitos Humanos.
1: A Acácio Favacho, do MDB do Amapá, apresentou o projeto que obriga companhias aéreas a conceder desconto mínimo de 80% na passagem de quem precisa viajar por motivo de morte de um familiar. A tarifa humanitária vale para deslocamentos destinados a velório ou sepultamento.
0: A proposta de Acácio Favacho também assegura a remarcação sem multa, crédito ou reembolso integral quando o falecimento ocorrer antes da viagem. O parlamentar afirma que as medidas diminuem as barreiras enfrentadas pelo passageiro durante o período de luto.
2: Saúde.
1: Projeto de Kleber Verde, do MDB do Maranhão, assegura aos pacientes e seus responsáveis o acesso integral a informações sobre medicações administradas na rede de saúde pública e privada. A proposta exige o detalhamento de dados como lote, dosagem, validade e nome do profissional responsável.
0: De acordo com Kleber Verde, casos de urgência e UTI deverão contar com a presença de ao menos 2 profissionais de enfermagem para aplicação de medicamentos. Na visão dele, a medida busca evitar fraudes, erros e tragédias no ambiente hospitalar.
1: Eunice Oliveira, do MDB do Ceará, apoia o trabalho da Frente Parlamentar em defesa da Política Nacional de Plantas Medicinais e Fitoterápicos. O deputado informa que o objetivo do colegiado é incentivar pesquisas.
0: A iniciativa também visa apoiar a produção e ampliar o uso de plantas medicinais e fitoterápicos na saúde pública. No entendimento de Eunice Oliveira, a Frente Parlamentar contribui para o aproveitamento sustentável da biodiversidade brasileira e para o fomento à agricultura familiar.
1: Termina agora esta edição especial do Jornal Câmara dos Deputados, produzida e apresentada pela Rádio Câmara de Brasília, em parceria com a Rádio Câmara de Parauapebas, integrante da Rede Câmara de Rádio.
0: Eu agradeço ao Francesco e a toda a equipe da Câmara de Vereadores de Parauapebas pelo excelente trabalho conjunto.
1: Obrigado à Câmara dos Deputados por esta oportunidade. Esse programa teve trabalhos técnicos de Everson Urani e apresentação de Márcio Aquilissade e Francesco Costa. Boa noite.
0: Muito boa noite. O Jornal Câmara dos Deputados volta amanhã. Você fica agora. Um Minuto do TCU.
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2: 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Boa noite.

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5: Olá a todas e todos. Eu vou começar falando da pindaíba que os times brasileiros se encontram, os clubes brasileiros se encontram, com raríssimas exceções, Flamengo, Palmeiras, talvez o Atlético Paranaense, mais um ou outro. A situação está periclitante, como diria outro. E quem está numa fase muito pior, no momento muito pior de grana, devendo milhões e milhões, são São Paulo, Corinthians e Santos. Três grandes times, três grandes clubes, olha, campeões no mundo, mas a situação não é fácil. Antes desse jogo do São Paulo contra o Palmeiras, que o São Paulo foi derrotado, colocando um time misto em campo, Carelli, Luciano e Rafael, jogadores mais experientes do elenco do São Paulo, fizeram uma vaquinha. Procuraram saber se os jovens que vieram de Cotia, que iam jogar e jogaram contra o Palmeiras, estavam com dificuldade de saldar suas dívidas. Estavam. O que, que eles fizeram? Anteciparam dinheiro para essa molecada. Pagaram através de Pix, emprestando dinheiro para os jovens do São Paulo, já que o São Paulo não honrou o pagamento desses meninos. O Corinthians está numa fase que vocês sabem que não é fácil. Deve a Deus e todo mundo. Mas dinheiro para o Memphis Depay tem. Não sei como, mas tem. E o Santos, o Neymar, que agora virou cartola, tirou da cartola o dinheiro, pagou o transfer ban, está trazendo alguns jogadores, Felipe Coutinho, Arthur, Cebolinha, Rosinei, e ele está pagando salário, segundo consta. Ou não, se não está pagando salário totalmente, uma parte. Essa é a situação de pindaíba dos times brasileiros. E as SAFs não resolvem coisa alguma. Uma ou outra pode estar dando certo. Mas a do Vasco naufragou. Talvez o filho do marido da Leila resolva o problema. O Atlético tem dinheiro até do Vorcaro, 25%. Vejam vocês o que é essa tal de SAF que não está resolvendo nada para salvar a pindaíba que se encontra nos times brasileiros. É mole ou o que mais?
4: É mole ou quer mais? Não, não quero nem moleza, nem mais escândalo nos clubes brasileiros. Mas que eles não estão sabendo resolver seus problemas, não estão. Não é com SAF de malandros que você resolve o problema. Aí tem o Lúcio. O Lúcio de Castro tem uma outra questão que está incomodando e que tem que ser tratada. Qual é Doutor Lúcio.
6: Juca, seu Zé, estou vendo aqui os dois, tom sir tom, como diriam os antigos, tom sobre tom, o que não é nada tom sir tom, tom sobre tom, e desafina muito, é a fala da dupla Abel Ferreira e João Martins, a dupla de treinadores do Palmeiras, que há 5 anos aí, desde que chegaram no Brasil, desafinam muito. Eu me lembro que uma das primeiras falas do Brasil, do Abel Ferreira no Brasil foi falando que lamentava muito porque aqui faltava trabalho diário, faltava mentalidade europeia. E ele lamentava. Imagina você chegar aqui e falar que aqui falta trabalho diário. E assim a coisa foi. Nesses anos todos, eles repetem algumas falas desse tipo e se alternam. Até que sábado, depois de São Paulo e Palmeiras, o treinador, o Abel, o João Martins, que está substituindo o Abel Ferreira, mais uma vez suspenso, ao fim do jogo falou que o Brasil tem a cara, o futebol brasileiro tem a cara do país, que um país é sempre, o futebol de um país é sempre a cara de um país, e que ele estudou isso na faculdade. E como ele vê a Globo

0: News e a CNN, ele chega à conclusão que o Brasil, ele chega às conclusões dele sobre o Brasil através da Globo News e da CNN e da cara do futebol brasileiro. As falas dos dois são altamente colonizadoras e preconceituosas. Então, meu ataque inicial vai para essa dupla.
1: É importante deixar muito claro que não tem aí nenhuma xenofobia, não somos contra trabalhadores que venham de fora trabalhar no Brasil, ao contrário, agradecemos, abrimos os braços, mas primeiro tem uma questão de boa educação, simplesmente. Você não chega no país dos outros e passa a criticar o país dos outros, você se comporta como um estrangeiro. No caso deles ainda. Que se não fosse o Brasil, eles não teriam o destaque que tem hoje no futebol internacional. E de mais a mais, o que que ele quer? Ele quer que o exemplo que eles trouxeram de Portugal, de um treinador que chuta microfone, seja a imagem que a gente tem de Portugal? Não, a gente não tem essa imagem de Portugal, em hipótese alguma. Nós temos uma outra imagem de Portugal, do fado, dos grandes escritores, enfim, dos bons políticos que Portugal é capaz de produzir. Então, é bom ele baixar a bola e parar com o colonialismo, porque não estamos aqui para ficar ouvindo bobagem. Ele queria o quê? Abel Ferreira foi suspenso 6 jogos a primeira vez por chutar o microfone. Chutou de novo. Até pegou uma pena branda, pegou 3. Eu daria 12 para ver se ele aprende. E é isso, esse é o exemplo que o colonizador quer que a gente aprenda. Ora, eu prefiro mudar de assunto. Você que está nos vendo percebe que Lúcio de Castro está um pouco mais branco do que o costume? Eu vou explicar para vocês por quê. Imagine que ontem no Maracanã, sob um aguaceiro, com mais de 70 mil torcedores, a nação em festa para manter a liderança do Brasileirão, recebeu o humilde, endividado, arrasado Corinthians com seus reservas. Com seus reservas. E o Mengão a todo vapor. Não conseguiu fazer um mísero golzinho no primeiro tempo. No segundo, abriu o placar. E achou que estava tudo resolvido. Aí Fernando Diniz resolveu pôr 4 titulares, só para dar um calorzinho. Empatar o jogo, esses corintianos danados. E foi um sufoco. Se não é Bruno Henrique no finzinho, olha que o Flamengo tinha perdido a liderança para o Palmeiras. Mal sabem os flamenguistas que o que aconteceu é que quando o jogo foi se aproximando do fim, alguém disse para o Fernando Diniz: escuta, com esse resultado, o Flamengo perde a liderança e o Palmeiras assume. Não vamos dar esse presente para o nosso maior rival. Vamos ajudar o nosso co-irmão do Rio de Janeiro. E o Corinthians tomou o segundo gol. Mas que eles aprendam a lição. Com o Corinthians não se brinca. E provavelmente vão ver isso na Libertadores. Vão ver que com o Corinthians não se brinca. Se brinca, Zé Trajano, com esse poderoso timão?
2: Bom, ontem não foi tão poderoso assim, né? Porque entrou com um time, tinha um garoto de 17 anos na quarta zaga, né? O Diniz botou um time, não é nem misto, um time reserva do reserva. E o time se defendeu. O primeiro tempo foi um massacre. O primeiro tempo foi um massacre. O Flamengo só não encontrou o gol. Além do Pedro, é um jogador, o Pedro que não tentou fazer de peito, é um jogador, ele pode ser o melhor centroavante do Brasil, mas é o menos confiável centroavante do futebol brasileiro. Porque quando você pensa que vai dar tudo certo com ele, agora foi convocado, sei lá o quê, ele faz tem uma atuação apagada. Apagada, mais uma vez. E quem resolve é o veterano, o querido da torcida, Bruno Henrique, que vem sendo titular na Libertadores. Se você parar para pensar, o titular hoje em dia é o Bruno Henrique, não é o Pedro. Porque o Pedro, na hora que você tem uma expectativa grande em relação a ele, ele decepciona, entra o Bruno Henrique e resolve. Quanto ao Corinthians, meu caro Juca, o jogo que pode ser realizado entre Flamengo e Corinthians, tem tudo para acontecer, vai ser duro para o Flamengo. Porque os quatro que entraram, claro que pegaram o Flamengo cansado, tinha vindo de Quito, com uma diferença de hora de 62 horas, que é um crime, mas mostrou que o time titular do Corinthians não é tão ruinzinho assim. Pode dar calor no Flamengo.

0: cruzarem na Libertadores, na semifinal.
1: Como eu sou um cara democrata, preservo a democracia e o direito de resposta, e Lúcio de Castro foi citado em meu comentário, é claro que a palavra está com ele.
2: Juca, é um Flamengo que repete um método, né? Sistematicamente domina o primeiro tempo. No domingo, ontem, chegou a 73% de posse de bola no primeiro tempo, mas não mata o jogo. Quer dizer, você com um domínio desse, com um elenco
0: Peraí,
2: daqueles,
0: 33% de posse de bola, não. Ele chutou 33 vezes para o gol.
2: Não, 73%, eu falei, no primeiro tempo. No final do jogo foi a 63, seu Zé. Mas no primeiro tempo foi 73 de posse de bola. E no total do jogo, chutou 33 vezes. Quer dizer, você não mata um primeiro tempo desses. Agora, isso tem acontecido em toda a partida. A despeito, muito bem lembrado pelo seu Zé, você tem que fazer ali uma diferençazinha, que realmente é criminoso você jogar no Equador na quinta-feira, viajar a madrugada toda, chegar aqui na sexta, no sábado ali, e no domingo você já está jogando. Mas isso à parte, você domina o primeiro tempo inteiro, como faz toda a partida, e não mata. A torcida do Flamengo já está um pouco cansada disso, porque todo jogo é a mesma história. E se repete, um dia vai faltar. Com um time daqueles, com um elenco daqueles, jogando diante dos reservas do Corinthians, você não mata um jogo, foi o que aconteceu mais uma vez. E aí você joga por uma bola a liderança de um campeonato e um título, né? Você jogou ali por uma bola do Bruno Henrique mais uma vez.
0: Ô Lúcio, você não acha que o Leonardo Jardim demora a substituir?
2: Muito. Antes dos 20, e a gente está falando de um time, né, seu Zé e Juca, com aquele banco de reservas, né? Um banco de reservas que você tem. Vendo, ontem, quando os jogadores entraram, só entrou jogador de Copa do Mundo. Na quinta-feira aconteceu uma coisa muito engraçada lá em Quito, porque quando os substitutos do Flamengo foram entrar, a câmera pegou o técnico adversário e ele estava comentando: não é possível, ia entrar Paquetá, Carrascal, quer dizer, e aí ele desabafou isso. Então, como é que você pode demorar tanto um time que preza por fazer pressão, pressionar o time adversário no primeiro tempo muito? Você tem obrigação de substituir antes, porque os jogadores naturalmente vão passar por um desgaste e ele demora demais e nem sempre troca bem.
1: Muito bem, mas por paus ou por pedras, o Flamengo ganhou e continua líder. A outra novidade, esta não é uma novidade, o Flamengo ser líder já era na rodada passada, mas a novidade do campeonato são os velhinhos da Vila. Lembra dos meninos da Vila? Agora temos os velhinhos da Vila. Zé Trajano, na sua abertura, fez menção. Ô Zé, o Neymar, que é um ex-jogador em atividade, tem se revelado um cartola assertivo. Está salvando o Santos do rebaixamento. E quem sabe até leve a ganhar a Sul-Americana, sei lá.
0: Tem chance, ganhou do Atlético no primeiro jogo. Mas ele está se revelando não só um cartola interessante, trazendo jogadores para o time. Jogadores, bons jogadores, né? Veteranos, mas bons jogadores. O Felipe Coutinho não estreou, mas quando se vai estrear, é um bom jogador. Mas ele está prestes a ser. A passagem é o seguinte: é um jogador em atividade, cartola e em breve dono do time, do clube. Quer dizer, é um rito de passagem, vai passando. Ele, a família dele, vão se tornando cada dia que passa mais proprietários do Santos. Já reformaram o camarote, já reformaram o vestiário, o campo de treinamento, entrou com dinheiro para pagar dívidas do Santos. Ou seja, é um bom cartola e quem sabe vai virar até um bom proprietário do Santos. É o que faltava, né?
1: Exatamente.
2: Como diria o outro, Juca? Juca, é o vai dar ruim mais escrito da história, né? Tudo bem, está salvando. O torcedor não quer saber disso agora. O torcedor quer comemorar quem chegou e é justo o sentimento do torcedor. Mas assim, ele vai crescendo a dependência do Santos com ele, o Santos vai tendo que entregar todas as suas propriedades para ele. É o vai dar ruim mais escrito da história.
1: Agora, nem tudo foi alegria na vida rubro-negra. Se no domingo, apesar do susto, o Flamengo venceu o Corinthians, no sábado, não deu. No sábado, o São Paulo ganhou do Flamengo por 3-1 no primeiro jogo das semifinais do Campeonato Brasileiro feminino, ganhou fora de São Paulo, ganhou lá na Ilha, e agora o São Paulo vai receber o Flamengo em Campinas para, podendo até perder por um gol de diferença, chegar à final do Brasileirão. Amanhã, 9h20 da noite, com transmissão da nossa TV Brasil, tem Bahia e Corinthians, na Bahia, que é a outra semifinal, jogo de ida. 9h20 da noite. Eu confesso para vocês que amanhã vou ter que me desdobrar, porque tem Fluminense na Libertadores, tem São Paulo e Boca Juniors na Sul-Americana, mas eu não perco Bahia e Corinthians das mulheres por nada deste mundo. Então, vou ter que ver mais de um jogo. Nem sempre é uma situação agradável, se acaba não vendo direito nenhum dos jogos, mas eu não vou perder o jogo do Bahia, primeiro time nordestino a chegar a uma semifinal de Brasileirão Feminino, contra as simpaticíssimas Brabas. Mas você sabe, além de São Paulo e Boca Juniors pela Sul-Americana, teremos também Vasco e Santa Fé, terça-feira, 7h da noite, e teremos na quarta-feira Atlético Mineiro e Santos. Vasco e Santa Fé empataram 0x0 em Bogotá. Vascão, uma vitória simples, segue adiante. O São Paulo tem que, no mínimo, fazer uma vitória contra o Boca Juniors por um gol para levar a decisão para os pênaltis. E o Santos defende em Belo Horizonte um 2x0 contra o Galo. São os jogos dos brasileiros na Copa Sul-Americana, que é, vamos dizer assim, uma espécie de segunda divisão do futebol da América do Sul. Embora São Paulo e Boca Juniors somem juntos 9 títulos da Libertadores, que é a primeira divisão. E nesse torneio, amanhã temos o Fluminense jogando com o Platense na Argentina. Na quarta-feira, temos o Flamengo, recebendo, né, o Independiente del Valle do coração do nosso Lúcio de Castro no Maracanã, com uma belíssima vantagem de 2x0. Né? E temos, além deste jogo, o Palmeiras lá em cima na montanha contra a LDU em Quito. Jogo duríssimo para o Palmeiras. E, finalmente, na quinta-feira, Corinthians e Estudiantes em Itaquera. Digamos que o Corinthians deu uma invertida no leve favoritismo que o Estudiantes tinha, porque empatou lá na Argentina 1x1, mas o favoritismo do Corinthians é tão pequeno como era o do Estudiantes antes de começar essas quartas de final. Prognósticos, José Trajano.
3: Não, antes eu quero dizer que eu vi o time do São Paulo feminino jogar e adorei. Como joga de virada, é um time, olha, os favoritaços que falavam sempre seriam Corinthians e Palmeiras. Eis que está o São Paulo aí liderando, jogando bem, ganhou de virada. Para mim é o favorito de ganhar o brasileiro desse ano. Muito bem. Em relação à Sul-Americana, eu tô ansioso para ver o Vasco jogar, Juca, porque o Vasco vem numa arrancada boa. O brasileiro venceu o Grêmio lá fora, contratou muita gente. Vamos ver o que vai acontecer com o Vasco, que apesar de estar lá embaixo na zona de rebaixamento, é um time que vem jogando bem, vem melhorando. Santos e Atlético é um jogo perigoso para o Santos, mesmo com a vantagem, porque o Atlético é um bom time jogando em casa com aquela torcida. A torcida do Galo parece uma torcida argentina. Ela não para um minuto sequer de apoiar, de cantar, impressionante. Mas vamos ver o São Paulo e Boca, é difícil no São Paulo, né? Mas o Boca também não é, esse Boca de hoje não tem nada a ver com aquele Boca de antigamente, que fazia o time brasileiro que fosse enfrentado tremer, é pau a pau. São Paulo em casa pode despechar o Boca. Mas o que intriga, voltando ao futebol feminino, tem sentido o jogo do futebol feminino ser em Campinas? Tem sentido o jogo do

0: Flamengo, ou do outro, na Ilha do Governador. Não, não. Parece que querem jogar para longe as partidas do futebol feminino, longe das suas torcidas.
1: Eu não entendi.
0: É um negócio absurdo.
1: Eu também não entendi o jogo São Paulo e Flamengo e São Paulo concorrer com o Campeonato Brasileiro dos Homens no mesmo horário. Realmente eu não consegui entender. Ô Lúcio, você estava botando uma fé no time feminino do Flamengo, e que não foi mal, saiu na frente, fez 1-0 bonito. Acabou 3-1, foi enganoso, né? Porque o São Paulo virou o jogo no fim, aí houve aquele pênalti meio esquisito, mas enfim, ao que tudo indica, chegou no teto, né? Quer dizer, é muito difícil imaginar que vá conseguir uma virada lá em Campinas no Brinco de Ouro da Princesa.
2: Pois é, João, a gente falava sobre esse teto contra a Ferroviária, né? Achou que ali já era o teto. E conseguiu passar. Parecia, para mim, eu confesso que achava mais difícil. Não que o São Paulo fosse fácil, mas o Flamengo deu uma largada nesse teto. A gente até comentou aqui que se botar um pouquinho mais de dinheiro ali, fizer um pouquinho mais fé nesse investimento, vai mais longe. Mas parece que assim, o 3-1 acabou sendo muito ingrato. Quem sabe, o time está jogando bem. O time tem jogado bem e merecido, mas parece que realmente agora ficou muito difícil.
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1: Estamos de volta na sua Rádio Nacional, como toda segunda-feira, 8 horas da noite. Na Rádio Nacional. 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
1: Você vai ouvir agora coisas do basquete do tempo de Zé Trajano. O que que é exatamente, Zé Trajano?
0: É do tempo do Onça, né? No tempo do grande algodão, né? Que o Brasil foi medalha de bronze em Olimpíada, 1948. Depois veio aquela geração de Vlamir Amauri, que foi bicampeã mundial. O basquete masculino do Brasil já deu muitas glórias para o torcedor brasileiro. Mas vamos ouvir um documento raro. É o Luiz Ferreira que selecionou para a gente, né? E vamos ouvir o que, que aconteceu. O depoimento dos jogadores após uma derrota para a França, se não me engano.
5: Cobrar a falta. Enquanto isso, há uma substituição entre os franceses. O Alfredo está esperando. Vai cobrar. Preparou-se. Vai atirar. Atirou. E não encestou. Vai tentar, vai fazer a segunda tentativa. Atirou. E encestou. Mais um ponto para os brasileiros. 33 a 43. Esses 10 pontos de diferença são todos. E terminou a partida entre franceses e brasileiros, com a primeira derrota do nosso five no torneio olímpico de basquetebol. Os nossos fizeram 33 pontos e os franceses 43. Brasileiros hoje estiveram numa noite de sorte adversa. Os nossos atacantes absolutamente não acertavam com a cesta, enquanto que os nossos defensores não puderam conter o ímpeto de combate dos franceses, deixando-se envolver com facilidade. É preciso notar, no entanto, que os nossos lutaram com muita bravura, e esse revés não significa que eles tenham se entregue na luta. Ao contrário disso, lutaram muito até o fim.
1: Era uma semifinal olímpica. Brasil perdeu para a França, era um outro basquete, vejam, um jogo 43 a 33.
0: O placar é demais, é de mim.
1: É placar hoje de jogo colegial, é placar que nem no primeiro tempo na NBA tem um placar desse, mas eram outros tempos. Este mesmo time que perdeu esse jogo para a França foi para a final

0: ganhou do México na disputa do bronze e acabou trazendo uma inédita medalha de bronze para o Brasil. E como disse o Zé Trajano, essa geração é a geração, é mais ou menos como se a gente comparasse em tempos mais modernos com a geração de prata do nosso voleibol, que depois virou, né, detentor de tudo quanto é medalha que você possa imaginar, tanto no
1: Perfeito.
0: masculino como no feminino. Essa geração de jogadores de basquete do Brasil, que tinha o Algodão como grande comandante, né, jogador do Clube de Regatas do Flamengo, essa geração, ela é precursora da geração que ainda com o Algodão teve Vlamir, Amauri, Biratã, René, Rosa Branca, meu Deus, uma montanha de grandes jogadores. Eu adorei a narração. Vai bater uma falta, não converteu. Vai bater
1: Não
0: uma segunda,
1: incestou.
0: não, é? Não
1: Ele
0: incestou.
1: não
0: Exatamente.
1: incestou, que é bom demais.
0: Converteu é o que a gente fala hoje em dia. Não incestou. Vai bater a segunda, incestou. É que maravilha, que maravilha.
1: Agora, Juca,
0: Precisão. É.
1: aproveitando que você falou do vôlei masculino, temos que registrar aqui a conquista das meninas do Maracanãzinho, ganhando da Argentina, vencendo o Sul-Americano, e já garantiram a vaga para Los Angeles, na Olimpíada de Los Angeles. Essa geração renovada, né? Com mais gente nova, mas sempre sob o comando magnífico do grande Zé Roberto Guimarães.
0: Que anunciou a aposentadoria pós-Olimpíada. Tomara que ele se aposente com mais uma medalha de ouro. Para quem não sabe, se é que alguém não sabe, que saiba, Zé Roberto Guimarães é o único treinador que tem medalha de ouro olímpica com um time masculino. Barcelona, voleibol masculino, ele levou a medalha em 92, e no feminino. Só ele tem esta galhardia, esta honraria. Zé Roberto Guimarães, que diz que vai se aposentar pós-Olimpíada de Los Angeles. Vamos ao prêmio Osmar Santos, que é mais um desejo do que propriamente um prêmio, que era mesmo para ser dado na semana que vem. Mas vamos ver se o desejo vira realidade. Veja bem, nós estamos diante da possibilidade de termos semifinais da Libertadores só entre brasileiros. Fluminense e Palmeiras de um lado, Flamengo e Corinthians do outro lado. Uma semifinal só brasileira e semifinais Rio-São Paulo, porque Fluminense e Palmeiras de um lado, Flamengo e Corinthians do outro. Por si só, e por essa expectativa, estamos consagrando com o prêmio Osmar Santos. Agora, para que isto seja verdade, eles vão ter que jogar futebol, menos o Flamengo. Flamengo pode até enrolar um pouquinho, porque não vai, pelo amor de Deus. Basta aquilo que aconteceu um dia contra o América do México, quando o Joel Santana se despediu e foi assumir a seleção da África do Sul. Isso nunca mais vai acontecer, né, Lúcio de Castro?
1: O fantasma do Cabanha, né? Que ali o Cabanha fez três gols ali. Uma loucura aquela história, aquela loucura, aquilo ali, até porque ela é um pouco antídoto até hoje, né? Toda vez que o time vai jogar numa situação dessa, as pessoas lembram: olha o fantasma do Cabanhas. Então, não se admite que aconteça.
0: Eu estou enganado, Lúcio, ou o Cabanha estava, inclusive, assim, numa forma física um pouco avantajada?
1: Tava bem avantajado. O Cabanha conseguiu ferrar o Flamengo fora de forma. Era o Cabanhas roliço, que fez três gols no Flamengo numa noite.
0: Ô Zé, a possibilidade de termos um Fluminense e Palmeiras, de alguma maneira, porque, claro, Flamengo e Corinthians mexem em dois corações aqui do trio de ataque. Não precisa dizer quais. Mas Fluminense,

0: ainda de alguma maneira mexe com o seu coração de criança?
1: Faz muito tempo, né, Juca? Eu vou fazer 80 anos e torci pelo Fluminense até os 9, 10 anos. Portanto, é uma lembrança que já faz 70 anos. Mas eu fui Fluminense, fui tricolor, ganhei um escudo muito bonito, colocava aqui na camisa. Agora, Fluminense e Palmeiras têm uma cor interessante, né, na história do futebol brasileiro. Foram os dois primeiros. Tem gente que vai dizer que não, mas foram os dois primeiros campeões mundiais.
0: Eu me
1: Títulos
0: retiro.
1: conquistados do
0: Cerqueirinha,
1: Maracanã. Fazer o quê, né?
0: assume o programa, eu estou saindo. Eu não quero essa discussão. Não é possível.
1: Foi um pouco de
0: Eu tinha que ouvir
1: provocação, mas as
0: isso, hein?
1: torcidas não acham isso, não.
0: Cara, tá bom. Tá bem. Tá bom. Agora o Zé Trajano redescobriu o título mundial de 51 do Palmeiras e de 52 do Fluminense. Eles ganharam a Taça Rio, que era importante. Diga-se de passagem, mas mundial jamais foram. Bom, eu já disse aqui na abertura do programa que sou um democrata, já dei meu voto. Trajano deu dele. O Lúcio desempata, o voto de Minerva. Por favor,
2: Tô
0: Lúcio.
2: fechado com você nessa, Juca. Tô fechado com você nessa. Tô
0: Tá muito bem.
2: contra o seu
0: Cerqueirinha?
1: Zé. Não, é,
0: Você
1: tá
0: pode ficar
1: bem.
0: aí.
1: Legal, hein? Legal, hein?
0: Você pode ficar aí. Não vai precisar assumir o programa, porque eu ia embora, se eu perco essa. Vamos para o prêmio João Saldanha, que vai ser um prêmio triste, mas vai ser uma homenagem justa.
3: Meus amigos.
0: Meus amigos, na semana que passou, a imprensa esportiva brasileira perdeu uma voz italianada, falava com sotaque, mas falava um português absolutamente perfeito e adorava usar o adjetivo clamoroso. Clamoroso impedimento. Pênalti clamoroso. Clamorosa surpresa. Estamos falando de Cláudio Karsug. Além do mais, o mais elegante de todos os jornalistas esportivos da nossa história. Nunca ninguém, a não ser gente da família dele, o viu sem paletó e gravata. Nunca ninguém viu Cláudio Karsug sem gravata. Cláudio Karsug olhava para o trio de ataque e dizia: vocês são clamorosamente deselegantes. Como é que vocês aparecem na televisão de camiseta, de camisa polo, de suéter? Televisão para entrar na casa dos outros é paletó e gravata. Zé Trajano até fez uma molecagem com ele quando ele trabalhava na ESPN. Qual foi a molecagem, Zé?
1: Não foi nem molecagem, foi um pedido de quem nos assistia no Linha de Passe da ESPN. Cada dia que ele aparecia no Linha de Passe, cada vez que ele aparecia, vinha com uma gravata mais bonita que a outra. Aí houve um pedido de alguns assinantes dizendo: escuta, essas gravatas são muito bonitas, será que ele não consegue uma pra gente? Sei lá o quê? Aí começaram. Aí nós tivemos a ideia de fazer um sorteio. O Karsug topou, né? Sortear uma gravata dele a cada semana. E foi um sucesso tremendo, porque as gravatas, nós estamos vendo as imagens aí, as gravatas eram gravatas italianas, de bom gosto, caras, né? Isso faz me lembrar, Juca, rapidinho, quando eu morei com o Socas da Itália, teve um baile de carnaval organizado pelo Socas na casa dele, e os
0: Meu
1: jogadores da
0: Deus.
1: Fiorentina foram convidados para participar do baile de carnaval. Alguns deles chegaram como Karsug, de terno e gravata. Pensa bem, um baile de carnaval, ele chegando na casa do Socas, de terno e gravata. O Socas, do jeito que ele era, você conhecia muito bem, tinha uma tesoura guardada com ele. Cada um que entrava de gravata, ele pegava, ó, cortava a gravata do companheiro de clube. Eu me lembro do Antonioni, um dos maiores jogadores da Itália, jogador da seleção italiana, ajoelhado na frente do Socas, pedindo, pelo amor de Deus, para ele não cortar a gravata dele, que ia ser um presente da mãe falecida. Veja você.
0: Mas é, gravatas italianas finíssimas que usava Cláudio Karsug, torcedor da
1: Da Fiorentina,
0: Fiorentina
1: torcedora Fiorentina.
0: e da Ferrari,
1: E da Ferrari.
0: evidentemente, dos dois Fs famosos da Itália. Vai, vai em paz, porque esse deixou um legado nunca será esquecido.
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0: E estamos de volta com o Trio de Ataque. E hoje a nossa sessão imaginada, criada para homenagear Alberto Diniz, está especialíssima, porque ela retrata a perfeição e com muito humor o que foi, o que tem sido os dias dos jornalistas brasileiros acompanhando a crise do STF, que amanhã deve ter mais um round. Veja o que Fábio Boechat foi capaz de produzir sobre a dura vida dos jornalistas.
4: Esse é um desabafo, comunicado oficial da Associação dos Jornalistas Brasileiros para o senhor ministro Edson Fachin. Pelo amor de Deus, faça alguma coisa para impedir o STF dessas barbaridades. Eu sei que vocês não estão acostumados a trabalhar no horário comercial, mas ninguém aguenta mais quebra de sigilo 11 da noite. Pelo amor de Deus, eu preciso dormir. Eu tenho filho pequeno. Eu tô deitadinho, de banho tomado, pijaminha. Quando eu fecho o olho, o Fábio Faria organiza a suruba com o presidente do Senado. Não dá. Na Globo News já foi instalada uma ala só com leito pro Merval tomar soro de madrugada. Você passa pelo banheiro da Globo, consegue ouvir o Otávio Guedes chorando. O que que custa vocês se organizarem? Eu já tô dormindo assim, ó, de jaqueta, pra entrar ao vivo a qualquer momento. A qualquer momento pode entrar o tanta, isso já me deixa. Ai, você quer vazar, conversa com o Vorcaro? Vaza quarta-tarde, depois do almoço, que aí a gente consegue, pelo menos, buscar um filho na escola. Eu não transo nem um ano. Por favor, é insalubre o que o jornalista brasileiro está vivendo. Renata Vasconcelos vive de Ritalina. Adriana Araújo está injetando Nespresso direto na veia da coxa. O Mendonça vai lá e tira o rapaz da PF. Aí eu vou lá, apuro tudo, checo as fontes, escrevo a matéria. Quando eu vou publicar, o Dino tinha botado o cara de volta. Não dá! Ninguém aguenta. Eu joguei tudo fora, reescrevi, você anulou a p*** toda, Fachin, de novo. P***. Vocês não têm vida pessoal, eu quero ver minha mãe. Eu preciso tomar o sol. Daniela Lima já fibrosou todo o lado esquerdo. O pessoal do Foro de Teresina tá pensando em votar no Augusto Cury no primeiro turno pra ver se consegue uma trégua. Tá demais. Você acha que o Bocardi tá assim porque isso é burnout? Por favor, vamos fazer um esquema de revezamento das vazações aí todas. Hein? De repente... terça, vazamento. Aí denúncia de vocês aí às quintas. Na sexta, a última coisa que o Xandão pode falar é até meio-dia. Eu não tenho mais final de semana. Eu fui saber que o Neymar voltou pro Santos semana passada. Tá difícil. Dá um dia neutro pro jornalista, pelo menos. De repente, pra eu marcar a colono, tirar a manchinha que apareceu na axila. Tá, essa aí é a nota de desagravo oficial da FENAGE. Que é isso aqui? Chegou a notícia. Olha aí, ó. 3h15 da manhã e já tá... Fux antecipando o voto dele, inferno! Eu não consigo.
0: Melhor estraga, né? Ele conseguiu, mas foi brilhante. Este é Fábio Boechat. Fábio Boechat, não. Fábio Porchat. Boechat é o nome de um outro extraordinário jornalista que nos deixou muito cedo. Ricardo Boechat, num acidente de helicóptero. Hora dos parabéns. E você sabe, quem manda nessa área dos parabéns é José Trajano, que vai falar de dois aniversariantes do dia, que começam com a letra A. Arlindo Cruz e Amy Winehouse. É, só José Trajano, que é capaz de falar de uma sambista, de um sambista, de uma pop. Enfim, José Trajano, faça o favor, fale de Amy e de Arlindo Cruz.
1: Olha, eu vou fazer uma outra coisa. Vou jogar o Arlindo Cruz para o Lúcio, que conheceu bem a obra e conhece bem a obra. Que, aliás, que compositor, né, Lúcio?
5: Espetacular, né, seu Zé? O Arlindo Cruz é mais uma cria do Cacique de Ramos, né? O Cacique de Ramos, para quem não conhece aqui no Rio, é mais ou menos a Lamazia do samba. Se o Barcelona forma craques de categoria de base, o Cacique de Ramos formou um monte de craques, o Arlindo Cruz é mais um. E as pessoas poucos sabem também que era um cara com formação musical, fez escola de música. Então não era o cara, aquele cara do samba que chega lá e toca mal. Ele tocava bem violão, tocava bem cavaco. Só fechando aqui rapidamente, tem uma outra curiosidade. O Arlindo Cruz, aquela sensibilidade toda, mas o pai dele era um policial militar da chamada Invernada de Olaria. Invernada de Olaria é um grupo policial aqui do Rio, que era... pouco convencional e chegado a excessos, para falarmos, para ficarmos num resumo que todo mundo vai bem entender. Então é incrível esse cara tão sensível como a Arlindo Cruz.
0: E a Amy House?
1: Não, a Amy é um negócio impressionante. Morreu muito cedo, se não me engano, com 27 anos, que é uma idade que vários roqueiros morreram, né, com 27 anos. Produto ali de Candental, uma área boêmia, área bem musical, onde o rock viu iniciar vários grupos, vários conjuntos. E até hoje, você passeando para o Candental, você vê muros pichados ou pintados, decorados, com fotos, com desenhos da Amy, que era uma cantora branca, magrinha, mas tinha uma voz parecida com uma das negras de jazz americano.
0: Ela era fabulosa. Também faz anos nesta semana, Fernanda Montenegro, Lúcio de Castro.
5: Fernanda Torres, né?
0: Fernanda Torres, a filha da Fernanda Montenegro.
5: Que está bem dito, está bem apresentada como puxando pela mãe, tem uma linhagem espetacular, carregava esse peso imenso de ser filha de Fernanda Montenegro e mesmo assim é imensa.
0: Faz anos, faria anos também, faria 105 anos, Dom Paulo Evaristo Arns, o cardeal arcebispo de São Paulo, que foi um campeão na luta pelos direitos humanos, teve a coragem cívica de enfrentar a ditadura como poucos. Foi um homem a quem a história do Brasil deve e deve demais. É um dos meus tipos inesquecíveis. Eu que não creio, eu que não tenho religião, Dom Paulo Evaristo Arns é uma outra coisa. É uma coisa, assim, que a gente deve lembrar diariamente por fazer parte da história recente do Brasil. E também faria anos Antônio Abujanra, o extraordinário diretor de teatro, que durante anos na TV Cultura fez um programa absolutamente original de entrevistas chamado Provocações, e que morreu como todos nós, imagino eu, sonhamos morrer. Morreu aos 82 anos. Depois de jantar com o filho, que é músico, belo músico, diga-se de passagem, tomaram os dois uma garrafa de vinho e ele foi dormir. E não acordou. Olha só, morreu como merece, sem sofrer, dormindo. Antônio Abujanra. Hora da gente mandar alguém para o chuveiro. Quem será? Eu vou mandar, sabe quem? Vou mandar para o chuveiro o nosso holandês preguiçoso, o nosso holandês Memphis Depay, que aos 30 e poucos anos, sendo o cara mais caro do Corinthians, criando uma crise no Corinthians, cujos salários não são pagos, e ele regiamente pago, na comemoração de um gol do Corinthians na Libertadores contra o Estudiantes em La Plata, achou de fazer um gesto obsceno, mostrou o dedo do meio para a torcida. Vai ser julgado, não corre o risco de não jogar na quinta-feira agora, porque não dá tempo, mas pode ser julgado e ficar fora, por exemplo, dos jogos contra o Flamengo. Este é Memphis Depay, merece ir para o chuveiro. E o que é que vai dar ruim? Eu vou perguntar para os dois universitários. A convocação de Carlo Ancelotti é para dar ruim ou você acha que vai dar bom, Zé Trajano?
1: Essa seleção brasileira, eu não me preocupo muito com a seleção brasileira, a não ser em Copas do Mundo. Quando chega a Copa, aí eu vejo a seleção, eu me interesso, evidentemente. Mas nesse interim, agora vai enfrentar a Índia, enfrentar a Austrália, uma tentativa de renovação, confesso que não me entusiasmo muito, não. Tem jogadores jovens aí com potencial, mas é uma coisa que nos encanta, acho sensacional. Eu acho, sei lá.
0: E você, Lúcio de Castro, o que achou da convocação?
5: Eu fico muito assim, Juca, eu acho que assim, isso não é implicância, né? Ele perdeu, para mim, todas as possibilidades, até morais mesmo, de seguir na seleção, depois de ceder tão vergonhosamente aquela pressão ao Neymar, que o tempo mostrou que não fazia nenhum sentido. Então, eu tenho um desânimo total para ver essa seleção do Ancelotti e para ver ele. Ele perdeu até muito do respeito que ele tinha comigo.
0: Vocês dois estão muito desencantados com a seleção brasileira.
1: Mas que é o quê? Depois de

0: que a gente viu lá na Copa.
1: 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Já dizia a música do Ivan Lins com o Vitor.

0: É o Barcelona quem hoje está jogando o melhor futebol do mundo. Zé Trajano vai dizer que não, que é o Arsenal. Eu poderia contrapor até o City, que está ali, ó, junto com o Arsenal, né? Renovou o time inteiro e está brigando com o Arsenal. Mas, enfim, um ataque como esse
1: Não, o
0: que vocês
1: ataque
0: estão
1: é
0: reclamando.
1: bom, tem grande, grande potencial, mas do ataque para trás, meio de campo, ainda é um grande problema.
0: É
1: É um grande
0: verdade.
1: problema. As laterais ainda são pontos de interrogação.
0: É
1: Então,
0: verdade.
1: sem meio campo, você não consegue nada, nunca conseguiu, mas no futebol moderno não vai conseguir menos ainda.
0: Mas, ô Lúcio, tá bom, você tá contra, você não gosta. Mas aí o Ancelotti disse que não é imprescindível um camisa 10. Não precisa ter um armador. Aí me choca.
2: Ele parte do pressuposto que você não precisa se você tem o restante ali, né? E a gente não tem esses caras de meio campo que fazem todas as funções. Quer dizer, a gente ainda tem essa divisão um pouco aqui no futebol brasileiro, do cabeça de área, do outro. É uma coisa que o Tostão fala há anos, né? Que aqui a gente não consegue produzir esse jogador que é o centrocampista total, né? Então, se você tivesse esses caras, você não precisaria de um camisa 10 especificamente. Mas aqui a gente não está produzindo. Então, a gente precisaria do camisa 10.
0: Agora, Zé, esse goleiro Otávio do Cruzeiro é muito bom, hein? Sabe que ele me lembra a convocação do João Saldanha lá atrás, Ado e Leão, dois moleques. Esse Otávio, me parece, vai fazer carreira. Botou o Cássio no banco, meu.
1: É verdade. Pegou o rabo de foguete, entrar no lugar do Cássio, mesmo o Cássio
0: Sim.
1: já indo para o final da carreira. Ele é muito jovem. O time não tem ajudado, curiosamente, né?
0: Não,
1: Curiosamente, o
0: é.
1: Cruzeiro está nos decepcionando. Mas ele se mostra um grande goleiro com grande potencial. É uma convocação justa. Agora, acredito que ainda alguns jogadores tenham ficado de fora, com lugar garantido, para que outros façam o teste. Eu acho que o Alisson ainda vai ser o goleiro da seleção.
0: Agora, o Lúcio, como derradeira pergunta para você por hoje. Entre os goleiros, Hugo Souza é o mais experiente, aparentemente é o primeiro da lista. É, tem ele, tem o Otávio, tem o Murisco, do Coritiba. Eu te pergunto, sem maldade, ele não falhou no primeiro gol do Flamengo ontem, ao dar aquela espalmadinha no pé do Paquetá?
2: Ô, Juca, eu acho que eu já falei sobre isso, você também. Ele é capaz das coisas mais espetaculares durante um jogo e capaz também das falhas mais bizarras, né? Principalmente na saída, que não vai ter jeito. Saída com o pé, então, não vai ter jeito. E eu não vejo como um goleiro de seleção hoje jogar sem ter reposição de bola, ainda mais para o modelo que se pretende. E ele tem umas falhas, repito, ele é capaz das coisas mais espetaculares. E é capaz de uma falha que nem ontem, que é ali uma falhazinha, mas é, ou de falhas piores.
0: É isso aí, gente. Na segunda-feira que vem estaremos de volta aqui com o trio de ataques, 8 horas da noite na Rádio Nacional.
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